0: de FM Mariah Carey, I'll Be There. É o que a gente escutou aqui no Band Love. Ó, só pra te lembrar, hein? 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Ó, é só você mandar sua mensagem através do nosso WhatsApp e daqui a pouquinho eu coloco essa participação ao vivo. Ah, e no próximo bloco tem a história de amor mais comentada da semana. É daqui a pouquinho, viu?
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0: Olá pessoal, uma excelente noite de domingo para você que tá junto com a gente aqui na Band. Tudo certo por aí, né? A gente continua com o nosso Band Love. Daqui a pouquinho, história de amor. A sua rádio do seu jeito. E daqui a pouco,
11: se namorava de novo,
0: Daniel, casava de novo.

tem essa daqui, ó. Deixa eu te mostrar. Shania Twain. Still You One. Linda música. Um dos sucessos, dos grandes sucessos de Shania Twain, né? Luan Santana. E aí? E a gente continua a segunda hora do Band Love. Começamos com Elton John, You Gotta Love Someone. Boa noite pra você.

Band FM, Daniel casava de novo, é o que a gente escutou aqui no nosso Band Love. Agora 10 horas e 12 minutos, você pode mandar sua mensagem através do nosso WhatsApp. Faz igual a Denise mandou pro Kleben. Ela fala o seguinte: oi meu amor, quero dizer que você é tudo pra mim, que Deus te abençoe, parabéns por mais um aniversário e saiba que eu quero comemorar muito esse aniversário contigo hoje. Nesse final de semana que nós comemoramos bastante. E amanhã, que é o seu aniversário oficial. E sabe que estarei em todos esses próximos anos, como esse também, curtindo ao seu lado. Te amo muito e Deus te abençoe. É a Denise pro Kleben. Ô Kleben, parabéns, hein? Feliz aniversário, Deus te abençoe. Tudo de bom, uma ótima noite pra você. Olha lá, quem manda mensagem? Alô, Rubem! O Rubem participou com a gente, mandou um beijo pra Cleide e ele fala o seguinte: meu amor, quero dizer que você é tudo pra mim, eu te amo muito, que nós tenhamos uma ótima semana, um beijo. É o Rubens mandando mensagem para a Cleide aqui no nosso Band Love. É verdade, né, gente? Hoje domingo, terminando mais um final de semana, vai começar mais uma semana junto com a Band FM. Muito obrigado, aliás, pela sua audiência. Estamos juntos, vá mandando a sua mensagem pra gente colocar ao vivo aqui na programação do Band Love. Tá bom? Ó, daqui a pouquinho a história de amor do Band Love. E agora eu venho com um pensamento bem bacana pra você que tá junto com a gente nessa noite, aqui curtindo o nosso Band Love. Você ame muito e que você seja muito amado, porque nada melhor para a saúde do que um amor correspondido.

0: FM Jorge Mateus, calma. Chegou o momento. Chegou a hora de escutarmos a história de amor. A sua rádio do seu jeito. É a história de amor mais comentada da semana que a gente vai ouvir agora. E depois eu quero a sua participação através do nosso WhatsApp 11 99991 9197. Está no ar a história de amor mais comentada da semana aqui do Band Love.
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2: Eu contei a minha história no Quem Ama Não Esquece há mais de 3 anos. Na época, muita gente se emocionou. Mas hoje eu volto aqui para contar mais um capítulo dessa trajetória. O amor de verdade não é leve o tempo todo. E demorou para eu entender isso. A gente cresce acreditando que amar é sentir, né? Que é fácil, que é bonito, que é natural. Mas não é, não. Amar também é decisão. É escolher ficar quando dói, quando cansa, quando tudo dentro de você questiona. É sustentar. É ter paciência. É ceder. É continuar ali, mesmo quando não é recíproco do jeito que você imaginou. Amor de verdade não é só sobre sentir, não. É sobre escolher todos os dias. E eu escolhi amar com tudo que tinha. Desde muito nova eu carregava em mim o sonho de ser mãe. Eu lembro até hoje. Eu tinha 13 anos quando eu conheci uma menina que não tinha família. E aquilo, de alguma forma, mexeu comigo de um jeito que eu nunca mais consegui esquecer. Foi ali, conhecendo um pedacinho da história dela, que nasceu em mim o desejo de adotar. O tempo foi passando, eu cresci. E aí, aos 18 anos, me casei com o Maurício. Desde o começo ele já sabia. Eu sempre falei do meu sonho de ser mãe e que a adoção fazia parte desse plano. Naquela época a gente imaginava um caminho mais tradicional, sabe? Ter um filho biológico primeiro, depois sim adotar. Então, assim que nós casamos, a gente já começou a tentar. Como muitas mulheres, eu também sonhava com isso. Em como seria o nosso filho, a mistura da gente, o rostinho, os detalhes, né? Tudo. A gente cria essa imagem na cabeça, não tem jeito. A gente alimenta, a gente acredita. Mas aí o tempo foi passando e nada acontecia. Foram 11 anos tentando engravidar. 11. Eu passei por médicos, por exames, por consultas. Eu fiz tratamento com hormônios e tudo que estava ao meu alcance eu fiz. Mas o mais difícil não era nem a tentativa que não dava certo. Era não ter resposta. Nenhum diagnóstico. Nada que dissesse o porquê daquilo. Isso foi me machucando tanto. Porque não era só sobre não engravidar. Era sobre carregar um sonho imenso. E não entender por que ele nunca se realizava. Eu sofri muito. Eu cheguei a entrar em depressão 3 vezes porque... Mesmo abalada, eu não conseguia desistir disso. Era como se uma parte de mim insistisse em continuar, enquanto a outra já estava exausta de tanto se frustrar. No meio disso tudo, veio um sentimento de insuficiência. Como se tivesse algo errado comigo. Como se eu fosse o problema. Até que, em algum momento, eu entendi que precisava parar de olhar para fora e começar a olhar para dentro. Eu precisei viver o meu luto. O luto de não poder gerar uma criança. E deixar de lado a pressão, né? Deixar de lado as expectativas, os comentários. E encarar o que realmente eu sentia. E não foi fácil. Mas foi necessário. E foi nesse processo que alguma coisa dentro de mim começou a mudar. Eu entendi que não engravidar não me impedia de ser mãe. Porque no fundo esse sonho nunca foi só sobre gerar. Foi sobre amar de verdade. No fundo eu sempre soube. Eu sabia que seria capaz de amar um filho independente de como ele chegasse até mim. Esse amor já existia, só estava esperando o caminho certo. Um dia, eu e o Maurício fomos fazer um trabalho voluntário num abrigo. E foi ali, naquele lugar, que tudo tudo se encaixou. Naquele dia eu senti, com uma certeza que não dá nem para explicar aqui, que tinha chegado a hora. A hora de viver o que a gente vinha adiando há anos. A adoção. Eu e o Maurício combinamos de começar a pesquisar tudo o que a gente precisaria para fazer a adoção. Naquele momento, a nossa ideia já era adotar duas crianças. De preferência, dois irmãos. A gente sempre tinha falado, né, de ter dois filhos e sabia que...

0: Uma. Até que na penúltima foto, o meu coração bateu mais forte. Eu soube na hora. Soube que eu tinha encontrado os meus filhos. Eu senti uma coisa tão forte, mas tão forte, tão inexplicável, que naquele momento eu soube que eles seriam os meus filhos. O problema é que não eram duas crianças. Eram quatro. Quatro irmãos.
1: Nossa, Fê, quatro? Quatro crianças? Eu não sei se é uma boa ideia. Quer dizer, são duas crianças a mais do que a gente tinha planejado, né?
0: É.
1: Quatro? É. Eu acho muita coisa.
0: Eu sei, Maurício. Eu sei que são quatro crianças, mas olha a foto deles e me diz se você não sente o que eu também tô sentindo. Pode vir, vem cá. Vem aqui. Quando você olha pra eles, olha, você não sente? Você não acha que eles são perfeitos pra gente?
1: Meu amor, o meu problema não tá em sentir se as crianças podem ser ou não perfeitas pra nós. É que eu fico preocupado em como é que a gente vai sustentar, sabe? Todo mundo, quatro?
0: Não, de verdade mesmo. Se eles são os nossos filhos, Deus vai cuidar de tudo. Eu não tenho dúvida.
1: Não, tá. Você tá certa. Vamos ligar, então?
0: Naquele momento eu soube. Foi algo tão forte, foi tão inexplicável, que não deixou espaço para nenhuma dúvida. Eram eles, os nossos filhos. Quatro irmãos eram os nossos filhos. Claro que o Maurício ficou preocupadíssimo, né? E eu também, não vou negar, eu fiquei. Não era uma decisão simples, claro que não. Mas ao mesmo tempo tinha uma paz tão grande dentro de mim, uma paz difícil. Eu não consigo nem explicar aqui o que eu estava sentindo. Era muito diferente. Como se, de alguma forma, aquilo já estivesse escrito. Meu coração dizia que era para ser. A gente conversou tanto, a gente colocou tudo na mesa, os medos, as dúvidas, a realidade. E mesmo assim, a gente decidiu seguir. Para quem tá olhando de fora, pode até parecer uma loucura. Mas pra gente fazia todo o sentido do mundo. Já no dia seguinte, eu e meu marido fomos atrás de tudo que a gente precisava e começamos o processo pela nossa habilitação. Tinha curso, papelada, documentos e só depois é que a gente podia pedir autorização para fazer uma simples visita para as crianças. Não é nada simples. Tinha curso, tinha papelada, exigência, uma espera que parecia não passar de jeito nenhum. Eu ligava quase todos os dias para a vara da infância. Eu implorava para não separarem os meninos. Eu explicava, eu insistia, eu dizia que a gente já estava no processo, que a gente queria os quatro juntos, que eram irmãos, que eles tinham que continuar juntos. E foram meses assim. Meses até conseguir finalmente uma simples autorização para visitá-los no abrigo. No dia, a gente estava muito nervoso. O abrigo em que eles estavam gravou o nosso encontro e o vídeo até acabou viralizando nas redes sociais depois. Foi muito rápido, mas foi muito intenso. Com 50 minutos, um deles, o Fabrício, me chamou de mãe. É. Ele olhou para mim e falou: "Você vai ser minha mãe?" E eu disse: "É. Eu acho que sim. Você quer?" E foi aí que ele respondeu: "Relaxa. Você já é minha mãe." Imagina como é que meu coração ficou. Foi uma emoção enorme, uma emoção única. Dois dias depois de estar com os nossos quatro filhos pela primeira vez, eu recebi uma ligação da psicóloga perguntando como tinha sido o encontro, se a gente tinha interesse em continuar com a aproximação. E a gente tinha, claro que a gente tinha muito interesse. A gente já estava até procurando um carro maior para comprar, um carro com 7 lugares que fosse confortável para a família inteira. Eram tantos planos. Mas naquele mesmo dia a gente levou um balde de água fria na cabeça. Maurício precisou ir trabalhar e eu fiquei ali mergulhada, né, nas pesquisas, tentando entender tudo o que estava vindo pela frente.

0: Nossa, era muita coisa para pensar, para resolver, para organizar, e a gente nem sabia quanto tempo todo aquele processo de aproximação ia durar. Mesmo assim, dentro de mim existia uma certeza que eu não sei explicar. Eu sabia, eu tinha certeza absoluta que ia dar certo. Eu só queria deixar tudo pronto, porque de alguma forma eu sentia que eles já eram nossos. Mas, 40 minutos depois que meu marido saiu para trabalhar, ele me ligou com uma voz horrível. E aí ele me deu a notícia que me fez cair para trás. Ele pediu para eu ir buscá-lo, porque ele tinha sido mandado embora. Eu fiquei paralisada e o meu mundo desabou. Eu só conseguia chorar e me perguntar como seria agora. Como seria agora com os nossos filhos? Como? Como é que a gente ia continuar um processo para adotar 4 crianças com o meu marido sem emprego? De repente, parecia quase impossível de continuar. E a gente chorou tanto, mas a gente chorou tanto. A gente se colocou diante de Deus e nós pedimos: Deus, cuida da gente. Porque desistir não era opção, né? E ele começou a fazer alguns bicos, a gente se virou como pôde. E não baixou a cabeça, não, porque no fundo a gente sabia que aquelas crianças estavam destinadas a serem nossos filhos. Na época, o Flávio tinha 11 anos, a Flávia tinha 9 e o Fabrício estava com 6. E tinha o Arthur, né, com 3 anos, o menor. Durante o período de aproximação, eles passaram 2 finais de semana com a gente em casa. Foi tudo perfeito. Foi um sonho. As crianças eram maravilhosas. E eu era uma mãe perfeita. Tudo era lindo. Mas quando eles vieram para casa de vez, quando a gente finalmente conseguiu a guarda definitiva dos nossos filhos, a história foi um pouco diferente. A gente começou a perceber um comportamento bem difícil. Quando a guarda definitiva saiu e a nossa rotina começou mesmo, a realidade mostrou o outro lado, né? Vieram comportamentos difíceis, desafiadores, e que a gente não estava preparado para lidar. Depois eu fui entender que isso é muito comum na adoção. É a regressão. É como se eles precisassem testar o tempo todo se aquele vínculo era seguro mesmo. Um deles até voltou a fazer xixi na cama. O outro pedia atenção o tempo inteiro, dizendo que sentia dor em várias partes do corpo. Mas a Flávia foi o caso mais delicado para mim. Minha filha pedia todos os dias para voltar para o abrigo. Ela dizia na minha cara que não me queria como mãe, além de me enfrentar de todas as outras formas. Foi difícil. Foi muito difícil. Do meu lado, inclusive, eu também tive minhas dificuldades. Isso que eu cheguei a me questionar se um dia eu os amaria como mãe de verdade, como uma mãe deve amar seus filhos. Fora o fato de que eu tinha que aprender a lidar com eles e comigo mesma, né? Eu também passei a me cobrar demais porque eu queria ser a melhor mãe desse mundo. Não podia ser errado. Nada podia dar errado pra mim. Comida saudável, casa sempre arrumada, casa limpa, atenção pra todo mundo, sempre tentando ser incansável.
1: Amor, olha aqui. Olha aqui, olha pra mim.
0: Eu quero ser a mãe perfeita que eles precisam.
1: Ei, olha aqui, olha aqui. Eu entendo, mas olha pra mim. Respira. Respira. Você precisa respirar. Vai dar tudo certo. Confia. Você é perfeita. Vai dar tudo certo.
0: O Maurício via tudo. Ele viu quanto eu estava me doando, quanto eu estava tentando, porque eu abri mão de tudo. Eu estava 100% entregue para eles e 0% para mim. E nesse meio tempo, ele foi quem começou a cuidar de mim. Chegava do trabalho muitas vezes cansado e falava para eu sair um pouco, respirar. Às vezes falava para eu ir dar uma volta só para me tirar de casa. Em outros dias ele só me deixava em silêncio, quietinha, tendo o meu tempo. Isso, por menor que parecesse, fazia uma diferença enorme. Foram anos difíceis. Dificuldade financeira, desgaste emocional, dias em que eu sentia que não estava conseguindo mais me conectar com eles. Mas a gente nunca desistiu. Nunca. A gente seguiu acreditando, mesmo quando não fazia sentido mais nenhum. É? Eu sabia que o amor ia nascer. E ele nasceu. Só que não foi de uma vez, foi devagar. Foi no meio das tentativas, das quedas, dos recomeços. Foi aí que eu entendi, vivendo, que amor é construção. E o nosso foi construído assim, no meio de muita dor. A Flávia, por exemplo, demorou mais de um ano para criar um vínculo comigo. 2 dias antes de eu assinar a adoção definitiva, ela ainda pediu para voltar para o abrigo. E disse que não queria ir para casa. Mais 3 dias depois da assinatura. 3 dias depois. Ela me chamou de mãe. E dessa vez foi diferente. Dessa vez foi de verdade. Ali eu senti que o vínculo tinha finalmente nascido. A história acabava aqui. Mas 3 anos depois de contar tudo isso na Band FM, as coisas continuaram a acontecer na nossa vida. Por conta de tudo que eu tinha vivido, eu comecei a estudar mais sobre o assunto, comecei a me envolver, a ajudar instituições. E foi num desses projetos que a Nath apareceu na nossa vida, num momento muito delicado dela. A gente se conheceu durante uma atividade. E ali, conversando, ela foi se abrindo, falando dos medos, das incertezas sobre o futuro, sobre o que acontecia quando ela precisava sair do abrigo, porque já estava com 17 anos e aí nós decidimos apadrinhá-la. Aos poucos, sem pressa, a gente foi construindo confiança. Ela começou a frequentar a nossa casa, começou a viver a nossa rotina e a gente foi criando um vínculo forte com ela.
1: Fê, sabe o que é? Eu tava pensando e aí, pensa, e se a gente adotar a Nath?
0: Ai, eu acho que seria incrível.
1: Será que a gente ainda dá conta? Digo, emocionalmente, financeiramente.
0: Ai, eu quero, amor, eu quero. Eu não sei como é que vai ser. E a gente vai ter que correr, porque ela já tem 17 anos, mas...
1: Olha que a gente vai conseguir. Não importa como, mas a gente vai conseguir.
0: A Nath nasceu pra gente com 17 anos e 5 meses. Já perto de sair do abrigo. E em pouco tempo ela se tornou oficialmente a nossa filha. Diferente dos outros, ela não veio na defensiva, ela veio de coração aberto. No começo parecia tudo perfeito. Ela na família perfeita. A gente tentando dar todo o suporte, ajudando nas escolhas, nos caminhos. Ela até escolheu um curso da faculdade, foi se organizando. Claro que vieram as dificuldades, é lógico. Mas nós sempre estivemos ali por ela. Depois de um ano, a gente viu uma foto num site. Era um menino chamado Manuel, com um texto dizendo que sonhava em morar numa chácara e que gostava de ir à igreja. Aquilo me chamou tanto a atenção. É, e mais uma vez, veio aquele sentimento forte outra vez. Eu e o Maurício conversamos, mas com calma, olhando para a nossa realidade mesmo, para a nossa história. E mesmo com receio, nós decidimos viver aquilo de novo e entramos com o pedido de adoção. Porque sabe como é que é, né? Coração de mãe, exatamente, sempre cabe mais um. O Emanuel era de Pernambuco e vinha de uma realidade completamente diferente da nossa. Não era só a distância, né? Era cultura, era vivência, era história. Por isso, quando nós conseguimos adotar, o começo foi muito difícil para ele. A adaptação foi muito dolorosa. Ele demorou mais de um mês para conseguir falar com a gente. Era o jeito dele de lidar com tudo aquilo que estava sentindo. Mas aí, aos poucos, a gente foi conhecendo o nosso filho, sem forçar, sem pressionar e respeitando o tempo dele. Hoje, faz 1 ano e meio que a nossa família está completa. São 6 filhos, 2 pais e muito amor. Mas não é porque é perfeito, não. Não é sobre perfeição. A adoção, ela é uma entrega. É um amor sem pretensão, sem garantia, sem troca imediata. No começo, muitas vezes, não é nem sentimento, é decisão. É escolher ficar, escolher cuidar, escolher amar, mesmo quando não vem de volta na mesma medida. E isso também precisa ser dito. É difícil para a criança. É muito difícil. As pessoas ficam romantizando demais, como se fosse só gratidão, só final feliz, mas não é assim que funciona. Tem dor, sim, tem a adaptação, tem um processo. E muitas vezes a gente espera que eles se adaptem rápido, quando na verdade eles estão só tentando entender o que é o amor de verdade. Hoje, olhando para trás, olhando para os meus 3 processos, eu consigo hoje entender. No primeiro, eu era muito imatura. Eu sofria demais, porque eu queria ser amada por eles. Eu queria ser reconhecida como mãe logo e não entendia que esse lugar não vinha no meu tempo, vinha no tempo deles. Eu queria que fosse imediato, natural, bonito, desde o começo. E aí eu me frustrava por não ser assim. Quando a Nath chegou, eu já era outra pessoa. Estava mais madura, mais consciente. E aí eu soube lidar melhor com as inseguranças dela. E com o Emmanuel, foi outro processo. Quando ele demorou para falar com a gente, não me afetou como teria afetado antes, porque eu já tinha entendido. Entendido que o silêncio dele também era uma forma de sentir, de se proteger, de tentar confiar. E que mais uma vez o amor ia chegar no tempo dele. Hoje, somos uma grande equipe. A Nath está com 20 anos, o Emmanuel com 18, o Flávio também está com 18, a Flávia com 16 e o Fabrício com 12. O Arthur está com 9 e a gente se ajuda em tudo. É família de verdade. Como eu sempre soube lá no fundo, o amor nasceu. Ele nasceu. E quando eu olho para trás, eu vejo que todo o sofrimento do processo não chega nem perto da alegria que é viver o que a gente vive hoje. A nossa família unida, cheia de amor, é muito mais do que eu sonhei um dia. Eu nunca imaginei que seria capaz de amar assim, nessa intensidade, desse jeito tão intenso, tão grande. Nunca foi fácil. Mas em cada detalhe, Deus cuidou da gente. E é por isso que a gente segue firme na nossa decisão de amar. De se amar todos os dias. Obrigada por tudo que a gente construiu até aqui. Eu te amo, Maurício. Eu amo cada um de vocês.

Celso e Marina, família blindada. Gente, que história. E essa música diz tudo, né? Que blindagem tem essa família. Que força tem essa mulher. Que força, que parceria que tem esse casal. E é como ela disse, né? Coração de mãe, sempre cabe mais um. Que legal. O que você achou da história de hoje? Qual a conclusão que você chegou a partir do momento que você escutou essa história? Você pode dizer pra gente através do nosso WhatsApp 11 99991 9197. O que é o amor pra você depois de escutar essa história? Amor é aceitar, né? Amor é respeitar o tempo do próximo. Amor é entender. E depois de tudo isso é você colher os frutos, né? Mande aí a sua mensagem através do nosso WhatsApp 11 99991 9197. E daqui a pouco eu coloco a sua participação ao vivo aqui no...

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0: Band FM, Zenete Cristiano, te amo. É o que a gente escutou aqui no nosso Band Love. 11 horas 12 minutos, a gente continua o nosso Band Love sempre com a sua participação aqui no nosso WhatsApp. Você fique à vontade, pode mandar a sua mensagem através do 11 99991-9197. Hoje temos o Big Copo Térmico de 1,2 litros, exclusivo da Band FM, para você tomar aquela aguinha, aquele suco, aquele refri na temperatura ideal. 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Oi, tudo bem? Boa noite.
1: Boa noite, linda essa história. Deus abençoe essa família aí, linda. Que dá muita saúde pra eles, muita força, essa família é abençoada. E eu sou o Thiago de Sorocaba. Eu vim até vocês 5 horas da manhã, mas eu tô trabalhando até 6 horas. Trabalho de controlador de acesso.
0: Legal, legal, cara. Brum, bom trabalho aí. Obrigado aí pelo seu carinho, tudo de bom. Deixa eu mandar um beijo aqui para a Simone, que participou com a gente, falou que tá emocionada para falar sobre a história, mas que adorou e mandou um beijo para Fernanda. E disse que ela é uma guerreira. É, a Fernanda é a nossa amiga da história, né? Obrigado, Si. Obrigado aí pela sua mensagem. Uma ótima noite pra você. Tem a Vera Lúcia participando com a gente. Oi, Vera. Obrigado aí. Já vi a sua mensagem aqui. Uma ótima noite pra você. Você que tá junto com a gente, quer mandar sua mensagem também? Então você fique à vontade e participe através do 11 99991-9197. Daqui a pouquinho eu coloco essa mensagem ao vivo aqui no Band Love.

0: Band FM, tonight, free song. 11:29. Obrigado aí pelo seu carinho, obrigado pela sua audiência. Você está curtindo o nosso Band Love? Pode mandar seu recadinho de amor através do nosso WhatsApp, 11 999919197.
1: Não saia daí, já já tem muito mais músicas aqui na Band FM. Teve Maiara e Maraíza, Simone Mendes, Fernando e Sorocaba, Gustavo Mioto, Matheus e Cauã. E agora tá chegando a hora de curtir Zé Neto e Cristiano.

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10: Certinho, uma ótima noite para você que tá junto com a gente aqui na Band FM. Eu sou o Fernando César e nós continuamos com o nosso Band Love. É claro que você pode continuar participando, não só pode, como deve, hein? A sua rádio do seu jeito.

0: Band FM, Timor, yes, é o que a gente escutou aqui no Band Love. 11 horas e 54 minutos, claro que você continua mandando a sua mensagem. Você vai participando através do nosso WhatsApp, através do 11 99991-9197. E daqui a pouquinho a gente descobre quem vai ganhar o Big Copo Térmico da Band FM, tá bom? Manda sua mensagem e participa com a gente.
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0: Oi, gente, tudo bem? Tudo certinho? Uma ótima noite para você que tá junto com a gente aqui na Band FM. Eu sou o Fernando César e a gente segue para a última hora do nosso Band Love. Agora a pergunta é: você já participou com a gente? Hã? Hã? Hã? É, tá valendo o Big Prêmio e essa aqui é a última hora de participar, de participação, tá bom? A sua rádio do seu jeito. Enquanto você vai mandando a sua mensagem, bora curtir a última hora do nosso Band Love.

0: FM Edson Hudson, foi Deus pra gente fechar o nosso Band Love. Obrigado a todo mundo que ficou junto com a gente até aqui, terminando mais uma edição do Band Love, que volta amanhã a partir das 10 horas da noite, tá? E não vamos embora enquanto não divulgarmos o resultado do
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0: É o Big Prêmio da Band FM. Falamos aqui a noite toda sobre o Big Copo Térmico de 1,2 litros, exclusivo da Band FM, para você tomar aquela aguinha de boa, aquele suco, aquele refri, na temperatura ideal, né? Você participou? Você mandou mensagem pra gente? É mesmo? Então, cruzando os dedos, boa sorte. Quem ganhou aqui o nosso Big Prêmio foi o meu amigo Tomás Santos Pereira. Ô, Tomás, valeu a participação. Parabéns, um forte abraço, hein? Daqui a pouquinho, Band Coruja. Uhul.
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0: Atlântico hoje. Tá tudo bem? Tá tudo certinho? De boa aí? Vamos! Vamos! Vamos! Sua rádio do seu jeito. E agora é o Band Coruja no ar. É o Band Coruja no ar. Começou. Começou. Yo, yeah, aham.
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1: Yo, yo, começou meu povo Band Coruja na hora, a partir de agora até as 5 da manhã, cadê você? Que nunca mais apareceu.

0: Olha, acabei de apagar todas as mensagens. Se você já tinha mandado mensagem, manda de novo, porque eu acabei de apagar. Oh, meu Deus. 11 999 91 9197. Tá tudo bem aí, né? Tá tudo certinho, tudo de boa, tudo na manhã. A partir de agora, Band Coruja no ar, espero que você esteja bem, espero que você esteja feliz, espero que você esteja com seu rabinho abanando, porque a partir de agora, o pau vai torar. Calma, moça, não é isso. Cadê minha mensagem? Cadê meu bom dia? Cadê meu bom dia? Cadê? Cadê? Fala aí, bebê.
1: Bom dia, Diego.
0: Bom dia!
1: Como é que você tá? Você tá bem?
0: Tudo bem.
1: Eu tô bem também.
0: Que bom.
1: Bom dia pra nós. Boa segunda-feira.
0: É isso. Bom dia pra nós. Bom dia pra nós. Bom dia, Ivanelli. Já chegou, Ivanelli.
2: Fala, Diegão. Johnny aqui de Votorantim. Tamo junto em mais uma semana aí, Deus abençoe essa semana que começa hoje.
0: É.
2: E tamo junto, é nóis.
0: Valeu, cara. Bom dia, bom dia.
3: Apaga, apaga, apaga.
0: Não, não vou apagar, já apaguei. Já apaguei! Muitas mensagens, então eu já apaguei, já apaguei.
3: Apaga, apaga, apaga.
0: Já apaguei, já apaguei. Vamos, vamos, vamos.
4: Bom dia, Diegão. Bom dia, cambada do Band Coruja. Segundou, hein, Diegão? Diegão, vamos que vamos, hein, Diegão? Diegão, não quero nem ser fofoqueiro, não. Não, não vou falar, não. Não vou falar que o Vini Júnior já apagou as fotos da Virgínia tudinho e que ela não apagou as dele ainda, do Instagram dela. Ontem a gente passou o dia só falando da Virgínia, né? Hoje não vamos falar, não. Vai, deixa quieto, vai.
0: Não, e outra, ela tá triste porque ele apagou a foto que ela tinha mais curtida na vida. Que era a foto dos dois quando eles começaram a namorar. A foto que ela mais tinha curtida, ele apagou. Ela tá pé da vida. Mas também, né, cara? Que coisa, né? Você, como é que é o negócio aí? Você, quando termina um relacionamento, você apaga a foto? Você corta contato? Eu acho que depende do motivo, né? A gente não sabe o real motivo, aliás, saber a gente desconfia, né? Um fala uma coisa, outro fala outra. Aí o Léo Dias foi lá e vazou as conversas que ele tem com a Virgínia, avisando que ela tava tomando Gaia. E aí, meu amigo? Mas assim, né? Não sei, é tudo muito louco, né? A gente já não sabe o início do relacionamento. Por que que começou essa patifaria? O que era? Era interesse? Era conhecimento? O que era? Aí terminou. Apaga ou não apaga? Apaga ou apaga? Bloqueia ou não bloqueia? Troca ideia ou não troca ideia? Eu, pra mim, acabou, acabou. Pra mim, acabou, acabou. Não tem essa de ficar com foto. Ah, deixa as fotos nossa. Ih, conversa, fiada. Imagina, você entra lá no perfil da tua atual, ela tá com as fotos do ex. Você ia gostar? Ou não, de boa? Não, faz parte da minha vida, tem que deixar lá. É diferente com pai, né? Pai de filho é outra coisa, que aí a família vai ser pai pra sempre, né? Mas de ex? Ah...
5: Lopes, e aí, aqui é Geone da Guanabara, no trecho aqui, Brasília, Barreiras, Bahia, na 242, ligado no programa aí, boa noite, bom dia, fui!
0: Valeu, garoto, só quer falar a localização dele, esse corno.
6: Bom dia, Diegão, e aí, tranquilidade pura, meu camarada, na paz, segundo, graças a Deus, Diegão, é o baiano segurança, o Diegão, o japonês andando na rua, né, perguntou o cara, ele era o puteiro, né, o cara falou, você vai aqui, vira a direita, ele foi e virou a esquerda, quando chegou na frente, um terreiro de macumba, ele foi e bateu na porta, a mulher saiu, ele gritou, aí, naquele bateu na porta, a mulher abriu a porta, gritou, saravá, ele gritou, não precisa lavar não, como sujo mesmo.
0: Eu não entendi bosta nenhuma. Você entendeu alguma coisa?
7: Diegão, bom dia, bom dia. Aqui é o velho do lixo. Sai cachorro até as 5 da manhã, trabalhando naquilo que eu gosto, fazendo o meu trabalho abençoado, que Deus nos abençoa até as 5 da manhã com a Rádio Band, a rádio do seu jeito. Sai cachorro, vamos junto. Vamos cantar na madrugada, hein, patrão? Vamos aí, hein?
0: Ô, velho do lixo, hoje eu encontrei o Adams na internet. Postei lá no Instagram, arroba Diego Lopes. Eu postei o Adams lá. Calma, Adams. O Adams tava muito bravo hoje. Bom dia, Samia! Você tá bem, Samia? Lá do outro lado do mundo, do Japão. Bom dia pra Catherine, que não mandou áudio ainda. Ô, Diego, isso aí foi tudo engajamento. Só pra engajamento, ela queria a amizade do, as amizades do Vini Júnior e não conseguiu. Investiu 7 meses de viagens, largou o pai do 3 filhos dela e virou corna do homem mais feio do mundo. Rapaz, pensando assim, né? Nossa, mas você acabou com a Virgínia agora, ô, ô, ô, ô.
8: Bom dia, Diegão. Ô, Diegão, ontem vi lá o cara, tá do lado da minha namorada, vi lá a mina fazendo a chupeta pro cara em plena avenida do estado de Santo André. Olhei pra ela, baixei o zip, ela falou, nem pensar, vagabundo.
0: É, mas mulher assim, né? Mulher assim, né? O cara se empolga num filme, vendo alguma cena, alguma coisinha, ela, ei, ei, ei, ei, tu tá pensando na outra, né?
9: Bom dia, Diego Lopes e Vanelis falando. Passando aqui pra desejar uma boa noite e boa madrugada. Seu lindo, seu gostoso, voz macia, voz de veludo. Segundou, que segunda-feira maravilhosa. Gostaria de mandar beijos e abraços a todos os meus seguidores do Instagram, Ivan Neres. Nada melhor como um dia após o outro. Uau!
0: Valeu, Ivan!
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0: É nóis, Vinhetinha.
11: Bom dia, Diego. Beleza? Diego, vou te falar um negócio pra você, meu irmão. Ó, esse negócio aí da, do Vini da Virgínia é o seguinte. A mulher é assim mesmo. A mulher, quando ela quer uma coisa, ela vai atrás. Ela fica com um cara até conseguir o que ela quer, os objetivos dela. Pegar, né?
0: Todas?
11: Ir pra mídia e conseguir tudo que ela quer. Que ela conseguiu. Tchau, entendeu? Rapaz, vou falar com você. Mulher não gosta de homem não, meu irmão.
0: Todas?
11: Isso aí é verídico. Negócio é complicado, viu?
0: Todas?
11: Falou, meu
0: todas
11: irmão.
0: Todas são assim? Hein? Será que todas são assim, cara? Ah, eu não sei, cara. Eu acho que no caso dela, não sei. Eu acho que não dá pra apaixonar pelo Vini Júnior. Com aquela lata dele, não dá. Ai, gente boa mesmo, filha. Pela aí. Aliás, hoje... Hoje é o dia, hein? Eu quero saber se o menino Ney vai ou não vai pra essa bosta.
12: Chegou mamãe!
0: Ontem já, você vê como é perseguição com o menino, cara. Cara, você viu o jogo? Ah, é perseguição isso aí. Aí os trouxas falando, ah, ele não quis sair. Não era pra ele sair, foi errado, erraram. Ainda o comentarista trouxa lá da TV que tava transmitindo. Ai, ele invadiu o cavalo. Cala a sua boca! Hoje, 5h40 da tarde, sai a convocação pra Copa. Eu tô crauando. O Anderson Oficial acha que ele não vai. Você acha que ele não vai ou você não quer que ele vai? Não é que ele surtou, velho. Ele tava certo. Eu não tenho o que falar. Pode ver lá. Hoje saiu vários vídeos. Leitura labial. Os caras que erraram, né? O Cuca foi lá. O que o Cuca quer?
13: Ô, Diego, boa madrugada aí pra nós. Boa semana. É nóis. Ontem andei o dia inteiro num calorzão danado. E hoje tá quente também. Vamos que vamos, pessoal. Band de Coruja, só resenha. Abraço, Diegão. Caraca. Boa semana. Tô até 5. Senhor Noró. Beijo, a Samia.
0: Ô, vagabundo, para de mandar beijo pra Samia, que ela é casada. O Sidney mandou aqui, tá 28 graus no Japão, rapaz. Que coisa, vai derreter um monte Fuji aí, viu? Cadê o Xande, hein? O Xande tentou fazer uma live ontem, ficou uma bosta, Xande. Mas ele tava, sei lá, acho que era uma parada gay que tem lá no Japão. Eu nem sabia que tinha essas coisas.
12: Essa mulher enlouqueceu. Ela quer mudar esse...
0: É, não, eu acho que ele vai.
14: Vai, Neymar, Zete do caramba. Esse boca aberta não vai pra Copa,
0: vai,
14: meu irmão.
0: Vai, cara.
14: Eu aposto com você, mil meu com mil seu.
0: Olha que você vai...

0: aí até 5 da manhã, Douglas Porcano, Puxa da Vinhaça, na usina Nardini. Fala, canela de compasso, tamo junto, você tá doido?
1: Olha lá, o Pedrão falou, o Neymar tem que ir pra essa Copa só pra calar a boca do Fenomenal. Também acho.
2: Bom dia, Diegão. Segundo, ó, Diegão, que pataquada fizeram hoje no jogo Santos, velho. E era pra sair lá o 31 lá, fizeram uma atrapalhada lá, aquela arbitragem lá, aí tiraram o Neymar. Ah, pelo amor de Deus, cara. E eu saí no pelo vidro com aquele árbitro lá, eu enchia o traseiro dele de bicuda. O Neymar vai sim, Diegão.
1: Acho vai, que vai, claro que vai. Não depende nem do Lancelotti. Ah, sai. Nossa, o povo acredita em oi, seu Lancelotti. Quem é Lancelotti, cara?
3: Aí, Diegão. Voltando esse Edinaldo na área aí. Bom dia, tudo beleza? Eu sou só a favor do Neymar ir pra Copa aí. Pelo menos ele não é puxa-saco da Globo lixo. Prefiro que ele vai mesmo.
4: Diego, neste domingo teve o dia do sósia. Na Record, no Acerte Eu Caia, com o Tom Cavalcante, tava lá o sósia do Zé Felipe e do Vini Júnior.
1: Meu Deus!
4: O sósia do Zé Felipe é muito mais bonito que o próprio Zé Felipe, Diego, só para você ter ideia. Na minha humilde opinião, acho que a Virgínia, ela procurou biscoito, engajamento com
1: claro
4: o Vini Júnior.
1: Claro que foi,
4: Júnior,
1: lógico que foi.
4: Não era amor, não.
1: Amor.
4: Entendeu? E aí, infelizmente, aconteceu isso daí, né? Dele, como jogador tem fama de ser galinha, que trair, e acabou traindo ela, infelizmente. E acabou acontecendo tudo isso daí.
1: Claro.
4: Essa que é a grande verdade, na minha humilde opinião.
1: Mas é lógico.
4: Ivan Neres, nada melhor que um dia após o outro. Uau.
1: E outra, só pra ela também não tá nem aí. Já no carnaval, lembra no carnaval que eles estavam separadinho? Depois voltaram. É, porque ela não. Ela percebeu que não ia conseguir o que ela queria. Ah, sai daqui. É, pra cima de nós. Quer mentir pra mentiroso?
5: Fala, Diegão. Eu sou da época que as redes sociais não eram assim tão fortes, mas eu costumava deixar sempre uma lembrancinha das minhas ex-namoradas. Guardava sempre uma calcinha delas. Daí, quando eu encontrei minha esposa, ela encontrou uma gaveta cheia de calcinha lá, me fez jogar tudo fora.
1: Lógico. Mas pelo homem, ele deixa mesmo, né? O bonitão, o garanhão, quer deixar lá o quadro de troféus. Agora, quando chega a pessoa, a mulher ciumenta, aí eu quero ver se deixar. É só se colocar no lugar do outro. Se ela tivesse lá na rede social dela, foto dela com o ex, você ia achar legal? Ah, não ia estar nem aí a cabeça do ovo.
6: Bom dia, Dieguinho Lopes. Bom dia, Bande Coruja. Quem tá falando aqui é Carla Dias da Bahia. Queria mandar um abraço, um beijo pra todo mundo que escuta Bande Coruja. Queria mandar um beijo para o Davi Louquinho.
1: Davi Louquinho. Davi tá de castigo. Davi tá de castigo ainda. Ele é muito mal criado. Cara, ontem ele mandou um vídeo me esculhambando. É porque ele manda de visualização única, eu tentei salvar pra postar, não consegui, velho. Cara, é muito engraçado ele, nervoso.
7: Diego, mas uma mulher daquela ali, tem quase 60 milhões de seguidores, um patrimôniozinho velho besta de 400 milhões de reais, avião, cheio do dinheiro. Acho que ela precisa de engajamento pra quê? De um cabinha feio daquele lá pra quê?
1: Deixa eu te explicar uma coisa. Nesses casos, cara, quando você tem muita grana, várias empresas, né? Você é obrigado, quase que obrigado, a escalar o seu patrimônio. Porque você já chegou num padrão que você não consegue mais descer, cara. E quando desce, aí a queda é feia. Você pode ver aí esses caras que tinham muita grana e perderam tudo, fizeram muita merda. Os caras, a cabeça deles é escalar patrimônio. E chegam num ponto que ela quer ir pra fora. Ela quer expandir os negócios dela pra fora, quer conhecer Kim Kardashian, quer levar o Ipink lá pra fora. E como é que ela faz isso? Por contatos. Mano, é o que eu sempre falo, velho. Você tem dinheiro, é uma coisa. Você pode ter o dinheiro que for. Se você não tiver networking, se você tem bons contatos, vale muito mais do que dinheiro. E chega num ponto que você tem que fazer esse tipo de contato. Tem que ir pra fora, tem que expandir, tem que ir pra... Ah, o Brasil é muito pequeno para ela! Brasil é muito pouco pra ela. Você não vê a cara de nojo que ela fala com as repórteres do Léo Dias? É o Brasil. Ai, credo. Ai, ai. E ela tentou essa escalada aí, mas viu que não ia dar certo. Primeiro porque o Ney vai pra Copa. Aí o Vini Júnior virou o segundinho. Outra, porque como é o nome do outro? O Hendrick vai pra Copa. Aí ele já virou o terceirinho. Aí pra ela já foi demais. Quando ela ficou sabendo da escalação... Quando ela ficou sabendo que o Ney e o Hendrick iam, ela falou, ih, esse cara vai ser o terceiro. Não, o terceiro não dá pra mim. Já mandou aquele emojizinho pro Ney, pro menino Ney? Não, isso é maldade. Isso é maldade. Não mandou nada, não.
8: Que isso? Expandiu o negócio pra fora, bichona.
1: Cala a boca, que você não entende nada de expansão de negócios, ô. Você não entende nada disso, Murilo.
7: Diegão, lábia é lábia, Diegão. Ó, quando ela tava em Dubai, ele tava mandando presente pra ela, ele foi lá... Fez jantar, isso, aquilo. Ô, Diegão. Diegão, eu conheço uns caras que pegam só as mulheronas, Diegão. Os caras não tem nada, nada, nada, nada. Aí a gente vai, paga isso, paga aquilo e não pega. E eu tenho um primo meu. O bichão não sabe nem dar um bom dia aí. Mas pra dar uma lábia na mulher, ele é embaçado, ele, Diegão. Diegão, toda vez quando a gente saía antes, Diegão, sempre ele pegava mais bonitona. E nunca pagava nem um copo com água pra
1: mas
7: mulher.
1: Aí é lata, né, Max? Olha a tua lata aí. Aí, meu irmão, só pagando mesmo. Olha a lata do Max. Como é que vai? Pode ter a lábia que for, velho. O negócio é o seguinte, a mulher também não fica por beleza, não, velho. É o tal do borogodó. Se o cara tiver o borogodó, meu amigo. Mas aí, por exemplo, é outra história. Aí é outra história. Aí é Ronaldinho Gaúcho, aí é Romário. Além da fama, além da grana, é o negócio do borogodó.
9: Ela fala com nojo com os repórteres do Léo Dias porque ele não tá no SBT, né? Porque quando ele tava no SBT, ela abriu os dentes que parecia que ia sair pra fora.
10: Oi, Diego, povo da Band. Tava com saudade do programa. Fiquei uns dias sem trabalhar à noite. Tava com saudade mesmo, viu, do seu programa. Um beijo.
11: Vire à esquerda.
1: Beijo pra você, minha linda. Obrigado. O cara mandou 360 áudios iguais. Deve ser muito importante assim. Se for idiota, eu vou bloquear esse trouxa. Olha lá, continua mandando. Deixa eu ver o que que é. Ó, não dá nem pra dar play na mensagem.
12: Fala, Diego Zama, Itapsirica, Minas. Eu aqui preocupado, querendo montar um negócio pra mim, na minha casa. Não sei se eu monto um puteiro assim, só para as pessoas íntimas trazer uns caras pra comer umas meninas e eu ganhar uma grana. E vocês querem saber daquele bosta do Neymar, que é cara da Ocurso.
1: Ai, que idiota. É um puta trouxa, né?
12: Fala, Diego.
1: Cala a boca.
12: Eita, pisserica, minas.
1: Ah, deixa eu bloquear esse otário. Ah, vá pro inferno. Manda mensagem agora pra você ver se você consegue, ô trouxa. Ah, cagar no mar.
13: Eu já passei da idade de beijinho e abraço.
1: Agora, peraí.
2: Ô, Diego, é que você falou mesmo. E ele é milionário, ela tá ficando com ele pra ganhar mais status internacional. Que o bicho é estragadinho, é louco, ele feio. É que nem o Ronaldinho.
1: Ô, oh, mano, cortei, eu dei play aqui no áudio, no vídeo aqui. O Xande também, o que que quer mandar vídeo essa hora, Xande? É rádio, manda áudio. Cavalo.
2: É fenômeno, o bicho feio. E se eu fosse uma mulher que tá no deserto, junto com o Camilo, encontrar só ele de homem. Aí eu não ficava, eu ficava com o Camilo, não ficava com ele.
1: Ficava com o Camilo.
11: Bom dia, Diego Lopes. Tirando ato aqui no horário de janta, ligadinho no Band Coruja. Queria estender um abraço a todos os ouvintes do Band Coruja nessa madrugada maravilhosa que faz uma grande diferença na vida noturna de São Paulo, esses ouvintes do Band Coruja.
1: É nóis.
11: Um abraço a todos. Valeu.
1: Valeu, fui. Irã. Tamo junto, Irã.
11: Bom dia, Diego Lopes. Tirando ato aqui no horarinho de janta.
1: Já foi, Irã. Oi, Irã. Cadê a foto? Tem foto comigo, com o Neymar? Não. O Irã tem foto com absolutamente qualquer famoso, velho. Cadê a fotinho com o menino Ney? Quero ver você postar a fotinho com o menino Ney. E com a Virgínia, cadê? Foto com a Virgínia. Ah, não, com o Vini Júnior não precisa, porque é muito feio e vai tirar o teu engajamento.
7: Diego, o Baravador é importante mesmo. Vai dizer que se não fosse uns anos atrás, hoje você não ia chegar para fazer o programa aí lá para 1h30, 2 horas da manhã. Por quê? Sua esposa tá fazendo aniversário, né? Você ia esperar da meia-noite para dar os parabéns primeiro. Vem cá, meu amor, que eu vou te dar o primeiro presente. Ia dar aquela pimbada logo pra ela ficar pensando, nossa. Ia ficar pensando um ano, tadinho, o primeiro presente que ela ganhou, a primeira hora. Vai dizer que não é assim, Diegão!
1: Não faz nem sentido o que você falou, velho. Eu não entendi nada. O que, que tem a ver uma coisa com a outra?
14: Diego, respondendo ao Max Estrela aí, eu primeiramente adorei a sua resposta em questão do engajamento. E segundo Max Estrela, sim, ela precisa de engajamento. Mesmo ela tendo milhões e milhões de seguidores, foi o que o Diego falou. Ela tem a loja WePink dela para, né, quer expandir a marca dela fora do Brasil. O Brasil é pouco para ela. Então, realmente, ela procurou engajamento, sim, através do Vini Júnior ou Max Estrela. Aprenda isso com ela. E Ivan Eres, nada melhor como um dia após o outro.
1: Uau. Aprenda o Max Estrela, seu burro. Olha lá, não falei que ele tinha fotinho com o Neymar, ó?
11: Tem a fotinha com o menino Ney, quando ele foi vendido do Santos, que tava indo pra fora, a festa foi aqui comigo, Diego Lopes, eu que atendi. Olha aí que foto bacana com o menino Ney. Ele teve a hombridade de tirar com o celular dele e me mandar a foto.
1: Olha, que legal, então você tem o celular dele, né? Oi, mas você tava gordinho aí, mano. O que que aconteceu, mano? Você entrou no Monjaro? Ô, você tá no Monjolo? Manjolo? Manjolo no Monjaro também? Olha, o Irã Duarte era gordinho, hein, velho? Caraca, mano, era outra pessoa, hein, mano? Ô, você que perdeu quantos quilos, Irã? Acho que tiraram um cara em cima de você, hein?
15: Aí, Max. Quer expandir seus negócios? Dá o rabo pro cara feio.
2: Ei. Ela tá querendo expandir o anel dela em outros estados, outros países.
7: Fala, Diegão, seu vagabundo. Ô, Diegão, esse Irã Duarte é um biscoiteiro, né, cara? Ele tá aí pra trabalhar e fica tirando foto com esses artistas. Já imaginou, Diegão? Você, o tanto de artista que você encontra aí na sua vida, durante a sua trajetória, já pensou se você fosse tirar foto com todo mundo, cara? Vai trabalhar, Irã?
1: Vai trabalhar, Irã. O Edinaldo. O Irã, você esqueceu de falar que você tá na hora de janta. Pô, Irã. Olha as fotos do Irã. Caraca, mano, ele era gordaça, não era gordinho. Caraca, Irã. O que que você fez, mano?
11: Eu eliminei 50 quilos, Diego Lopes, em 2016. E eu não era gordo, eu fui gordo por um período só.
1: Olha aí, velho. Um período do quê? De 30 anos?
2: Diego, pelo que você comentou aí do Irã Duarte, então saiu um anão de dentro dele.
1: Saiu, ô.
2: É o irmão Júlio que ele tomou.
1: Não, 56 quilos ele perdeu. Ué, não foi isso? Deixa eu ver se eu entendi errado.
11: Eu eliminei 50 quilos, Diego Lopes.
1: 50 quilos? Tirou um saco de cimento das costas, velho. Saia de corpo baixo, de barriguinha de fora, entra na roda e rebola. Rapaz, velho. Não, e ele é mesmo, é novão, ele era pra, da academia, era saradão, olha lá, ó. Caraca, o Irã era saradão, virou um gordão e agora tá magrinho de novo. Ô, Irã, conta o segredo pra nós, que aqui não foi manjolo aí, foi?

0: Olha, eu vou te mandar um negócio aqui. Cara, fizeram a foto. O Pedrão é vagabundo, velho. Ele fez a foto do Neymar mostrando o papelzinho. No papelzinho tá escrito assim, ó. Hã? Ele mandou assim: Irã Duarte tem foto comigo, mas o Neymar bravo. Mostrando papelzinho escrito assim: Irã Duarte tem foto comigo, mas não me deu cacau chaça.
1: É gritar comigo. Você gosta de mandar, você só me faz sofrer.
0: Ah, ficou engraçado isso aí, velho. Parece que o Neymar tá reclamando agora.
1: Mas sem mim você não vive, sem meus cuidados.
2: Rapaz, em 2016 descobriram que eu tinha hipotireoidismo, aquela doença que engorda. E aí eu fui tratar essa doença e fui pra academia, eliminei 50 quilos e fiz uma abdominoplastia.
0: Ah.
2: Tô saradão de novo.
0: Olha, tá com tanquinho, agora tá com tanquinho.
3: Bom dia, Tiquito.
0: Olha,
3: bom
0: olha.
3: Dia, os ouvintes da Band
0: Gostosa,
3: Coruja.
0: Maravilhosa.
3: Prontos pra mais uma semana.
0: Bem goza.
3: Muita coragem.
0: Goza.
3: Vamos seguir em frente. Tami de Araçatuba.
0: Tami.
3: Um luxo.
0: Um luxo.

0: Se tem uma coisa que...
1: Cara, hoje em dia, mano, virou meme, né? Qualquer coisa que esse cara faz vira meme. Agora chegou um monte de foto dos papelzinhos aqui.
2: Não, pra perder peso, ó. Tinha um confeiteiro aqui que ele tinha diabetes. Ele perdeu 50 quilos de uma vez só. Teve que cortar as duas pernas.
1: Ei!
3: Ô Diego, bom dia. Ô Diego, quando você for entrar na piscina, você avisa o Edinaldo aí pra ele não morrer afogado, viu? Aí você puxa a saca assim lá longe, você tá doido.
1: Deixa ele. Ele
3: dá nojo.
1: Mas eu tenho bastante foto com famosos. Qualquer hora eu vou postar. O Neymar não, porque nós tretamos uma vez por causa de rapariga. É, lá em Santos é assim, a cidade pequena, quando os caras é muito pegadorzão, aí dá problema. Mas é o meu passado. Passado não existe mais. A época do macho velho já passou.
4: Ei, Diego, vou te falar, viu? Esse cara perdeu tanto de quilo que ele perdeu aí, ele deve ter fumado crack. E não é possível, não. Só isso daí pro cara perder pesos. Ou ele comprou um lote dessas canetas emagrecedoras aí, do caminhão que caiu.
1: Não, velho, é... É academia, né, mano? É, se bem... Não, ele falou que ele fez? Fez bariátrica? Não, não, foi só academia, não foi, né? Não, é abdominal... Não, abdominoplastia é quando você já emagrece e tem que arrancar a pele fora, porque senão fica aquela barriga de toalha, né? Mas não, não, não, abdominoplastia não é pra emagrecer.
5: Ô, Diegão, e é verdade mesmo, a Virgínia só quis mesmo só pegar status, Diegão. Pegar mais fama, mais ainda do que ela tem, internacional, depois que ela pegar pé na bunda do Vini Júnior, e agora eles estão inventando essa historinha de traição e tal, entendeu? Pra quem sair fora mesmo, entendeu? Só estátua mesmo, pegou a estátua, já era, entendeu?
1: E o pau torando na portaria lá.
6: Só na abdominoplastia eu tirei 5 quilos de pele, Diego Lopes. Aí braço e perna recuperou na academia mesmo.
1: Olha aí, tá vendo? E... Ah, ele mandou a foto da barriga dele arrancada. Pra que mandar foto da barriga arrancada? Vou mandar pro Max quando ele for comer. Vou mandar pro Max e pro Edinaldo, que é seu fã.

0: Olha aí, Diegão, puxa-saco como é que é. O cara teve a oportunidade de mandar um áudio da hora, não, mandou um áudio me chamando de puxa-saco. Eu puxo o saco mesmo, cara. Eu puxo o saco do Diego. O Diego me segue no Instagram, eu sigo ele. O Diego me manda memes, eu mando meme pro Diego. E não manda pra você, seu trouxa.
1: Essa quinta série é maravilhosa, né? Aê, minha quinta série do Band Coruja. Olha lá.
2: Cheguei, estou no paraíso.
1: É, vou mandar também pro Cleiton Padeiro e pro John Tatu.
2: Oi, oi.

0: Se mandar esse bucho de porco pra mim, tá bloqueado. Perde a amizade na hora. Não manda esse satanás já aqui, não.
1: Ô, Cleiton, eu só ouvi depois que eu já tinha mandado. Foi mal. Ô, Rafa, não veio nada no teu áudio, Rafa.
2: Vai no sapatinho, vai.
1: Mas eu entendo o Irã, viu, mano? Olha. Ô, Irã, essa época do Ceará que você engordou, é? Mano, no Nordeste, pra fazer comida boa, vou te falar, viu? Mas se bem que ele tinha a tireoide, ele falou.
3: Ô, Cleiton Padeiro, deixa de revolta. Isso aí serve pra incentivar outras pessoas a perder peso, procurar o hipotireoidista se tiver gordinho.
1: É isso aí, mano. Mano, teve uma época que eu não tava gordinho, eu tava gordaça mesmo. Eu trabalhava fazendo locução num supermercado em São Paulo, chamado Chama Supermercados, a chama da economia. E do lado da loja que eu trabalhava mais, tinha uma Casa do Norte. E do lado da Casa do Norte, tinha um boteco que tinha uma mesa de bilhar. Nessa época, meu amigo... Primeiro que eu peguei um vício no bilhar, que eu demorei pra largar, viu? Olha, o bilhar vicia mesmo, é real isso aí. Mas eu era bom nisso aí, eu mandava bem. Mas também passava a noite jogando, né? Fechava a porta do boteco, nós passava a noite jogando. Cara, às vezes era R$50 a ficha. E na época, 50 conto era dinheiro, né? E aí na Casa do Norte sempre vinha lá os pitisquinhos, aquela cervejinha gelada a noite toda, quanto mais bebo, melhor jogava. E aí vinha lá sarapatel, aí vinha baião de dois, aí vinha arrumadinho, aí vinha buchada. Mas era todo dia, velho. E eu fui ficando como um porco, velho. É que não tinha tanta foto, porque na época não tinha celular com foto. Até tinha, mas era muito ruim. Aí nós postava no Orkut. Não tem mais Orkut. Acabamos perdendo as fotos. Graças a Deus, porque eu tava gordaço. Mas é, você vai se deixando levar, cara. É isso que acontece.
4: Caramba, 5 quilos aí só de panceta.
1: Olha lá, o Irã acabou de mandar foto com o carne. Com um baianinho de Mauá. Nossa senhora, eu já fui viciado nesse negócio aí. Olha, qualquer hora nós vamos jogar uma aí nessa mesa do Vila Country aí, que é boa, hein? Tem duas mesas, duas não, as quatro mesas lá, né?
3: É, eu tenho uma amizade com o baianinho de Mauá, já joguei com ele, viu?
1: Olha aí, ó.
3: O Diego Lopes.
1: Se eu pego ele naquela época, eu ia dar uma lambreta nele que ele não ia nem ver.
0: Eita, essa cesariana que fizeram no Irã Duarte aqui ficou feia, viu, mano? Puta que pariu. Mas é isso aí, Irã Duarte. Parabéns aí, mano, por ter corrido atrás aí da sua saúde. E tamo junto, meu querido. Forte abraço, viu?
1: Ô, Cleiton, fala aí, mas aquela parte de cima ali que ele arrancou ali, ó. Mano, isso aí, num feijão... Não ia bem, hein? Jogar num feijãozinho essa barriga do Irã? Nossa, Diego, agora você pegou pesado. Ah, eu tô brincando, eu ia preferir pôr na churrasqueira.

0: pra fazer rocambole de panceta. Tá ligado, né? Nossa. Pega a pancetinha, enrola ela, amarra com um cordãozinho, bota ela passar. Puta, fica crocante, fica gostoso isso daí, viu?
1: Ai, menino. Meu Deus do
0: céu. Sai com limãozinho em cima e uma cerveja.
1: Nossa, ninguém merece. Mano, cara, peraí, velho. Como é que é o nome daquele caso, daquele cara que comia gente lá? Saiu a série dele na Netflix? Nossa, mas ele ia fazer uma festa aí.
2: Obrigado, meu amigo Cleito Padeiro. É, esse programa aqui a gente brinca, mas tem coisa séria pelo meio dele também.
1: É.
2: E aí incentiva os nossos irmãos ouvintes aí
1: a cuidar.

0: do Irã. É, gente, vamos se cuidar para não ter que fazer isso aí depois. Vê o Muriloco. O Muriloco parece um porco. Um cachaço. Sabe os cachaços? Aquele porcão gordão.
1: Ô, Diagão, eu já tirei as amígdalas já da garganta. Carne esponjosa também no nariz. É uma puta pedação de carne dentro do nariz. Eu ficava vendo aquele negócio no pote com fome. Quase joguei no liquidificador e bati com açúcar.
0: Nossa. Nossa. Tá, tá bom.
2: Bom dia, Diego. Olha, bom eu dia. Já vi mulher brigar com mulher por atenção de homem. Agora, homem brigar com homem por atenção do locutor é a primeira vez, hein?
0: É, mas aí é muito amor envolvido, né? E não é qualquer locutor. Não é qualquer locutor. Vai.
3: Pois é, galera, a luta de vocês era pra emagrecer. A minha luta era pra ganhar peso. Eu tenho 1,86m, sabe quanto eu pesava? 54 quilos. Mas era porque era genética? Não. É porque não tinha o que comer.
0: Murilo mandou assim, ó, seu arrombado, eu tô com passageiro, não consigo te responder.
4: É, galera bonita!
0: Eu chamando ele de porco.
4: Todo mundo arrastando asinha.
5: Ô, Diegão, com todo respeito aí, hein, a mulher do Irã é bonita, hein? Tem que se cuidar mesmo, hein, Irã? Que a patroa sua, você tá doido, hein? Parabéns.
0: É, o mano tá lembrando aqui, é o Jeffrey. Jeffrey.
6: O canibal que comia pessoas, o nome da série é Jeff Dahmer, o canibal americano.
0: É verdade, é esse
6: Daniel
0: mesmo.
6: Daniel de Jandira, abraço, Diegão.
0: Abraço, mano.
6: Vai pra seleção.
0: Vai sim, vai sim.
7: Ai, passava fome, eu tinha que comer. Ué, era só trabalhar, pelo amor de Deus, ué. Pelo amor de Jeová.
0: É mesmo, Edinaldo, não trabalhava, não?
3: Ô, Diegão, falando em Muriloco, cara, eu dei muita risada com aquele vídeo que você postou. É a cara do Muriloco fazendo cagada, meu.
0: Ele nem viu, porque ele não tem Instagram, velho. Mas não é ele. E o nome do cara é Murilo. Aí o cara fala, para, Murilo. Ele acende os foguetes ao contrário, o jumento. Aí tem um que pica no chão e vem na barriga dele. E fica com a barriga pegando fogo, Muriloco.
8: Ô, Diegão, então quer dizer que o Pablo Vittar é a renascência da Tami. Depois da cirurgia dela, nasceu o Pablo Vittar, o que sobrou.
0: É, exatamente. O Muriloco deve ser parecido com o Rabicó, o porco do sítio do Pica-Pau. É ele mesmo, cara, ele mesmo. Ele não consegue mandar áudio porque ele tá com passageiro e tá desesperado.

0: Olha lá, o nosso mano aqui, deixa eu ver quem é.
1: Moreninha, moreninha.
0: Não aparece o nome dele. É, olha, perdeu 95 quilos pós-bariátrica. Ele tinha 215 quilos. Caraca, parabéns, hein, mano. Também tirou outro cara de dentro de você, né?
2: O cara do Uber acabou de me chamar de campeão. Olha o campeão. Campeão de quê, meu filho? Campeão do quê, meu amigo?
3: Salto com vara.
0: Ei, peraí, velho. A moça ficou com ódio do cara do Uber porque ela é mulher, né? Mulher assim, igual a Tami, sabe? Vai, cara, valeu, campeão.
3: Ô, Diegão, o Murilo louco, o jeito que ele é louco, e por causa dele atropelar o passageiro do carro dele, derrubar, abrir a porta, mandar áudio pra Bunny, bicho viciado.
0: Eu não duvido nada.

0: meu amigo, pode sair do carro, por favor. Desce daí, desce daí. Não, mas não acabou a mensagem. Mas eu preciso mandar uma mensagem pra esse vagabundo.
1: Mas uma coisa que eu percebi do pessoal que faz bariátrica, que eles ficam meio fracos pra bebida. Tem uma prima, uma irmã e uma amiga que fizeram. Duas brebrejas, elas já estão falando mole, já estão enrolando pra falar, já estão nas ideias diferentes, eles ficam meio fracos pra beber, mano.
0: Então, o lance da bariátrica é um negócio que hoje em dia, aliás, tem uma coisa que eu ouvi na internet que é muito real, que é o seguinte, que o Pablo Marçal falou, inclusive, daqui a 10 anos não vão existir mais pessoas gordas. Porque hoje em dia tá muito fácil, essas canetinhas, cara, vieram pra revolucionar mesmo. E médicos, educadores físicos, essa galera aqui que, né, que são especialistas, eles falam que realmente é um negócio que vai mudar o mundo. Porque a bariátrica, o pessoal que já fez a bariátrica que tá ouvindo agora pode confirmar isso aqui pra mim. Eu fiz um programa um tempo lá, eu encontrava com o Matheus Ceará direto, ele contou lá uma ocasião, eu acho que até nos podcasts ele conta isso, do tanto que a bariátrica fez mal pra ele, no caso dele, né? Desencadeou um monte de coisa, depressão, ele ficava trancado em casa. Agora o bichão tá voando, por quê? Porque tá na atividade física, tá fazendo da forma correta tudo ali. Com acompanhamento médico e tal. Mas a bariátrica, o que que acontece? Do nada você começa a perder a absorção de vários nutrientes que são necessários aí para vários tipos de hormônios. Então começa a mexer diretamente com os teus hormônios, cara. Então assim, muda o teu comportamento, muda o jeito que você sente prazer de comer as coisas. É um monte de coisa, mano. Inclusive as primeiras canetinhas milagrosas também acontecia isso. Hoje em dia até que não, né? Essas novas aí, essa reta trutida, essa coisa aí. Você não perde o prazer de comer a coisa, mas você, ela vai te secando, ela é diferente, né? A tecnologia a serviço do bem e da saúde. Então, daqui a 10 anos não existirão mais pessoas gordas, a menos o Murilo Louco. O Murilo Louco, ele faz questão, parece, né? E é isso. Cadê o pessoal da bariátrica aí?
2: Ô, Diegão, meu sonho era ter essa canetinha na minha época.
0: Não tinha.
2: Se tivesse Monjar, essas coisas na minha época, eu nunca teria feito bariátrica, meu amigo.
0: Tá vendo?
2: É uma cirurgia complicada.
0: Aliás, além de ser complicada, mexe ainda com a galera, velho. Você vê, lá temos lá o nosso amigo radialista lá da Jovem Pan, Rogério Morgado, que ele também fala várias vezes que ele não conseguiu, cara. É porque não muda a cabeça, né? Se mudar a cabeça, então ele venceu a bariátrica várias vezes.
3: Pois a única coisa que eu quero, Diego, é estar vivo até eles inventarem a injeção da imortalidade. Aí eu quero estar vivo.
0: Ah, o que não tá longe também não, viu, cara? Ué, tem estudos aí avançadíssimos sobre isso aí. Só que daí, meu amigo, aí é coisa pra pro clubinho dos bitrilionários. Diego, a minha mãe fez bariátrica e ela ficou bem depressiva depois da cirurgia. Tem que tomar muitos medicamentos para repor as vitaminas e ela se arrepende bastante de ter feito. A mãe da Raíssa. Você vê, é o que o nosso amigo acabou de falar. Se tivesse a canetinha na época, não tinha feito, né? E é exatamente o que está acontecendo. Não há mais a necessidade. Com as canetinhas, você perde peso e perde bem. Perde com saúde, né?
4: Ô, Digão, falar para você. Não vai existir mais essa cirurgia mais de bariátrica, Digão. Agora, essa caneta agora já era. Os gordinhos agora podem comer à vontade. E ainda toma ainda essa injeção aí, essa canetinha aí. Aí já era, Digão. Aí perde peso e se alimenta. É bariátrica não, né? Entendeu? É complicado. Bota anel, bota negócio. É um perigo danado. O anel virar e a pessoa morrer engasgada, ligado.
0: Eu pau torando nessa bosta, nessa portaria, né, Baiano? Desarma essa bomba aí, cara!
5: Fala, Diegão! Beleza? Ô, Diegão, eu em um ano no manjolo aí, já perdi 35 quilos, cara. É top demais, cara, é top demais. É o que você falou, a gente não perde
6: a vontade de comer, o prazer ali de comer ali, mas a gente se educa, né? A gente começa a ser limitado. Eu comia uns 4 pedaços de pizza, hoje é 2 no máximo.
0: Olha aí.
6: E não tem aquela vontade de comer, né? Mas graças a Deus aí, o negócio é milagroso mesmo, cara.
0: Olha aí, tá vendo? Depoimentos reais de pessoas que fazem uso dos negócios. É, Maratacini mandou o seguinte: Diego, você quer perder peso? Se apaixone por alguém que te despreza. Nossa. É, Diegão, o próprio Diguinho Coruja sempre fala que se arrependeu muito por ter feito a bariátrica. É verdade, o Diguinho fala bastante.
7: Mas se vocês quiserem mesmo emagrecer rápido, gente, eu recomendo infecção intestinal, porque peguei uma infecção intestinal de um pão de queijo estragado que eu comi e emagreci 11 quilos em 11 dias.
0: Que perfeito, isso? Rapidinho. Não, mas daí não, tem que emagrecer com saúde, né? E não adianta. Eu recomendo uma infecção intestinal.
8: Ô Diego, tem um ouvinte amigo nosso aí também, que é bem gordinho, é o Samuca, né?
0: Ah, é.
8: E ele aluga carro. Um dia desse, ele tava numa polêmica com o Pedro Rafael aí, que ele tinha alugado um mob, cara. Imagina, um mob tem que tirar o banco e ele dirigir sentado no banco de trás. Diego Lopes, o pessoal tem que tomar um cuidado com as canetinhas pra ter acompanhamento médico.
0: Lógico.
8: Porque ela perde massa magra junto, né? E isso pode danificar a tua saúde no futuro, né?
0: Exatamente.
8: Tem que dar esse alerta aí pro pessoal.
0: É verdade. A não ser essa última aí, que a retatrutida, essa não perde massa magra. Mas também é a mais cara, porque tá lançando agora. E também não tem aprovação ainda da Anvisa. Pra variar, a Anvisa não aprovou, né? Então não tem... não tem aprovação, mas a retatrutida é a única que não perde massa magra.
9: Só tem bosta nesse programa mesmo, né?
0: Olha lá.
9: Não, essas fotinhas aqui parecendo...
0: Agora ele se livrou do passageiro, agora vai, deixa ele falar, fala.
9: Cena de crime, cara, vai se lascar, velho. Nossa, assassinado com um corte na barriga, vai tomar no... baita vergonha, mano. Eu tentando puxar papo com o passageiro, falei, irmão, você já ouviu essa rádio já? Tipo assim, pra ele, não, ouvi, ou sei lá, não conheço, né? Pra eu aproveitar e já dar aquela resposta, né? O cara me ignorou. Eu falei 3 vezes com ele. Eu olhei pelo espelho, mano. O cara não esboçou uma reação. Aí eu fiquei com vergonha e comecei a acelerar, mano. Se alguém viu aqui em Sorocaba, Afonso Vergueiro, um carro preto a 100 por hora, era o pai. Tchau! E Rabicó é sua mãe, vagabundo!
0: Ele tentando puxar papo com o passageiro pra poder responder o Bando de Coruja. O cara cagou pra ele, começou a acelerar. Não, vou deixar, me livrar logo desse vagabundo. Beijinho na boca. Esse é louco mesmo, viu?

0: De onde, Raíssa? É, o Rabicó tá nervoso, Rabicó. Vou começar a chamar o Murilouco de Rabicó agora.
1: Deixa rolar que vai, deixa rolar.
2: Ô, Diego, é o seguinte, Reginaldo motorista aí. Pô, mas eu fiquei sabendo que bariátrica também também brocha o cara, né? O cara não consegue ter relação, não, mano. Ele brocha. É verdade isso aí?
0: Ah, eu não sei, cara, mas deve mexer com tudo, né? Cara, até um dia cansativo brocha o cara, imagina arrancar um, sei lá, o que será?
1: Garotinha do bumbum arrebitado vem que eu vou
0: ver. Ah, o Oixi já fez o Murilouco desesperado. Faz ele de rabicó, mano.
3: É, mas é fogo, cara. Não é fácil não ser gordão, não, cara. Fui tentar entrar no Siena esses dias, não consegui, cara.
0: Siena?
3: E detalhe, no ônibus você senta, ninguém senta do lado. Porque não dá pra sentar, né? É uma tristeza, cara. E pra passar na catraca? Eu fico olhando lá da parte da frente, será que eu passo, será que eu não passo?
0: E no avião?
3: Aí fico com vergonha, aí passa numa dificuldade... É, que romantiza a obesidade. Eu não sei não, hein, cara. Teve uma polêmica com o tal do Rico aí, esses dias aí.
0: Eu vi.
3: Uma plus size lá, modelo plus size, falando que era bonito. E ele discutiu com ela falando que quem fala que ser gordo é bonito tá mentindo.
0: Eu vi, cara, eu vi. Chegou pra mim esse vídeo aí. Polêmico, né, velho? Polêmico. Você vê, mas ela falou que era bonita, que se aceitava, mas tá lá tomando a canetinha, né? Ai, é por saúde. Como é que tá a sua saúde? Tá boa? Porque você é gorda? Ela falou, não. Então, minha filha.
4: Se a bariátrica brocha o cara tem um tadala, pô. Meu irmão, tem que entrar em campo dopado.
0: Não, tadala... Outra coisa, tadala não dá vontade não, hein? O tadala ele ajuda depois que a vontade já veio. É. Você toma o tadala, o negócio fica duro olhando pra um cachorro.
5: Então quer dizer que o Murilouco plantou o pé no acelerador com aquele mocassim de couro, cheio de couro de bode, e abriu a porta do carro e empurrou dentro do Rio Sorocaba pra se livrar logo.
0: Eu imaginei essa cena, cara.
6: Rapaz, e teve uma polêmica grande, foi o Samuca. Foi no banheiro de um supermercado aí famoso, que é 24 horas, não sei se é o Oxo. Ele tava contando também que quebrou o vaso sanitário e teve que sair de lá, entendeu? Com as calças na mão e este vaso quebrado.
0: Meu Deus!
6: Foi uma polêmica danada do Samucão.
7: Ei, Diego, vídeo que você postou do Murilouco lá, hein? Pegando fogo na barriga. Pode ver que é ele mesmo, que o bicho é atrapalhado, hein? Você tá doido.
0: Ele não viu esse vídeo, ele não viu porque ele não tem... Instagram.
8: Ô, Diegão, tem que avisar pra esse animal aí que quando o cara tá com o libido baixo, tá broxa, tadala não faz efeito, não.
0: É.
8: Cara, eu tenho 51 anos, Diegão, passei o pior momento da minha vida. Tem uns 15 dias atrás que eu tomei um ml meio de deca pura, eu fiquei broxa por uma semana. Tive que ir no médico, tomar os remédios lá pra cortar o efeito da deca. É a pior coisa pra um homem, cara, é o cara ficar broxa. E tomei 3 tadala, o bicho não subiu.
0: É, uma deca only não faz isso, né? Da onde você viu que tomar deca pura, cara? Não. É porque é tudo muito complicado esse negócio de hormônio, né, velho? Você vê, o cara toma um negócio, a testa do cara vai a 2000, mas o cara fica broxa porque a aromate... É papo de louco, né? Papo de louco. Enfim.
9: Fala, Diego Lopes, bom dia, você tá bom? Passe do carreteiro por cá, que Deus abençoe aí a nossa semana, hein?
0: Amém, amém, amém.
9: Diego, tem um amigo meu, cara, que ele fez a bariátrica, mas por questão de estética mesmo, porque geralmente tem aquele, né, o pré-operatório e tal, né, faz aquele monte de exame.
0: Uhum.
9: E ele fez a bateria de exame, cara, você acredita que ele não tinha nenhum problema de saúde? O cara era obeso, e não tinha nenhum problema de saúde, não tinha colesterol, não tinha triglicérides, não tinha diabetes, nada. Aí o cara era aquele gordo saudável, cara, mas ele fez a bariátrica menos mais por estética e graças a Deus se deu bem, mano.
0: É, mas cara, mas é assim, você vive a vida com sobrepeso, cara, lá na frente vai cobrar. Ou é articulação, ou é joelho, a gordura visceral, a gordura abdominal que atrapalha. Isso sem falar da parte estética, preconceito que a galera tem. É uma bosta. Não vem querer falar que, ai, não dá, não dá. Diga que eu fiz bypass, corto o estômago e desvio o intestino. Olha o que a Sol fez, né? A Sol de Natal. É, Sol de Natal aqui. Ranquei dois siso. Não posso falar mais. Eu não pode falar porque ela. Mas eu era gorda, fiz uma bariátrica, não me arrependo, foi a melhor coisa que eu fiz. E hoje tenho outra vida. Fiz bypass, corto o estômago e desvio do intestino. Mas é que não é que se arrepende, é que pra mulher é diferente. Mulher não brocha. Darley, Diegão, programa voltado à medicina hoje, o programa não é voltado pra nada, é que eu vou voltar a mão no meio da tua fuça se você ficar reclamando no programa. Aqui a gente fala de qualquer coisa.
6: Diego Lopes, o furo de imprensa aí que o Fenomenal não sabe, ó. Vini Júnior já tá em outra e pegou por quilo agora.
0: Eita, essa aí, olha. Eita, tapada, quarada dele que dela ali, viu? Olha, isso aí parece um tambaqui gordo, né? A moça ali ainda tem um piercing na...
10: Diegão, chega de falar de gordo, de medicina aí, vamos pro intervalo aí, você vai cair a rede, hein? Você tá doido? Dinaldo puxa saco.
11: Aí, Diegão, é por isso que a minha alimentação só é assim, Diegão, regrado, ó. Uma saladinha, um quilo de filezinho de pescada frita e pronto, já era,
0: frita no óleo, tá certinho também.

0: chega de corrida por hoje, vou ficar só rodando a cidade.
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0: cidade.
1: Ah, eu tô cansado da fazenda e de ver cara de boi.
0: E a solidão me ataca. Aí a noite e o dia vem. Estou vendo cara de boi. Eu tô cansado da fazenda.
1: Cadê? Peraí.
0: Cara de boi.
1: Não, é, de visualização única não abre aqui. Aí você tá queimando uma tora, fumando um charuto essa hora. Oi, Brianda! Bom dia, Brianda!
2: Bom dia, Diego Lopes, tudo bom?
1: Tudo bem.
2: Brianda, tia Bribri, professora.
1: Tia Bribri?
2: Bribri, bró. Aqui hoje. Pois é, Diego, eu já pesei 65 quilos, era o meu peso normal de academia. Aí eu engordei, fui pesar 85 quilos, toda inchadona, Diego, mas por causa de medicação necessária, né? É. Aí eu fiz um propósito, assim, muita força de vontade, e eu emagreci com muita caminhada e muitos exercícios físicos e ajuda de médico.
1: Zumba.
2: Mas sem fazer bariátrica, sem nada, entendeu? Eu emagreci naturalmente e agora eu tô pesando 55 quilos. Cuidado, gente, com esse medicamento, tem muitos efeitos colaterais. Beijinho, Linhares. É muito apaixonado por essa rádio Band.
1: Beijo. Obrigado, Brianda. Beijo pra você também. Ô, Diego, você lembra de um episódio dos Simpsons que o pessoal todo corre atrás do Homer, atrás de gordura, porque só ele não usou canetinha? Cara, Simpsons tem alguma coisa, né? Eles preveem as coisas. Deixa eu ver, é real isso aqui?
3: Homer virou o único gordo de Springfield. Depois que Barney conseguiu emagrecer, ele ficou super bonito e até largou a cerveja que tanto amava. Quando o chefe Clancy emagreceu, ficou ágil demais. Já o Sr. Burns, depois de tomar a injeção para emagrecer, atingiu o peso ideal e podia até ser enfiado numa caixa de correio sem dificuldade.
4: Excelente!
3: Esse remédio para emagrecer era poderoso. Ele ajudava as pessoas a conseguirem rapidinho o corpo que sempre quiseram. Só que os efeitos colaterais faziam todo mundo perder o apetite. Eles tiveram até que comprar calças novas. Logo, todas as lojas de tamanho grande fecharam e os restaurantes também começaram a enfrentar falência. Só Homer não tinha o menor interesse em emagrecer. Ele não aceitava perder o apetite, porque curtir uma boa comida era essencial para ele. Um dia, Fat Tony invadiu a casa dele de repente. Ele disse que, como o único gordo da cidade, Homer tinha exatamente o que eles precisavam. Acontece que o uso excessivo do remédio deixou a pele deles toda flácida. Eles queriam extrair a gordura de Homer para preencher o rosto deles. Diante das ameaças da máfia, da polícia e do prefeito, Homer não tinha como reagir.
1: Cara, isso é maravilhoso, cara. Eu não duvido nada disso aqui não, viu? Eu não duvido não, mano. Todo mundo vai atrás do Homer porque ele é o único que tem gordura. Pro pessoal preencher a cara, que fica uma baita cara de bulldog, murcho. É, mas essas canetinhas aí deixa murcho, mas essa nova não deixa. Por isso que tem que procurar tudo com orientação médica, né, gente? Toma a canetinha, mas toma uma bombinha também, que é pra ir pra academia e ficar bonitinho, senão vai perder massa magra, trouxa. É, um dia eu mandei pro Murilo, mandei, ele me xingou. Mandei, ele me xingou. Lógico que eu mandei, você acha que eu não ia mandar? Ô, Raíssa, qualquer dia eu vou fumar esse negócio que você fuma, vou vir apresentar o Band de Coruja pra me inspirar também. A Raíssa faz umas artes lindas, cara. Ela é artista, mas ela queima uma tora antes. Tem um negócio que chama Vinvance. Esse eu vou tomar qualquer hora antes de vir apresentar o programa. Deixa ligadão, né? Mas não é droga, não. O que o Murilo Oco falou pra mim quando eu mandei a foto dele de porco? Você tem certeza que quer saber?
5: Filho da...
1: Ei! Foi isso que ele falou. É, Diego, eu antes e depois da bariátrica, ó, tem várias pessoas mandando fotos aqui das transformações. Isso é muito legal, cara.
6: Rapaz, eu pesava 110 quilos. Aí inventei de fazer 3 filhos fora do casamento. Hoje estou pesando 78 quilos. Pensão no rabo, mulher querendo bater, outra querendo dar facada, o caboclo emagrece bem ligeirinho.
1: Tá vendo só? Faz filho fora do casamento que você emagrece também. Bom dia, Lezinho, bom dia.
6: Artista não, ela é maconheira, é diferente. Como uma tora pra abrir a mente. Porra nenhuma, maconheira mesmo.
1: Maconheirinha.
7: O Hanna quer dizer família. Pra não passar batido.
1: É.
8: Muito pesado.
4: Diegão, você falou do Vem Vance aí, eu trabalho em farmácia, né? Tem um cara que trabalha comigo, que ele toma Vem Vance pra ir trabalhar. Mano, quando ele toma esse Vem Vance aí, ele chega, ele atende, ele limpa, ele faz os caras tudo. Quando ele não toma isso aí, parece que mataram o cachorro dele. Só falta chorar na loja. Eu preciso do meu remédio.
1: Tem que cuidar, tomar cuidado pra não viciar, né? Esse Vem Vance, na verdade, eu fiquei sabendo disso aí. Tem um camarada meu que dá palestra e tal. Joel Jota. Não, tem um camarada meu que dá palestra e tal. Ele fala, mano, o único cuidado que você tem que ter é isso aí, pra você não viciar, porque o negócio diz que muda, né? Dá um, sei lá o que acontece. Aí eu fui lá pra casa dele, inventei de experimentar esse negócio. 2 dias sem dormir eu fiquei. Lutando capoeira, dançando catira, jogando facão no farol pra ganhar moeda, e nada adivinha o sono, velho. E fazendo música, fui no show do Dexter, cantei. Olha, foi da hora, foi da hora. Eu falei, mano, qualquer hora eu vou tomar isso aí pra apresentar o programa. Vai ser o Tasmania comendo esse microfone aqui.
4: Mas isso aí, Diego, quem toma muito isso aí é pessoas que fazem faculdade, que estuda bastante, toma isso aí pra ter concentração.
1: Ele dá super foco, né?
4: O que cai de receita falsa na farmácia disso aí, não tá escrito.
1: Pois é.
4: Não atender direito, se você não saber olhar, você cai no golpe direto.
1: Tá em falta em todas as farmácias. Que golpe, mano? Eu não entendi direito, só um momento.
4: O que cai de receita falsa na farmácia disso aí?
1: Ah, receita falsa, entendeu? Não, porque todo mundo quer. Ele não deixa, ele é diferente porque não dá um barato, né? Você fica tipo ligado, mas fica ligado. Você tem que escolher, tomar cuidado com o que você quer focar. Tipo assim, tomar quando tiver um objetivo específico, porque aí você vai focar naquilo ali. Porque senão você fica, né? Ele não. É estranho, cara, mas é bom, gostei.
6: Se quiser vivância, eu tenho. Eu vou descer pra São Paulo, descer pra Baixada essa semana.
1: Pronto,
6: eu passo aí, deixa aí pra você aí, rapaz.
1: Pronto.
6: Só o que tem aqui é cartela sobrando. Diamante Negro, Nobel do Bom.
1: Olha, que traficantezinho, vagabundo. Quero, traga, pode deixar aqui. Pode deixar aqui. Você nunca morre. Passe por aqui. Você nunca morre. Eu quero ficar desse jeito aqui, ó.
5: Só aquele beat gostosinho. Desenrola, bate, joga de ladinho. 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Apanhando.
8: Bom dia, Diego, tudo bem?
1: Ó, essa aqui queima uma tora todo dia antes de mandar áudio, Rafinha.
9: Vai se acabar por menos.
10: Diegão, eu operei da fimose e perdi 10 quilos. Tá bom, né? Agora por que eu não sei.
1: Eu não entendi a ligação, Cátulos.
11: Aqui na CDD estão vendendo aí uma canetinha do amor também aí. O pessoal todo aqui usa aqui na praça da CDD. E também estão vendendo esse Vivance aí também aí. Pessoal, fica ligadão, trincado.
1: Não é tiro, não é nada, Dado Velho.
12: Ô, Diegão, os caras da Band aí não faz exame toxicológico 2 vezes por ano, não? Ano começo do ano e ano meio do ano, não? Toma cuidado, hein, bichão? Os caras descolar que você tá tomando êxtase aí, tomando balinha pra ir trabalhar, você vai ver, viu,
1: vagabundo? Cala a boca, não tem nada a ver. Não tem nada a ver, não é droga isso, não. Olá.
8: Bom dia, Diego, Rafinha chegando por aqui. Diego, eu tenho uma observação a fazer a respeito das canetinhas. Até os pernilongos estão sentindo a mudança.
1: Só um momento, tá no 2x aqui, pra poder ficar normal, ela falando normal. Quer ver? Eu vou colocar no normal pra você ver, olha lá.
8: alimentos das pessoas. Os pernilongos que vivem nas casas das pessoas que tomam canetinha, eles estão perdendo a fome, as fominhas deles de chupar sangue. E estão indo pra casa das pessoas que não tomam. Eu mesmo sou uma pessoa que não toma ainda essas canetinhas, né? Porque eu ainda tenho um certo receio. Porém, agora sim, eu tô levando muita picada, Diego.
1: Ah, mas
8: muita
1: sempre levou,
8: picada,
1: né?
8: Mesmo. E é pernilongo picando toda hora eu, né? Porque eu ainda tenho substância. Então os pernilongos que vivem nas casas das pessoas estão tudo perdendo a fome. Entendeu? E é isso. Bom dia. Ô, Davi, eu tenho um comentário a fazer a você também. Não tem como você ser bom duas vezes, Davi. Se for bom duas vezes, vai ser bom, bom. E alguém te come, Davi. É isso aí. Beijo, bom isso dia, bom de coruja.
1: Isso não vale nada.
13: Você não vale nada, mas eu gosto de você. Você não vale nada, mas eu gosto de você.
1: Levando muita picada, né, Rafaela?
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1: Eu sei, eu sei.
13: Não vale nada, mas eu gosto de você. Você não vale nada.
14: Então, vocês caminhoneiros, vocês não querem cair no exame de drops lá, no toxicológico lá? Conversa com a dona Lourdes. Usa os produtos naturais. Ela faz proteção com melo de delírio. Vocês tomam chá, isso é bom. Pra varar a noite.
1: Ela tem tudo lá. Cogumelo, chá de lírio, ayahuasca, dona Lourdes, ela bota aquele chapéuzinho. Ela tem um chapéu, eu não sei como é. Ela tem um chapéuzinho de duende.
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1: Eu acho que ela comprou lá em São Tomé das Letras.
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16: Locutor Lopes, né? Bom dia, Band Coruja e ouvintes. Eu também sou Lopes, Reginaldo Lopes, do interior de Rondônia. O menino Ney vai pra Copa sim, velho. Principalmente que o Vini Júnior não tá com nada.
1: Tá bom, cara. Tinha que ser Lopes. É, os áudios novos que eu coloco. Você fica me enchendo o saco pra colocar áudio de gente nova.
17: Bom dia, Diego Lopes.
1: Olha lá. Ó, mais um.
17: Essa galera que tá falando. Fumaram a tora!
18: É isso aí,
17: os Elias Carreteiro. Ô, Diegão, a gente que roda aqui na estrada ouvindo o Band Coruja não precisa de rebite, não, hein? Esse programa é a doideira, rapaz.
1: O cara acabou de mandar essa mensagem pra mim. Diego, não mando áudio, não participo, mas só queria falar que desde quando eu comecei a ouvir o Band de Coruja, eu tirei o rebite da minha vida. Cara, isso é muito bom. Eu não sei se vocês estão falando que eu sou uma droga, mas tá bom, eu encarei como elogio, né?
19: Momento áudio de bosta. Alô, Central, alô, Brasil.
1: Ei.
19: Tá gostosinho, tá gostosinho?
1: Para,
19: Cleiton. Eu tô aqui no palco do momento.
1: Para, Cleiton.
19: Fazer uma massa de salgado aqui e tamo lá. Pose.
20: Bom dia, Diego, beleza? Locutor Lopes, eu também sou Lopes. O que que tem a ver? Rapaz, tá explicado. Ele deve ter usado os produtos da dona Lourdes. É o quê?

0: torcendo para que o Neymar vá para a Copa. Sabe por quê? E se ele for para a Copa, a seleção ela vai passar da primeira fase, certo? Mas da segunda, eu tenho certeza que ela vai tomar um 7-2. E daí ela volta para casa mais cedo. Vou torcer pro Paraguai. Tchau, obrigado.
1: Deixa eu ver. Falando nisso, deixa eu ver como é que tá ali o negócio ali na, no nosso Instagram, @bandfm. Tá rolando lá o nosso bolão, valendo a camiseta oficial da seleção brasileira, hein? Deixa eu ver aqui como é que tá lá. É pra saber, é hoje o resultado, sai hoje. Se eu não me engano, 5h40, o Ancelotti vai soltar a lista aí e a gente quer saber se o Neymar vai ou não vai. Bolão da convocação tá ali, ó. Será que o Neymar vai pra Copa? Deu seu palpite. Quem acertar concorre a uma camiseta oficial da Seleção Brasileira, mais uma da Band FM. O resultado vai sair na segunda-feira, amanhã, hoje no caso, né? Hoje, logo após a divulgação da lista dos convocados da Copa do Mundo. Deixa eu ver como é que tá o resultado aqui. A Vanessa disse que sim. Sim. Neymar vai pra Copa. É, já fiz várias apostas, ele vai sim. Deixa eu ver os comentários mais novos. Ah, o Henrique acha que não. É, Neymar mesmo sendo referência para alguns, não será convocado, pois o auge dele já passou. Olha os caras viajando. O Flávio acha que ele vai ser convocado, mas vai ficar no banco, ok. É, a Fran, não vai. Neymar não pode ser convocado. Já teve sua chance, agora bola pra frente. É, o Max Vento falou: vai Neymar, traz o Hexa pra gente. Vai Neymar, traz o Hexa pra gente, pra cima deles. É, tá valendo lá. Ao invés de você ficar dando palpite aí pra qualquer lugar, vai lá e deixa o seu palpite lá, @BandFM. É o primeiro post, tá fixado, tem a foto do Neymar e deixa o teu palpite lá. Lá, pelo menos, você corre o risco de ganhar uma camiseta da seleção autografada, não, oficial. Pronto.
2: Fala, Diego, que é o Mário do Japão. Rapaz, pensa que tá quente aqui, mano. 31 graus, velho. Você tá doido, vai cozinhar o cérebro aqui. Forte abraço, uma semana abençoada pra todo mundo.
1: Valeu, garoto. Tamo junto. Abraço pra você também. Valeu. Suzarte?
3: Tava na UTI, ele foi. O aparelho parou de tocar, ele, tchau, obrigado. Morreu.
1: Nossa, velho.
4: Neymar, 10 e faixa, 10 e faixa, menino Ney.
5: Põe exclusivo. O Neymar está lesionado. O Neymar está lesionado. Está com dor na panturrilha. Vai ficar uma semana sem jogar.
1: Olha lá. O fenomenal não desiste de falar que ele não vai para. O Neymar, você vê, vai sair a lista amanhã, ele vai falar, põe exclusivo, a lista é falsa. Ele gosta, ela gosta. O Neymar vai estar lá na Copa, ele vai falar, põe exclusivo, não é o Neymar, é um sósia. Você quer apostar?
6: Fala, Diego Lopes, aqui quem fala é Thiago Camargo de Porto Feliz, hein? O Neymar não vai para a Copa, não vai, infelizmente. Ou felizmente.
1: Você acha que ele não... Agora eu não entendi. Você quer que ele vá ou não quer que ele vá? Por quê? Por quê?
7: Desatão, Ventura e os Meninos, volume 2.
1: Gente, não é pra... Aqui eu tô... É um bate-papo. Mas pra valer a camiseta tem que ser lá no Instagram. Presta atenção, animal. Eu tô falando com as paredes. Valendo a camiseta não é no WhatsApp, é no Instagram. @BandFM, seu cavalo. Ô Rafael, vai arrumar essa bosta desse telefone também.

0: Quadradinho?
1: Não, ele não vai. Já decidi, ele não vai. Neymar não tem condições.
2: Não tem condições o quê? Financeiras?
3: Ô, Diegão, o Neymar vai pra Copa, vai calar a boca de meio mundo e essa Copa vai ser do Hendrick. Ele vai ser artilheiro da Copa. Positiva? Tá aí meu palpite, hein? Não vale de nada, mas tá aí meu palpite.
2: Ele joga bem? Esse Hendrick joga bem? Estão falando que ele é melhor que o Neymar, velho. Eu não sei, eu nunca vi jogar. Eu não entendo nada de futebol. Eu só falo aqui pra irritar o povo mesmo.
4: Bom dia.
2: Oi, Cacelli.
4: Diego Lopes. Vamos que vamos. Até 5 horas da manhã. Um grande abraço. Fica com Deus.
2: Ai, o beijinho da Cacelli.
5: Olá, Diego Lopes. Bom dia, meu querido. Tudo bem? Estou aqui de plantão curtindo este maravilhoso programa Band Coruja. Um beijo a todos, Ricardinho Lala.
6: Eu aposto com vocês, seus caras de cavalo, que o Neymar vai pra Copa. Se o Neymar não for pra Copa, eu vou lá pra Tailândia fazer aquela cirurgia lá pra retirada dos ovos, vou tirar tudo. Agora com a atriz, assim, só sinarzinho.
7: Não para não, vem cá, me dá a tua
8: mão. Aquela patifaria que eles fizeram com o Neymar não vai pra Copa. Eles estão querendo desmoralizar o moleque, tá ligado? Quem vai pra Copa vai ser o Hendrick. Vinícius Júnior tá ferrado porque a Virgínia deu um pé na bunda dele. Quem vai ganhar essa porra vai ser o Hendrick. Vai ser o novo Romário.
2: Caraca.
8: É isso, tchau.
2: Novo Romário, porra?
7: Você só vai encontrar no Pará.
9: Diegão, Neymar vai pra Copa e vai se machucar antes dos 10 minutos do primeiro jogo.
10: Neymar vai jogar o quê, pô? Hoje de manhã tava tendo jogo do Santos aí contra o Curitiba. O cara tá brigando lá, confusão que deu na substituição que não era pra ele ter saído, ele mostrando o papel pra câmera, parecia eu no McDonald's reclamando porque passou alguém na minha frente, não assim,
2: eu vi esse meme também. Parece eu reclamando pra enfermeira que passou a véia na minha frente. Olha aqui minha senha aqui, ó. Deixa de ser ciumenta, Rafaela.
7: Fique à vontade
2: pra... Ela foi com o Hendrick que joga muito.
11: Ó, é o William de Guarulhos, tá? A minha opinião é que o Neymar não devia nem pra cozinha. Quanto mais pra Copa.
2: DJ Fernando acha que ele vai. Ele falou que no papelzinho tava escrito assim: professor, me convoca pra Copa que amanhã eu mando o seu Pix. É, aí mudava de conversa, né? Eu, se fosse o Lancelote.
7: Agora eu vou te ensinar.
12: O Brasil está comigo. Aí chupa essa manga, Diego Lopes.
2: Que Brasil que tá com você?
12: Ô Diego. O Brasil está comigo, tá vendo? O Neymar não vai pra Copa, estamos dando furo primeira mão, hein?
2: Claro que ele vai!
12: O Brasil está comigo. Aí eu peço...
2: E Brasil? O Brasil pode estar com você, mas se a Nike não tá. A Puma, a Puma.
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14: Ó, sinceramente, se for pra levar o Neymar pra Copa, é melhor levar o Pablo Vittar no lugar dele. Pelo menos lá tem o show do desovão no meio do vestiário, então.
2: Nossa, velho.
15: Fala, Diego. Bom dia, bom dia. Eu acho que o Neymar, cara, ele vai acabar indo pra Copa, mas vão segurar ele pros finais mesmo. Tô achando que vão segurar ele, deixar ele no banquinho de reserva ali e vão usufruir dele bem nos finaizinhos da Copa aí pra poder... reforçar mais o time, né? Nenê de Rio Claro aí, um abraço.
2: Ah, mas daí que graça tem. A gente já viu bastante isso também, né? Ficar guardando os caras, aí fica desesperado no fim do jogo, bota o cara não resolve. Né?
16: Bom dia, Diego Lopes. Tudo bem? Como vai? Aqui o Everton de Itajaí. Na caminhada matinal, 7 km até a empresa. Ei, Neymar vai, tá? Neymar vai... Vai calar a boca de muita gente aí. O povo tem dor de cotovelo, rapaz do céu. O homem vai destruir na Copa, vai destruir. Um abraço, tchau, obrigado, fui!
2: Eu também, cara, eu acho que ele vai dar o máximo dele, que vai ser a última, Copa de despedida, ele tá querendo a taça, tá querendo mostrar, sair por cima. Não, eu acho mesmo que ele... Eu daria tudo lá ele.
0: Bom dia, Diego Lopes. Aqui. Fala de Itaquera, Wesley. O Neymar.
2: Olha a altura do rádio.
0: Uma perna só.
2: Olha a altura do rádio.
0: Do que os que estão sendo convocados. Então ele indo, ele com uma perna só, ele joga melhor do que todos.
2: Baixa o rádio pra mandar áudio, animal.
17: Ai, sobre o Neymar já teve o brilho dele, né? Já teve o tempo ao sol dele, já teve a oportunidade de fazer as coisas e não fez bosta nenhuma, só serviu pra cair, pra fazer propaganda, né? De empanadinho, trair a Bruna Marquezine e só isso. Eu espero que agora os jogadores que vão ser convocados, eles joguem com apetite, né? Eles vão jogar com apetite, porque eles querem fazer uma pro país deles. Agora o Neymar não precisa jogar muito, não. Não precisa se esforçar, porque ele já tá com dinheiro ganho, já tá com a fama feita. Então, se ele for convocado, ele vai ficar pro final, né? Porque se o povo pegar ele, vai quebrar a perna dele e acabou a Copa. Entendeu? O pessoal tá dependente demais do Neymar.
2: Ah, é. Ele não fez nada a vida toda dele, só traiu a Marquezine e tá... A opinião da Rafaela, tá certo. Neymar sempre foi um bosta, né? É, o dinheiro dele veio da onde, Dudu? Tá certinho.
18: Ô, Diegão, você sabe por que o Ale Fenomenal tá revoltado? Fala que o Neymar não vai pra Copa? Porque não vai nenhum do time dentro do Corinthians. Pra que jeito ele vai jogador do Corinthians? Você tá na zona de rebaixamento?
2: Ô, Davi, áudio, Davi.
19: Não tá em alto nível, Diego. Não tá jogando.
2: Cara, vocês não entenderam ainda. Você não entendeu, Ale. Ele não precisava nem de perna.
19: E tá lesionado. Está lesionado, Neymar. Ele está com a panturrilha doendo. E tá fenomenal. E sai, cachorro! Vai do lixo! Parabéns, Rafaela! Você.
2: Ele rindo.
19: Rafaela, você é sensata nesse programa e fala a verdade. Fenomenal. Por isso que você é fenomenal.
2: Aí, Rafinha.
20: Bom dia, Diegão. Bom dia. Diegão, concordo com a menina aí, viu? Sobre o Neymar, viu? Neymar, ele foi bom quando ele começou a carreira, que ele queria mostrar nome, queria mostrar trabalho, fazer, deixar de fazer. Depois que se levantou, que ganhou dinheiro, ganhou fama, ganhou nome, esquece. E outra, o povo coloca muita fé no Neymar, Neymar, Neymar tem que ir, Neymar tem que fazer, Brasil vai ganhar por causa do Neymar. Meu, são 12 jogadores ali no campo, não é Neymar que vai...
2: É verdade.
20: Quero ver Neymar sozinho se ele ganha a Copa do Mundo. É uma equipe ali, entendeu? E pra ele fica fácil, ele fica lá na frente, lá o povo joga a bola pra ele, faz o gol, o Neymar é o melhor. O Neymar é porca nenhuma, ele é um bosta mesmo, igual você falou, ele é um merda.
2: É. Foda você. Ô... Fala, Xane.
21: Diego, hoje se o Neymar for convocado pra Copa, o Ale Fenomenal tem obrigação de pedir demissão como... jornalista do
2: Brasil. Ó, intimou aí, Fenomenal. Se o Neymar for pra Copa daqui a pouco, 5h40, estão falando que você tem que entregar o cargo, Ale. Aí você tem que passar pro Davi. O que vocês acham?
22: É, cala sua boca, sabe? Cala sua boca. Neymar vai pra Copa sim, tá? Tá fenomenal.
2: Olha aí, ó, o Davi tá querendo ter o cargo. Ele tá falando que o Neymar vai. Valendo o cargo de repórter fenomenal. E aí?
22: Não faz isso aí, um bloqueio também, hein? Bloqueio também pra você não falar com ele. como você faz comigo, né?
2: Ele tá bravo.
22: Sim, Lazarino também. Não saber nada, você é retardo mental, filho, mas é essa, tá? O que, que você pega não pega aí? Para que você guarde não, porque não vai pra Copa sim, meu irmão. Você faz com ele então, digo, bloqueio da última semana então. Por que você não deixa chegar pra ele também? Como que você faz essa, essa coisa comigo aí de... É a mensagem que eu quero mandar, mas tá tão bonitão, você não quis colocar, se mandar.
2: Nossa senhora.
22: Aí chateia a pessoa.
2: Meu Deus do céu.
1: E aí, chupa toda, toda.
3: Ô Diego, eu mesmo, eu tomo ele pra viajar. Eu não, pra mim não tomar o Ribite, né, que... Não é muito bom, mas eu tomo ele. Eu fico 3 dias no... Três dias vendo estrela. É verdade, não dorme não. Eu tomo ele pra fazer as viagens aí.
2: Olha os caras. Mistura Neymar com Vinvance com...
4: É de babaixar.
23: Ô, Diego, mas daí vai ser um cargo de louco pra louco. Vai estar em família. Aí o Caps aplaude.
2: O Caps aplaude.

0: Jorgegão William, do Itaim Paulista. Se o Neymar for convocado, ele vai ser aquele amigo que faz o trabalho de escola, que vai ficar só segurando a cartolina, sabe?
1: Boa.
0: Não vai... não ajudou em nada no trabalho, só vai segurar a cartolina.
1: Tá.
2: A meu pinguim.
1: Ele tá feliz. Hoje ele tá feliz. Hoje ele tomou o vingança dele. Que é que você tá rindo, cara? Olha, ele tá cascando o bico.
2: Faz um... faz a enquete aí. Quem... o meu público... o público tá ao meu favor, Davi. Chupa essa manga.
1: Ih, cara.
2: Faz uma enquete aí. O público tá ao meu favor. O Brasil está ao meu favor aí.
1: Ixi, mano.
3: Cuidado de mim que falo devagar, Davi. Parece uma metralhadora.
1: Não, quanto mais bravo ele tá, mais rápido ele fala.
4: Bom dia, bom dia, bom dia, Diegão. Olha, Rafinha, não tá errado não, o Neymar. Não é que ele nunca fez nada pela seleção.
1: Cara, mas peraí. Mano, deixa eu perguntar um negócio. Mas a função dele não é ficar ali fazendo gol? Ronaldo, Romário, Pelé. A função dos caras é ficar ali fazendo gol, cara. Por que o cara vai pegar a bola lá do outro lado e vem trazendo a bola de casa pra fazer gol? Cada um tem a sua função. A função dele é ele ficar na frente mesmo, recebendo a bola e fazer gol, ué. Aí eu vou falar mesmo.
5: Ô, Diegão, se o Brasil, o Neymar for pra Copa, o Davi falou que vai fazer macarronada ao molho sugo.
1: Ah, não, peraí.
5: Pra todo mundo de coruja. Não, não, vai entregar não, não. As marmitinhas.
1: Não precisamos, não precisa. Obrigado, obrigado, Davi.

0: Ô, Diego, quando nós estiver falando de perna de pau, nós não coloca jogador no meio, não, entendeu? Que nem você fez agora. Falar de Romário, Ronaldo, Rivaldo.
1: Mas, cara, o cara, ele pode pegar levar uma cadeira de praia. Ficar sentadinho na área. A bola chegou nele, ele fazendo o papel dele, é o que interessa, velho. Os caras querem que ele fique correndo igual o idiota, igual o Vini Júnior, fica correndo. Mano, fica sentadinho na área. Chegou pra você, faz a bosta do teu papel. Oi, Gi, vai ter 10 segundos hoje? Vai ter, Gi. Se você mandar, nós faz.
2: É isso aí, Diego, tá certinho. Se o Neymar for pra Copa, bota o Davi aí. E se o Davi pisar na bola, nós toma o celular dele.
1: É isso aí, cara.
3: Meus fracassadinhos podem comprar tranquilo, que não tem efeito colateral. Estou 3 semanas sem dormir.
1: O vagabundo lá já fez. Ele fez com a minha voz ainda. Garotinha do bumbum arrebitado vem. O Pedrão falou, eu fico com o Davi, fora Lê Fenomenal. Fala, Lê!
4: Ô, Diegão, bom dia. Rapaz, não sou fã de Neymar, não gosto de Neymar, é uma mala, é uma amarra. Mas não tem jeito, né, pai? Ele tá na convocação. Ah, o Neymar tem dinheiro, o Neymar, o que ele vai fazer lá na Copa, rapaz? Qual ali dos 12 ali, qual dos 26 ali que não é milionário?
1: Pois é.
4: Mas tem uma coisa que chama ego, Diegão. Ele vai dar tudo por tudo ali, hein? Pode ter certeza.
1: Verdade.
4: Renato Carrilho, carreteiro, Araraquara.
1: Valeu, mano, valeu.
5: Você tá falando do menino Neymar, do Neymar, do Neymito. O cara jogou na mesma era de Cristiano Ronaldo e Messi, velho. Se não tivesse esses dois trouxa, o cara tinha 12 bolas de ouro.
1: É isso, cara. Pronto, resumiu. Muriloco resumiu. Ama muito genial. Boa, Rabicó.

0: forma muito motivacional aí. Vai ser do ex, hein, Diego? Vai ser do ex.
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8: Olha a hora, 3 horas, 2 minutos, 3 e 2. Alô, meu povo, até as 5 da manhã. 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

0: Começa agora, começa. Ô, Diegão, você tá apaixonado. Por que que eu tô apaixonado, meu xará, Diegão?
1: Nossa, tinha que te contar uma coisa. Hoje é aniversário do meu Lau, né? Meu maridinho, né? Coisa mais linda da minha vida. Diego, eu dei um presente pra ele. Ai, Diego, não direi nada, mas olha, te contar os sinais. Tá difícil pra sentar, viu? Ai.
0: Por quê?
1: Meu cozinho tá toda ardida.
0: Entendi, você cozinhou pra ele e aí o que você cozinha. Ah, entendi, entendi, entendi. A Raíssa está apaixonada pelo Michael Jackson. A IA tá ajudando ela a realizar esse romance, né, Raíssa? Ela fez várias fotos dela com o Michael.
2: Nossa, Mara, quer dizer então que foi sem cuspe, né?
0: É.
2: Sem cuspe.
0: É!

0: Bom, Diegão, ainda sobre o Vivança, eu tava aqui imaginando, cara, se os policiais do BOPE tomassem esse remédio, não sobrava um carioca. Até o Região Taxista Arrastador ia pra fita.
1: Região.
0: Marcelinho Uber aqui.
1: Marcelinho Uber.
2: É, Diegão, já dizia Michael Jackson.
1: Calma, Michael. Calma, Michael. Calma, Michael. Calma, Raíssa. Calma, Frank Aguiar. Calma, Maratacine. Calma, Maratacine.
3: Cadê os motoristas dessa serra, meu Deus do céu? Tudo liberadinho, ó. Subimos tudo de boa. Só que só tá subindo a Anchieta.
1: Essa bosta. Eu tive que subir pela Anchieta. Esses corno que fica rodando nas duas faixas, esses carreteiros vagabundo. Ultrapassa e volta pra direita, seu animal. Ah, hoje até que tava de boa. É que eu não gosto da Anchieta. Ninguém gosta da Anchieta, velho. Ninguém gosta da Anchieta, velho.
4: Olha, Diego, imigrantes chegando em São Paulo, olha. É um sonho.
1: Tá mesmo, tá de boaça, tá de boa. Mas ninguém desceu, né? Ninguém desceu com esse tempo feio, o pessoal não vai pra Baixada. Beijinho na boca.
5: Gostoso doce, né?
1: Meu amor.
6: Ô Mara, qual que é o segredo pra Xuca ficar 100% limpo?
1: Oh. Oh, você não pergunta não que ela responde, hein? É, porque você fez a declaração... Ah, é, hoje é aniversário da patroa!
7: Ô, Diego, é mentira dela, viu? É mentira dela. Outro dia, lembrei agora, outro dia ela postou uma foto no grupo de um KY... Que já tá metade usado. Você é, tá sentando que é uma beleza.
1: Postei. Vai lá comentar, vai. Ó, eu acabei de postar uma declaração para minha esposa, que hoje é aniversário dela. Vai lá no meu Instagram, @ Diego Lopes, e deixa um comentáriozinho bonitinho. Se não for bonitinho, eu vou deletar e vou bloquear. @ Diego Lopes, Diego com Y. Vai lá, me ajuda lá no engajamento. Me ajuda no engajamento que eu não sou a Virgínia. Vai! Vai, caipirão!
7: Vou deixar, vou lá dar umas ideias de presentinho pra ela. Só ideia boa.
1: Vai.
7: Diego, você é fogo, ouvindo esse ragatanga, me sinta louca da fazenda, me requebrando tudo.

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Música difícil, Diego. Afimaria.

0: meu xará Diegão foi o único que comentou lá até agora, hein? Vai lá comentar lá, ô porco! Vai lá comentar lá, ô porco! Porco! Porco!
1: Se eu tivesse o poder de prever o futuro e soubesse que você ia fazer isso, Diego, com essa música, eu nunca teria reclamado antigamente quando eles colocavam a música do Chico Bento pra mim. Ah, ideia, né? Vou começar a falar dos cachorros, né? Aqueles cachorros caros.
0: Ei!
1: Né? Joias, né?
0: Ei.
1: Perfumes. Pode deixar comigo.
0: Não, não. Joia e perfume, beleza. Porque é caro, mas não destrói a casa. Cara, como é que pode um cachorro, um filhote num cachorro custar 5 mil reais, velho? Ah, peraí, não é filhote de dragão? 5 pau num filhote de cachorro? Oh, que é isso, velho?
2: Eu vou comentar lá, vou fazer um Instagram e comentar lá. Primeiro comentário que eu vou pôr lá e perguntar pra ela quem é Marisol.
0: Cala a boca.
2: Vou
0: cala a sua boca.
2: Estragar agora.
0: Cala a boca. Sei, eu vou bloquear o sei lá. Que é isso aqui? Bom dia, Diego. Eu amo o seu trabalho, você é maravilhoso, rindo dessa maratarada. A Rosana. Rosana, taxista. Rosana. Ô, Rosana, cadê o áudio, Rosana? Não, não, Rosana, não vale. Rosana, deixa eu falar um negócio. Você só vale mandando áudio. Ela mandou o cigarro que ela fuma. Chama Hotmans. Que vem cá, Rosana. Fala. Não, áudio, Rosana. Áudio. Vem cá, Rosana. Ô, Rosana, manda só um bom dia pra nós. Só bom dia, Band Coruja. Só isso. É que o povo, vocês ficam zoando a voz dela. Eu acho a voz dela maravilhosa. Sexy, rouca. Não, não vamos rir, não, Rosana. Olha, Rosana, vai, Rosana, vai, Rosana. Isso é cigarro, Rosana? Eu não entendo de cigarro. Hotmans, é isso? Não é Hot Wheels, é carrinho.
1: Não, vai, já começou a ragatanga lá.
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0: Caipira.
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0: Rapaz,
1: aqui nesse lugar.
0: Caipira,
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0: Esquisito ele, né?
1: Trocando sons fora da lei.
0: Nossa.
1: Tô parecendo a Rosana da Shopee.
0: Nossa, Caipira. Não há rainha. Nossa, como uma deusa, o Caipirão, como uma, imagina.
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0: Nossa! Nossa!
4: Uma deusa! Ai, essa música é maravilhosa! E as coisas que você diz
3: me levam além. Cara, ninguém diz que é inteligência artificial, é. Não, não tem como. É ele.
0: Ele grava e manda pro hardcore e o hardcore manda pra nós como se fosse. Mas não é, é como se cesse.

0: Olha, meu banana, amanhã é aniversário de casamento dela. Mas é amanhã, no caso, né? Amanhã a gente dá os parabéns.
1: Não dá pra IA copiar eu, velho. Porque eu sou muito desafinado. Então, hora que eu tô falando assim, daí de repente eu falo assim, aí eu falo normal, entendeu? Eu sou desafinado demais, não tem como copiar, vai.
0: Você, virou desafio agora, peraí. Já virou desafio. Peraí. Eu vou encaminhar um áudio seu pro Ale Hardcore e ele vai falar você fazendo a maior atrocidade. Se bem que atrocidade é o que ele fala normal. É mais fácil aí não conseguir fazer ele falar alguma coisa sensata normal, né?

0: Foi pra você aí?
1: Cara, ninguém disse que é inteligência artificial.
0: Ah, pronto, já foi. Pronto, agora você tá lascado. Agora você vai ver se nós fazemos ou não fazemos, você falando atrocidades. É, não, mano, vamos pegar pesado com ele. Fala, olha, eu quero dar o rabicó. Eu gosto de mamar. Fala do House Preto. Fala essas coisas aí.
2: É, Caipirão. Infelizmente,
3: vamos aplaudir o Rasgatanga.
0: Põe ele cantando Xuxa, sei lá.
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0: esqueci o nome dela, cara. A namorada dele lá, do aqui que fala com nós, aqui. Esqueci essa bosta. Ela gosta da Xuxa. Marina Silva.
1: Então copia esse áudio aqui, trouxa. Giro da Economia com vocês aqui no Bande Coruja. O preço do travesti despencou, indo a 0,99 centavos um minuto, uma hora a 60 reais. O preço da droga K9 foi às alturas, passando de 100 reais o quilo. E se você quiser ficar doidão, chá de cogumelo é uma boa opção. É declaração do presidente vagabundo do Uruguai. Declara que o Trump é viadão e pega no meu, que eu pego no seu. Vai, tigrinho!
0: Giro da Economia com Muriloco. Vamos, esse aqui ficou bom. Vamos fazer uma IA dele fazendo outro giro, um giro especial.
2: Lá e canta jogar no CAPS, o Muriloco lá, o moitado mental lá, né, Buril? Você canta jogar no CAPS e bola o bumbum lá. Né?
0: Mano, o Davi zoando o Murilo. O Davi chamando o Murilo de dweb mental.
3: Isso, coloca ele cantando a Xuxa, porque aquela montagem que vocês fizeram ele junto com a Tami, eles estão parecendo duas paquitas.
0: Ai, a Tami. Alô, galera! Vai, Tami. Muriloco só para baixinhos, vai! A festa da Xuxa.
1: Faz o giro do meu pau. Caipirão, de nada, né, seu trouxa. Olha só, porque eu fui abrir a minha boca. Agora eu vou fazer eu cantando a xerê. Faz aí, trouxa, faz aí. Não tem como aí a falar mais bosta do que eu.
0: Muriloco só para retardadinhos. Pum, pum.
4: Diegão, coloca aquela lá pra ver se o Caipira fala também, conversa também da música assim.

0: Em toda cama que eu durmo, só da Maratacine.
1: Ah, cala a boca! Não me irrita, não.
2: Bom dia, Dieguinho lindo, oh, te amo. Oi. Diego, a Xuxa é um verdadeiro lixo.
1: Peraí, dona Tânia. Que é isso, dona Tânia? A dona Tânia, velho.

0: Deus do céu, a Xuxa tá desesperada hoje. Os motoristas de aplicativo correndo pra baixar o volume agora.
1: Como é que é, Murilo?
0: Vai, Murilo.
1: Conteúdo bom aí pro Diego Lopes aí, porque hoje ele tá meio perdido.
0: É.
1: Acho que é porque é aniversário da primeira dama.
0: É verdade.
1: Aí ele tá querendo fazer bonitinho.
0: É verdade, eu tô disfarçando.
2: Por fala que esse programa é imoral, né? E que não pode e tal. A culpa é de quem fala, dos ouvintes, né? O locutor também é um cabaço, velho.
0: Ei! Ah, eu vou gozar! Calma, Pelé.
3: É pica! É hora! 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

0: A Sul já tá com aquela doença lá, é alopecia o nome, né? Sei lá, né? Que perde o cabelo, né? Tá parecendo um cachorro com sarna de rua, velho.
1: A Xuxa? Não sabia, sério? Caraca, mano.
2: E todos dançam, pega, estica e puxa, e viva a festa da Xuxa. E todos dançam, pega, estica e puxa, e viva a festa da Xuxa. Só a Paquitinha do Bande Coruja.
1: Ai, Paquitinha do Bande Coruja.

0: Tu é o melhor coruja. Quebrou a regra, pô.
1: Quebrou a regra.
2: Bom dia, Diego. Lucimara, de Santa Maria, no Rio Grande do Sul. Eu nunca assisti a Xuxa quando eu era criança. Eu sempre assisti a Mara Maravilha. Aqui na minha casa, a gente sempre foi fã do SBT. E eu me tornei louca que nem a Mara Maravilha. Mas a Xuxa, pra mim, não tenho o que falar dela.
1: Me tornei louca.
2: Não tinha espaço pra ela na nossa casa. Beijos.
1: Beijo. Eu também não. Eu não gostava da Xuxa porque ela xingava as crianças de gorda. Lembra? Vai pra lá, gorda. Você, cara, era muito sem noção, né, velho?
3: Pum, pum. Murilaca, a Paquitinha do Bando de Coruja. Você é André Sovetão?
4: Xa, só a Paquitinha do Bando de Coruja.
1: Nossa! O Rafael Oishi falou que a Xuxa curtiu um rios dele. Olha, qual, mano? Qual? Olha só como é a mente dela. A festa do Stick Puxa enquanto a Xirra namorava o esqueleto no jardim. Como assim, Xuxa? O esqueleto não entra nem...
5: E fora do ar, Dieguinho, ela não era nem um pouco carinhosa com as crianças.
1: Ah, não.
5: Falsa.
1: É falsa mesmo. Eu lembro dela falando, senta lá, gorda.
6: É, caipirinha, você não ri muito não, viu? Porque tua hora tá chegando.
1: É.
6: Pensa que eu não sei que você tá na fila também, é
1: tá
6: já.
1: Tá na fila, tá na fila. É pra eu pegar o áudio do caipirinha, mandar pro hardcore, é dois palitos.
7: Com certeza, a Xuxa nos dias de hoje seria cancelada, né? Lembra de um episódio, ela chamando os menininhos moreninhos de tiçãozinho.
1: Ei!
8: E sem contar os artistas que iam lá no programa, Diegão. Na época do Trem da Alegria, eles tinham uma música que falava o nome da Xuxa, que a Xuxa era culpada do banho demorado do moleque.
1: Ah, não acredito. Tá falando sério? Como é que era o nome dessa música, hein? Pera aí, só um minuto, gente. É... Trem da Alegria, é isso?

0: Peraí, será que é essa aqui?
1: O nome da música é Xaxexi Xoxuxa. Eu acho que é isso aí.
0: Meu Deus.
2: Já saiu ali que diz que o picolé vai custar apenas um tostão.
3: Diga, teve um... aquele 20 Fingers que foi lá cantar aquela música Short Man lá. Todas as crianças, tudo pulando, cantando. Malemar sabia pra tradução da música. Homem de pinto pequeno.
0: É verdade, é verdade. Isso foi um absurdo, cara.

0: deve ser isso. Não fale mal da Xuxa, não.
1: Sério?
0: Porque ela cuidou do menininho pequenininho lá, ela fez um, né, um bem bolado com ele lá, e eu preciso achar que é filme. Alguém tem pra nós assistir? Esse filme é difícil
2: claro
0: de achar,
2: que tem,
0: né,
2: da Xuxa. Claro que tem. Amor Estranho Amor. Olha que absurdo.
3: Sem falar que os caras falam que a Xuxa tem pacto com o capiroto, né, Diego?

0: Dieguinho, não fica dando moral pra ela, não. Tira essas músicas horrorosas dessa falsa.
1: Tá bom, vou tirar, dona Tânia, vou tirar, já, já. Eu só quero saber o nome da música que fala com os menininhos, fica perdendo... Fica no banheiro pensando nela. Peraí, isso é um absurdo. É, não pode existir essa música, eu acho que não. Não é possível.

Peraí. Peraí. Não. Esse moleque tem o quê nesse vídeo aqui? Uns 8, 9 anos?

0: Meu Deus, gente, um bando de criança cantando isso. Meu Deus do céu, velho. Que você achou, Borghetti?
1: Que merda, hein?
0: Eu também. Alguém tem o número do Felca? O Felca não nascia, não era nascido nessa época aqui, não é possível.
2: Ô Diego, hoje o Felca ficaria louco com essa música, hein? Alô, Felca?
0: Pois é, cara.
3: A molecada querendo pegar a Xuxa e a Xuxa dando pro Pelé, né?
0: Você é a culpada do meu banho demorado. 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

0: Naquela época tudo podia, Diego, Trapalhões, Jô Soares. Esse mimimi de hoje em dia tá uma merda. Borghetti, uma merda.
1: A mente da Mara Tassini nesse momento.
2: Eu fico imaginando essa cena dessa música aí.
1: Pera aí, Mara Tassini.

0: Diegão, é aquele episódio que a Xuxa pega na giromba do Mussum e fala: nossa, Mussum, tá duro.
1: Tem uma charadinha que pergunta: o que será que a Xuxa e o Michael Jackson têm em comum? Eu nunca descobri o que que é.
2: Pera aí, velho.
3: Ô Diego, moleque com 10 anos, Diego. Já tá despelando o macaco já, rapaz. Catando na cabeça do ganso, você tá doido?
2: É, mas beleza, mas a fazer uma música pra Xuxa.
4: Na época, o Pelé e a Xuxa é como se fosse hoje o Vinícius Júnior e a Virgínia. A diferença é que quem vende a água da Xuxa é a Virgínia.
5: Agora tá explicado essa música que vocês pôs aí, uai. Quando pega, estica e puxa, é a punheta da Xuxa.
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2: Que é isso, Davi? Cavalo frouxo?
6: Você entendeu, né, Diego? O rapaz trocou lá o sabiá pelo macaco pra não pegar em você, né? Ele mudou a piadinha.
2: É, pra não pegar em mim.
7: A minha IA só consegue falar isso. Diego, vamos fazer um combinado. Eu falo as maiores atrocidades que estão guardadas no meu peito, que as piores piadas do mundo. E aí a gente coloca a culpa na IA. Vamos fazer esse acordo, meu amigo?
2: Não, porque...
7: Ó, pra gente começar. O que é? É o passatempo que as crianças adoravam em 1942 na Alemanha.
8: É depois do raspa azedão.
2: Não, ele não posso liberar ele pra falar as atrocidades que vem na cabeça dele, porque não tem filtro, ele não tem pareia.
8: Nossa, meu irmão.
2: Ele não tem noção nenhuma. Olha as piadas do cara, velho. Tá louco?
8: Pior, companheiro.
9: Com certeza, meu velho.
8: 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Me pega, vucu, vucu.
7: Foi o Jimmy Nye.
2: Cala a boca.
8: O vucu vai embora. Você nunca me amou, só me quer pra aquela hora. Me pega, vucu, vucu, vucu, vucu, vai embora. Você nunca me amou.
10: Muro louco. Você viu o que aconteceu com o Monarca, né? Foi expulso do Brasil, você fica esperto.
8: Chega sem demora, passa a perna e manda embora, só me sem eu perceber. Me deixando sem prazer.
2: Ele voltou pro Brasil, mas teve até que mudar de nome, você viu?
8: Me pega, vucu, vucu, vucu, vucu, vai embora. É vucu, vucu, vucu, vucu, vucu, não demora. Me pega, vucu, vucu, vucu, vucu, vai embora.
11: O Diego, todo domingo o Portioli está perdendo pra Eliana Fenomenal.
2: Pera aí, não conta antes, eu vou te ligar daqui a pouco e você conta, senão você vai perder o teu material aí, ó.
8: Vucu, vucu, vucu, racho fora.
10: Ô, Murilo, vamos alegrar o programa aí, mano. Passa o Instagram da sua mulher pra nós.
8: Pode usar à vontade.
12: Ô, Diego, pior que não é nada, né? Não é nada. Isso aí, as músicas da Xuxa era... Tava estourando na época e era aniversário dos coleguinhas lá, tocando o Xuxa, todas as músicas dela.
2: É
12: e
2: verdade.
12: Todo mundo dançando, batendo palma, cantando. Não tava nem aí, né?
2: É.
12: E olha que coisa, hein? Eita, nós. Ei, Xuxa, cai isso no meu quintal. Ai, ai, ai.
2: Era mesmo, geral. Só tinha. Você ia festa de aniversário de criança, era só Xuxa, Xuxa, Xuxa.
7: Monarca! Vai, vamos dançar então, vai. No balão mágico, o seu dedástico, os meus dedinhos vão no seu cu.
2: Cara,
7: vamos lá. Cara, posso falar uma coisa? Eu sou muito mais louco que vocês. Eu sou mais louco que vocês. Ó, a minha opinião. @ sua mãe de calcinha de crochê. @ sua mãe locutor Marcelo Dias.
2: Para a boca, louco. Vai, o Rabicó tá impossível hoje. Hoje ele tá.

0: No meu sonho eu já vivi um lindo conto infantil. Tudo era magia. Era um mundo fora do meu. E ao chegar desse sono, acordei. Foi quando correndo eu vi um cavalo de fogo ali.
1: Nossa.
0: Que tocou meu coração. Ui, delícia!
1: Pera aí, tem que ser. O hardcore, vamos tocar a palavra cavalo por um cara. É, como é que eu vou? Eu vou escrever pra você, pera aí. É, fica melhor falar um cará de um outro bicho de fogo. Pera aí, que eu vou mandar, eu vou escrever pra você aqui. Pera aí, só um pouquinho, só um minuto. Eu vou escrever aqui, ó. Faz um no lugar do cavalo de fogo, você coloca cará.
2: Você me chamou, corrinha.
3: Você, chamei.
1: Carvalho de fogo.
2: Caviar com rapadura, volume 10.
0: Ah! Que lixo! Cara, passa a letra pra mim, eu canto, vai! Que vocês querem que eu cante, vai? Vamos lá, vai! É... Só porque ele é grande, ele acha que ele é dois? Quem? Meu pau! Botou o

0: Cunha, vai dar o rabo, vai. Dar o rabo, tá na hora, hein?
1: Calma, Davi.
0: O pessoal do Caps aí, tá esperando você dar o rabo aí no Caps.
1: Calma, Davi.
2: Ai, eu tô com medo.
1: Olha, eu tô achando que o Muriloco não dá pra ir, não, velho.
2: Ai, eu tô com medo.
1: Ele é muito pior, velho. O que, que nós podemos fazer? Ele não tem como. Vou mandar ele ler um salmo, só se for, só pra...
3: Eu tava lá em casa, escutei uma sucada.
4: Ô, Paquitinha do Band Coruja, você tá atacado hoje, hein? Você não tomou Gardenal hoje, não?
5: Sua mãe não tá em casa.
6: Bom dia a todos da Band. Uma semana abençoada, que Deus nos proteja, nos guarde.
1: Amém.
6: Seja uma semana maravilhosa pra todo mundo aí.
1: Olha lá.
6: Cadê o Região Taxista? Subiu. Depois que o Uber foi atrás dele lá em São Paulo, hein? Subiu. Leia, motorista de aplicativo, bora que bora.
1: É mesmo, hein, cara? Ninguém mais tem nem notícia dele, velho.
7: Ô, Diego, pior que não é nada, né? Não é nada. Isso aí, as músicas da Xuxa era... Tava estourando na época e era aniversário dos coleguinhas lá, tocando o Xuxa, todas as músicas dela. E todo mundo dançando, batendo palma, cantando. Não tava nem aí, né?
1: É verdade.
7: E olha que coisa, hein? Eita, nós.
8: Se a Xuxa pegava os menininhos, você tá achando que antes do Augusto pegar o Marcelo... Ah, eu esqueci como é que se chama, Marcelo, não sei o que que é lá. Você acha que ele não pegava também, ou que ele não pegou aqueles meninos das bandas lá... Legal, tipo Rafael Pilha.
1: Pera aí, cara.
8: Rafael Pilha é revoltado, por quê?
1: Pera aí, cara. Pera aí, velho.
9: Só gostaria de avisar uma coisa: eu tô procurando um hacker daqueles que invadem a internet sem sistemas, né? Pago bem, tá? Pra poder entrar nos comandos aí da rádio e apagar os áudios meus. O Murilo pode deixar, não tem problema não.
1: Não, senhor. Não fica nem aqui, fica tudo com o hardcore.
10: Diego, próstata, proposta, vamos lá.
1: Vamos.
10: Cara, vou criar um Instagram agora. Se abre uma live e me coloca lá, vamos!
1: Vamos!
10: Um milhão de seguidores!
1: Bora. Vamos! Agora, abre um Insta agora. Muriloco do Band Coruja, vai, vamos fazer uma live. Já segue lá, arroba Diego Lopes, vamos começar essa live com o Muriloco agora. Mas vai dar ruim, hein? Vai dar problema isso aí. Vai dar cadeia.

0: não. Já mudei de ideia. Comi um Snickers.
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0: precoce, Diego, tocando Naldo no meio da música sertaneja?
1: Vodka ou água de chuca?
2: Chupa minha rua.

0: mais pouco.
1: Ô, DJ Ansioso, ô, DJ Tarja Preta, vai com calma aí, calma. Espera acabar a música.
2: Diegão, Ilha Clube na CUPC aberto a todo vapor. As meninas não tem frio não, hein? Região taxista.
3: Olha lá, ele apareceu. Ele apareceu! Onde é que ele tá? O que que é isso? Ilha Clube? O que que é isso? Ilha Clube. As moças não tem frio, região. Elas não estão com frio não? Tá pelada aí na frente, meu Deus.

0: Diego, acabou de sair a lista de convocação. Neymar foi escalado para participar do Carnaval 2027. Ah, Simplício, vai cagar. Simplício!
1: Atrás da blusa, me usa só metade pra parar.
2: Meu Deus do céu. É aqui na Avenida com o PC, é uma casa de diversão para adultos, crianças não podem. Região taxista.
3: Quando a nossa música toca, água na boca, me sobe uma coisa.
4: Ô, Diegão.
0: Oi.
4: Região taxista aí tá preso aí. Entrou naquele cruzeiro das loucas lá, o viado sequestrou ele. 12.
0: Região taxista.
5: 5:30 da tarde, Igão. 5:30 da tarde, vamos saber. Não vai pra Copa ou não. E os 26 guerreiros que vão guerrear lá no Canadá e seus imestres.
0: Ó, 26 guerreiros vão guerrear no Canadá, ó.

0: E aí, Diegão, bora que bora, hein? Fala pro Região tomar cuidado, hein? Que tem uns motores de aplicativo atrás dele, hein? Aí perde com o PC mesmo, hein? Toma cuidado, Região.
1: Cuidado, Região. Cuidado, Região.
0: Bandeirada, hein? Ô, vou dar um salve aí pro meu primo aí, ó. Tá indo trabalhar agora aí, ó. O Bocão, motorista de caminhão aí, ó. Chama, Gleison, motorista de aplicativo. Bora que bora.
2: Já prepara uns bauruzão aí, o Davi, enrola na sacola e espera 5h30 pra assistir a convocação.
1: É verdade, hein? É verdade, hein? Tem que assistir a convocação. Vamos parar o Brasil. Hoje o Brasil parará! Hoje o Brasil parará! Ai, 5h30, vai ser 5h30? O que que é? Vai ser 5h30? O que que é? Hoje o Brasil parará. E pra saber também quem vai ganhar a camiseta oficial da Band FM de presente, hein? Camiseta oficial da Band FM de presente. Tá rolando o nosso bolão no arroba Band FM. Vai lá pra você concorrer, você também. Arroba Band FM. A primeiro post é o post do...
3: Hoje é Brasil parará.
1: Nossa. O Brasil parará. Fala aí, Davi. O Brasil parará. Bonito.
4: Os motoristas de aplicativo que quiser vir até mim, vai levar 3 tapas na cara. Região, taxista. Cambada de Zé Ruel.
1: Olha aqui, ó.
5: Diegão, anuncia meu carro aí pra motorista de aplicativo.
1: Vai.
5: Corolla híbrido, Corolla Cross híbrido, 2024. Tô vendendo que eu vou trocar, vou pegar um zero. Região, taxista.
1: Aí, ó.
6: Fala, Diego Lopes. Naldão já tô aqui comigo uma vez aqui, mas a Moranguinho...
1: Ô, Naldão.
6: E me segue até hoje, viu? O cara é fera no Instagram. Um abraço aí pro Região Taxista, viu? Região apareceu, que bom, hein, cara?
1: Olha aí, Região, olha aí, Região. Vai lá tomar uma cacau chaça com o Irã.

0: mais.
1: Diego, ó, seguinte, lá no Japão já são 4h25 da tarde. Lá já saiu a lista da seleção brasileira.
2: Ah, é mesmo, né, cara?
1: Aí. Será que o Neymar tá nela?
2: Oh.
1: Vê lá no Japão.
2: Cadê meus ouvintes do Japão? Cadê? Sidney do Japão, cadê? Dá uma olhada aí na lista do Lancelotti aí, vê se. Vê se esse mosqueteiro chamou o menino Ney.
3: Diego, você falou dos celulares aí que a Band tá dando pra ir pro ouvinte. Agora falou do bolão. Deixa eu te falar uma coisa, Diegão. A gente na madrugada somos amaldiçoados, Diegão. A gente não ganha nada. Somos fracassados. Já teve 5 motos, não saiu nenhuma pra madrugada. Já teve sorteio de carro, não saiu pra madrugada. Já teve 50 mil em comemoração dos 50 anos da Band FM. Saiu de 10 em 10, 5 vezes. Não saiu nem um centavo pra ninguém na madrugada. E por que você fica anunciando esses prêmios na madrugada, Diego?
2: Ué, é só acreditar. Onde estão meus ouvintes que ganharam prêmios aqui na Band? Cadê, cadê? Manda mensagem agora, fala, Diegão, eu ganhei. Você vai ver eu aparecer, 700 aqui, 700.
4: Como que o Caipira fala? Vai lá tomar um cacau show.
2: Cacau show, é.
5: Mas nessa brincadeira toda, a novela da Vale a Pena Ver de Novo, lá da Carminha, aí é triste.
2: Peraí, ó.
5: Não vai ter.
2: Você tá gastando todos os teus cartuchos, eu vou te ligar já pra você contar. Peraí, peraí.
6: Sobre a lista aí do Ancelotti, lá no Japão, a lista vai sair amanhã, lá é madrugada deles. 4h30 da manhã deles, do Japão. Não é que vai antecipar pro Japão, é no nosso horário aqui e no Japão 4h30 da manhã.
2: Olha aí.
7: Ô, Diegão, eu já ganhei uma blusa.
2: Olha aí, ó. Ó,
7: já ganhou. Ganhei uma blusa da Band e ganhei uma caneca.
2: Olha aí. Olha só!
7: Fala pro menino aí, me dá um cacau show pro velho lixo aí.
2: Pronto, olha aí.
7: Um abraço pra ele aí. Tamo junto.
2: Cacau show. Que cacau show? Tá vendo? O velho do lixo já ganhou.
8: É verdade, né? Eu mandei meu palpite pra, né, sobre o Neymar, se ele vai pra Copa ou não. Rapaz, mandei no WhatsApp da Band. Penso, uma ignorada solenemente. Pior que de YouTube, sabe? Que você chega, nem abre a propaganda, você já clica assim, já pula. Ninguém deu nem sinal lá, só tô participando.
2: É no Instagram, cavalo! Acabei de falar, não é no WhatsApp, é no Instagram. É, tá o post lá, o primeiro post, a Malero com a cara do Neymar. Vai lá dar o seu palpite, se ele vai ser ou não vai ser convocado. Aí ganha a camiseta, pra concorrer a camiseta.
9: Fale por você, trouxa. Eu ganhei uma CG 160.
2: Olha aí, ó. Viu só?
9: Eu ganhei uma sacolixa. É, sacolixa, né? Fala, sacolixa.
2: Sacochila. Sacochila.
10: Muito bom dia, Diego. Oi, meus fracassadinhos. Como vocês estão? Vocês estão bem hoje? Eu tô com muita saudade de vocês. Região, você perdeu, meu amor. Eu tava aqui na Rua Augusta ainda agora. Procurei você e não te encontrei.
2: Olha a Catrícia aí, gente! Diego, o velho do lixo ganhou o teu caneco. Meu não, da Band. Meu caneco ninguém tasca.
11: Eu só aí da Band eu já ganhei 2 cafeteiras elétricas, 1 sanduicheira, 3 copos de 1,2 litro daquele que imita o ursinho com asa. E ganhei uma garrafa dessa preta aí também.
2: Pronto.
11: Tá bom pra você, Edinaldo? Chupa.
2: Fora o moletom.
11: Seu fracassado azarado.
2: Plus.
11: Ah, e sem falar que eu ganhei o moletom. Olha também aí, mano.
2: Olha aí. Ô, Edinaldo, eu acho que é só você que não ganhou nada, hein? Caraca, velho.
9: Ah, Cleiton, vai se lascar. Juntando tudo no Damar Fryer, filho. Algum prêmio, meu. Prêmio, meu. Você ganhou? Ou só brinde?
12: Diegão.
2: Oi.
12: Os ouvintes do Bando de Coelho estão fracassados. Não ganharam nada. Só ganharam. Malemás ganharam aqui. Eles ganharam
0: aquele bocó de pelota, lá sacolicha.
2: Sacochila. É
0: chinela havaiana, uma tala rosa, outra cor azul. Só isso, mas né? É cachaça show.
2: Para de reclamar que vocês ganham bastante coisa.
13: Fiquei na dúvida, o que é um ursinho com asa? É um borrachudo que avô e vai direto no...
2: Ei!
3: Ô, Diego, eu tô falando de prêmio, um carro novo, 10 mil reais, um iPhone.
2: Ah, você quer o quê?
3: Vai no lixo, ganha uma camisa, uma caneca, eu falo, deu o prêmio. Eu também já ganhei. Caneca, balança, mas eu não fui buscar.
2: Olha lá, balança? Como assim?
14: Diego, já saiu sim, tô indo pegar já a máquina pra ir pegar o menino Ney. É, vou pegar o menino Ney aí. Ney Boiola.
2: Ei.
3: Antigamente sorteava aquelas balanças lá de... Essas balancinhas manual.
2: Balança manual? O que, que balança, mano? O que, que você balança com a mão, ô...
15: Ah, ganhei assim, filho. Eu ganhei do Fefe. Ganhei camiseta na Copa Brasil. Faz tempo, ó. Eu tenho até hoje guardada. Ganhei. Eu sou amaldiçoado. Eu sou abençoado. Diego, pronto. Mandei o áudio.
2: Dona Rosana. Dona Rosana. Dona Rosana, a música das sombras. Um animal que ronda. Ai, animal que ronda. Animal que ronda é vigilante, né?
13: Diego, faz um favor pra mim. Pede pra tia Rosana imitar o Munhá.
2: Dona Rosana fala assim: antigos espíritos do mal.

0: Ô, Diegão, ele não é o Munhá, é o Mr. M, pô.
1: É verdade.
0: Tá imitando o Mr. M.
2: Não há... A lista oficial que vão ser convocado pra Copa do Mundo vai ser 17h40, horário de Brasília. É, o evento, convocação, ocorrerá no Museu do Amanhã, no Rio de Janeiro. Fica ligado, 17h40, tá? Convocação, horário de Brasília.
1: A nossa repórter especial, Cachele, Cachele, Cachau. Ah, Cachele, Cachau. Faltou o beijinho no final, Cachele. A Maratacine mandou uma pequena coleção de fotos de presentes que ela já ganhou da Band FM. Rapaz, velho, olha, já ganhou, tem uma coisa, tanta coisa. 115 fotos de presentes de prêmios que ela já ganhou da Band FM. Quando nós abrir o museu da Band FM, a Maratacine vai doar as camisetas dela.
3: Ô Diego, mas a Catiele é especial porque ela é louca ou só especial de especial?
1: Cala mesmo a boca.
4: Caramba, Catiele, você tem uma dicção boa. Por que você não investe no jornalismo, Catiele?
1: É verdade.
4: Eu pensei que era até a Dani Brand que tinha vindo pra Band.
1: Não é? Igualzinho, cara. Muito boa a sua dicção, Catiele.
5: Ô, Catiusca, aí você confundiu as bolotas, hein, minha filha? É, vai sair hoje no Museu da Manhã. Decida, filhota, é hoje ou amanhã, tonta?
1: Ei, não liga não, Catiusca, não liga.
6: Ô, Diego, não é só o Alefa Menor que dá o furo da reportagem.
1: Tá vendo?
6: Catiusca também já tá dando o furo da reportagem.
1: Tá dando?
6: Já temos um repórter masculino, um repórter feminino agora. É. Catiusca Serra Elétrica.
1: Tá vendo? Cachele Serra Elétrica.
7: Olha, a Cachelinha, ela já é conhecida já aqui, gente.
1: É.
7: É, depois que você aí pôs nos stories lá, eu fui atrás pra ver. Rapaz, ela é das antigas aqui da rádio, ela só não participava antes, mas nossa, ela é ouvinte antiga aqui já.
1: Aí,
7: viu?
1: Tá vendo?
8: Bom dia, velho do lixo, sai cachorro, Cacau Chaça tá ganho, velho.
1: Olha aí, velho do lixo, ganhou, Cacau Show. Cacau Show, Cacau Show. Cacau Show, Cacau Chaça, é. Cacau Show.
9: E Diego, desculpa, mas eu não poderia deixar de mandar um beijo pro Wellington taxista. Ele falou que é seu ouvinte, viu? Beijo.
1: Ai.
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11: Eu também ganhei, Diegão. Fui sorteado já aí na Band, na madrugada. Ganhei um aspirador de pó. Aí ele valia R$130. Aí eu moro em São Miguel Paulista. Aí eu fui buscar de Uber. Gastei 145 e de volta de Uber.
12: Valeu, meu parceiro! Eu vou tomar esse cacau chaça. Eu errei até a palavra, olha. Vamos que vamos, meu parceiro.
1: Desengata ré pra falar. Desengata ré pra mandar áudio, velho do lixo.
3: Ô, Edinaldo, não queria dizer nada não, mas eu acho que a Catrícia pagou essa corrida aí no supetáculo, viu?
5: Ah, o cara saiu do prejuízo no sorteio, Diego. Coloca ele no nosso sorteio especial aí. Ei, sorteinho.
1: Nossa, quer participar do sorteio? Ei, ô, reclamão. Vai ter um sorteio especial, você vai querer?
13: Bom dia, Dieguito. Eu também ganho. Eu ganho sempre prêmios da Band.
1: Olha
13: sempre.
1: Aí, ó. Ó, ó.
13: Ganho esses ingressos pro cinema.
1: Olha aí, ó.
13: Pra baile. Ó, bolo, pra
1: baile, bolo.
13: É, de tudo eu ganho.
1: Tá vendo?
13: Só que daí eu não sei, né? A Band local daqui.

0: dada numa boa e ainda com direito à hora do boi.
1: Ai, assim você ganha meu coração, Irã Duarte. Um anjo falando uma coisa bonita dessa. O maior prêmio é o Band Coruja.

0: passar com o filho da p*** aí no ar. Para com isso, Irã.
1: Se você for ao mar, à praia, esse fim de semana, por favor, viu? Água até o joelho só. Descobrir a cintura, virando arte, morre afogado.
2: Lá que você puxa saco, virando arte. Puxa saco. Por que você não baba os bagos? Chupa os bagos do Diego. Chupa os bagos do Diego. Opa, eu também sou puxa saco, porra.
3: É, você também. Cala a boca.
4: Realmente, os taxistas são penosos, viu? Eles nunca têm a cué pra fazer um programa gostoso, entendeu? No motel. Eles sempre vêm com interesse de dar carona pra fazer algo. Só que eu não fiz nada com ele, não, até porque ele nem me trouxe em casa.
3: Ih, Rejão!
5: Diegão, manda um beijo pra Catrícia, um abraço pro Irã e eu vou tomar esse cacau show aí.
3: Cacau chaça.
5: Tô aqui na Augusta agora, cheguei atrás da Catrícia, mas cheguei atrasado. E se passar algum motorista de aplicativo aqui, toma 3 tapas na cara de cada lado. Região aí, taxista. Região.
6: Bom dia. Ótima semana pra nós todos aí. Conversa vem, mas... E o horário do bullying?
3: Ah, é, calma.
7: Bom dia, Diegão. Eu também ganhei bastante coisa aí da Band, hein?
3: Olha aí.
7: Ganhei o que a Luzia ganhou atrás da horta.
3: Oi?
7: E o que a Ega ganhou do cavalo.
3: Nossa! Tudo de bom. Você gostou? Você gostou. Eu acho que você gostou.
8: Ô, região taxista. Você gosta de carregar umas bonequinhas? Carrega a Catrice, que essa é original. Essa é 99% original, com configuração de faca.
3: 99%, hein? Cuidado.
9: É,

0: Alô, Diego Lopes.
1: Atenção, começa agora, hora das notícias, informações do mundo dos famosos, das celebridades, dos jogadores, tudo que eles aprontam, tudo que eles fazem, ele conta pra nós a partir de agora, o nosso repórter especial, Ale Fenomenal. Bom dia, Ale.
0: Bom dia, Diego Lopes, Fenomenal, merci beaucoup.
1: E aí, Ale, o que você tem pra falar pra nós hoje?
0: Eu tenho bombas.
1: Bombas? Sempre. Atenção.
0: Como sempre. Ô, Diego, você soube daquela polêmica?
1: Calma, o efeito da bomba, a bomba. Qual a polêmica?
0: Polêmica. Da Sônia Abrão?
1: Não, o que foi?
0: Com a Ana Paula Renault, ainda a treta continua, hein?
1: A Sônia Abrão com a Ana Paula Renault?
0: Continua a treta.
1: Qual que foi a treta?
0: Porque ela não patrocinou a Ana Paula.
1: Não patrocinou?
0: Ela patrocinou a Ana Paula Renault.
1: Ah, como assim?
0: A Sônia Abrão, ela falou da Ana Paula na Tarde É Sua.
1: Tá, e?
0: E aí ela patrocinou, só que a Ana Paula quer o dinheiro.
1: E ela não pagou?
0: Não pagou, só que a Sônia Abrão falou que não tem.
1: Ah, meu Deus. Sônia Abrão não tem dinheiro para pagar a Ana Paula Renault, é isso?
0: Isso, por enquanto tá resolvendo. Ô, Diego, eu já ganhei os prêmios da Band, vários prêmios aí na Band, só pra deixar claro aí.
1: Tá vendo aí? É o Edinaldo que nunca ganhou nada e fica com invejinha. Ah,
0: mas agora vamos ao assunto polêmico.
1: Vamos à polêmica, atenção, mais uma bomba.
0: Vamos à polêmica, é a polêmica dos ouvintes.
1: Vamos lá.
0: Vocês estão falando aí da seleção brasileira, do Neymar. Eu até postei lá, eu até concorrendo a camiseta do Brasil.
1: Ah.
0: Coloquei lá que

0: Ele não vai.
1: Ah, mas não vai ganhar, então não vai ganhar.
0: Ele não vai.
1: Ele vai.
0: Agora eu vou te dar informação e dados por que ele não vai.
1: Por quê?
0: Primeiro, você assistiu o jogo de manhã?
1: O jogo de manhã,
0: ele não tocou na bola. O time, apesar que o time do Santos é ruim.
1: Mas como é que ele vai ganhar sozinho o jogo, gente? Ele tá sozinho,
0: eu não,
1: o time
0: eu vou
1: do
0: te explicar. Você usou uma frase aí no começo errada. Você falou do que ele com uma perna só, ele é bom. Não, ele é bom jogador.
1: É.
0: Só que a questão é o seguinte, você falou do Romário e do Ronaldo, né? Romário, Rivaldo. Só que nessas épocas os caras jogavam com meia bola.
1: Meia bola?
0: Comia bola. Ah, jantava bola, entendeu?
1: Tá, entendi.
0: O Neymar sozinho não dá pra fazer nada, gente.
1: Nada, nada, nada?
0: Nada, por isso que eu tô falando. E ele tá lesionado, sim.
1: Tá.
0: Ele tá lesionado, ele vai aos trancos. Se for, que eu não acredito. Tá?
1: Eu acredito.
0: Eu não acredito. Oh,
1: o Davi tá falando que ele vai de qualquer jeito, lesionado, perna,
0: mas
1: de
0: o
1: marca.
0: Davi tá ganhando esquema lá com os caras da CBF, só pode.
1: Ele tá ganhando?
0: ganhando esquema.
1: Meu Deus.
0: Davi, vai fazer seu macarrão, amigo.
1: Ih, Davi.
0: Vai fazer seu macarrão, seu molho lá, que eu adoro seu molho lá, o seu macarrão.
1: Creme
0: mas
1: de
0: não,
1: bosta.
0: Mas não dá, gente. O Neymar não tá jogando em alto nível.
1: Meu Deus do céu. O Davi tá bravo com você, o Davi tá bravo agora.
0: Não, eu falei que o macarrão dele é fenomenal, mas vai fazer o macarrão, porque, gente, não tem lógica.
1: Escuta aí, ó.
2: Vai plantar batata, fenomenal. Vou fazer sim, amanhã eu posso chegar sim. Certo? O Neymar vai pra Copa sim, vai procurar o que fazer. Vai plantar batata aqui com você. Tá com o Neymar, vai pra Copa sim.
1: Eu vou pra você mandar batata, pra você plantar batata.
0: Não, faz a batata aquela da Rufus que eu como.
1: A Rufus?
0: É o seguinte, agora falando sério, gente. O Neymar, fala uma convocação que ele já foi com o Ancelotti. Uma convocação do Bar da Mistura, que ele já foi com o Ancelotti.
1: Do Bar da Mistura?
0: Uma convocação que você fala, nossa, o Neymar foi numa convocação do Ancelotti. Nenhuma.
1: Nunca foi? Nunca?
0: Nunca foi nenhuma, nem pra amistoso do Bar da Mistura ele foi.
1: Mas a Copa é diferente.
0: É diferente. Você acha que o Brasil chega na final?
1: Copa é questão de patrocínio, marketing, audiência
0: não,
1: e
0: bota. Mas você não respondeu a pergunta. Você tá fugindo igual quando fala do programa de auditório. Você não pode fugir da pergunta do ouvinte quando olha no teu olhar.
1: Tá, vai lá.
0: Porque eu tô falando se você acha que o Brasil chega na final.
1: Se o Neymar for, chega.
0: Mas o que te leva a crer que o Neymar vai chegar na final? Eu tô te dando dados. E te dando informações.
1: Porque ele vai dar o melhor dele, vai ser com a despedida dele.
0: Vai dar, o que quer dar o melhor dele?
1: Você nunca deu o teu melhorzinho?
0: Não, para os meus ouvintes fenomenais e minhas fãs, sim. Mas agora eu quero saber o que leva o ponto do Rigo do Gatilho.
1: Pera aí, escuta aí.
3: Não, Ale, não dá ideia errada, não. Macarrão, essa hora, o dia nem começou, eu preciso comer hoje ainda.
1: É, o pessoal não quer o macarrão do Davi, eles não querem. Peraí.
4: Quando o Davi fica bravo com o fenomenal, imagina esses dois saindo na porrada, meu.
1: Já pensou? Vamos fazer o clube da luta.
0: Agora, vocês causaram, agora vocês vão ouvir. A questão do Davi, eu já falei isso aí. Ele tá ganhando alguma coisa com a CBF, ou tá tendo um TNT com os caras lá da Globo, que não é possível. Nem os caras da Globo querem.
1: Pergunta pro Alê.
5: Carlos Alberto Torres vai?
0: Gente, o homem já não tá nem mais entre nós.
1: Não tá entre nós?
0: Não, ele tá, mas não funciona mais.
1: E o Hendrick?
0: Ah, esse daí tá lesionado, tá fora.
1: E o Vini Júnior?
0: Ah, esse com certeza tá dentro, eu acho, pô.
1: Tá
0: jogo
1: dentro?
0: Com o Ancelotti, jogo no Real Madrid com o Ancelotti, tá dentro.
1: Mas ele vai jogar? Porque ele tá depressivo?
0: Vai jogar e vai...
1: Depressivo? Vai... Bebendo cachaça no bar?
0: Não, ele vai porque ele vai ter que mostrar alguma coisa, senão é a última Copa dele também.
1: O Hendrick tá uma bosta?
0: Ele tá lesionado, estourou o joelho em três lugares, cara.
1: Três lugares? Caramba, cara. Meu Deus.
0: Não,
1: o Irã quer falar com o seu, Irã.
0: Ô,
1: você bebe?
0: Não, bebo água e refrigerante Coca-Cola.
1: E cacau-chaça?
0: Não, cacau-chaça eu respeito o produto aí do Heran Duarte, que é fenomenal, mas só refrigerante Coca-Cola e Pepsi.
1: Peraí, então você vai tomar um cacau-cola, peraí, fala aí, olha, fala.
5: Seu Ale Fenomenal, o senhor está equivocado. O Neymar vai dar o melhor dele, vai cair menos e vai ganhar esta Copa do Mundo, igual o Romário. Na de 94. Ninguém queria levar.
1: É.
5: Romário tomou conta da Copa do Mundo em 94.
1: Foi lá e fez a diferença. E
5: nós trouxemos pra cá o tetracampeonato.
1: É exatamente a mesma coisa do Romário. Ele não ganhou que ninguém queria, quando chegou lá e representou.
0: O Leambone antes da hora. É o seguinte, eu vou dar o furo.
1: Dá o furo.
0: Vai sair a convocação e vai ter jornal lá na Globo depois, à noite, no Jornal Nacional. Com o Ancelotti. Entrevista do Ancelotti.
1: Olha,
0: no Jornal Nacional.
1: O Neymar mandou um papelzinho pra você e tá mostrando aqui. Eu vou mandar no teu privado aqui, que eu não vou falar no ar.
0: Eu já vi esse papel. Não, agora falando. E eu sigo o Neymar no Instagram. Nada pessoal, gente. Ele não vai.
1: Você não gosta do Neymar, então?
0: Não, eu gosto do Neymar. Por isso que eu falei que ele tem que voltar com a Bruna Marquezine.
1: Ah, você gosta da Bruna Marquezine?
0: Porque a Bruna Marquezine que dava carreira pra ele, né?
1: Ela tá magrela agora. Ela é magrela.
0: Não, mas ô Diego, aí você tá sendo, como que se diz, polêmico com as magrezas.
1: É, escuta aí.
6: Diego, esse fenomenal fica eco aí, ó. Acho que toma água com o Rivotril. Brincadeira, Neymar na Copa, Neymar artilheiro, Neymar.
1: Claro que
6: o melhor
1: ele vai. Ele é o maior artilheiro da história do Brasil, velho. Como é que não vai levar o cara?
0: Vocês estão tão equivocados, o maior artilheiro da história da Copa do Mundo é Ronaldo.
1: Que nada, passou o Ronaldo faz tempo.
0: Mas o Ronaldo continua ainda.
1: Olá.
2: Tá o quê? Não. Futebol não é sexo, não. Futebol não é isso. Futebol é diferente. É jogo. O
0: Davi,
2: é trabalho.
0: Davi cuida do seu Flamengo, Davi. Cuida do seu Flamengo.
1: Cuida do seu Flamengo.
0: Cuida dos seus poemas, Davi. Vai por mim que você passa de ano, Davi.
1: Olha. Vai por mim que você passa de ano, Davi.
0: Ô, Davi, com esse negócio aí que você tá apoiando, mas se o Neymar fosse... agora eu vou falar uma coisa polêmica, Brasil.
1: Vai. Atenção, Brasil. Polêmica.
0: Falei, não. Se ele fosse jogador do Flamengo ou do Corinthians, ele já tava convocado. Tudo.
1: Qual que é a diferença com o Santos?
0: Porque Corinthians e Flamengo é um time de massa. O Santos não é.
1: É de velho.
0: É de velho e veterano idoso.
1: Pera aí.
4: O fenomenal, o Neymar tá com quase 50 anos nas costas. Mesmo assim, o pessoal continua chamando ele de menino Ney. O que você acha disso, fenomenal?
0: Você viu que ele tem 50 filhos, o Neymar, né?
1: 50 filhos?
0: Tem, da chinesa e da espanhola lá.
1: Olha lá, o Neymar, o pessoal tá corrigindo você aqui, ó. O Ronaldo nem é mais o maior artilheiro das Copas, notícia errada.
0: Não é, mas ele joga com a mão nas costas, cara. Mesmo gordo, baleudo. Esse sim joga.
1: Não.
0: Esse jogava, né?
1: Agora não joga mais.
0: Não, mas é lógico, mas ele parado ainda joga. É a parada.
1: Pera aí, escuta aí.
7: Pergunta. Só existe uma pessoa no mundo que gosta mais do Neymar do que o fenomenal, a Luana Piovani.
1: Nossa senhora.
7: Tá doido.
1: É verdade, certo? Você é hater do Neymar, o fenomenal. Tô percebendo isso aí.
0: Não sou hater do Neymar. E lembrando, gente, que vai ter a novela nova da Globo com o Dani Stuba, hein? Não perca.
1: O que eu quero saber de novela da Globo? Fala das nossas aqui, ué.
0: Não, porque eu tenho que dar crédito pro meu amigo Dani Stuba, que me segue no Instagram. Alô, tamo junto aí, Dani Stuba.
1: Ah, tá bom. Vai ser boa a novela, pelo menos?
0: Vai, velho. Tinha meu amigo Dani Stuba, né? Que era da Jovem Pan.
1: O Dani Stuba é o que deu as raquetadas na moça?
0: Isso. Ele mesmo. Agora, ô Diego Lopes, nós falando sério agora. A Band, tem que fazer o central da Copa do Band Curu. Hoje,
1: nós vamos fazer, você que vai dar as notícias.
0: Não, eu vou dar as notícias e a Catiele vem me segurando.
1: A Catiele segura,
0: A Catiele segura tudo.
1: Você quer que a Catiele te segure?
0: É, porque a Catiele é um fenômeno.
1: É um fenômeno, fala aí, Dani.
8: E tem um detalhe, viu? Se a Bruna Marquezine, o tanto que já rodou de quilometragem fora do Neymar,
1: ei,
8: ela voltar pra ele, o Zé Felipe pode pegar a Virgínia de volta.
1: Ei, pera aí.
0: Não, mas tudo é possível. Não tem aquele problema, tudo é possível, aquele que crê.
1: Ô, Ale, abraço pra você, Ale. Tudo de bom, mano. Tamo junto. Esse Bocô, I love you. Ale, fenomenal. Nosso repórter especial. A qualquer momento ele volta com mais notícias, mais informações do mundo dos famosos, das celebridades. Aguardem. Muito bem, agora, o que é agora? Kiss me quick. Ah, é verdade, peraí. Vamos ver se ele vai atender, né, hoje. Vamos ver.

0: Diego.
1: Baixa o rádio.
0: Ah, é. Pronto.
1: Pronto, vai lá. Palavras motivacionais com Davi. Espera aí. Espera eu dar o quê? Espera eu falar. Espera aí. 3, 2, 1. Palavras motivacionais com Davi Bora Bora. Vai, Davi.
0: Primeiro, vou falar pro você ali. Vai dormir, tu vai ser grato que você ganha mais. Agora
1: não
0: vou falar
1: é pra brigar. Chega de briga.
0: Verdade é essa. Vamos lá.
1: Vai.
0: Vamos lá. Nós vamos sim, ganhar esse extra sim. Porque vamos guerrear, vamos comer a bola, vamos rasgar o gramado. Nós vamos realmente ir pra cima dele. Vamos, não precisa matar ele, eu sentindo, eu vou matar ele de cansaço, vamos pra cima dele. São 11 guerreiros, galera. 11 guerreiros do Canadá, Estados Unidos e México. Eu não. Porque nós nascemos sonhando com o mundo é uma bola. E nós amamos futebol. Desde a época de campos de várzea, campos de ruas de terra, campos de, entendeu? Peladas, futebol, nós vamos futebol desde o começo. Época de nós nascemos vendo Pelé, Garrincha, conheceu 2,70, ou não? Entendeu? Tricampeonato, ou não? E depois nós ficamos 24 anos sem ganhar. Ganhamos com o Romário, com o Bebeto, o Tetra. Entendeu, ou não? E foi muito bonito isso aí, não? Lindo demais. Nós amamos a bola. Depois veio o Penta, com os Ronaldo, Valdo e Ronaldo. E agora nós vamos rumo ao Hexa. Rumo ao Hexa. Bicho Júnior, Rafinha e Neymar. Não, não. Vamos ganhar, vamos vencer. Vamos realmente lutar. E nós vamos guerrear. Vamos rasgar a bola, comer o gramado. Nós vamos matar os dois jogadores lá. Nós vamos acabar com eles. Vamos detonar em cada jogo, em cada luta. E prepare o coração. É teste pra cardíaco. Rumo ao Hexa. Bora, bora aí.
1: Boa, Davi. Boa, Davi. Caramba. Olha, agora sim, agora tomara... Nossa, tchau, Davi. Tomara que a seleção tivesse ouvindo. Eu vou gravar isso aqui e vou mandar para a seleção. Vamos rasgar as bolas. E vamos comer o gramado. Nossa. Essa frase foi maravilhosa. Vamos, Brasil, rasgar as bolas e comer o gramado. É a cara do brasileiro isso. Perfeito, Davi. Perfeito, perfeito, perfeito. Você é o cara, cara. Você é o cara.
2: Acho que não animou muito, não. O Vini Júnior até deu um sinalzinho de vida aqui, mas voltou a dormir.
1: Pera aí. Você gostou, Fenomenal?
3: Ô, Diego, eu não tô aguentando de tanto rir, cara. Tô até coçando.
1: Para de tirar sarro do Dudu.
3: Coçando a barriga de tanto rir, mano. Não dá, o Davi. Davi é um fenômeno, mano.
1: Ele é muito bom. Não vem tirar sarro dele, não. E assim a gente encerra o programa com chave de ouro e com essas belas palavras do Rei Davi.
4: E Neymar vai pra Copa sim, viu, Fenomenal? Nós vamos comer a bola, Diego, vamos rasgar o gramado. Bora arrumar o X aí.
1: Ah, comer a bola e rasgar o gramado, não é o contrário, tá bom. Um abraço, Davi, tudo de bom. Gente, tô indo embora agradecendo você pelo carinho, muito obrigado pela sua companhia, pela audiência, pelas mensagens, pela paciência. Tô indo embora porque ele chegou. Bom dia, Tadeu.
5: Muito bom dia, Diego. Como vai o senhor, hein?
1: Tudo bem, aguardando aí com a lista sair hoje, porque tá rolando o nosso bolão da Band FM.
5: É, vai ter camisa exclusiva, oficial da Band FM aí.
1: Cara,
5: da
1: que
5: Band
1: legal, FM,
5: da seleção brasileira. Olha o combo de erro, né?
1: Vendo uma sequência boa hoje.
5: Uma sequência, segunda-feira, né, cara? Segunda-feira a gente quer mais é que se lasque.
1: Cara, e nos seus conhecimentos futebolísticos, o que que você acha que vai dar?
5: Cara, acho que vai, né? O homem vai levar. Só pra não encher o saco dele, acho que vai levar sim, né?
1: Eu acho assim, que ele vai pensar o dia inteiro.
5: Cara, se o homem não consegue fazer diferença contra Curitiba, jogando em casa, realmente é difícil, né, cara? Ah, mas os companheiros não ajudam. Cara, quem é diferente, né, não, Diegão? Hein? Não? Nada a ver?
1: Não sei. Eu evitei falar isso. Você chegou na polêmica, hein?
5: Cara.
1: O pessoal tá respondendo você aqui. Você vai ver que vai chegar pra você daqui a pouco.
5: Eu gostei
1: aí
5: do meme do papelzinho.
1: Você viu, cara? Maravilhoso. Você pode escrever qualquer coisa.
5: Coisa linda.
1: tchau.

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2: Às 5 horas e 5 minutos, gente. 5 horas e 5 minutos, sim, ela quer te pegar. Sim, ela quer te abraçar. Sim, ela quer morder a sua nuca e montar na tua carcunda. Estou falando da preguiça. E é por isso que às segundas-feiras nós temos o hábito de espantá-la, de mandar a preguiça embora. Em nome de Jesus!

0: partir de agora, WhatsApp online liberado, 11 99991-9197, para você espantar, mandar essa lazarenta dessa preguiça embora. Preguiça!
1: Bom dia, Tadeu!
0: Bom dia,
1: Heraldo,
0: bom dia.
1: Motorista de aplicativo.
0: Fala, Heraldo!
1: Show, preguiça!
0: Vambora!
1: Bora que bora!
0: Bora!
1: Agora São Paulo!
0: Bora, meu querido! Tudo de bom, boa semana, hein?
2: Bom dia, Tadeu!
0: Bom dia!
1: Show,
0: bom dia.
1: Preguiça!
0: Show.
1: Padeiro Oscar Freire.
0: Valeu, padeiro. Abraço,
1: bom dia,
0: hein?
1: Bom dia, Tadeu.
0: Oi.
1: Show, preguiça.
0: Show.
1: Rapaziada do Quimpães.
0: Valeu, alô, Quimpães, hein? Saudade, hein? Aquele bolinho da Quimpães, né? O pão de forma, enfim, os produtos aí dos nossos... Você que tá com a gente aí, Quimpães, né? Um abraço pra você, meu querido. Bom dia.
1: Bom dia, Tadeu. Bom dia, Rádio Band.
0: Oi.
1: Show. Preguiça.
0: Show, preguiça.
1: Vai. Aqui não tem nada pra você, não.
0: Abraço pra você!
3: Bom dia, Tadeu, meu
0: Oi.
3: Querido!
0: Oi!
3: Show! Preguiça! Levantou Show. A placa, viu? Preguiça vai sair, sim, senhor!
0: É isso aí! Tem que ir embora! Eu achei que não vai embora, não!
1: Show! Preguiça!
0: Cadê a tortura?
4: Aqui é Gelsinho de Guaxindiba, um bom dia pra nós. Bora trabalhar, bora menino, bora Tadeu.
0: Bora.
4: Chama o Pidoncio, bora.
0: Meu querido, um abraço pra você, bom dia, show preguiça. Show preguiça, homem, vinheta!
1: Show!

0: Eu sabe o que eu lembrei agora? Bom dia. Eu lembrei do Capitão Caverna! Lembra do Capitão Caverna?
1: E o Caverninha.
2: Tinha o Caverninha também.
0: Tinha o Caverninha.
2: Ah, eu tinha uma camisa do Capitão Caverna.
0: Você tinha?
2: Infelizmente, eu fiquei muito gordo pra usá-la. E infelizmente...
0: Você virou o Capitão Caverna.
2: Né? Está exatamente. Inutilizável a camiseta.
0: Poxa vida, guarda ela, né?
2: É, pois é, pelo menos isso,
0: não
2: né?
0: Não dá pra, pra, sei lá, cara, fazer um abadá?
2: Não, não dá, não, não dá. Dá é, né? Seria mais fácil, seria emagrecer, né? Mas, enfim,
0: Ah, entendi. É, é. Você pode, de repente, usar como meta, né?
2: É.
0: Eu vou emagrecer pra usar a camiseta do Capitão
2: na
0: Caverna.
2: Na hora que a camisa do Capitão Caverna couber em mim, é sinal que eu emagreci.
0: Olha aí, gente, que coisa linda.
2: É a meta, a meta. Começar a semana com metas, gente.
0: Ai, que coisa mais linda.
2: Qual é a sua meta pra essa semana, ouvinte?
0: A minha?
2: É.
0: Cara, a minha meta pra esse final de semana... Pô, boa pergunta,
2: pra essa semana, né, no caso.
0: Ah, é pra essa semana.
2: É, é, é.
0: Cara, eu tô sem meta, hein.
2: Não tem meta nenhuma, vai deixar a vida escrever.
0: Vou deixar, vou deixar.
2: Uma página em branco.
0: Isso.
2: Que a vida escreverá.
0: Isso, hoje eu vou... Essa semana eu vou deixar ela em branco.
2: A vida vai preencher lá automaticamente.
0: Tem algumas coisas aí que estão na agenda.
2: Aham, uhum, aham. Uhum.
0: Mas assim, metas assim, minha, não lembro ainda. Eu vou deixar, eu vou deixar.
2: Tá bom.
0: Eu vou deixar.
2: Deixa aí, qualquer
0: eu vou
2: coisa.
0: Deixar.
2: Se avisa, se aparecer alguma coisa, você avisa a gente.
0: Eu vou deixar, eu vou deixar. Eu fiquei pensativo agora. Não, não tem meta.
2: Olha, eu poderia dizer que a minha meta essa semana é transar, né? A minha meta seria transar, mas aí eu estaria confundindo meta com sonho, né?
0: Mas por que no final de semana você não transou?
2: Cara, não dá, né? Porque precisa de outra pessoa. A não ser que. Bom, vamos lá, gente. 5 e 10 agora, gente.
0: Horas 9 minutos, está no ar o seu gibi eletrônico diário. Esse é o Pulo do Gado, em mais uma edição extraordinária, edição de números 6. Você não pode perder, aqui você vai sair bem informado, notícias, informações, Brasil, mundo, esporte, tudo em um só gibi. Eu sou Pedro Quadras, bom dia.
2: Muito bom dia, eu sou Silvânia Acre, Pedro Quadras. Como foi o fim de semana, né?
0: Foi bem, graças a Deus. Descansei bastante, né? E você, Silvânia?
2: Também. Quer dizer, ontem eu trabalhei aqui, né?
0: Ah, eu te ouvi ontem. Eu estava no carro, tá vendo?
2: Ah, eu sinto muito.
0: É, estava indo no carro, estava no carro e fui visitar a vovó Maria e aí estava te ouvindo. Eu ia te perturbar, mas falei, melhor não, né? Eu ia falar, pô, Silvânia, tô indo agora pra casa da vovó, comer um macarrão bem gostoso e você aí no ar.
2: Exatamente. Eu ia... Ainda bem que você não fez, porque eu estava num jeito ontem que eu ia xingar você.
0: Eu sei porque, Silvânia, nós somos muitos verdadeiros, não é verdade?
2: Exatamente,
0: Silvânia?
2: É isso.
0: Hoje nós estamos no ar, dia, mês e ano, Silvânia.
2: 18 de maio de 2026, é o dia número 138 do ano, viu? É, a gente tá entrando na 21ª semana de 2026,
0: okay,
2: tá?
0: Ok, ok, ok.
2: É, completamos 37,8% do ano.
0: Olha que loucura, gente.
2: E a lua de hoje é a lua crescente.
0: Olha,
2: tá começando
0: aí
2: a crescer, hein?
0: Tá começando a crescer. Então, gente, é agora que as pessoas, como comentaram numa edição anterior... A respeito que a melhor lua para cortar o cabelo é crescente, né?
2: Exatamente. Então é agora.
0: É agora, hein, gente?
2: Vamos cortar o cabelo.
0: Vamos aproveitar.
2: Vamos aproveitar.
0: Eu acho que seria a melhor lua para transar também, né? Nem tudo cresce, né?
2: A lua cheia talvez seja a lua ideal para transar, né?
0: Será, cara?
2: Aquela coisa do lobo, da loba, do uivo, né?
0: É verdade.
2: Talvez seja.
0: Até porque
2: mesmo
0: ela é mais romântica, né?
2: Exatamente.
0: Você sair à noite, por exemplo. E no alto de um cume.
2: Sim.
0: Né? É, e no capô ali, você ficar olhando a lua.
2: Aquela lua cheia,
0: cheia,
2: bonita.
0: Ai, coisa linda. Não deu vontade?
2: Pois é, tô excitado.
0: Vamos lá. 5 horas, 11 minutos.
2: Hoje é dia nacional do coquetel, hein?
0: Olha aí, gente, coquetel. Vamos, então, lembrar aí do nosso grande Miele, né?
2: É.
0: Que apresentava o coquetel.
2: É. Aquelas moças maravilhosas, né?
0: Tinha lindas. As frutas, né?
2: É.
0: Oi, eu sou a mexerica. Oi, eu sou a laranja. Quer me chupar? 5 e 12.
2: Como curiosidade, rabo de galo nada mais é que coquetel traduzido, né? Coque é galo, coque? Teu é rabo.
0: Gente, olha só, você rabo sabia disso?
2: Você sabia
0: que
2: disso?
0: Está ouvindo o seu gibi eletrônico, Pulo do Gado, que coquetel nada mais significa que é o famoso, tradicional e popular rabo de galo.
2: É um excelente drink também, né?
0: É claro.
2: Essa
0: quem
2: hora
0: nunca
2: da manhã...
0: Quer dizer, nunca tomou um rabo. 5h12.
2: Dia Internacional dos Museus, parabéns Pedro Luiz Ronco, o grande museu aí vivo que a gente tem, né?
0: Verdade, é a prova viva aí que realmente existe museu, é a prova viva que realmente o homem veio de outro planeta, né? Acho que é uma das provas também que existe vida em outro planeta. Vamos lá.
2: Hoje também é o Dia Internacional do Fascínio das Plantas. Mas pra você que é fascinado em planta aí, parabéns, viu?
0: E pra você que todo mundo olha pra você e fala, meu, você é uma planta, hein? Tem muito isso, né, Silvânia?
2: Tem.
0: 5h13, você está conectado no Pulo do Gado.
2: Hora do Mugido, hein? Manda aí no 11 99991-9197, Mugido especial pra aquela pessoa especial. Quem tiver vaga de emprego também manda. Daqui a pouco o plantão esportivo com o Zé, hein?
0: Verdade.
2: Teve rodada do Campeonato Brasileiro, tem convocação da seleção hoje. Quero saber
0: destaques,
2: as opiniões do Zé hoje no plantão esportivo, hein, Pedro Quadras?
0: É claro, hoje você sempre muito bem informado. 5h13, mande o seu mugido, mande para aquela pessoa que você gosta, ou não, afinal de contas, um mugido é sempre especial.
2: O Peterson tá mandando um mugido aqui para ele, pediu para ele, né? Então, mugido para você, Peterson de Carapicuíba, um abraço para você,
0: aí,
2: Peterson.
0: Um mugido para você, querido.
2: Tudo de bom, hein? Tadeu, manda um mugido para minha esposa, qual é o nome dela? Ô Simão, preciso do nome dela, nomes, quero um nome na minha mesa, hein? Billy Simplício tá com a gente aqui. Manda um mugido pra mim, mugido pra você. Um abraço pra você,
0: especial Billy, pra ele.
2: Simplício. A Luciene, olha, o meu mugido é pra você. Obrigado, ô Luciene. Um beijo pra você.
0: Poxa, obrigado aí pela essa dedicatória, viu, querida?
2: Fico muito honrado, tá? A Denilton, manda um mugido pra mim, Pedro Quadras.
0: Poxa vida, pra eu mandar? Só um minutinho. Obrigado, viu, querida?
2: Um abraço, mugido pro André Luiz também, que tá começando a semana, ligado na Band FM.
0: Silvânia, quem você acha que é essa pessoa aqui, ó?
2: Essa pessoa?
0: É.
2: Não faço ideia.
0: Sérgio Chapelet.
2: Mentira.
0: Olha aí, velho.
2: O Chapeleta tá assim. Silva,
0: olha que é isso? Ninguém falaria que é ele, né?
2: Mas parecendo um filósofo, né?
0: Isso é uma coisa entre nós
2: um
0: aqui.
2: Sociólogo, tá? Né? Alguma coisa assim.
0: Olha aqui, cara, que diferença, hein? Um abraço ao grande Sérgio Chapeleta.
2: Um abraço aí pro Chapeleta. Tudo de bom? Hoje no Longo Repórter. Olha, o Rafa tá com a gente também. Ele falou, Tadeu, também quero mugido. Um mugido pra você então, Rafa.
0: Claro.
2: Muito obrigado pela sua participação aqui no Pulo do Gado.
0: Silvânia, desculpa te interromper, mas eu acho que nós falamos na sexta-feira, eu acho que terá que ser cumprido. Hoje estreia o novo quadro. Ela responde.
2: Opa, atenção, gente. Novo quadro aqui. Nossa produção, a gente tem em média 15 produtores, redatores aqui no Pulo do Gado.
0: Desculpa, gente, a Silvânia tá empolgada, é mentira.
2: E essa galera toda trabalhando. Mais um quadro aqui pra rechear o Pulo do Gado. O que vai acontecer durante esse quadro?
0: E hoje nós teremos a presença dela, que já teve algumas participações aqui no Band Bom Dia, mas infelizmente, ou felizmente, né? Por trabalhos diferentes,
2: sim.
0: Acabou nos deixando, mas está de volta aqui no Pulo do Gado. Eu gostaria de receber a nossa querida repórter, apresentadora, locutora, Alizabel.
2: Ah, sensacional.
0: Por favor, Alizabel, linda com você.
2: Alizabel, pode vir. Vem cá. Alizabel, muito bom dia, seja bem-vinda ao Pulo do Gado.
1: Que emocionante.
0: Ela chora. Gente, ela está emocionada.
2: Ela está emocionada
1: bom
2: nesse
1: dia,
2: momento.
1: Meninos, bom
2: muito
1: dia, meninos.
2: Bom dia
1: a todos.
2: Bom dia, bom
1: Obrigada
2: dia.
1: Obrigada pelo carinho.
2: A gente que agradece. Você está de volta com a gente aqui.
0: Pela, né? Aqui.
2: Para quem não sabe, a Elizabeth fazia um quadro em que, para quem ouve hoje o Papo de Amiga com a Milena, né? Foi um embrião do Papo de Amiga.
0: É verdade.
2: Porque a Elizabeth, ela ajudava os ouvintes com conselhos, né?
1: E de verdade, o que eu vim fazer aqui, até dentro do Pulo do Gado, que vocês me contrataram, é realmente isso, né? No quadro Ela Responde. A pergunta que você quiser fazer a respeito, principalmente você mulher, né? Do nosso universo, do nosso mundo, eu vou ficar muito feliz em poder responder, Pedro Quadras e Silvânia Acre.
2: Tá.
1: Dentro deste jubileu eletrônico, realmente é um sucesso hoje.
0: Tá aí, gente. Então, tem uma linda voz, né?
2: Que voz maravilhosa. Eu estou completamente excitado aqui.
0: Eu tô já.
2: Com a voz da Elizabeth. Então, se você, mulher, se tiver alguma dúvida do universo feminino, e o masculino que quiser entender um pouco o universo feminino, né?
3: A única coisa que eu vou até pedir para você, Silvânia, e também para a Lisabel, eu quero que você me perdoe, Lisabel, mas como o nosso programa ele tem um tempo determinado, para que também não prolongue muito, nós não vamos poder esticar muito com você hoje.
2: É.
3: Se você assim...
1: Imagina, gente.
2: Mas teremos outros dias, né, Lisabel?
1: Não, imagina, estarei sempre junto com vocês aqui neste horário para poder responder pergunta no quadro Ela Responde. Agora sim, hoje eu entendo muito bem, até porque tem esporte, né? Vocês vão ter que falar um pouquinho dos times, até porque tem muitas pessoas na expectativa, né? De poder ouvir aí a respeito do seu time, se ganhou ou não. Enfim.
2: É isso. Muito bem. Elisabel, seja bem-vinda. Foi só uma apresentação aqui da Elisabel. Você, mulher, que tiver dúvidas, tiver enfim, algum problema acontecendo com você, você, homem, gostaria de entender um pouco a tua esposa, a tua namorada, a sua colega de trabalho. Mande a sua mensagem, a Elisabel estará aqui, né, Elisabel?
1: Obrigada a todos vocês. Prometo voltar. Olha, tô emocionada.
3: Gente, e assim, de verdade, para nós é uma honra, porque a Lisabel, ela vem só brilhantar o quadro, né, o Tadeu?
2: Você tá solteira ainda, Lisabel?
1: Oi?
2: Tá solteira ainda?
1: Solteira.
2: Olha só que coisa, pareceu eu. O tempo passa e a gente continua encalhado, né, Lisabel?
1: Inclusive dentro de... A gente pode até debater isso dentro do programa um dia, a respeito disso, né? Estar ou não solteira, se isso é uma tendência, né? Se
2: próximo assunto com a Lisabel, então.
1: Verdade.
2: Solteirice, liberdade ou solidão?
3: Né? Agora, uma coisa que não combina com você. Você se essa timidez, Isabel.
2: Eu queria você um pouco mais solta.
1: Calma, gente. Eu vou me soltar, tá bom?
2: Muito bem.
1: Obrigada a todos. Espero que vocês gostem da minha participação, você ouvinte. Um beijo pra todos e fiquem com Deus. Obrigada.
2: Amém. Isabel, um abraço pra você. Oh, excelente semana. Você volta amanhã. Volta amanhã. Silvânia. Pois não, Pedro Quadras.
3: Desculpa até o palavreado, mas é gostoso. 5:19, 5:19.
2: Muito bem, hora do plantão esportivo dentro aqui do Pulo do Gado. Travou aqui o CD.
3: É a vinheta, cara.
2: Travou o CD.
3: Acho
2: que
3: só essa tá travando.
2: Vamos de novo.
3: Aí agora foi.
2: Alô, Vites do Brasil!
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2: 5:19. Aqui dentro do Band Bandia.
3: E dentro também do programa aí do seu GB eletrônico Pulo do Gado.
2: Eu estou aqui. Pra quê? Eu vou descobrir. Vamos com ele. Eu deixo aqui o meu bom dia, Tadeu. Muito bom dia, Zé. Como vai o senhor nessa manhã de segunda-feira?
3: Tô bem, graças a Deus. Muito obrigado a todos os ouvintes que estão sintonizados aqui nesta frequência que é Tapand FM.
2: Estou aqui para mais um dia conversar, bater um papo. Vou saber o que ele quer falar, mas só antes deixar aqui bem claro que aqui... Ai, ó, soluço.
3: Tá com soluço, Zé, aqui.
2: Dá um susto, me dá um susto. Passar o soluço.
3: Vou ficar escondido e mostrar minha cara pra você, Zé.
2: Vai, peraí.
3: Peraí, ó.
2: Nossa, eita, tá dando tanto assim também, né? Mas lembrando que aqui a imparcialidade é o nosso carimbo.
3: Completamente, falaremos sobre futebol. No final eu quero pitaco do Zé sobre a convocação do Ancelotti logo mais, à tarde. Seleção vai pra Copa, a gente vai saber o que vai acontecer com o Zé, tá bom?
2: Tá bom, vamos lá.
3: 16ª rodada do Campeonato Brasileiro, Zé. Começou no sábado com o Atlético Mineiro recebendo o Mirassol. 3 pro time de Minas Gerais, 1 para o Mirassol.
2: Mirassol, abraça todos os Mirassol.
3: Três pro Atlético?
2: 3 pro Atlético.
3: Engraçado que o Mirassol tá muito bem na Libertadores, né? Mas Campeonato Brasileiro capengando. Internacional de Porto Alegre, 4, Vasco 1, não tomou conhecimento do Vasco da Gama, hein?
2: Nossa senhora, não tomou conhecimento, verdade.
3: Parabéns aí à torcida colorada. O Fluminense recebeu o São Paulo virou freguês de todo mundo mesmo, 2 pro Fluminense, 1 para o tricolor do Morumbi, que assim, de uma forma mágica, ainda segue em 4º lugar no Campeonato Brasileiro.
2: Que coisa, né?
3: Que bruxaria que o São Paulo tá fazendo. Só perde e continua em 4º lugar.
2: Então, na verdade, tá, tem um comentário rapidinho aqui. A resposta talvez seja: não que o São Paulo esteja fazendo o que tem que fazer. Sim, os outros times não estão fazendo também. E realmente o São Paulo mantém, assim, a sua colocação.
3: Chama-se campeonato nivelado por baixo, né, Zé?
2: É isso aí.
3: Olha, você é muito engraçado.
2: Palmeiras tropeçou, hein? Eu vou chamar de tropeço.
3: É o líder do campeonato.
2: Vai pra DM, né?
3: Como DM?
2: Tropeçou, às vezes dá uma contusão. Ó. Não, cãibra?
3: Não é, Zé. Não é. Recebeu em seus domínios o Cruzeiro e empatou 1-1, né? E aí ficou naquela. Meu, o Flamengo tá chegando. Flamengo tem dois jogos a menos.
5: É verdade. Mas
3: chegaremos lá, né?
5: Vamos lá.
3: Até porque a próxima disputa do Palmeiras é o próprio Flamengo, né?
5: Confronto
3: direto. Neoquímica Arena, o Santos. O Santos jogou no estádio do Corinthians ontem. Às 11 horas da manhã, o Santos recebeu o Curitiba e aparentemente os jogadores do Santos ainda estavam dormindo. Ou digerindo o café da manhã. Às vezes, né, Zé?
5: O horário, né?
3: Café da manhã de hotel, né? Você vai lá, come aquele ovo mexido com torrada, com não sei o quê.
5: Posso falar, Tateu, e ouvindo, eu quando for no, quando tô no hotel, que na hora do café da manhã, eu vou te falar, eu tirar a baita da miséria. Eu começo ali com um copinho de suco, depois café, depois cappuccino.
3: Iogurt, cereal.
5: O que tem direito,
3: bolo.
5: Viu?
3: Bolo.
5: Uma vez eu comi até o enfeite da mesa.
3: E aí, os jogadores do Santos estavam com um estômago pesado, tomaram taca do Curitiba em casa, hein? Três pro Curitiba, zero pro Santos. Teve um meme da semana aí.
5: O que foi aquilo, hein, Tadeu?
3: Aparentemente, o pessoal da arbitragem confundiu as substituições, tiraram o Neymar.
5: Meu Deus do céu.
3: E aí o Neymar, não sou eu não, quero voltar. Me quer voltar.
5: Não sou eu não. Meu
3: Deus do céu. E aí surgiu o meme do papelzinho dele, ele vira pra câmera assim e mostra, não sou eu. E aí,
5: ele mostrou o papelzinho.
3: Virou meme.
5: Mas de verdade, foi realmente uma confusão que aconteceu?
3: Foi uma confusão, segundo a arbitragem, o César Sampaio, lembra o jogador da seleção? Ele é da comissão técnica do Santos, disse que o César Sampaio falou que era o Neymar que ia sair. E os caras botaram, bom, é o 10 que vai sair, é o 10.
5: Tá.
3: O Neymar falou, não sou eu não, eu só tava tava contundido, né? Tava passando um negocinho ali no pé dele e ia voltar pro campo, né? Mas enfim,
5: meu Deus, e ainda o grande detalhe de tudo é que ele foi substituído pelo Robinho, não foi?
3: Pelo Robinho.
5: Aí, olha, se
3: rapaz,
5: olha, posso falar uma coisa? Se foi proposital que realmente a comissão técnica resolveu tirar o Neymar pra colocar o Robinho, vai dar pano pra manga, não só aquela confusão toda, como realmente uma provocação em cima do menino Ney que não vai deixar barato.
3: Pode ser, e tenha sido aí o último jogo do Neymar pelo Santos jogando em casa, né? Veremos.
5: Tá certo.
3: Olha, no Rio de Janeiro, Zé, o Botafogo recebeu o Corinthians. O goleiro Hugo Souza aí que tá em vias de ser convocado pra seleção.
5: Então posso falar
3: como já? Terceiro goleiro?
5: Eu já adianto aí até os seus comentários, enfim, até porque a respeito de você, corintiano, que tá nos ouvindo, né? Não, vocês não falam no Corinthians. Nós vamos falar assim do Corinthians, que é o que nós estamos fazendo agora. Agora, foi pra onde? Ele foi jogar contra quem?
3: Contra o Botafogo.
5: Aí o Corinthians, do jeito que tá, embalado aí com todos os seus jogadores.
3: Lingard e companhia, né? Não tem jeito.
5: Realmente foi bateu o Botafogo, foi lá, jogou água no fogo e aí ganhou. Deve ter vindo com a vitória. Parabéns aí, então.
3: Três pro Botafogo, um pro Corinthians.
5: Porque senão os caras do Corinthians vão falar que vocês não ganhou falam do Corinthians. O Corinthians ganhou de...
3: Perdeu.
5: Que não, porra, para! Quando foi?
3: Perdeu, foi 3-1 pro Botafogo, né?
5: Parou, eu vou embora, porque você tá brincadeira.
3: Não tô brincando não, é verdade.
5: Você tá sacanagem.
3: Não tô.
5: Deixa eu abrir aqui, peraí.
3: Eu assisti o jogo inteiro.
5: Deixa eu abrir o site aqui.
3: Dois golaços do Botafogo, os dois primeiros.
5: Só um minutinho aqui.
3: O que foi? Olha aí.
5: 3. Desculpa.
3: Bom.
5: Não, mas posso falar. Primeiro que, olha aí vocês corintianos, vocês não falam do Corinthians, estamos falando. Olha a evidência que nós estamos dando, hein?
3: Olha aí.
5: Tá? Olha aí, mas sabe o que é legal, Tadeu? É assim, vamos falar a verdade, você começou falando de São Paulo. São Paulo perde, empata, mas tá em quarto lugar.
3: É isso aí.
5: E não é diferente com o Corinthians. Perde, empata, mas deve estar também aí numa boa colocação aí no Campeonato Brasileiro.
3: Não tão boa assim, porque o Corinthians entra na zona de rebaixamento.
5: Ai, pronto, falando do Corinthians.
3: Você já pensou se o Corinthians vai pra essa pausa da Copa? São 50 dias sem jogar. 50 dias na zona de rebaixamento? Não pode, hein, Coringão? Não pode. Olha, Bahia 1, Grêmio 1, Bragantino 2, Vitória 0. Chapecoense recebeu o Remo e perdeu, né? O Remo ganhou de 3-2.
5: Verdade.
3: E o Atlético Paranaense conseguiu empatar com o Flamengo ali, com o Ancelotti assistindo o jogo e tudo. Flamengo tropeçou, porque era hora de ganhar, né? Pra tentar encostar no Palmeiras.
5: Ou seja, Palmeiras aí tropeçando. O Flamengo com a total capacidade de ali ganhando. E realmente é um ajudando o outro. É. Agora vamos ver. Aí deixaram lá pro jogo, parece que é combinado, né?
2: Exatamente.
5: Pra deixar pra sábado aí o jogo entre Flamengo e Palmeiras, não sei quem que é o mando.
2: No Maracanã, vai ser no Maracanã. Maracanã jogo, é. Zé, vamos jogão. Lá. G4 tá assim, Palmeiras, Flamengo, Fluminense e São Paulo. O Z4, a zona de rebaixamento, começa com Corinthians. Remo, Mirassol e Chapecoense. O placar da rodada, rapidamente, Zé, eu quero o seu comentário sobre a escalação, a convocação do Ancelotti. Neymar, vai ou não vai? Aliás, tá rolando o bolão da Band FM, hein? 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Agora, o pitaco do Zé sobre a convocação de Carlo Ancelotti.
6: Hoje sai a escalação oficial da seleção brasileira. Ancelotti vai, enfim, colocar a lista com os jogadores que vão para a Copa do Mundo 2026. A pergunta que não quer calar, inclusive virou o bolão aqui na Band FM. O menino Ney vai ser escalado ou não? Eu continuo repetindo, cravo, foi assim que eu fiz há algum tempo atrás, quando o pessoal começou a falar que o Neymar não ia. Com certeza o Neymar vai. Eu até tenho cravado aqui, quando eu cravei que o menino ia. Por quê? Porque é um nome grande. Porque, sim, é um garoto que joga bem quando está nos seus dias mais gloriosos. É um menino que pode sim definir. Se vai jogar ou não é outra história. No banco, sim, ele estará. Mas Ney não é um menino de ficar no banco. Vocês sabem disso, até ontem ele provou que realmente não gosta de sair. Agora, o que vai acontecer, ninguém sabe. Mas hoje estará Neymar na lista. Escrevam o que eu falei e cravo aqui.
7: Bom, eu tô indo embora, mas nunca antes de deixar aqui o meu cordial. José Silvério. Psiu,
5: psiu, psiu. Pessoal que tá aí embaixo, vocês estão... Ei, psiu. Pera, deixa eu olhar lá pra baixo.
7: Vocês que estão aí embaixo, não fica triste não. Olha bem lá pra cima e grita. Vocês não têm mundial. Au, au, au.
0: Tá aí, tá aí. E assim encerramos mais uma edição do Pulo do Gado, edição de segunda-feira um pouquinho mais esticada, porque nós temos o plantão esportivo e é muito importante você estar bem informado. Silvânia, obrigado por mais uma vez, uma ótima semana para você.
2: Pedro,
0: que Deus
2: Quadras,
0: abençoe o seu dia.
2: Amém. Você também, excelente semana. Amanhã estaremos de volta aqui, se Deus quiser, viu?
0: Não perca. Amanhã mais uma edição do Pulo do Gado, o seu gibi eletrônico. Bom dia.
2: Bom dia. Gente, 5:30. Ah.
8: Gente, antes que o Zebete entre, posso dar só o meu bom dia?
9: Pode, pode, dá o um bom dia.
2: Por que você não chega na abertura do programa, cara?
8: Não, vou ficar aqui quietinho.
10: Quem é?
5: É o Zebete.
10: Quem não sofre por alguém?
5: Gordô, gordô.
10: Quem é?
5: É o Zebete.
10: Quem é?
5: É o Zebete.
10: Quem é?
5: Já falei, agora eu fui mandar certo, 5 horas 30 minutos, 5:30. Alô, manhê, manhê. O programa de Zebete tá começando aqui na Band FM, a sua rádio desse jeito. A gente vai aqui fazendo o nosso programa gostoso de prosear.
11: Bom dia, seu Zebete.
5: Bom dia, Clarinha, sua linda. Como é que você tá, meu amor? Bom dia, viu?
11: Seu Zebete, oi. Que dia é?
5: Hoje é dia 18, viu? 18 de maio, 26, 2026, Clarinha.
11: Será que tem aula hoje, seu Zebete?
5: Tem aula hoje. Vai lá estudar, tá bom? Pra você ser uma grande mulher. Não que você já não seja, você é especial, mas estudar é muito importante, tá bom, meu amorzinho?
11: Beijo, seu Zebete.
5: Beijo, vai com Deus, Deus te abençoe. A perua tá buzinando. Gente, 5 horas e 31 minutos, 5:31. Falou!
12: programa do Zebete começa pra cima, começa gostoso. Alô, cheirinho do café. Deixa eu dar bom dia pra ele que tá lá na Central Técnica já. Os dedinhos mágicos. Esse aí, quando põe o dedo no botão, vou te falar, viu, gente? Lá ele, lá ele, lá ele. Bom dia, Tadeu!
3: Muito bom dia, seu Zebete! Mais uma semana começando nesse clima gostoso do campo, nesse clima gostoso que o Zebete traz pra gente, nostalgia, de relembrar de papai, de mamãe, de vovó, de vovô, né, seu Zebete?
12: Verdade, como é bom a gente relembrar das pessoas que fizeram parte da nossa vida. Eita, nossa senhora, quando eu falo da minha vida, do meu passado e da minha família, eu falo até às vezes com coisa que eu tenho dó, mas eu não posso esquecer das pessoas que fizeram parte da minha vida, meu tio, minha mãe, meu avô e minha avó. Eu lembro do tempo de criança que a gente brincava na balança. Eu sei que eu e os meus irmãos, nossa senhora, a gente era um grude. Eu e meu irmão mais velho, a gente brincava tanto na rua, de pular corda e até bolinha de gude. Ah, mas eu também, além do meu irmão, eu tinha minha irmã, que era danada. Ela, ao contrário do meu irmão, a minha irmã, brincava com a gente até de bola e carrinho de rolemã. Mas eu lembro que também a gente fazia muita coisa, era danado, criançada que corria e atrás daquele cachorro que late. Eu sei que você também, quando era criança, ralou o joelho e a mãe passava aquele liquidinho vermelho chamado metiolate. Ardia, a mãe ficava com dó e soprava. Ela, com muita dó, falava: meu filho, não fica assim. Vai lá na geladeira que a mãe fez pudim. Eita, nós, como é bom relembrar o tempo de infância, o tempo de criança. Isso eu lembro, às vezes, o coração chega daquela dor. Mas quando eu falo da minha infância, eu falo com carinho e amor.
3: Oh, coisa boa! Oh, coisa boa, seu Zebete! Oh, coisa boa!
12: 5 horas 34 minutos, 5h34. Essa daí dá até pra gravar e colocar, porque eu vou te falar, ficou bonito isso aí.
3: Bota pra rodar, ficou bonito. Bota pra rodar, ficou bonito. Bota pra rodar, gente. Isso aí faz o corte aí, viu?
12: Faz o corte.
3: Produção, faz o corte.
12: Falar nisso, desculpa, deixa eu mandar um bom dia especial aqui para nossa recepcionista. Bom dia! Para nossa produção, bom dia! Para coordenação, bom dia! Para o nosso diretor, bom dia! Vamos tocar o programa.
3: Oh. Apolinário tá aí.
12: Apolinário ri. Falou. Acerte o seu relógio, olha a hora certa, o Cuco informa, 5h34. Falou.
3: Zebete, vamos lá jogar água no gordo e na gorda pra acordar, hein?
12: Joga sim,
3: de semana,
12: Tadeu. Joga sim, Tadeu.
3: Ó, tem um vinte chorando aqui por causa da sua mensagem. Tá, a Silvana de Rio Preto morre de saudade desse tempo do seu Zebete.
12: Ô, Silvana,
3: falou,
12: obrigado.
3: No coração dela, tá emocionada aqui. Um beijo pra você, Silvana.
12: Obrigado, viu, minha linda? Um beijo.
3: Água em você. Lucy Gley tá com a gente aqui. Tá pedindo água. Água na Lucy Gley.
12: Água nela, água
3: toma.
12: Nela. Um beijo pra você, pra toda a família, sem preconceito nenhum, pra todos que são gay.
3: Não! Rodolfo! Tá com a gente aqui, Rodolfo de Registro. Tá com a gente. Seu Zebete, joga água no Vavá.
12: Olha. Joga água no Vavá.
3: Água no Vavá. Maravilha, água no Vavá. Quem tá pedindo água também é o Cleiton. Água no Cleiton.
12: Cleiton. Ai, Cleiton, cuidado, hein? Água no ser, lindo.
3: Aê, um abraço pra você, Cleiton. Obrigado pela mensagem. A Dani Colombara. Pessoal, só mandando texto, né? Pode mandar áudio também, viu, gente?
12: Pode.
3: Daniele sim, de Bitinga tá com a gente aqui. Bom dia, meninos. Semana tá animada. É, um beijo pra você, Dani, que adorou o plantão esportivo aqui, principalmente a parte do Corinthians.
12: É, então... obrigado, viu, linda? Obrigado pelo carinho. Deixa eu jogar uma água nele também, que sempre manda mensagem aqui quando a gente fala do Corinthians. O Casinha, nosso grande chefe Casinha, esse é corintiano danado. Ó, ele falou assim, ó, nós somos grande, parabéns, vocês aumentam com isso o nosso time, aumenta sim.
3: Não, aumenta.
12: A gente aumenta.
3: A autoestima é muito boa.
12: A gente aumenta e vocês caem.
13: Bom dia, seu Zebete.
12: Bom dia,
13: Tadeu.
3: Oi!
13: Ô, seu Zebete, que saudade que dá dos meus pais que já se foram, quando o senhor fala assim, é a Val aqui de Guaraçaí, joga água aqui em mim, seu Zé Beth, que eu ainda tô com sono, vou trabalhar, beijo, beijo, beijo.
12: Ô, meu amorzinho, que bom, né, saber que a gente relembra esses tempos bons aí. Tadeu, joga água nela, joga.
3: Água nela, seu Zé Beth.
14: Bom dia, Jadeu. Bom dia, Zé Beth. Joga água nos escolta. Abraço. Bom dia.
3: Água nos escolta.
12: Joga água neles aí, então. Meninos, meninos, vamos acordar, hein? Falou.
3: Vamos escoltar.
15: Bom dia, Tadeu. Bom dia, seu Zé Beth. Manda água aí pro Paulo Henrique, presidente do Verde, pra acordar. Nessa segunda onda aí, boa semana pra nós.
3: Água nele.
12: Certo, vamos acordar, tem que acordar, viu, gente?
3: Vambora.
15: Bom dia, Tadeu, bom dia, seu Zé Bete.
12: Bom dia.
15: Joga uma água em nós aqui, é o Herb de Barretos aqui, saindo em busca do Minas Gerais ali, fazer um carrego misterioso. Bom dia, bom dia.
3: Carrego misterioso? Eita, será que vai ser, hein?
12: Que será que ele tá carregando é misterioso? Ei! Conta pra nós, vai, a gente guarda o segredo.
3: Não, a gente não conta pra ninguém.
12: A gente quer saber o que você tá carregando. O que é, hein?
3: Água aí no carrego misterioso.
16: Bom dia, Tadeu. Bom dia, seu Zé Beto. Joga água aí. Rivelto de Osasco. E quero café também, bora.
3: Valeu, Rivelto. Um abraço pra você.
12: Querido, obrigado, toma, viu? Água nele.
3: Toma.
16: Bom dia, Tadeu. Falou. Bom dia, seu Zé Bete.
12: Bom dia.
16: Joga água no Saraiva. Essa hora ele tá rolando com algum macho no jiu-jitsu. É o Valcir de Osasco.
12: Gente. Respeita, hein? Respeita. Se ele te dá um golpe de zizi, você vai ver, viu? É verdade.
3: Tá maluco,
12: mas,
3: cara?
12: Mas eu acho engraçado. Olha a hora. 5h38. Falou. Eu fico olhando aqueles homens rolando com os outros, eu acho estranho aquilo, hein?
3: Então, né?
12: Aquela... E tome-lhe porrada, tome-lhe muro.
3: Quase sensual, né?
12: É verdade. Mas... Uma vez, outro deu uma mordida nos ovos do outro, é verdade.
3: Ai, gente, que dor.
12: Verdade, foi desclassificado, não pode,
3: não,
12: né?
3: Não pode, isso é golpe baixo que chama, né?
12: Tudo
3: não...
12: bem que eles eram namorados, né?
3: Seu Zebete, vamos faturar e na sequência tem modão aqui na hora do seu Zebete.
12: Gente, acerte seu relógio, 5 horas e 38 minutos. A gente vai por um rápido intervalo aqui no programa do Zebete. É o tempo de molhar os beiços com um cafezinho. Vou tomar aquele cafezinho, ó. Só pra antes, viu? Pra não queimar. Tadeu, você quer um cafezinho enquanto tem os comercial?
3: Eu tô querendo
12: um
3: cafezinho também. Aliás, ó, empresa nova aérea que tá chegando aí no mercado. Vai inaugurar no mês das férias escolares, que é agora julho, né?
12: Julho.
3: Quando chegar as férias escolares, vai ter essa empresa aérea novinha. O atendimento nota 10, seu Zé Beto.
12: E agradecer aí o nosso comandante Rolinha, que de verdade aí nos proporcionou essa alegria de estar junto nessa campanha, tá bom? A gente vai tomar um café, voltemos já.

modão. 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Oh. Olha a viola.

viu, gente? Não se engane, não. Relembrando os bons tempos áureos do rádio. Alô, manhã! Alô, gordô! Aumenta o volume aí. Chora, viola.

vê só que a gente erra. 5h42. Olha a viola.

0: gente.
1: Que coisa
0: que
1: linda,
0: gostoso,
1: hein?
0: Né? É o tempinho de tomar aquele café. 5 horas e 43 minutos, Tadeu.
2: José Bete.
0: Trenzinho da vida.
2: Ah, tá passando já.
0: Na verdade, o trenzinho da vida passa todos os dias. A estação é aqui, é na Terra. Os tripulantes e os passageiros somos nós. O meu vagão, já tô nele. E você, tá preparado pra viajar nessa viagem eterna? Não tá, né, gente? Você prefere viver mais um pouquinho, né? Então faz o seguinte, corre viver, porque a gente nunca sabe quando a gente vai embarcar. Um beijo do vô.
3: Um beijo, seu Zebete.
2: Vai com Deus, seu Zebete.
0: Com Deus, olha lá.
2: Logo, logo embarcaremos no trem da vida.
0: Demora um pouquinho, né? Acho que a gente tem ainda um pouquinho pra fazer por aí,
2: não,
0: né?
2: Não sei quanto tempo tem, mas...
0: A gente não sabe, cara. A vida
2: não tem,
0: é
2: essa grande mágica. Então faça o que você quiser fazer hoje. É beijar na boca, é abraçar, é fazer amor.
0: Eu quero fazer cocô.
4: Cala a boca,
2: meu! Cala a boca! Os vagabundos!
0: Deixa eu falar uma frase aqui de...
2: A gente tá no maior clima aqui!
0: Ué! Quando cada um faz tem vontade, ué! Agora você vai esperar! Agora você vai esperar!
4: Se pressa, sem graça!
0: Ai, ai!
2: Relaxa, senão não encaixa! O Edmilson, pela canção de hoje, um abraço pra você, Edmilson! Tem o maior acervo caipira da história do rádio brasileiro. Nossa, bom dia, tudo bem
1: com
2: você?
1: Bom dia, como é que vocês estão, hein?
2: Estamos muito bem, o senhor?
1: Tô bem, graças a Deus. Sempre nessa luta, né? Nessa luta diária. Final de semana, correria, a vila tá movimentada.
2: Por que tá tão movimentada a vila?
1: A gente já tá nos preparativos, né? De festa junina já.
2: Ah, é?
0: Ai, que delícia,
2: mês
0: véio.
2: Que vem já começa, hein? Vai ser festa junina com Copa do Mundo.
1: Já, vai ser bem legal, clima gostoso. Porque nós vamos aproveitar as bandeirinhas da festa junina e já vamos fazer do Brasil, né?
2: Pronto, é isso. Já...
1: Então nós vamos... Ah, isso, graças a Deus, nós vamos economizar, né, Jardim?
2: Exatamente.
1: Então nós já vamos fazer as bandeirinhas verde e amarela. Nós fizemos ali, nós estamos montando, que é o pessoal da Vila de Baixo. Eles tinham ali, o que aconteceu? Um cara tinha aquelas, sabe aquelas quadras de futebol society?
2: É society.
1: Então, aí ele fechou. Aí ele falou, se vocês quiserem aproveitar as gramas, que eu vou vender aqui o terreno, então essas gramas aqui eu vou doar. Aí ele tirou as gramas sintéticas, que é as gramas falsas.

0: E aí nós fomos lá e pegamos.
1: Ai, que legal.
0: Pegamos rolo. Olha, deu uma engasopada. Aí pegamos rolo de grama e fizemos lá na vila. Opa, oi. Um campinho.
1: Solucinho, tá?
0: Solucinho. Um campinho. Nós fizemos um campinho lá, onde vai ser já a festa e o campinho, e o tema vai ser o campo, o futebol ali também.
2: Cara, gente, genial, velho.
1: Isso é a genialidade mediante a escassez.
0: Isso.
1: Quanto menos você tem, mais criativo você
2: é. Você tem que ser criativo, é.
1: Exato. E aí o pessoal da vila, parabéns.
0: É. Nosso então nós vamos fazer, vai ter as brincadeiras lá, tudo. Estamos montando ainda, né, Jareu?
1: Tá.
0: Tá tudo no papel ainda.
1: O que você tá desenhando aqui? O que vai ter na festa junina da vila, mais ou menos?
0: Vai ter a fogueira lá é tradição, né?
1: Sim.
0: Essa fogueira, nós já estamos indo pro Guinness. Né? Esse ano acho que a gente já vai conseguir já para uns 3,5 metros de altura.
1: Meu Deus!
0: Caramba, que gigante, hein?
1: Nossa, vai pro Guinness. Cuidado, hein?
0: E aí nós vamos ter a quadrilha, né? Nós vamos ter a quadrilha. Isso! Vai ter a quadrilha se caso o pessoal lá do 28º DP liberar a galera, né?
1: Como? Ah! Você é besta, velho.
0: Mas
1: se liberar a galera, vai ter quadrilha.
0: Vai ter, talvez, vai ter aquela. Sabe aquela saidinha? A gente aproveita a rapaziada, vamos fazer uma quadrilha ali bem no. E vai ter também, nós vamos ter a boca do palhaço.
1: Boca do palhaço, que é legal.
0: Só que ter. Não vai ser o palhaço. Aí que tá. Aí a gente já faz temático. Aí vai ter um gol.
1: Ai, que legal, Pidoncio.
0: Então tem que acertar a bola no ângulo. Ao invés da boca do palhaço, nós fizemos os ângulos. Igual tinha no programa do Ratinho.
1: Sei,
0: que é bola no gol.
1: Do Silvio Santos também.
0: Que é. Que o Ratinho desafiou o rapaz lá, o rapaz acertou no ângulo e deu R$100 mil pro cara.
1: Olha, você soube disso aí, não?
0: Eu vi o vídeo.
1: Olha, só quebrou a cara.
0: Aí vai ter o desafio lá com nós também, né?
1: Ah, não vai valer 100 mil, né?
0: Oi?
1: 100 mil não vai valer. Quais são os prêmios?
0: Melhor. Oi?
1: Quais são os prêmios?
0: Um frango e um vinho.
1: Ah, isso é muito bom, cara.
0: Posso falar? Baita prêmio.
1: Baita, eu adorava.
0: Baita prêmio. Ixi, baita
1: bingo.
0: Prêmio.
1: Você sabia, Pidoncio, que eu comecei a fazer locução em bingo, né, de igreja? Lá na Capela São Bento.
0: Pidoncio, tá aí. Se faltar locução na hora do bingo, homem vinheta. Fechou.
1: Desculpa, nesse caso não, nesse caso.
0: É, não.
1: Porque aí, o que acontece, Jadeu? Aí eu vou estar jogando contra eu mesmo, né? Eu moro lá, né, Jadeu? Eu não posso.
0: Você vai ser o locutor. Nem passou pela minha cabeça, Pidoncio. Porque tá como vendo? Você é o organizador, eu não podia imaginar que você também faria parte aí do processo.
1: Mas né? Vou, porque senão fica mal pra mim.
0: Né? Entendi. Então você vai ser o locutor do bingo.
1: Olha que legal que eu faço. Isso aí é coisa minha, tá?
0: Uhum.
1: É minha. Não cobro.
0: Você não cobra. Ah, gente.
1: Oxe,
0: que sorte da vila, hein?
1: Que bom que você não cobra.
0: Que sorte da vila, né?
1: Que sorte ter você, né? Que sorte.
0: Então não cobra, eu faço a locução toda,
1: Então tá, vai ter o gol no lugar da boca do palhaço.
0: Vai.
1: A fogueira de 3 metros.
0: Tiro ao alvo, vai ter. No...
1: Tiro ao alvo.
0: Vai ter tiro ao alvo.
1: Vocês têm aquelas carabinas de ar, então, né?
0: Oi?
1: Aquelas carabininhas de ar?
0: Não. Aí isso que é legal da vila. Então a gente vai ter, ó, pra tiro ao alvo, gente. Lá vai ter. Nós estamos com 4 calibre 12.
1: Meu Deus do céu!
0: São 2 380.
1: E se o cara errar um tiro de 12 também, acabou, né?
0: São 2 380, tem 5 9 milímetros. E nós vamos ter, gente, essa é a primeira vez lá no tiro-alvo da vila. Nós vamos ter uma... Ó, isso que... Ó, tô até emocionado. Nós vamos ter uma submetralhadora.
1: Olha que legal,
0: que legal,
1: gente. No tiro-alvo, uma submetralhadora. Depende dos caras sair da quadrilha, né?
0: Oi? Não, essa daí não. Essa daí o pessoal lá da vila de baixo já forneceu pra nós. Só que não pode ser, eles já deram as datas.
1: Tá.
0: Não pode ser no final de semana que vai... O primeiro final de semana eles vão emprestar as armas. Aí no outro final... São 2 finais de semana na sequência, depois nos outros 2 eles não podem.
1: Ah.
0: Que aí eles vão estar fazendo um assalto.
1: Cadeia, vai ter a cadeia? Tem que ter,
0: Oi?
1: Né? Tem que ter a cadeia, né?
0: Ah, isso aí eu queria agradecer. Obrigado, doutor Rui. O delegado da 28ª, eles vão liberar a cadeia pra nós, Jadeu.
1: Ah, então vai ter a cadeia mesmo.
0: Vai ter a cadeia de verdade.
1: É de verdade.
0: Olha aí.
1: Voltar, nós já estamos com os policiais que também não vão cobrar. Que legal, Jadeu.
0: Que legal.
1: Os
0: gente.
1: Policiais vão estar lá. Eles vão, os policiais.
0: Tá, tá.
1: Queria agradecer. O Pinheiro, inclusive, da Rota. Vai estar todos os policiais lá que vão ajudar. Então, assim, vai lá, vamos supor, você tá lá. Aí vamos lá. Ah, ó, vai lá, prende o Jadeu. Entendeu? Aí acontece, aí eu pago. A quantia é mínimo R$50.
0: É a prenda que chama, né?
1: É a prenda.
0: Tem que pagar a prenda.
1: A prenda, R$50, então.
0: Tá.
1: Aí prende o Jadeu. Aí eles vêm com a viatura. Vem com a viatura, desce quatro policiais.
3: Gente do céu!
1: Joga você no chão, algema. Se você reagir, tem murro. Eles estão liberados. Só se reagir. Por isso que eu falo, não reage. Você vai falar assim, senhor, tô limpo.
3: É que na hora, no susto, a pessoa tá na festa.
1: Não reage.
3: Vem o policial, agarra, a pessoa vai... Não reaja, gente.
1: Não reage. Coloca a mãozinha pra trás, coloca a mão pra... Tranquilo. Se reagir, eles vão... Tá. Porque eles estão liberados, gás pimenta.
3: Tá aí, gente.
1: Vai ter bomba de efeito moral.
3: Meu Deus do céu!
1: Gente, vem aí.
3: Imperdível, hein?
1: Imperdível, cara.
3: Tem mais atrações ainda, ele não falou todas hoje, não.
1: Não, hein?
3: Tem muito mais coisa aí.
1: Vocês nem sabem de nada.
3: Faltou pau de sebo.
1: Vai ter a ponte do rio que cai. Vocês aí, vai ser legal. Lá no... Sabe aquele corgo? O pessoal descarrega cocô.
3: Segura pra próxima.
1: Segura.
3: Merda nenhuma.
1: Desculpa.
3: Ai, gente do céu, só.
1: Ai, eu amo você,
3: Pidoncio. Olha, eu vou na festa junina da Vila do Pidoncio.
1: Estou convidado, pelo amor de Deus.
3: Vou participar, não perderei, hein?
1: Eu vou dar pulseirinha pra vocês.
3: Só vou ficar atento pra não ser preso, né? Mas. Mas enfim, gente. É, o pessoal ficou imaginando essa voz linda do Pidoncio cantando bingo. É, um abraço.
1: Vou estar lá, hein? Não vou cobrar, gente. Eu já falei.
3: Fique tranquilo, a Vila do Pidoncio não vai ter cobrança pra locução do bingo, né? Ó, cafezinho, hein? Quem quiser, hoje só tem café puro. O pessoal tá com preguiça de fazer café hoje. 11 99991-9197.
4: Bom dia, Tadeu. Bom dia, Vinheta.
1: Bom dia. Bom dia.
4: Everson de Sorocaba. Oh, yeah. Uma ótima e abençoada semana pra todos nós. Um abraço.
3: Valeu, meu abraço. Querido. Um abraço pra você, tudo de bom.
4: Bom dia, Tadeu. Bom dia, homem Vinheta. Bom dia, filho da mãe.
1: Filho da mãe.
4: Café, quero café. Segunda-feira, fria, Pouso Alegre, Minas Gerais, Francisco Araújo, motorista carreteiro.
3: Olha. Valeu, meu velho, bom dia!
5: Bom dia, meninos, aqui é Angelina de Arujá. Manda um cafezinho pra mim, pra aquecer essa semana. E Pidoncio, aguardo o convite pra ir na sua festa.
1: Aí, ó.
5: Amo festa junina, mais do que Natal, porque dura o mês inteiro. Um beijo pra vocês.
3: Tá vendo, o pessoal já quer, ó.
1: O pessoal já tá querendo, Pidoncio.
3: Se prepara pra cobrar a entrada, Pidoncio. E numa dessa aí, você faz a feira.
1: É, nós vamos ter uma quantia mínima pra entrar, vai ter a pulseirinha, vai ser bem legal, gente.
3: Vai bem legal. Angelina, um beijo pra você, tá convidado, hein?
4: Bom dia, Tadeu. Bom dia, homem Vieta.
1: Bom dia.
4: Bom dia, Pidoncio.
1: Dia.
4: Ótima semana, Deus abençoe. Vamos que vamos. Renato, tá com a Setuba.
3: Renatão, um abraço pra você, Renato. Bom dia!
6: Bom dia a todos! Bom dia, Pidoncio, bom dia, Jadeu,
1: bom dia,
6: Homem Vinheta.
2: Bom dia, querido.
6: José Wilker, da Zona Norte. Manda um cafezinho pra nós aí, sem açúcar, que eu tô no Monjaro. Bom dia a todos.
2: Será que o pai dele fez essa homenagem pra mim? Porque o cinema brasileiro vem passando uma transformação.
7: Bom dia, meus amores.
1: Dia!
7: Olha, essa festa junina tá top.
1: Aí já deu.
7: Gostaria de poder participar, mas moro longe. Beijo, cafezinho pra Fabi de Floripa. Preto, forte, quente, gostoso.
3: Fabi, se organiza. Se organiza, combina com as amigas.
2: É, gente, vai porque lá. Vale a pena. Pega as amigas, faz um rateio de uma grana, divide a passagem, divide tudo.
1: Até porque vai ter, a gente tá fazendo lá, já estamos construindo, vai ter uma mini pousada.
3: Olha aí.
1: Pra o pessoal que vem de longe,
3: olha
1: ficar.
3: Aí.
1: A gente tá construindo mais 10 rabaquinhos.
3: Cafezinho aqui pro...
1: Depois você dá mais detalhes.
3: Doutor Micael Pinto, da Clínica de Doenças Venéreas. Um abraço aí pra você, meu querido.
2: Ô, coitado.
3: Tudo de bom, hein? Obrigado, hein?
1: Micael.
3: Acabou, gente. Acabou. Final aqui mais uma edição do nosso Grande Bom Dia.
1: Obrigado, hein, gente?
3: Segue a gente nas redes sociais. Soltadeu no Instagram. Soltadeu no Insta.
2: E @Emerson, vai lá, ó. Emerson Franco Oficial. Vai lá que o Lorota, gente, tá cantando. Lorota cantando a música do Sapo. Juntamente com a Paulette, participação do Bribiribi. Vai lá que tá bem legal.
3: Vai lá, Emerson Franca Oficial e Soltadeu no Instagram. Pode ouvir o nosso podcast também.
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1: Já
3: tá
1: deu.
3: Bom? Vem aí a hora do ronco.
1: Vem.
3: Final nesse programinha. Mas amanhã, a partir das 5 da manhã, coladinho com o Band Coruja, tem mais um Band Bom Dia.
1: Sai daí não que a gente volta.
3: É isso aí.

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8: Não, obrigado. Hora do ronco, tá chegando, meu povo!

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2: Bom dia, são 6 horas em ponto, gente. 6 em ponto, hora de Brasília. Maravilha, saúde. Maravilhosa segunda-feira pra você. Vamos com tudo, vambora. Vambora. Vamos lá que vai começar mais uma edição da Hora do Ronco.
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2: É. Bora.

0: Bom dia, homem vinheta.
1: Bom dia!
0: Bom dia, Pidão.
2: Excelente dia, gente.
0: Muito bom dia, senhor Pedro Luiz Rongo.
3: Bom dia, Tadeu. 6 horas, chegou ela. Segunda-feira, 18 de maio, 2026.
0: É hoje, hein? Hoje sai.
1: Vem, amigos.
0: Hoje sai a convocação da seleção brasileira para a Copa do Mundo.
3: Nossa, não consegui dormir.
0: Essa novela do Neymar finalmente vai acabar, né? Meu. Se vai ou não vai.
3: A preocupação muito grande, não consegui dormir outra vez na...
0: Mas acho que
3: entre os quatro últimos.
0: Mais do que o Neymar, acho que o pessoal tá esperando mesmo se o Hugo Souza vai ser convocado para terceiro goleiro da seleção. Existe essa expectativa, né, seu Pedro?
4: Grande chance.
3: Eu não tô com expectativa nenhuma, eu não quero cair para a segunda divisão.
0: Hoje aqui na Hora do Ronco você fará a sua convocação. Quem você vai convocar para uma festinha com você, hein?
1: Quem?
0: Fazer aquele amorzinho gostoso.
4: Isso é bom, hein?
0: Quem que você convocaria para namorar? Pode ser a sua própria esposa, o próprio marido.
3: Ah, não.
0: Não tem graça nenhuma,
3: sacanagem,
0: né?
3: Não.
0: Mas pode ser uma pessoa famosa.
3: Pode.
0: Né? Pode ser alguém que você conheça.
3: Teu vizinho.
0: Alguém que você tá querendo. Quem você convocaria?
3: O padeiro.
0: Pra fazer uma festinha com você. É o tema de hoje aqui na Hora do Ronco, seu Pedro.
3: Quer dizer, tem vontade de convidar alguma pessoa pro bem bom?
0: É isso aí, seu Pedro.
3: Conta aqui na Banda FM na Hora do Ronco que esse programa bom, mais ou menos, vai. Como? Caiu já? Começou.
0: Tá caindo.
5: Ô, papai,

0: Band FM é de Brito e Samuel, romance rosa, aqui na Hora do Ronco, 6h05. Hoje é dia de você fazer a sua convocação, mas vai ser pra festinha, pro amorzinho. Conta pra gente quem você convocaria pra fazer uma festinha com você, hein? 11 99991-9197. Palavra-chave hoje, qual que é, Pidoncio?
1: Palavra-chave hoje, já deu, é festa.
0: É festa, ó, atenção, gente, vai explodir aí, hein?
1: Vê lá, bomba!
0: Festa! É, manda festa aí, 11 99991-9197, festa! Que a Band FM te liga, você entra no ar aqui e vai contar pra gente. Tá tudo bem aí, gente?
2: Tá tudo bem aí, gente.
0: Tá tudo bem
2: aí. Leu agora, leu? Quanto tá?
3: 58.
0: Puta, morreu! Meu Deus do céu, atenção, bombeiro!
1: Bombeiro!
0: Chama o Samu!
4: Baiano, Barata, Joãozinho.
5: Moça, mendigo, namorado, padre, papagaio, pastor, português,
4: religião, profissão, vizinha.
0: Vizinha.
1: Nossa, vizinha.
0: Vizinha, vizinha.
1: As vizinhas conversando, né? Aquela vizinha fofoqueira, né, Jadeu? Falou, vem cá, por que você casou com seu marido? Perguntando pra outra vizinha, né? Ela falou, é aquela história de atração dos opostos, né?
0: Olha.
1: Aí a fofoqueira falou, mas que atração? Ela falou, não, é que eu tava grávida, ele não.
0: A hora faz sentido.
1: Aí tivemos que casar, né?

0: Band FM, Zé Neto e Cristiano. Ferida curada aqui na Hora do Ronco. Dia de convocação, hein? Pra fazer festinha, porque isso aqui é a Hora do Ronco, gente. Não é programa esportivo, não.
1: É isso aí.
2: Tem um ouvinte.
1: E é uma pessoa
2: linha.
1: Só, tá?
0: É, por gentileza. Também não vamos também avacalhar, né?
1: Isso.
3: É um trisal, né?
1: Alô?
4: Alô, bom dia.
1: Bom dia. Quem está falando?
4: É a Rose.
1: A Rose, muito bem. Solteira ou casada, Rose?
4: Casada.
1: Mesmo assim vai convocar alguém, Rose?
4: Claro, né?
1: Ai, que vergonha.
4: Tem que mudar.
1: É mesmo?
4: Oh?
1: Há quanto tempo você é casada?
4: Há 28.
1: Ah, já precisa. E quem seria o seu convocado?
4: Eu convocaria, sem sombra de dúvida, o cantor Daniel.
0: Rapaz,
1: o Daniel?
3: Rapaz.
4: O Daniel, porque desde nova eu tenho um feitiço por ele, sabe? Ele já esteve na minha casa, uma promoção que eu ganhei da Band FM.
0: Que isso?
4: Há 25 anos atrás.
0: Ah, tá.
4: E eu já tive ele na minha casa, mas eu queria mesmo era ele na minha cama.
0: Caramba!
1: E quando ele foi à sua casa, você já era casada?
4: Eu era. Eu tinha 3 anos de casada.
1: E o marido estava em sua residência quando o Daniel foi?
4: Esse dia ele não estava, porque ele estava trabalhando, mas ele sabia que o Daniel iria.
0: Aproveitei. Devia ter aproveitado.
4: Ele e o bairro inteiro, né?
1: E onde você recepcionou o cantor Daniel?
4: Então, eu recepcionei na minha sala.
0: Aí,
4: mas o olhar era pro quarto.
1: E ele percebeu o seu interesse?
4: Ai, infelizmente não.
1: Ô, Daniel, porra!
0: Daniel, vem devagar, hein?
3: Rapaz, eu queria que a giripoca piasse, ela não quis.
0: Hoje a giripoca vai.

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5: Do seu jeito, 6h20. Agora, hoje, a gente tá fazendo a nossa convocação.
6: Nosso,
5: do jeito, da hora do rumo.
6: Isso.
5: É convocação pra sacanagem,
6: isso,
5: Pedro.
6: É uma festinha gostosa.
5: Isso.
6: Alô?
7: Alô, Pedro Ronco?
6: Bom dia.
7: Bom dia.
6: Quem é?
7: É o Rinaldo, de São José dos Campos.
6: Muito bem. Tá preparado pra fazer a convocação, Rinaldo?
7: Já tá preparado.
6: Quem você convocaria?
7: Paola Oliveira.
5: Ah, muito bom. Ela ainda tá lá. Que coisa, hein?
6: É, ainda trabalha em TV, assim?
5: Trabalha, seu Pedro, trabalha.
6: E por que a Paola Oliveira?
7: Ah, Pedrão, ela é toda de bom, né, Pedrão? Quanto mais coroa, mais bonita fica.
6: Pô, ela já tá coroa?
7: Ela é Viviana Araújo, olha pra você ver.
5: Peraí, idade,
8: ela é coroa.
5: Idade. Paola Oliveira.
9: Vê isso não... pra nós, Jadeu.
6: Por favor.
5: Seu Pedro, 44 anos pro 40 senhor.
7: E pouco.
5: É
7: pouco
5: coroa?
7: É coroa.
6: Ah, já tá passado.
5: Não, pera, eu.
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5: Você tá quase com 80, pô.
6: Caramba, meu.

0: Band FM, Diego e Vitor Hugo, beijem a cura aqui na Hora do Ronco. 6h24, dia de convocação, você fará a sua convocação. Convocação para festinha. Quem você convocaria?
1: Quem?
0: 11 99991-9197.
2: Bom dia, meninos da Band.
3: Bom dia.
2: Os campeões de audiência. Quem eu levaria para uma festinha? A Sheila Carvalho.
0: Olha.
2: Quando eu menos esperar, ela tava dançando...
0: Caramba,
2: um abraço, boa semana pra nós.
0: Valeu.
3: Olha, a Sheila Carvalho tá comprometida, não vai ser. Então, o que nós podemos arrumar pra você é o Beto Jamaica.
4: Aí, ó.
5: Aí, chegou, hein? Cheguei.
4: Chegou. Eu
5: estou no paraíso.
4: Chupão.
5: Em abundância, meu irmão.
3: Vamos lá.
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0: Boa sorte aí pra você com o Beto Jamaica.
3: Seja feliz.

0: Band FM, Bruno e Marrone. Isso. Isso você não conta.
1: É segredo?
0: É segredo.
1: Ah, mas vou falar assim, meu. Ela pegou.
0: Fica quieto!
2: Agora. Jornal do Ronco.
3: Bom dia. Muito bom dia.
2: A jornalista Vitória Câmara publicou um vídeo em seu perfil nas redes sociais que deixou muita gente chocada.
0: Nele, a mulher mostra a destruição causada pelo seu cão Snow ao literalmente tentar comer um álbum de figurinhas da Copa.
2: Gente, o pior de tudo, o álbum já tinha 600 figurinhas coladas. Ah. A jornalista e seu filho Raul estavam dedicados à coleção e compravam figurinhas praticamente todos os dias. Tá sobrando, hein, linda? Como cada figurinha custa R$1, o prejuízo foi de R$600, fora o valor do álbum e eventuais cromos repetidos.
0: O atual álbum tem espaço para 980 figurinhas. Cada pacotinho custa R$7 e tem 7 figurinhas dentro. É caro esse negócio, hein? O vídeo da destruição de Snow viralizou e até a editora que publica o álbum, a Panini, que se quiser mandar álbum pra gente de graça também manda, comentou a situação. Mãe e filho agora vão se dedicar a continuar a coleção com as figurinhas para as páginas que sobraram. São 112 no total.
2: Tá aí então, né? Enfim, rasgando o dinheiro e o cachorro rasgou as figurinhas.
0: Exatamente.
2: Os comentários é de Pedro Luiz Ronco.
4: Será que ele mordeu o Neymar?
5: O Neymar não vai ser convocado.
0: O Neymar não tá no álbum da Copa.

0: Tarde FM, Turma do Pagode, a gente tem tudo a ver. Camisa 10 aqui na Hora do Ronco, 6h33, seu Pedro, a pergunta hoje qual
1: hoje é? A convocação 1 da seleção brasileira. Tá preocupado ou não? Ah, mas não estou preocupado em você convocar alguém para fazer uma festinha com você. Quem você convocaria e quais os motivos? Aqui na Band FM na Hora do Ronco.
0: Pidam sua palavra-chave qual que é?
2: Oi! É festa.
0: Festa, manda festa aí.
2: Isso aí,
0: 11 99991 9197.
1: Mas foi numa festa no Rio Tietê. Já cheguei indo lá no amanhecer. Já me deram pinga pra eu beber. Eu bebi demais, eu fiquei maiado.
0: Aquele negócio de confusão mental, já dá uma olhada, tá, que eu acho que já tá começando aí, a acontecer.
3: Já tá começando, já.
0: A glicose do ronco tá baixa aqui.
3: Tá baixa, aí ele começa com uma...
4: Já, aqui na Band FM, você vai ouvir Henrique Juliano.

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13: Bora lá, soldado!
14: Oi!
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15: Essa aqui é a hora do ronco, 20 para 7. Tem o 20 na linha, seu Pedro.
13: Alô?
17: Alô, bom dia.
13: Bom dia, quem é?
17: Rosângela Ragazzi, de Presidente Prudente.
13: Muito bem. Rosângela, já pensou quem...

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0: Band FM, Henrique e Juliano Recaídas, aqui na Hora do Ronco, 15 para 7 agora, homem, vinheta, que momento é esse, cara?
1: Primeira aula do inglês para vocês.
0: É o teacher Pidôncio Pidunga da Silva.
2: Vamos lá? Que foi que aconteceu? Não. Tem que agendar segunda-feira hoje, vamos fazer bonitinho, aí depois a gente conversa, tá? Não.
0: Que foi que aconteceu,
2: professor? Não.
0: O que aconteceu, professor?
2: Tá, depois a gente conversa. Tchau, beijão.
0: Não, o quê? Tô falando com quem?
2: Não, tá no celular.
1: Meu querido, né? E a aula? Nada?
0: Eu achando que era com os alunos.
1: Eu também. Eu vou...
0: Ah, me poupe, viu?
2: Meu Deus, só me ligar uma hora dessa, viu? No celular do vinheta.
1: Você para de dar meu número, viu?
0: Você não compra o celular, Pidão, senhor?
2: Pra quê?
0: Como pra quê? Pra receber a ligação dos outros?
2: Ué, mas liga pro celular do vinheta e me passa.
0: O que é? O orelhão de boteco moderno, é isso?
1: Que é? Eu sou seu secretário agora, velho.
0: Antigamente, o orelhão do boteco recebia recado, né?
2: É, não, mas ainda tem, né? Sabia? No bar dele tem um orelhão lá.
0: Ah, e aí ele anota os recadinhos e tudo?
2: Anota, ele anota os recados, a gente vai lá. Aí tem os horários, né? Uhum. Certo, né? É 9 da manhã, você pega os recados, meio-dia e às 4 da tarde.
0: Olha que beleza, hein,
1: que,
0: gente?
1: Que bacana, gente.
0: Vamos lá, vai. Eliete, o nome da aluna.
2: Eliete.
0: Quer saber? Professor Pidôncio.
2: Oi.
0: Professor
2: Eu
0: Pidôncio.
2: Já tô aqui.
0: Qual é o significado da palavra remains? Remains.
2: Ok.

0: Isso aí tá muito dentro do nosso cotidiano também, né? Oi, Aninha, bom dia, Luna.
1: Dentro do nosso cotidiano.
0: Tava sentindo sua falta, hein? Tá prestando atenção? Então vamos lá. Isso aí nada mais é. Inclusive, isso aí tá mais pro meio do ano, ou talvez.
1: Do meio do ano?
0: Depende muito do que as pessoas pedem. Ou, ah, vamos lá, vai.
1: Tá.
0: Vamos no mais simples.
1: Poxa.
0: Vamos no mais simples.
1: Vamos lá.
0: A Aninha. Você já foi em festa fantasia, Ana? Pronto. Uma festa fantasia. O que que acontece? É muito chato quando as pessoas nos comunicam.
1: É.
0: É legal falar assim, vai ter a festa fantasia? Vai. Mas vamos fazer como? Cada um já comenta na lista do que vai. Pra não repetir fantasia.
1: Você sabe que a palavra é remains, né?
0: Então, pra não repetir fantasia. Você acredita que foi um super-homem, foi um Batman, uma She-Ra e quatro remains?
2: Eu queimo a rosca pelos poderes de Gexo.
1: Tem nada a ver. Remains são restos, são uma coisa que permanece. Não tem nada a ver com He-Man.
2: E lembre-se, crianças, não aceite bala de estranhos.
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0: Dicas do He-Man
1: de inglês.
2: Lembre sempre de usar camisinha.
4: Entre ser só seu amigo e não ser...

0: Tarde FM, Léo Magalhães. Oi, aqui na Hora do
1: Rock. Oi, Jadil.
0: Oi. 10 pra 7 agora. Vamos de zap zap, vai. Vamos.
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0: 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Hoje é dia de convocação da seleção. A gente tá fazendo a nossa convocação aqui na Hora do Rock, que é a convocação pra festinha.
3: Isso.
0: Pra fazer um amorzinho. Conta, você pode convocar quem você quiser. De anônimos a famosos, tá
4: isso.
0: Bom?
4: Bom dia, Band FM.
3: Bom dia.
4: Hoje, em especial, não vou me identificar, mas uma pessoa que eu convocaria para fazer uma festinha assim, a dois, em particular, seria o Emerson França.
0: Ih, mas não
4: é ninguém. Vocês conhecem? Ele é pouco falado aí no programa, né? Mas muito ouvido. Beijos, bom dia a todos. Mas
3: ele... Vai que é tua.
5: Deixa eu falar, eu tenho um pouco de mais amizade com o Emerson França. Ele é meu empresário. E assim, ele não é chegado.
0: É, pois
5: aí
0: é.
5: Aí que é ruim, ele é gay.
0: Não, e pra não se identificar, deve ser casada. Cuidado, hein. É, às vezes, é, uma dessa aí, você perde a vida.
5: É o que ele mais gosta.
6: Posso falar, não. Eu sou casado e a minha mulher escuta rádio também. Tá maluco? Ué? Não. Pula esse comentário aí. Deixa pra próxima enquete.
3: Bobão.
0: Ai, pau mandado.
3: Fala aqui com ele, faz a média.
0: Ai, ô. Esse não caba medroso.
3: Ô, bundão.

0: FM, João Gomes, vão te procurar. I love you, baby. Agora, aqui na hora do ronco. 4 para 7 agora, seu Pedro. Hoje estamos perguntando o quê?
1: Ah, a pessoa que você gostaria de fazer uma festinha. É pessoa famosa, é conhecida. Não mente não, tá? Conta aqui na Band FM na hora do ronco.
0: É, dia de convocação aqui na hora do ronco. Convocação pra festinha. Palavra-chave qual que é, Pidoncio?
2: Ah, já que estamos falando de festa, festa.
0: É festa.
2: Festinha, festa.
1: La festa appena cominciata è già finita.
3: Vai cantar. Ainda não subiu a glicose?
0: 11 99991 9197. Manda a festa aí.
2: Manda a festa aqui.
0: Vem falar com a gente.
2: Vem.
0: Daí, já já tem muito mais músicas aqui na Band FM. Gente, e o Neymar, hein? Vai ou não pra seleção brasileira?
4: Ah, não sei. Será?
0: Vixe, será que vai?
2: Conta pra gente.
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11: A partir dessa edição do Desafio América, vamos ter algumas mudanças de regras. 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

0: brincadeira, hein?
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0: Já deu?
1: Pois não, Pidoncio.
0: Vamos dar os parabéns pra ele que tá ouvindo a gente, é fã, diz que ouve todo dia, já falamos dele, mas hoje é especial. Fazendo aniversário, nosso querido Edu Dracena!
2: Ei, Edu! Gente finíssima.
3: Ele é, cara.
4: Tamo junto, parabéns, felicidade, Deus abençoe sua vida, viu, meu irmão?
2: Principalmente quando jogou no Corinthians, depois não interessa.
3: Como é aniversário?
2: Edu, saúde.
3: Como é aniversário dele hoje, nós estamos falando negócio de quem você convocaria, eu acho que eu convocaria o Edu.
4: Tá, com certeza, atleta, né?
3: Verdade.
4: Deve ter um preparo físico.
3: 45 anos, opa, se informa. Sim. Edu, aquela sauna gay, hein?
2: Os filhos dele estão ouvindo, tá?
4: Seu Pedro,
3: eu
4: teu...
3: assumo.
2: Ele não.
4: Vamos ser besta, velho. Tem um vídeo na linha, Gonco.
2: Alô?
5: Alô, bom dia.
2: Bom dia. Quem é?
5: Ah, não posso falar que sou eu, não.
2: Ah, covarde, cagão.
4: Medrosos, bondão. Medrosos.
5: Comandado. Mas eu queria revelar a minha convocação. Tem um bom motivo.
2: Então vai lá.
5: Eu queria... Pra fazer uma festinha, porque não é justo ela passar 2 anos fazendo parte do time e não ser oficial.
4: Pode repetir, por favor, que falhou a ligação.
5: Eu queria convocar minha vizinha, porque não é justo ela fazer...
3: Pensei que era Aninha, velho.
5: Ela fazer parte do time há 2 anos e não ser oficial. Chega de jogar bola sem ser oficial.
2: E a vizinha é bacana, é legal?
5: É, vizinha, é bacana, não posso falar que minha mulher escuta o programa também.
3: Sei. Nem vai reconhecer sua voz, viu?
2: É do andar de cima ou do andar de baixo?
5: Sempre em cima.
2: Cagão!
4: Sempre em cima!
3: Hora do ronco!
4: Como é que pode, né?
3: Eu sou agora em casa, eu ouvi sua voz, viu, senhor?
4: É, você tá pensando o quê? Você não entra aqui hoje, viu?

0: Band FM, Felipe Araújo estreio de novo aqui na Hora do Ronco. Daqui a pouco tem Topa Tudo Sem Dinheiro, hein?
1: Hoje
0: vamos
1: tem.
0: Topar tudo no palco sem dinheiro com o Silvio. Você pode participar da brincadeira 11 999919197.
2: Por que, que não tem dinheiro?
0: Cês, porque não tem verba. Isso aqui é um programa falido. Não temos verba, tá? Então é
3: programa
0: legal.
3: Falido?
0: É legal.
3: É por tua causa.
0: É legal colocar as cartas na mesa aqui, né? É. Então escreva chama eu, 11 999919197, chama eu, e aí a Band FM te liga, você entra no ar e vai brincar, vai topar tudo sem dinheiro no palco com o Silvio. Daqui a pouco, chama eu, manda aí.
4: Histórias que a vida conta.
3: Aí o cara chega todo nervoso no apartamento, bate a porta, a mulher fala assim: querido, por que essa cara aí? Nossa, nem chegou, já tá transpirando, tá nervoso. Você não sabe o que aconteceu? Fala, o que aconteceu? Não, encontrei com o síndico. Sim, e daí? Ele falou que já papou todas as mulheres desse condomínio, menos uma. A mulher falou: ah, deve ser aquela enjoadinha, aquela fresquinha do oitavo andar.
0: Que isso? A hora do ronco. A hora do...
5: Minha senhora.

0: Band FM, Zezé de Camargo e Luciano Coração está em pedaços aqui na Hora do Ronco.
1: Foi acidente?
0: Ah, é infarto. 7h13 agora, gente, 7h13. Ele tá chegando. Aí ele vem. O homem do baú tá chegando.
2: Oi.
0: Vamos. O Silvio ainda acha que tá com o microfone na gravata.
2: Aí, aqui, tá ajeitado.
0: O Silvio, o microfone não tá aí, não.
2: Alô, pessoal.
0: Não dá pra captar.
2: Meu microfone.
0: Seu Silvio, não dá pra captar, seu Silvio.
2: Oi, mas aí, cadê?
0: Alô, Sérgio, é o microfone 2 aí, o seu Silvio. Microfone 2. É no 2, no 2 aí.
2: Aqui, é o.
0: Isso. Chega, Silvio, chega.
2: Vou aqui, ó. Vou fazer uma adaptador. Aí eu vou pôr ele aqui assim, ó. Oi. Alô, criançada boa do meu Brasil. Silvio, fala ou não fala?
0: Fala, Silvio.
2: Alô. Oi. Vamos lá. Cantando e girando, dançando e girando.
0: Dia colorida de emoção. Dia de alegria, vem sorrir, vem pra cá.
2: Oi.
0: A festa continua, a casa é sua, pode entrar.
2: Ei, os pompons, pompons pra cima. Aí vamos, oi. Ei, ritmo de festa. Ritmo.
0: Seu Silvio, muito bom
2: ritmo
0: dia.
2: Oi, bom dia.
0: Tudo bem com o senhor?
2: Bom, até você atrapalhar.
0: Não, Silvio.
2: Eu tava no ritmo com minhas colegas de trabalho.
0: Tem que dar um andamento aqui do quadro, né?
2: Ai, senhoras e senhores, vou dar. Quer dizer o seguinte, tira a trilha, que isso aqui é 10% de trabalho e 90% de suor.
0: Tá bem, viu, Silvio? Tá bem.
2: Aqui, ó. Ó o suor. Ó. Tem que suar. Se você não suar a camisa, você não fez trabalho.
0: É isso aí. É isso aí, seu
2: você
0: Silvio.
2: Tem que trabalhar, mas...
0: Então vamos trabalhar, vamos pro palco.
2: Caiu mais 300 mil na minha conta.
0: Mas você não pode mais usar, porque já diria a sua música. Do mundo não se leva nada.
2: Eu levei nada, deixei tudo. Quero que se lasque. Aproveitei enquanto eu tava aqui, mas... Agora eu fico lá de cima rindo.
0: É isso aí.
2: Eu olho lá de cima e falo, ah, meu Deus do céu, vamos fazer merda de novo. Vamos lá.
0: No palco.
2: Alô, bom dia.
3: Bom dia, Silvio.
2: Eu gosto assim, qual é o seu nome?
3: Elaine.
2: Oi, Elaine, você fala de que lugar, qual é a sua caravana?
3: Sou de Campinas, São Paulo.
2: Parabéns, salva de palmas para campeão, um abraço para todo mundo. Como é que é seu nome mesmo, desculpa?
3: Elaine.
2: Oi, Elaine, você sabe como é que é a campainha aí em Campinas dos homens? Não.
3: Sei que o Pidoncio já falou.
2: Então eu vou apertar o botão e você fala, apertei, vai! Então, mas ô, meu amor, você conhece a brincadeira certa? O nome conhece?
3: Conheço sim.
2: Então hoje eu vou dar chance de você escolher nome de artistas, nome de cantores e cantoras, só atores e atrizes de novela, a lista dos nossos apresentadores da Band. Qual que você escolhe? Cantores e cantoras, vamos lá.
3: Ô Silvio, eu posso escolher os do show de calouros?
2: Ah, o júri?
3: Isso!
0: Caramba!
2: Claro, vamos aqui. Produção, passa pra minha lista aqui, aquela do pessoal do meu jurado.
0: Lá, passa lá, produção.
2: Isso,
0: passa
2: aqui,
0: lá.
2: Deixa eu ver. Pronto, tá na mão, vamos lá. Então você tem.
3: Eu tô nervosa, Silvio.
2: Não fica nervosa, não. Até porque você não vai ganhar nada.
3: Eu sei. Eu tô falando com você, Silvio.
0: Não tem nada feliz em jogo aqui.
2: Fico feliz com as suas palavras, tá bom, meu amor? Vamos lá, atenção, ô, meu amor. Reloginho na tela. Não soprem. Valendo. Lara.
3: Pedro de Lara.
2: Boa, acertou. É Montes.
3: Wagner Montes.
2: Ah, ela vai ganhar. Lima.
3: Sônia Lima.
2: Ela é boa, hein?
0: Olha.
2: É boa. Não enrola, porque só temos um minuto. Se você ficar enrolando, então você não ganha, tá bom?
3: É bom, Silvio.
2: Malandro.
3: Sérgio Malandro.
2: Ah, Pitinini.
3: Décio Pitinini.
0: Louco!
2: Almeida.
3: Aracide Almeida.
2: Olha, maravilha.
3: Maravilha.
2: Não, errou, burra. É o que maravilha, eu volto. Lara. Lara.
3: Pedro de Lara.
2: Montes.
3: Wagner Montes.
2: Lima.
3: Sônia Lima.
2: É malandro, vai, burra.
3: Dez de malandro.
2: Pitinini.
3: Dez de Pitinini. Fala assim não, Silvio.
2: Almeida.
3: Aracide Almeida.
2: Eu peida. Oi. Maravilha.
3: É o que maravilha.
2: É Rubens.
3: Doente. Nelson Rubens.
2: É maravilha de novo.
3: Agora é Mara Maravilha.
1: Ah, que pena. Ah, acabou o tempo.
3: Pena, acabou o tempo. Que pena.
1: Ficar se enrolando, né, Silvio?
3: Aí, você, então, né?
2: Realmente. No meio da brincadeira você enrolou. Mas, ô, meu amor, você vai mandar beijo pra quem? Aproveita a audiência do programa. Vamos lá.
3: Ah, manda beijo pra todo mundo aqui de Campinas.
2: É, tá certo.
3: Pros apresentadores, pra Fafá.
2: Ah, tá
3: pro
2: bom.
3: Pro Xandoca.
2: Tá bom, peraí, Mioca. Oi.
1: Essa galera é bonita.
2: Tá bom.
1: Da Band FM Campinas.
2: Meu amor,
1: né?
2: Um beijo pra você, tá bom?
3: Pra vocês também. Beijão.
2: Tchau, tchau, gostei dela, tchau. Gostei. Tchau, pessoal. Até a próxima. Tchau. Fiquem com Deus que eu tô com ele. Tchau.
1: Tchau, Silvio.
2: Não saia daí. Daqui a pouquinho nós saberemos da semana do presidente Figueiredo. E mais pegadinhas do Enrolando com o Gibe. Daqui a pouquinho, depois do intervalo, e a oração de Jesus.
1: O Jesus SBT daqui a pouco, gente.

0: Band FM, Felipe Rodrigo. Ignora, aqui na Hora do Ronco. 7h22 agora, Homem Vinheta, que momento é esse?
1: Momento do Ronco.
2: Qual a pergunta de hoje, Tadeu?
0: Hoje a gente está fazendo a nossa convocação para festinha, assim, seu Pedro.
1: Você chamaria para...
2: Olha, se minha mulher não tivesse comprado uma faca Guinness, eu contaria.
0: Faca Guinness, todo mundo sabe, é que corta as meias Vivarina, né?
2: Não, corta outra coisa também.

0: Band FM. Lembra dessa aqui? É o Boca Louca. O shortinho Saint-Tropez. Aqui na Hora do Ronco. 7h26
1: agora. O que é um shortinho Saint-Tropez?
0: É aquele shortinho, né? É... Então, tem uma catuta no seu nariz aqui, no direito aqui.
1: Saiu, vê.
0: Saiu. Você tá limpinho agora.
1: Ah, no meu braço não,
0: pô. Ah, que nojo. Ô, seu Pedro, hoje é dia de convocação aqui, hein?
1: Ah, quem você convocaria por uma festinha? Pessoa conhecida, seria a própria esposa. Aí, puxa saco. Conta aqui na Band FM na Hora do Ronco.
0: Palavra-chave, qualquer pidoncio.
1: Festa.
0: Festa, manda festa aí pra gente.
1: Veja só que festa de arromba, tchatchura. Outro dia eu fui parar, presentes ao local, rádio e a televisão, cinema, mil jornal, muita gente e confusão. Quase não consigo na entrada chegar, pois a multidão estava de amagar. Hey, hey, hey, hey, que onda, que festa de arromba. Logo que eu cheguei eu notei.
2: Quem é?
1: Tadeuzinho com a calcinha na mão.
0: Daqui a pouco, na Band FM, tem Jorge Mateus.

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2: 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Band FM é a sua rádio do seu jeito, é hora do Ronco hoje, fazendo aqui a nossa convocação, né? Mas é convocação pra quê, seu Pedro?
1: Pra quê? Pra
21: uma festinha. Alô?
22: Alô, bom dia, Ronco.
21: Bom dia, quem é?
22: É o Ronaldo, tudo bom?
21: Tudo bem, Ronaldo?
22: Tudo na paz. Você vai dar um bom dia pros meninos aí. Bom dia, Trilão Ambieta.
1: Bom dia, querido.
22: Bom dia, Tadeu.
1: Bom dia.
22: Bom dia, Pidós.
23: Bom dia, filho da mãe.
22: Não me para muito não, que eu tô chegando agora do trabalho, tô um pouco cansado.
2: Tudo não, bem. Tá melhor.
23: Não, já tá nem aí.
21: Aí, preguiçoso.
2: Ah, mas melhor vamos até agora, né?
21: É. Ronaldo, faça a sua convocação.
22: Sem dúvida nenhuma, eu vou convocar minha esposa, que há três, quase quatro Copas do Mundo, vem comigo firme e forte.
21: Vai. Quatro Copas do Mundo?
22: Sim. Há quase quatro Copas do Mundo, nós estamos juntos.
21: Ah, Deus. E você tá feliz com ela?
22: Demais, firme e forte ali, entendeu? Não tem cai-cai.
2: Bola na rede, bola na rede.
1: Eu duvido.
22: Sempre que possível.
21: E Copa do Mundo precisa levantar, tá? Se ela já levantou o morto?
2: E já. Pela risada, a hora do ronco. A hora do ronco. Tá morto.

0: Band FM, Jorge Matheus, Henrique Juliano, chonei na hora do ronco, 7h38, Homem Vinheta.
1: A partir de agora, senhoras e senhores, neste exato momento, eu tenho orgulho mais uma vez em emprestar a minha voz para poder anunciar ele, o nosso mestre do morpidôncio, e o momento vou morrer.
2: Obrigado.
3: Obrigado.
2: Nosso meu querido.
3: Meu querido.
2: Robin Vinheta pela abertura, hein? Pra ele.
3: Merece, seu Pidoncio. Uma abertura igual a sua.
2: Só pensei.
3: Abertura do quadro?
2: Abertura igual a sua.
3: Abertura do quadro.
2: É, abertura do quadro, momento vamos rir, que eu tenho orgulho em fazê-lo. Poxa, obrigado. Obrigado mesmo, de coração, viu, Jadeu?
3: Você merece.
2: Eu fico feliz porque... sabe o que eu queria dizer pra vocês?
3: O quê?
2: Nada. Ah, mas então conta a piada e não enche. Aí, ó, pronto, tá vendo?
3: Não precisa
2: ele
3: falar
2: assim com
3: ele.
2: Ele vai do céu ao inferno.
3: Não precisa falar assim com ele.
2: Obrigado, Jadeu.
3: Pede desculpa.
2: Desculpa, Vinheta.
3: Não, é o... É o Vinheta que tem que pedir desculpa. Vamos lá, vai.
2: Ô, Jadeu. Você sabe que as escolas antigamente faziam muita excursão, né?
3: Ah, era tão legal,
2: lembra?
3: Né?
2: Ah, ia passear, ia conhecer coisas novas, ia no Play Center.
3: Zoológico.
2: Zoológico. E naquele Bimba Safari.
3: Que Bimba Safari?
2: É o que eu imaginei mesmo.
3: Eu pensei.
2: Ia ser interessante.
3: Ia ser interessante.
2: Seria uma casa de swing mesmo, né?
3: Ao ar livre.
2: É.
3: Cara, Pidô,
2: você
3: Bimba
2: acaba de Safari.
3: Você acaba de lançar um negócio legal, velho.
2: Vou anotar essa ideia aqui.
3: Você vai andando com o carro e vai...
2: É, você vai vendo as pessoas.
3: Então, tá
2: vendo? Tivemos um trisal. Aí já deu. Lá o pessoal ia pro Bimba Safari, ia pro Play Center, ia pra... Fazia... Ah, lembra o pessoal ia na fábrica da Coca, lembra?
3: Ah, é verdade.
2: Saia com aquelas mini garrafinhas.
3: Aham, aham.
2: Pô, que bom. Mas a criançada sempre fez. É, a escola, é legal a escola fazer esse negócio de excursão, porque é um dia diferente e as pessoas, as crianças podem aprender... Vendo, né, Jadeu? Por exemplo, tem o Museu da Língua Portuguesa.
3: Sim,
2: verdade.
3: Sim.
2: Ali o Museu de Ipiranga.
3: Exatamente.
2: Aí teve uma excursão. Molecada foi todo mundo. Aquela coisa, professor, olha aqui e tal. E foram indo. E as meninas todas, né? Todas felizes. Aquela escola já ginásio, né? Era esse caso um ginásio. As meninas tudo grande. Aí vai daqui, vai dali, olha, aí tinha, foram passando, quadro, esse aqui foi Picasso, né, esse aqui foi do Van Gogh. Aí depois da hora do lanche, aí foram pro lanche, aí duas meninas conversando, falando, meu, você viu aquele quadro, né, lindo, só que a gente não entende nada, umas pinturas muito borradas. Aí uma olhou pro outro e falou assim, meu, e você viu, vem cá, chegou no ouvido dela, falou, e você viu o tamanho do negócio daquela estátua grega lá, que tava pelada a estátua. Você viu o tamanho do negócio da estátua? Ela falou, eu vi, acho que o tamanho não estranhei não, mas tava muito gelado.
3: Menina!
4: Essa é boa.
3: Menina!
2: Ô, Jadeu! Ô, Jadeu!
3: Fala, Pidoncio!
2: Ô, Jadeu!
4: Muito boa, Pidoncio!
2: Fala, Pidoncio! Não, eu só queria te chamar.
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3: Tá testando a paciência hoje.
2: Mas a estátua grega não é pequenininha, os negocinhos,
3: então,
2: já viu?
3: Por que será que é, né?
2: Por quê? Será que os gregos tinham...
3: Bom, fica aí o questionamento.
6: Gente, o que vocês acham?

0: Band FM, Zé Felipe e Ana Castela, sua boca mente aqui na hora do
1: ronco. Tirou coisa feia.
0: Ronco! Olha, hoje é dia de convocação da festinha, né?
1: Festinha.
0: Amorzinho, convoque aí. 11 99991 9197. Próximo ouvinte aqui vai convocar um craque, hein?
2: Bom dia, meninos.
1: Bom
2: aqui
1: dia.
2: Aqui é a Kátia de Itacoaxituba. E, bom, minha convocação, sem sombra de dúvidas, pra festinha seria o ronco.
1: Aí,
2: nós passaríamos trancados no quarto uma semana a pau e água. Não é pão não, viu? É pau e água. Beijos.
0: Uma semana, seu Pedro. A pão e água.
1: E o periquito, né?
3: Bom, quem sabe eu afogo o ganso.
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0: Quem sabe, né, seu Pedro?
1: O periquito.
0: Você viu que bonitinho?
1: Ela tem um periquitinho, né?
0: Cantando bonitinho. Coisa mais linda.

0: Band FM Daniel, um homem apaixonado. Abraço pro Thiago, motorista de aplicativo. Não tá conseguindo explicar pro passageiro dele o que, que é um Bimba Safari, né? Na hora que o passageiro entrou no carro dele, era a hora do Bimba Safari.
1: É, explica aí.
0: Tenta explicar aí, eu sei que você consegue.
2: Coisa da cabeça do girafa com o goleiro.
0: Seu Pedro, hoje nossa pergunta qual que é?
2: É, a pergunta é interessante.
1: É muito interessante.
2: Com quem você gostaria de realizar uma festinha? Conta aqui na Band FM, na hora do ronco.
0: Hoje dia de convocação, hein, gente? Isso. Convocação pra festinha. 11999919197, a palavra qual que é, Pidão, senhor?
3: A palavra, já que estamos falando festinha, né, Jardel? É festa.
0: É festa.
2: E ontem fui à festa na casa do Bolinha. Confesso, não gostei dos modos da Glorinha. Toda assanhada, nunca vi igual. Trocava mil beijocas com o Raposo no quintal.
0: O Porto Alegre Rio pode ir cortando já, viu? Vai cortando aí.
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24: Senhor.
23: Isso aqui é a Hora do Ronco, seu Pedro. Hoje, dia de convocação para a festinha.
25: Alô?
26: Alô, seu Pedro. Bom dia, Band.
25: Bom dia, quem é?
26: É Elaine, tudo bem?
25: Tudo bom, Elaine?
26: Um beijo para vocês.
25: Obrigado.
26: Com quem eu? Euzinha, ia ser com o Cauã Raymond, eu ia fazer ele fazer um strip pra mim, tirar peça por peça e jogando em mim, ó, na minha cara, Ronco.
25: Eita.
26: Mas como não é possível, eu aceito você mesmo, Ronco, porque o Pindoncinho é tão disputado, então eu aceito você, Ronco.
24: Prêmio de consolação.
25: É, cadê o seu resto? Vai te catar.
24: Então.
25: Também não quero.
24: Não tem, vai você mesmo.
25: Ronco.
24: Tá que não tem.
25: Vou jogar cueca na sua cabeça.
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0: 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Band FM, a nova música do Eduardo Costa, Imagina Eu, aqui na Band FM. 8 horas em ponto. Pidoncio, vamos girar aqui a roleta russa? Oh. Roleta russa não,
1: roleta russa. Baiano, barata, Joãozinho.
2: Você não pode bom dia.
0: É.
2: Você não pode misturar.
0: Vamos dar uma roleta russa também, né?
3: É, se for pensar direitinho.
0: Alguém vai morrer de raiva por causa desse quadro aqui.
4: Pronto, eu não vou fazer.
5: Pera aí, tá brincando.
0: Charada. Charadinha. Oba!
2: Charada é vilão, né? Do Batman. Ele é fogo, né, meu?
0: Queridinho Charada.
2: Ó, vou fazer uma fácil mesmo, que é pra... E eu quero que você acerte, tá? Não é pra você...
0: Pra eu acertar mesmo.
2: É, meu.
0: Vamos lá, então.
2: Por que que o Papai Noel não pode ter filho?
3: Ah, meu, isso daí é...
0: Pô, vou falar mesmo por que eu acho. Porque o saco dele é de brinquedo.
2: Não.
0: Ué, por quê?
2: Fez vasectomia.
0: Ah, vai tomar. Ah,
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0: Ele cortou o saco de brinquedo, é isso?
2: Oi? Tirou fora, sabia? Prendeu na porta.

0: Band FM, Luan Santana, cantada aqui na Hora do Ronco. 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
1: daqui a pouco,
0: hein?
1: Gente.
0: Um legal, celular, hein? Pra mim e outro igualzinho pra você. Dois celulares de uma vez,
1: Band,
0: tá?
1: Mesmo.
0: Você vai poder escolher a pessoa que vai ganhar outro celular. Se inscreve aí, 11999919197. Cria uma frase bem bonita explicando por que, que a outra pessoa
2: bom
0: merece ganhar celular.
2: Bom dia, queridão. Nossa, já chegou.
0: Cara, bom dia, Nelson. 11999919197. Daqui a pouco tem resultado. Mas agora, seu Pedro,
1: oi.
0: A gente quer saber mais convocações do ouvinte.
1: Vamos
0: Band
1: lá.
0: FM aqui. Próximo ouvinte fez uma verdadeira seleção, hein?
3: Bom dia, meninos.
1: Dia.
3: Tudo bem? Aqui é a Aline. E olha, eu convocaria o Henrique da dupla Henrique Juliano.
0: Tá.
3: O Alexandre Nero.
0: Tá.
3: Léo Santana.
0: Tá.
3: Rodrigo Lombardi.
0: Meu Deus.
3: Olha, sem condições. Esses homens são demais.
0: Caramba, hein?
1: Cabe mais alguém na fila?
0: Acho que não cabe não, viu?
4: Só não deixa o Léo Santana ser o primeiro, hein?
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0: FM, Thiaguinho, me balançou aqui na hora do Ronco, 8:08, Mr. Ronco. Hoje está fazendo a convocação para festinha, né,
1: seu Pedro? É, hoje é de convocação da seleção brasileira, e para nós você vai convocar alguém para uma festinha legal. Conta aqui até as 9, Band FM, hora do Ronco.
0: Palavra-chave, me perdoa, eu não sei quem é hoje.
2: Hoje o Vinheta começa, que eu estou... Hoje o Vinheta? É melhor eu começar, que aí eu me poupo um pouco.
0: É melhor poupar a voz, viu, Pidoncio?
2: Obrigado, Ariel.
0: É, a palavra-chave qual que é, ô Vinheta?
3: É festa.
0: É festa, gente. Manda festa aí.
1: A baratinha dançando, iê. O pernilongo mordendo seu nenê, e a traça passa o dia inteiro a roer, a roer. Nessa festa preciso pôr um fim.
0: Continua, pá, faz a propaganda já. Já
3: tá. Não, agora já emenda, agora não vou ganhar nada mesmo.
1: Dededrim, dededrim. E o passeio da barata pela
0: casa. São parceiros nossos aqui, né?
4: Tem mais músicas e tem

0: gente, e o Neymar, hein? Vai ou não pra seleção brasileira?
1: Ah, não sei. Será?
2: Vixe, será que vai?
0: Conta pra gente. 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Oficial. 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Bora testar seu faro de técnico? 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Aqui é tudo de bom.
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0: rádio do seu jeito, 8h16 agora, senhor Pedro Luiz Ronco. Hoje dia de convocação, mas a gente tá convocando pra festinha, né?
1: Alô!
2: Alô!
1: Bom Fala, dia!
2: Bom dia!
1: Quem é?
2: É o Anderson de Franca da Rocha.
1: Fala um pouquinho mais alto, por favor, tá, Anderson?
2: Tá bom.
1: Aí.
2: É o Anderson de Franca da Rocha, vamos lá.
1: Muito bem. Quem você convocaria pra festinha, Anderson?
2: Rapaz, eu convocaria a Marina Rui Barbosa, porque é uma mulher espetacular, pelo amor de Deus.
0: Bonita.
2: E claro, a minha namorada, né? Eu ia apanhar? Ia. Mas vou fazer o quê, Ronco? Tem que achar as outras mulheres bonitas também.
1: Eu não conheço quem é essa moça, qual é o nome dela?
0: É uma atriz, seu Pedro. O último trabalho dela foi aquela série Tremembé, ela fez a Richthofen, né?
3: Você vê Pirata Barbosa?
0: Não!
2: O Tadeu conhece bem.
1: Maria deve ser bonita.
0: Bonita.
1: Agora, a sua namorada tá ouvindo?
2: Rapaz, se ela estiver ouvindo, eu morri.
1: Não, é só um desenho, não é? Você trocaria sua namorada pela Marília Rui Barbosa? Não responde.
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0: É melhor não responder.
1: Não, eu gosto dos ouvintes vivos.

0: Band FM, Fred Fabrício Tiamara, meu talento aqui na Hora do Ronco. 8h20, Homem Vinheta.
1: Agora, segunda aula do inglês pra vocês.
0: Com o professor Pidôncio Pitunga da Silva. Tá bom, seu Zé? Seu Zé, tá bom, seu Zé?
2: Tá bom, seu Zé. Eu preciso dizer pros alunos o seguinte, meu pequeno Gabriel. Eu não posso, viu, crianças?
0: Não, esse aí é o mascotinho da Band.
2: Ah, são os bonequinhos.
0: São os bonequinhos, né? Não são as crianças, não. São os bonequinhos sem nome.
2: É, o Penal já ia dar aula pra eles também.
0: Deixa eles aí, deixa eles quietinhos. Bonitinhos eles, né?
2: Como é que é o nome deles?
0: Bonequinhos da Band, o mascote. É o nosso mascotinho, tá bom?
2: Tá bom. Vamos à aula, então. Só avisar que as crianças, os meus aluninhos, que eu vou dar um bichinho desse pra cada um. Não é bichinho, não.
0: Opa!
2: Mascote. Esse aqui eu vou levar pra mim.
0: Muito bem, tá aí. Já separou, vai levar pra ele. Muito bem. Ô, meu querido professor Pidôncio, vamos à aula, então? Vamos lá. Vamos lá, porque a Sandra...
2: Tá olhando estranho pra mim, por quê?
1: Gente, ele tá discutindo com o boneco.
0: Você tá conversando com um boneco de pelúcia?
2: Mas como ele tá olhando pra mim?
0: Oh, meu Deus do céu.
2: Vira pra lá. Ai, vai ficar a bunda pra ele, pra mim.
0: Sandra.
2: Sindri.
0: Eu vou falar aqui que a Sindri escreveu. Se eu tiver... Ai, para de mexer com boneco, Pidôncio. Presta atenção na aula.
2: Eu sou Vem Lírico.
0: Você é quem?
2: Vem Lírico, que mexe com boneco.
0: Muito bem, Venírico.
2: Deve ser ruim pro boneco, que o Venírico que fica a mão no bumbumzinho dele, né, pra
0: então,
2: falar.
0: Né, que coisa desagradável, né? Imagina que o Louro José não sofre.
2: Então, né, meu, estranho isso aí, né, Jadeu?
0: Bem estranho. Olha, a palavra é summons, é isso?
2: Mas você gosta de ver...
1: Gente, vamos pra aula!
0: Summons, é isso a palavra? Summons. Summons. É isso?
2: É isso, qual é a dúvida?
0: Qual é o significado, é? Vamos Essa lá. É a dúvida.
2: Vamos lá. Isso aqui em aula de anatomia é muito interessante. Inclusive, na aula de anatomia, o médico vai... E tem que estudar o corpo humano, né, Jadeu?
0: Tem mesmo, cara.
2: Tem que estudar o corpo humano. E às vezes é bom, porque a pessoa já ali, ela já percebe se ela quer ou não. Porque tem que estudar os defuntos, né, Jadeu?
0: Coisa desagradável.
2: É, mas tem que saber o corpo humano, né?
0: Uhum.
2: Então tava separado as partes do corpo, assim, né?
1: Nossa senhora, que horror, velho.
0: Meu Deus.
2: Aí o médico foi falando, ó, isso aqui são pés, isso aqui são mãos, isso aqui são fígados, isso aqui são rins,
0: isso aqui são mãos.
2: Tinha várias mãos separadas. Ele vai separando, né?
0: Ô, lindo, summons, quer dizer...
2: Summons.
0: Convocar, né? Evocar, né? É isso. É isso.
2: Ô, mas você já viu eles cortam?
1: Para, meu, coisa chata pra lembrar disso aí, velho.
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2: A gente não é nada, né, Jadeu?
0: Não, não somos nada, Pidôncio.
2: Puxa vida.
0: Nossa, agora eu tô com...
1: Eu também bateu agora um...
0: Bateu uma deprê agora.
1: Caramba, cara, agora...

0: Band FM, Leonardo, coração bandido. Na hora do ronco.
1: Bandindim!
0: Um bandindim! Ô, vinheta é hora do quê, hein, cara?
2: Querido, agora é o momento do ronco, hein?
3: Ah, hoje estamos falando de pessoas que queriam fazer uma festinha, assim. Vou relembrar as décadas de 50 e 60. Vocês se lembram da revista O Cruzeiro?
0: Não. Já ouvi falar, Ronco.
3: Todo mês de dezembro, na revista O Cruzeiro, tinha as certinhas do Lalau. Stanislau Ponte Preta, eram 10 cantoras, atrizes, modelos que eram chamadas para participar. Todas só, naquele tempo, só de maiô, não
0: só.
3: Nem por biquíni.
0: Uhum.
3: A única pena.
0: Qual era a pena, seu Pedro?
3: As 10 já se foram.
0: Ah, mas morreu?
2: Não é possível.
0: Não é possível?
3: Sim.
0: Ora, mas foi ontem, praticamente.
3: Foi mais do que 70 anos.
0: A vida é um sopro mesmo, né?
2: É, tá louco.
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0: Band FM, Gustavo Mioto, pedido de socorro.
1: Fala nada também.
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0: Ô, Babi, bom dia.
3: Tadeu, bom dia. Segunda-feira, semana começando. E vamos falar de futebol, porque ontem tivemos mais jogos no nosso Brasileirão.
0: Bora.
3: Bahia e Grêmio ficaram no 1-1.
0: Tá.
3: O Red Bull Bragantino ganhou de 2-0 do Vitória.
0: Uhum.
3: A Chapecoense perdeu de 3-2 do Remo.
0: Olha aí.
3: O Santos perdeu de 3-0 do Coritiba.
0: E...
3: Atlético Paranaense e Flamengo ficaram no 1-1.
0: Uhum.
3: E o Botafogo ganhou do Corinthians de 3-1.
0: Ah, não.
3: Corinthians que voltou para a zona de rebaixamento, hein?
0: Tira.
3: Palmeiras segue líder da competição com 35 pontos.
0: É nada.
3: 4 a mais do que o vice-líder Flamengo. E falando de futebol, hoje é dia. Às 5 horas da tarde, Carlo Ancelotti anunciará a tão esperada lista final da convocação da seleção brasileira. 26 jogadores serão chamados para disputar a Copa do Mundo de 2026.
0: Uhum.
3: E aí, gente, Neymar vai ou não vai? 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E aí, Tadeu, vai ou não vai?
0: Eu acho que vai, viu?
3: Um beijo.
0: Beijo.
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10: Ai, amiga.
11: Conta tudo.
9: Papo de amiga. Bom dia, amiga Mi.
10: Oi, tudo bem, Tadeu?
9: Bom.
10: Bom dia, seu Ronco.
12: Bom dia, dona Mi.
10: Tudo bem com você, Bidocinho?
12: Tudo bem, Mi.
10: Tudo já, Vinheta?
8: Tudo ótimo, gata.
10: Vamos começar a semana com tudo?
13: Bom dia, Milena, aqui é Angelina de Arujá. E amiga, me ajuda. Como é que a gente fala para as pessoas, não quero ir, sem inventar uma virose, uma dor de cabeça, uma fratura na perna? Porque eu tô quase tendo que sustentar as minhas mentiras com um exame de sangue e atestado médico. Poxa, podia normalizar o não quero? Amiga, como é que a gente faz para ser mais suave?
10: Gente, eu acho que eu ia detestar saber que alguém mentiu pra mim, pra não poder ir no lugar. É só falar, é normal, a gente tem que entender que é normal falar, não vou, não posso, e aí você não tem
9: ou
10: que
9: mesmo
10: ficar.
9: Mas não quero, né?
10: Ou não quero, gente, não quero ir. E aí a pessoa também vai saber que você também não é prioridade pra ela, e assim as coisas vão caminhar. Você não é pra ela, não é pra você, e aí a reciprocidade acontece. Porque eu acho assim, as coisas têm que ser recíprocas, gente. Que não é recíproco, não acontece o relacionamento que vive só de um lado, seja qualquer tipo de relacionamento, tá? Aí ele passa a não acontecer, a pessoa vai saber que você não quer e ela também vai passar a não querer e tá tudo bem.
9: Tá tudo certo.
12: É isso. Então, pega e manda uma mensagem com uma palavra só pra ela.
9: Que palavra?
12: Morri.
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9: Aí também é um pouco de exagero, hein?
10: Meu Deus,
9: aí
10: também. Esqueceram de enterrar.
14: É inevitável. Você pode entrar.

0: Band FM, Murilo Ruf, saudade estranha na hora do Ruf. Tô olhando aqui o Instagram da Band FM, @BandFM. De forma surpreendente, muitas mulheres querendo convocar o Ronco para uma festinha.
1: Cara, mas sabe quem é, né? O potencial.
0: Sabe tudo. Que tem um macho alfa aqui, né? O que o senhor tem a dizer sobre todos esses convites, seu Pedro? Das mulheres ouvintes da Band FM para fazer festinha com o senhor.
2: Sem raiva. A partir das 9 estou disponível.
1: Aguardem!
0: Dona Cleide já voltou, viu?
2: Não estou mais.

0: Band FM, Bruno e Marrone, Vidro Fumê, aqui na Hora do Ronco, 8h46. Agora, gente, bom dia.
1: Bom dia!
2: Bom dia, meus meninos mais lindos. Quem gostaria de fazer uma festinha? Meu vizinho. Meu vizinho é um sonho de consumo. Que cara gato. Pena que ele é casado. É um sonho de consumo, principalmente quando ele tá lavando o carro na garagem. Eu só fico de olho. Um beijo, Andresa de Pirituba.
3: Tem outra opção. Minguinhos, Minguinho, seu vizinho, pai de todos, fura bolo, mata piolho. Pode ser um dos cinco.
1: Ha ha ha!

0: Band FM, Bruno Diegues, com Sorriso Maroto. Clique aqui na Hora do Ronco. São 8h48, vamos colocar um ponto final aqui nessa edição, Ronco?
1: Vamos, mas amanhã, se Deus quiser, estaremos de volta pela Band FM para todo o Brasil com mais uma edição de Hora do Ronco.
0: Um abraço para você, mãe Vinheta. Um
2: abraço, queridos.
0: Valeu, Pidoncio.
3: Valeu, obrigado, tchau.
0: Mas primeiro,
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0: Atenção, você que se inscreveu para ganhar um celular e outro igualzinho pra você presentear outra pessoa.
1: Legal, hein?
0: 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Vamos fazer 26 anos de casados e só por me aturar esse tempo todo, ela merece, né, esse presentão. Parabéns, José Bétio de Jesus.
1: José Bétio!
5: José Alô, Bétio. Gordo! Olha a hora!
0: Parabéns, José Bétio!
5: Obrigado, você, viu, querido?
0: Se inscreve aí, 11 99991 9197. Um celular pra você.
3: Cara, economizou no presente, hein?
0: E outro pra quem você quiser.

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0: Oi, gente, bom dia. Estamos chegando com a nossa mensagem do dia aqui na Band FM. 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Olha, vamos falar sobre bondade. Nossa mensagem que está na nossa página facebook.com/bandfmjba. E começou como qualquer outra tarde naquele zoológico, até que um jovem garoto autista escorregou por uma cerca e pulou direto no recinto de um leão. Viralizou essa notícia, eu tenho certeza que você se lembra, né? Todos que assistiam paralisaram. O leão, um macho enorme chamado Kiwan, poderia ter atacado instantaneamente, mas ele não fez. Ele, em vez disso, permaneceu imóvel, enquanto o garoto corria, abraçava sua juba e sussurrava suavemente. Por quase um minuto, eles ficaram assim, predador e criança, em perfeita quietude. Quando os socorristas chegaram, Kiwan recuou calmamente, só observando enquanto eles tiravam o garoto em segurança, nem um arranhão. Apenas silêncio e admiração. Especialistas chamaram isso de um dos atos de contenção mais extraordinários já registrados. É como se ele soubesse, disse um guarda florestal. Parece que Kiwan sabia que a criança não tinha a intenção de machucar. Talvez tenha sido instinto, talvez compaixão. Mas naquele dia, um leão enorme e um animal conhecido por ser um dos mais ferozes lembrou o mundo e até mesmo os corações mais duros que, entre tantas opções, podemos escolher a bondade. E a vida nos coloca diante de inúmeras encruzilhadas diariamente. Muitas vezes a correria ou a indiferença nos induzem a caminhos mais rápidos ou egoístas. No entanto, a bondade é uma escolha consciente, uma força incrível que vem de dentro e não um sinal de fraqueza. A bondade é uma decisão. Entre tantas opções e atitudes que temos no nosso dia a dia, podemos escolher ser gentis, mesmo quando o mundo parece cruel. Escolher o bem não é apenas um ato de compaixão com o outro, mas uma forma de manter o nosso coração e a nossa mente em paz. Um sorriso, um ouvido atento na hora que alguém precisa ou uma palavra amiga podem transformar o dia de alguém e construir pontes em vez de muros. Optar pela bondade, especialmente quando é em situações difíceis, demonstra uma grande força de caráter e retidão. Praticar o bem gera sentimentos de paz interior e propósito, melhorando nossa própria saúde física e mental, liberando substâncias como oxitocina e serotonina. A gente se sente bem. Mesmo em meio ao caos, essa correria todo dia, ainda vale a pena acreditar na bondade. Então que nossas atitudes sejam sementes de compaixão. Em um mundo onde se pode ser qualquer coisa, escolha ser bom, escolha fazer o bem. Pense nisso, tá? Ser uma pessoa boa não pode não mudar o mundo inteiro, eu sei, mas muda o mundo de alguém. E isso já é suficiente para continuar acreditando que a vida pode ser bem melhor, como diria o Gonzaguinha. Bom dia.
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3: Bom dia, mãe.

0: Oi, gente, bom dia, bom dia, bom dia, bom dia, bom dia, melhores ouvintes do mundo. Tudo bem, meus amores? Olha, quando o rádio entra com verdade, não toca só música não, né, gente? É, muda o ambiente, acende o astral, chama a vida pra pista, tá na hora, mais uma manhã show. E eu chego agora do jeito que eu gosto, né? Com a presença, com a energia, com o brilho, com a vontade de fazer essa manhã ganhar cor, ganhar ritmo e ganhar coração. Porque tem sintonia que passa, tem sintonia que pega, que envolve, que levanta, que faz a gente querer ficar. E quando eu entro no ar, eu quero exatamente isso. Te puxar pra dentro, sabe? Te trazer pra esse clima bom, desse som caprichado, dessa vibração que conversa com quem tá no trabalho, no carro, no comércio, em casa, na estrada, na rotina ou no corre da vida. Olha só, o céu amanheceu mais fechado, né? Com chuva cedo, amanhã segue nublada na faixa dos 14 graus de temperatura, daquele jeito que pede uma dose extra de energia boa no rádio pra esquentar aquilo que o tempo lá fora não entrega sozinho, né? E aí que a gente entra, né, gente? Com música boa, comunicação viva, com presença de verdade, com aquele jeitão gostoso de quem não veio só ocupar espaço, não. Veio fazer amanhã acontecer. Então aumenta o volume, ajeita o rádio e vem com a gente, porque amanhã é show da Band FM. 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Sou PC, tô aqui, ó, fazendo o que gosto pras pessoas que gostam daquilo que eu faço nas ondas da mais ouvida. Diz aí, diz aí, diz aí! A sua rádio do seu jeito. Bom dia, meu amor. Bom dia, Band FM.
1: Bom dia. Bora trabalhar.

0: FM, a sua rádio do seu jeito, o som do Belo aqui na nossa manhã. Arrependo o coração, tempo de amar. E começamos com o Rick Renner, essa tal liberdade, Zeneta e Cristiano. Bom dia, gente. Bom dia, boa manhã pra todo mundo. Olha, daqui a pouquinho as nossas notícias incríveis também, pra você ficar maravilhosamente bem informado. Hoje você vai saber sobre um artista que resolveu fazer uma performance esquisita lá na Bienal de Veneza. É, você saberá qual é essa performance, essa nudez artística em instantes. Na Inglaterra, um cara foi expulso do estádio de futebol só porque estava comendo, sabe o quê? Bacon, é. Já te conto essas notícias aqui na manhã da Band FM, 9 horas e 15 minutos. 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Bom dia, Band!
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0: Muito bem, vamos lá com as previsões astrais aqui na nossa manhã da Band FM. Um bom dia para você, 9 horas e 17 minutos. 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

0: com o que realmente importa para sua vida. No trabalho, você estará numa posição estratégica e terá bastante influência sobre os eventos ao seu redor. Você está para viver um bom período financeiro. No amor, amor cresce dentro de seu parceiro e juntos vocês são incomparáveis. Cor-lilás, número 58.
1: Touro.
0: Bom dia, bom dia, bom dia. Olha, irá receber muita energia positiva para sua caminhada ao sucesso durante este dia. Dia perfeito para analisar suas ambições, estudar propostas de trabalho e emprego. Na conquista, você poderá ter uma surpresa bem agradável. No amor, seja mais compreensiva. Cor salmão, número 62.
1: Gêmeos.
0: Tudo bem aí? Bom dia. A semana começa animada para você, com muita garra para lutar por suas metas. A vontade por renovação vai lhe aproximar de grupos, associações e amigos. No trabalho, respire fundo e tenha prontas todas as respostas que os sócios e clientes pedirem, tá bom? Na paquera será fácil atrair quem deseja. Cor preto, número 42.
1: Câncer.
0: Ótima manhã pra você, procure falar menos e ouvir mais hoje, tá? Aprenda com os mais experientes. Dia de ficar nos bastidores, mais escutando do que falando, mais observando do que agindo. Na paquera, lances superficiais não vão lhe satisfazer. A dois, enfrente as diferenças com bom humor. Cor branco, número 61.
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0: Ótima manhã, 9 horas e 20 minutos, horário de Brasília. Luciana já está aqui na área mandando bom dia. É, Band, bom dia. Chega mais, porque aqui, ó, amanhã vai na boa, vai na tranquilidade, vai com você aqui. Dando aquela moral pro PC na manhã da Band. Gisele já está por aqui. A Marisa. Ô, Marisa, bom dia. Obrigado pelo carinho. Tudo de bom pra você na sua manhã, tá bom? Deixa eu te contar, gente, que é, lá nos Estados Unidos, uma mulher simplesmente roubou um caminhão da Red Bull no meio de uma entrega. Cara, o motorista tinha parado ali para fazer as suas entregas normalmente, né? Num posto de gasolina para descarregar os produtos, quando ela entrou no caminhão e foi embora, dirigindo sem a menor cerimônia. Então, cara, a polícia precisou fazer uma operação conjunta com outras polícias de outras cidades para conseguir localizar o veículo e prender a meliante. Agora, ela vai responder por furto de veículos, já que ela não tem asas para voar, né?
4: Exatamente.

0: nossa rádio do seu jeito. A vibe boa da sua manhã, Pichote e Hungria. Amor e fé aqui na nossa manhã da Band FM, TV Danilo e Davi. Esse foi só o Zezé, né? Só o Zezé de Camargo, irmão da Lua, amigo das estrelas. 29 minutos faltando para as 10 da manhã, horário de Brasília. Bom dia, bom dia. Bom dia para Carol chegando aqui na área. Bom dia, Maicon, na área também. Obrigado, fera. 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Bom dia.
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0: 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Olha, prepara o casaco, hein, gente? Prepara o casaco, porque o frio vem, né? A semana começa aí com mudança no tempo em todo o estado por causa da chegada de uma intensa massa de ar polar. Nessa segunda-feira ainda tem muita nebulosidade, chance de chuva fraca entre o Planalto e o litoral, mas ao longo do dia o tempo melhora e o frio começa a apertar de verdade aí, tá? As temperaturas já despencam nesta noite, as máximas não devem passar dos 18 graus em várias regiões catarinenses. Amanhã, terça-feira, o sol aparece em todo o estado, mas junto dele vem aquele frio típico de inverno rigoroso, né? Nas áreas mais altas do oeste e dos planaltos, os termômetros podem marcar entre 0 e 5 graus com chance de geada logo nas primeiras horas do dia. E atenção, hein? O auge do frio está previsto para quinta-feira. No Planalto Sul, a temperatura pode chegar a impressionantes 4 graus negativos, provocando geada ampla em diversas cidades da Serra Catarinense. Enquanto isso, no litoral e vale do Itajaí, as mínimas ficam entre 6 e 12 graus, mas mesmo durante a tarde, o clima segue gelado. A partir da sexta-feira, a previsão aponta o aumento da nebulosidade e retorno gradual da chuva em algumas regiões do estado, principalmente no oeste e norte catarinense. Mesmo assim, o amanhecer ainda será de frio intenso e possibilidade de geada nas áreas mais altas. Então já sabe, né? É hora de tirar o casaco do armário, reforçar o chimarrão, o cafezinho e se preparar para uma das semanas mais frias do ano em Santa Catarina.
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0: Bora falar de previsões astrais aqui na nossa manhã da Band FM. Bom dia, bom dia. Quero mandar um bom dia antes das previsões astrais pra Kátia, que tá ligada conosco aqui, mandando um super bom dia pra gente. Obrigado, Kátia. Uma ótima manhã pra você também aí, viu? Obrigado pelo radinho ligado, pela companhia. O filho da Kátia também lá, o Michael, né? Tá ligadinho com a gente. Estão aqui curtindo a nossa manhã show da Band FM. Vamos com as nossas previsões astrais, falando pra você do signo de Leão aqui na nossa manhã. Bora aí? Fala aí, meu querido. Previsões astrais na Band.
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0: Muito bem, previsões astrais agora, contando com o oferecimento da Ervatera Regina há mais de 60 anos, unindo gerações. 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Muito bom dia, Leão!
10: Leão.
0: Leonino, Leonina, uma ótima segunda-feira, bom começo de semana. Evite emprestar grana a amigos hoje, tá? No âmbito profissional, cuidado ao participar em muitos projetos. Será difícil se dedicar a tantos assuntos ao mesmo tempo. Controle os gastos com lazer. A dois, se estão brigados, não fique com raiva. Seja sutil em suas exigências. Caso contrário, você só irá agravar a situação. Cor preto, número 86.
10: Virgem.
0: Olá, tudo bem? Bom dia. Hoje poderá haver um certo inconformismo de sua parte com a sua rotina, podendo ocorrer mudanças súbitas nas suas atitudes. Afaste ideias de desânimo. No trabalho, você pode tomar decisões equivocadas por não dar ouvidos aos mais experientes. Na paquera, tente afastar o mau humor que interfere na sua capacidade de conquistar. Cor bege, número 49. Bom dia, boa manhã. Quero falar agora com Libra.
10: Libra.
0: Olá, Libriano. Planos com amigos ou colegas de trabalho trazem pique, disposição e esperança neste começo de semana. Amigos são essenciais em seu presente. Terá ideias sábias e inteligentes para facilitar o seu trabalho. Na conquista, você vai se sentir livre para expressar os seus sentimentos e amar espontaneamente, tá bom? Cor lilás, número 35.
10: Escorpião.
0: Bom dia, bom dia. A semana começa estimulante, com muitas ideias, projetos e garra para enfrentar qualquer desafio. Hora de mirar em seus objetivos e lutar com unhas e dentes para alcançá-los, tá? Ótimo dia para fazer treinamentos e se aperfeiçoar na profissão. No amor, conjunção astral traz renovação e um caminho diferente para trilhar juntos. Cor salmão, número 63.
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0: Bom dia, Band. Bom dia, 19, faltando para as 10 da manhã. Ótima manhã para todo mundo. Obrigado, gente. É, se o dia tava meio sem graça, calma. A gente vai tentar melhorar isso da melhor forma possível, tá bom? Porque o ambiente já é outro, o som entra, a energia vem junto, né? Bom dia para Mariana, bom dia também para o Fabiano. Estão ligados aqui na nossa manhã. A Thaís tá por aqui mandando aquele super bom dia para a gente. Muito obrigado pelo carinho, obrigado pela companhia, obrigado pelo bom dia, obrigado pela vibe maravilhosa aqui na manhã da Band FM. É tudo nosso, hein? Elda! Bom dia, Elda. Toca uma da Marília Mendonça. Foi por conveniência. Para todos os ouvintes, para vocês da rádio Elda, lá do Jardim Lindóia. Boa semana para você. Tudo de bom. Ótima manhã. Marilice. Bom dia, Marilice. Tudo bem, minha lindona? Beijo no coração. Ótima manhã. Bom, boa semana. E o Onacli. O Onacli tá chegando na área para falar comigo. Fala, Onacli.
13: Bom dia, PC.
0: Dia.
13: Boa segunda-feira para todo mundo que estiver ouvindo aí.
0: Obrigado.
13: E se puder dar para nós aquela da... Do Zenec de Cristiano com o trio Parada Dura.
0: Tá bom.
13: Beleza?
0: Beleza.
13: Te agradeço.
0: Valeu.
13: Se for possível.
0: Parece também desanimado, né? Será que é por causa do resultado do Flamengo ontem? Só empatou lá.

0: moda, boa demais, hein? Frio Parada Dura, Zeneto e Cristiano, vivendo aqui no mar. Ô, moda boa, né, gente? Deixa eu mandar um beijão pra minha amiga Karina, tá lá no Sesc, mandando um bom dia pra gente. Oi, Karina! Como é que você tá, minha linda? Tudo bem aí no seu coração? Uma ótima manhã, tudo de bom, boa semana! Valendo demais o carinho da audiência e companhia e parceria aqui na nossa manhã show, viu? Preparadores Zeneto Cristiano, pedido do nosso amigo Nacli, tá meio tristinho. O Flamengo só empatou lá com o Atlético Paranaense, perdeu. Ó, o Flamengo vem numa fase aí também, né? Foi eliminado da Copa do Brasil pelo poderoso Vitória. Chega no final de semana um empatezinho mequetrefe. Por isso que o Nacli mandou um áudiozinho também, meio, ai, pois é, sim. Joga uma musiquinha pra mim. Ai, desanimado. Não combina contigo isso aí, né, cliente? Ah, eu gosto de você falando bobagem. Eu gosto quando você fala bobagens. E aí eu tenho que censurar o teu áudio, assim que eu gosto. Essa coisa meio apagada, morna, hein? Não combina contigo. Vou dar meu amigo, meu amigo, meu irmão, meu colega Michael Oliveira aí. Sim! Vamos almoçar aí hoje, meu consagrado. Tá lá ligadinho na Band FM, mandando seu alô pra gente, tá, cara? Ó. Tá na beira de um fogão, a lenha sensacional, já preparando o almoço. Capricha aí, né, meu consagrado? Valeu, meu irmão. Um abraço pra você. Bom dia, boa manhã. Boa segunda-feira, bom começo de semana. Obrigado pelo carinho, obrigado pela deferência de estar aqui, né? Ouvindo esse humilde locutor nas manhãs da Band FM. Aí sim, hein? Aí eu gosto. Aí eu fico forte, né? Fazer o seguinte agora, vamos trazer previsões astrais aqui na nossa manhã da Band FM. Bom dia, bom dia!
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2: Sagitário.
0: Olá, Sagitariano, Sagitariana, bom dia, bom dia, bom dia, boa segunda-feira. A Lua requer um início de semana menos movimentado, viu? Oscilações de humor e desentendimentos com amigos podem abalar a amizades. É recomendável ter um pouco mais de prudência na hora de resolver os problemas. Cuidado para não se desgastar demais com coisas que não valem a pena, tá? Para que seu relacionamento amoroso

0: Cresça, vocês devem chegar a acordos básicos. Analisem bem quais são as fontes de conflitos. Cordourado, número para hoje é o 61. Bom dia, boa manhã.
1: Capricórnio.
0: Capricorniano, capricorniana, imprevistos causarão alguns conflitos no núcleo familiar. No trabalho, não se deixe levar pela preguiça. Vamos à obra. A conquista, tudo aquilo que você suspeita sobre a pessoa que está interessada, pode ser verdade. Leve o tempo que for necessário para esclarecer as coisas, hein? Não vá mais longe sem informações precisas. No relacionamento, você deve se restringir. Controle suas reações para não machucar o seu parceiro. Corlilás, número 48, Capricórnio. Bom dia.
2: Aquário.
0: Olá, aquariano, boa manhã para você. Boas vibrações aí para o amor, inauguram a semana. Os astros anunciam maior sensibilidade emocional e física. No trabalho, procure conversar mais com as pessoas. No relacionamento, vocês possuem ampla confiança e força nos sentimentos. O que vocês precisam agora é de mais fogo, de mais paixão, entendeu? Cor para hoje branco e o número é 36.
1: Peixes.
0: Hoje é um excelente dia para você pensar no que quer para a sua vida, viu, peixes? No trabalho será um dia cansativo, mas será bastante gratificante. Na conquista, parentes podem apresentar alguém ou dar uma mãozinha. No amor, não dê ouvidos às más línguas, pois só irá prejudicar-te, tá bom? Cor Dourado, número 42.
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0: Aí acaba assim, né? Deixa eu vendido assim, total. Aí sim, Noel Silent Morning. Acaba assim, né? Bem que o locutor tá ligado aqui, né? Vamos editar essas músicas. Que editar essas músicas aí? Eita, nós. Muito bem, recordamos e matando saudades aí, então, de um grande clássico dos anos 80, Noel, Silent Morning, na programação da Band FM. Ótima manhã pra Suzana, tá ligada aqui na nossa manhã. Show, bom dia pra você, Suzana. Vamos fazer o seguinte, vamos trazer notícias aqui na nossa manhã, as nossas notícias maravilhosas, incríveis, impactantes, que mudam a sua vida, que mudam o seu dia. Eu sei que o seu dia não é o mesmo enquanto você não ouve as nossas notícias incríveis aqui da Band FM, não é não? Então vambora com as nossas notícias. Olha, uma artista, velho, resolveu fazer uma performance bem esquisita lá na Bienal de Veneza. Sabe o que ela fez, velho? Ela instalou um sino gigante. Mas pensa num sino gigante. Ela instalou lá, e aí o que ela fez? Ela entrou lá e ficou pendurada no sino. Ficou pendurada lá no sino de cabeça pra baixo, velho. Ou seja, ela ficou de cabeça. Ela era o som do badalo, entendeu? Isso, a mulher, cara, ela era o próprio badalo do sino. Ficava balançando de um lado pro outro. Só que o detalhe é que ela fez tudo isso completamente pelada. A performance fazia parte de uma obra sobre mudanças climáticas, né? E o apocalipse ambiental era o tema, né, que ela usou para fazer essa apresentação. A apresentação durou uns 40 minutos até que a polícia tirou a mulher do badalo, né? É isso, né, gente? É arte contemporânea, meus amigos. É arte contemporânea. A galera faz a coisa mais esquisita do mundo e fala, não, isso é performance, né? A pessoa fica peladona lá de cabeça para baixo e eles falam que é performance, não é não? Cara, a arte é maravilhosa, né? E essa Bienal aí de Veneza é bem isso, né? Ela rola a cada 2 anos, desde lá 1888 bolinha, né? E reúne um monte de gente esquisita mesmo, né? Fazendo um monte de esquisitice. E ela começa agora em maio e vai até novembro. Então olha só o arsenal de esquisitice que vai rolar por lá. É qualquer coisa, entendeu? Se o cara chegar lá, por exemplo, e tiver um ataque epilético, a galera vai bater palma e vai fazer... Oh! Igual aquele cara lá que derrubou uma banana no museu, né? E todo mundo falou... Véi, uma casca de banana no século XXI é consumismo, né? Haja paciência, velho. Falar. Eu prefiro os malabares que ficam aqui nos semáforos. Aí sim, isso é arte, né?
1: Exatamente.
0: Muito bem, vamos mandar beijo?
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0: Sim.
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0: É hora de mandar beijo aqui na manhã da Band FM, 10 horas, 1 minuto, horário de Brasília, em casa, no carro, no trabalho, no lazer, no prazer, onde quer que você esteja. Tudo de bom pra você, viu? A partir de agora a gente chega com os nossos beijos da Band, com a parceria, assinatura, o Eric de milhões, sabe de quem, sabe de quem, sabe de quem? 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

nosso Facebook, minha querida Maria Helena Cordeiro, bom dia. Rose da Silva, bom dia. Ana Maria Velter, bom dia. Nilce Cardoso, ótima semana pra você também, obrigado pelo carinho. Oi, Juju Moreira, bom dia. Helena de Souza, bom dia, bom dia. Cecília Chagas, boa semana pra Cirlei, boa semana também nos desejo aqui. A Cirlei Aparecida e a Cleusa Panegali, bom dia. Ezequiel da Rosa, bom dia, fera. Mana Edson, bom dia. Thiago Zílio na área também, valeu, fera. Bom dia pro Vande. E aí, ô Vande, um abraço, boa semana. Gisele da Silva, bom dia. Marlene de Souza, bom dia. Oi, Noêmia, bom dia. Neide, obrigado pelo carinho. Tudo de bom pra você, uma ótima manhã. E mais aqui a Adriana, mandando um salve aqui na nossa manhã. Obrigado, Adri, um beijo pra você, tudo de bom. Nair, tá ligado aqui no bairro Santa Teresa, mandando um super bom dia pra nossa manhã da Band FM. Obrigado, Nair. Alô, Santa Teresa, é tudo nosso. Bom dia pra nossa querida Rosângela Casanova lá em Lacerdópolis. Que Deus abençoe a nossa semana, amém, viu? Luciana Correia, bom dia, Band, mensagem linda. Que a nossa semana seja abençoada e repleta de coisas boas, amém, né, Lu? Ô, Lu, gostou da mensagem? Então vai lá, comenta, curte, compartilha, fica à vontade. A Lourdes mandando um bom dia, bom dia, bom dia também pra Odete Sartor, excelente semana. Ana Cirlei, Ibiraci Peloso, a Elda, Camila.

0: Galera, abraço, obrigado pelo carinho, pela companhia, tamo junto. Camila Mendes na área, bom dia, Camila. Obrigado também pela audiência, viu? A Maria Dolores, a Carol, bom dia, bom dia. O... como é que é o nome do amigão aqui? É Goioen? É de Goioen? Eu não entendi, velho. Manda de novo, manda de novo. Eu não entendi absolutamente nada. Que tá... Bom dia, bom dia pra... Oi, Thaís, bom dia. O Ana Clima, do... vou ouvir depois. O Jackson, bom dia. Jackson Barbosa, por cá, saudade dessa programação maravilhosa. Manda aí. Oferece pra minha família. Vamos ver que música é essa aqui, tá, maninho? Oferece pra todos da minha família que estão vindo a programação. Valeu, Jackson. Abraço, fera, bom dia. Essa é a nossa manhã show.
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13: Bora, Traia.
14: Bora.
15: Bora.
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0: Marília até na Musa Mendonça na nossa manhã. Foi por conveniência. Eita, nós em 10h16. Alô, só aqui pro Fabiano, curtindo a nossa manhã. João Carlos por aqui também. Obrigado, gente. Tá na obra aí, meu irmão. Abraço, hein? Bom trabalho. Boa semana. Boa vida. 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Ó, friozão, hein? Friozão tá vindo aí. Previsão de mudança de temperatura. Uma das semanas mais geladas. 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Aliás, as meninas fizeram um vídeo aí, né? Batendo meta, né, meninas? Aí sim, hein? Bora! Bora bater meta. Aliás, elas não bateram meta, elas bateram a super meta. Aí vem. O que, que é a super meta? É uma meta maior que a meta? Aí eu lembro da nossa presidenta, lembra? Depois que bater a meta, você tem que, como é que é? Superar a meta. Eu acho que é mais ou menos isso, né? Elas bateram a super meta, que deve ser uma meta maior que a meta. É isso? Hã? A meta da meta é a super meta?
1: Exatamente.
0: Ah, tá bom. Muito bem, com a gente aqui, Caetá também. 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Eu lembrei que a presidente dizia, ela dizia o seguinte, depois que a gente dizia atingir a meta, aí a gente dobra a meta.
1: Exatamente.
0: Né?
1: Exatamente.
0: Agora entendi. Então é isso que as meninas da Veste-me fizeram. Bateram a meta e dobraram a meta e elas bateram a super meta, então?
1: Exatamente.
0: Ah, bom. Então tá. Agora eu entendi.
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0: Hoje é o quê? Diz aí, diz aí, diz aí. É o quê, bebê? Diz aí. Muito bem, vamos lá para os nossos parabéns da Band aqui na sua rádio do seu jeito, viu? 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Parabéns para Karine Oliveira de aniversário hoje, né, Karine? Felicidades. Eduardo Ferreira também de aniversário. Maria da Graça Vesolovski. Parabéns, Maria. O Marcos Luciano Zanella, Ivonete Alcântara. Parabéns para Jaqueline Abate. Parabéns ao nosso secretário de saúde ali de Ervaldo Oeste, o João Marquesi, está de aniversário hoje. Grande, João. Abraço para você. Rose Karine Soraya também está de aniversário nesta segunda-feira, gente. Hoje, dia 18 de maio. De 2026. A todos os aniversariantes, o nosso carinho, a nossa homenagem e aqueles votos sinceros de sorte, saúde, sucesso!
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0: Bem, bom dia, gente. 10 horas 24 minutos, horário de Brasília. Bom dia, boa manhã, ótima segundona, bom começo de semana. É tudo nosso aqui nas ondas da Mais Ouvida. Quero ouvir. Diz aí. Olha como eu conheço a nossa audiência, né? Eu falei que o Onacli lá tava meio cabisbaixo, triste por conta do seu Flamenguinho lá, que perdeu pro Vitória, ontem empatou. Aí ele mandou um áudio meio cabisbaixo, né? Meio brocochô. Eu falei, cara, ele tá sentindo aí. E é exatamente isso. Ouça aí.
15: É, PC, tá faceiro que o Corinthians perdeu, né? Porque se o Corinthians ganha, o Grêmio tava lá na zona ainda.
0: É verdade.
15: Tô brincando, dá um rebaixamento, né?
0: É.
15: Tá no Z4.
0: Tá, mas e o teu Flamengo?
15: Sim, mas não tem condição. Você já pensou?
0: Ah.
15: A Chapecoense ganhar o Botafogo, daí perder do Remo.
0: Verdade.
15: O Vitória ganhar do Flamengo, perder do não sei o que foi ali. Yeah. É o pai do céu. Não tem lógica, né?
0: Não tem lógica.
15: O Palmeiras empatava. O Palmeiras empatou outro dia lá com o Remo também.
0: É. Mas o futebol tem graça justamente por isso, né? Por não ter lógica, né? Essa é a graça do futebol. Esse é o charme, né, cara? Não tem lógica, é isso aí. Hã? Vitória foi lá, perdeu, ganhou do Flamengo, perdeu não sei pra quem também, porque eu não vi. Mas é isso, a Chapecoense também vacilou, né? Vacilou legal a Chapecoense, caramba. Deixa eu ver pra quem que o Vitória... deixa eu ver aqui se eu acho o jogo do Vitória aqui. Mas o futebol é fantástico justamente por isso. Não tem lógica, né? Quem hoje tá por cima, amanhã tá por baixo. Essa é a vibe. Não tem lógica o Internacional fazer 4-1 no Vasco. Também não tem lógica, né? Claro que aqui é papo de torcedor, tá bom? O Vitória perdeu pro Red Bull Bragantino. É um time complicado, ainda mais jogando em casa, né? O Corinthians perdeu o Botafogo, né? Que veio de derrota da Chapecoense. É isso. São coisas da vida. Ó, quero mandar um abraço aqui pro Luciano. Tá mandando um salve pra gente aqui. Tudo bem? Ótima semana. Obrigado. Tamo nessa vibe aí, né? Gremista sofrendo com um time que patina no seco, que não se encaixa. É isso aí, meu querido. tá fácil não, viu? Um abraço pra você aí, viu, Luciano? Abraço pra toda a galera do Frota 47, que estão na correria da mobilidade, levando o som da Band na carona. Muito obrigado pelo carinho, bom trabalho, boa semana, bons corres, bom faturamento aí. Bora bater meta também do tio Luciano lá, né? O outro Luciano, né? O Luciano CEO. O CEO do Frota. Olha, deixa eu trazer notícias pra você aqui na manhã da Band. Olha só, deixa eu te contar que, já que falamos em futebol, né? Um torcedor foi expulso de um estádio de futebol lá na Inglaterra. E sabe por quê? Toda essa confusão começou por causa do sanduíche de bacon que ele tava comendo na arquibancada, meu. Acontece que o estádio lá pertence ao Forest Green Rovers, que é um time conhecido por defender causas ambientais e vender apenas comida vegana durante as partidas de futebol. Só que o cara apareceu lá, né, feliz da vida, mandando ver num sanduíche de bacon no meio da torcida. E os torcedores, dedo duro, acharam isso uma afronta ao time e exigiram que ele fosse expulso. E o caso, e o cara acabou, né, sendo expulso realmente, né? Acabou acontecendo, o cara foi expulso. Sacanagem isso, né, gente? O cara tava lá de boa, de bem com a vida, comendo o seu, né, sanduichinho lá de bacon. Cara, se vegano não gostasse de carne, ele não fazia essa hambúrguer de soja, né? Vegano adora carne, ele só não admite.

0: 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Bom dia, bom dia. Bom dia pro Márcio, que tá ligado aqui na nossa manhã. Cara, obrigado aí pelo carinho, obrigado pelas palavras carinhosas com a gente aqui na programação da Band FM, tá bom? Tudo de bom pra você aí. Tem mais aqui a Flávia, tá mandando um super bom dia pra gente também. Tá lá em Capinzal curtindo a gente. Bom dia, Capinzal. Bom dia, Flávia. Ótima manhã. Amanhã, show da Band FM TV Revelação, tá escrito. 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
0: 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Olha, no último dia 12 de maio, a professora Ana Lúcia Beren Listone, coordenadora do Núcleo de Apoio Contábil e Fiscal da ONOESC, representou a instituição no terceiro seminário regional dos NAFs do Paraná e de Santa Catarina, realizado em Curitiba. Acompanhada da professora Kemily Farenon, coordenadora do curso de Ciências Contábeis da ONOESC, Ana Lúcia participou da mesa de honra do evento. A ONOESC voltou para casa com reconhecimento importante. O NAF conquistou o primeiro lugar da região sul do Brasil pelas ações de atendimento à comunidade e pelas atividades educativas realizadas em escolas, recebendo o certificado diamante. Além disso, pelo segundo ano consecutivo, o núcleo recebeu o certificado ouro referente ao trabalho desenvolvido ao longo de 2025. Outro destaque foi a marca expressiva de 2.169 atendimentos, garantindo também o primeiro lugar na nona região fiscal, que reúne Santa Catarina e Paraná.
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0: 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Bom dia, bom dia, bom dia, bom dia. Bom dia pra Lúcia, tá ligado aqui na nossa manhã. Oi, Ivete, também tá curtindo a manhã. Show, Ivete, obrigado pelo carinho, viu? Tá no swing, turma do pagode, Negritude Júnior. Netinho, na verdade, né? Não era toda a banda, não. Netinho que tava participando ali. Faltando agora 15 para as 11 horas de Brasília, teve ainda Felipe Pires na nossa manhã, o que a gente leva. Já já a gente volta para fechar a tampa da nossa manhã, show, não sai daí.
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2: Oi, Band, bom dia, boa manhã pra todo mundo. Agora, 10 minutos já estão faltando para as 11 horas da manhã, gente. 10 para as 11 horas de Brasília, 16 graus de temperatura. A nossa manhã show da Band FM vai ficando por aqui. Amanhã de volta, viu? A partir das 9 horas estaremos, sim, senhoras e senhores, ao vivão aqui para Joaçaba e toda a região do meio oeste catarinense. E, claro, para o mundo através do radiocatarinense.com.br, site da Catarinense, né? Mas tem o bannerzinho ali da Band para você dar aquela moral, seguir a gente ali por ali também, tá bom? Ó, a Milena tá chegando aí. E a história de hoje é sobre o testemunho da vida. É a história que a Milena te conta já já aqui na Band FM no Minha História e Minha Vida, tá? 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Logo mais, a partir das 3 horas da tarde, a gente se fala aqui, tá bom? Fica na boa, fica na fé, fica na Band.
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4: Essa é uma homenagem à minha diva, à minha amiga. Pedi autorização, era pra cantar essa música.

Já tem muito mais músicas aqui na Band FM. Teve Maiara e Maraíza, Simone Mendes, Fernando e Sorocaba, Gustavo Mioto, Matheus e Cauã. E agora tá chegando a hora de curtir Zé Neto e Cristiano.

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0: tudo bem com você? Muito prazer, eu sou a Milena. E a partir de agora começa o nosso Quem Ama Não Esquece. E a gente fica tão ansioso esperando qual será a história de hoje. E eu te digo que será uma história de muita reflexão e aprendizado, como tantas outras. E se você tem uma história assim também, uma história que vai servir para ajudar alguém com a sua experiência de vida, seja na área do amor, a superação de uma doença, de uma situação na sua vida, de um trabalho, de uma paixão, de uma amizade, algo que você diga assim, nossa, esse trecho da minha vida foi tão importante, deveria escrever um livro com isso, sabe, para deixar eternizado. Eu te digo que vale a pena, viu? Vale a pena porque você ajuda as outras pessoas e você relembra com o que você passou. Então faz o seguinte, se você não sabe como começar, eu te digo agora. 11 999 919197, a gente vai conversar, a gente vai bater um papo. Vamos pegar aí um resumo da sua história. E tudo vai ser passado para a produção. A primeira conversa é comigo aqui. E aí a sua história sendo aprovada, ela passa a ser a história aqui do Quem Ama Não Esquece. Hoje, nós temos a história da Elisângela. Ela tem um testemunho muito forte, um testemunho muito importante, que vale muito a pena você ficar aí do outro lado para ouvir. Elisângela, seja muito bem-vinda ao Quem Ama Não Esquece de hoje.
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2: Às vezes a gente passa tanto tempo tentando entender os planos de Deus que esquece que nem tudo precisa fazer sentido na hora. Tem respostas que só chegam com o tempo. E tem promessas que nascem justamente depois da dor. Eu já estava em São Paulo há quase 6 anos. Foi quando eu me divorciei do pai do meu filho. Eu era uma menina do interior e aí, com a separação, os meus pais tentaram me convencer a voltar para minha cidade. Eles achavam que eu estaria mais protegida, perto da família. Mas, mesmo com todos os desafios, eu já tinha me apaixonado por São Paulo. E, no fundo, eu sentia que era ali que eu poderia reconstruir a minha vida. Depois do divórcio, eu estava, de certa forma, reaprendendo a viver por mim mesma. Até que o Rafael chegou na minha vida. Na verdade, eu já até conheci o Rafa de vista. Ele tinha trabalhado como segurança no mercadinho perto da minha casa. E sempre brincava com o Matheus quando ele estava comigo. Era aquele tipo de pessoa, gente boa, que chama atenção pelo jeito simples de tratar todo mundo.
3: Nossa, Elisângela, quanto tempo! Como é que você tá? Faz tempo que eu não te vejo por aqui.
2: Oi, Rafa. Eu tô bem. Ai, que a vida tá corrida, viu? E você, como é que tá?
3: Ah, tô indo. E o Matheus, hein? Como é que ele tá?
2: Tá bem. Tá com o pai dele hoje.
3: Ah, agora entendi. Faz tempo que eu não vejo ele por aqui. Achei até estranho. Aconteceu alguma coisa?
2: Nessa época, o Rafa tinha passado a trabalhar como motorista de lotação. E um dia, enquanto eu voltava para casa, a gente se encontrou por acaso. E quando ele perguntou do Matheus, eu contei sobre a minha separação. Foi uma conversa muito rápida, muito simples, mas de alguma forma aquilo ficou aqui, ó, na minha cabeça. Mas mesmo depois daquele encontro, cada um seguiu a sua vida. Alguns meses depois, minha amiga Laide me contou que o Rafa tinha pedido meu número para ela. Na hora eu até falei que não queria nada sério, porque relacionamento, imagina, era a última coisa que eu estava procurando naquele momento. Mas a Laide só sorriu e me disse uma frase que eu nunca mais esqueci. As melhores coisas da vida chegam justamente quando a gente para de procurar. O Rafael foi exatamente assim. Na mesma semana, ele me ligou. E aquela ligação, que parecia ser só uma conversa qualquer, durou horas. A gente falou sobre trabalho, sobre relacionamentos, sonhos, medos, planos, tudo. Com o Rafa, o tempo parecia passar diferente. As horas voavam e, mesmo assim, parecia que ainda faltava assunto. A nossa conexão foi mesmo assim imediata. A gente começou a namorar e com só um mês juntos, o Rafa foi morar comigo. Pode parecer precipitado para quem jurava não querer mais se envolver com ninguém, né? Mas quando a pessoa certa aparece, o coração entende antes mesmo da razão conseguir processar. E naquele momento, nada mais fazia sentido sem ele perto de mim. A gente era bem diferente, sim. O Rafa era mais calmo, era reservado, ele gostava de ficar na dele e quase não saía. Já eu, totalmente diferente, o oposto. Eu amava casa cheia, música alta, gente em volta, dançar, tomar minha cervejinha. A gente não combinava em quase nada. Mas isso nunca foi um problema, não. Pelo contrário, parecia que um equilibrava o mundo do outro. Mas depois de 2 anos de relacionamento, alguma coisa dentro de mim começou a mudar. E não foi de uma hora para outra. Foi aos poucos. Eu comecei a sentir um vazio estranho depois das festas, das saídas, das coisas que antes pareciam tão importantes para mim. Era como se nada mais preenchesse de verdade. Até que eu consegui entender. Eu entendi o que significava tudo aquilo.
3: Sim, Elisângela, como assim? Você tá doida?
2: A palavra me tocou, Rafa. É uma decisão minha, uma coisa que veio do meu coração.
3: Não, eu sei, eu só achei estranho. Você gosta de sair, de dançar?
2: Todo mundo pode mudar. Eu aceitei Deus na minha vida, Rafa, e eu vou deixar os meus gostos de lado e eu vou fazer o que Ele me pediu.
3: Tudo bem, meu amor, tá tudo bem. O que você quiser. Eu vou estar aqui com você sempre, viu? Sempre.
2: No começo foi bem difícil. Eu me afastei de algumas amizades. Precisei abrir mão de muita coisa que fazia parte da minha rotina. Mas a cada semana que passava, parecia que aquele chamado ficava mais forte dentro de mim. Pouco tempo depois, o Rafa começou a ir comigo para a igreja também. E foi assim que a gente iniciou uma nova fase na nossa vida. Juntos, com Deus no centro de tudo. A nossa relação também ganhou um novo propósito. Desde o começo do nosso relacionamento, eu já tinha vontade de ter mais um bebê, mas o Rafa achava que ainda não era hora, e aí eu acabei deixando esse desejo de lado. Com essa nova fase da nossa vida, o fato da gente não ser casado começou a pesar, para mim e para ele. A data do nosso batismo estava chegando e eu queria já estar casada, pelo menos que fosse no civil. No dia 6 de dezembro de 2012, nós nos casamos. Não teve festa, convidados ou qualquer coisa do tipo de comemoração. Foi só nós dois. Nós dois e a decisão que queríamos tomar juntos. Fomos ao cartório numa quinta-feira de manhã. E 4 dias depois, no dia 10 de dezembro de 2012, nós nos batizamos. Foi sem dúvida a semana mais especial de nossas vidas. O tempo foi passando e algum tempo depois, eu descobri que eu estava grávida. Todos nós ficamos felizes, eu, o Rafa, o Matheus, todo mundo se abraçou e chorou muito. Era muita emoção. Mas aí, infelizmente, depois de 2 meses, eu tive um sangramento e junto dele, um medo que eu nunca tinha sentido antes. Quando eu vi, eu fui correndo para o hospital, tentando acreditar que ainda ia ficar tudo bem. Mas aí, quando a médica me examinou, ela disse na hora que eu tinha perdido o bebê. Ai, meu Deus, eu nem sei. Foi como se o ar sumisse para mim. Era um vazio, era um silêncio. E para piorar, naquele momento, eu estava completamente sozinha. Ninguém sabia que eu estava ali. Não tinha ninguém para segurar minha mão, ninguém para me abraçar ou dizer qualquer coisa. Eu só lembro de ficar sentada na maca, sem reação, tentando entender em que momento tudo tinha mudado tão rápido. Na minha cabeça, eu só perguntava por quê. Por que que aquilo estava acontecendo comigo? O que é que eu tinha feito para merecer uma dor dessa? E pela primeira vez desde que eu tinha me aproximado de Deus, eu questionei a vontade dele. Questionei por que ele tinha permitido que algo acontecesse assim comigo. Quando eu encontrei o Rafa, eu simplesmente desabei nos braços dele. Eu chorei, mas eu chorei como eu nunca havia chorado antes. Era uma dor tão grande, mas uma dor tão profunda, tão difícil de explicar, que parecia que alguma coisa tinha sido arrancada de dentro de mim. A perda daquele bebê abalou muito a gente, mas ao mesmo tempo, também nos uniu de uma forma ainda mais forte. Porque no meio daquela dor toda, a gente decidiu continuar caminhando junto, mesmo com medo, mesmo sem entender os planos que Deus tinha, mesmo tentando juntar os pedaços do nosso coração. Algum tempo depois, eu fui fazer alguns exames para entender como meu corpo tinha ficado depois de tudo que aconteceu. Antes de começar, a médica perguntou quando tinha acontecido o aborto, e eu respondi que fazia algumas semanas. Mas durante o exame, ela parou por alguns segundos e perguntou de novo se eu tinha certeza. Na hora eu até estranhei a pergunta. O meu coração, eu confesso que até acelerou, mas eu ainda não imaginava o que eu estava prestes a ouvir ali. Até que veio a notícia que virou a minha vida de cabeça para baixo. Mais uma vez, né? Eu estava sofrendo um aborto naquele exato momento, ali, naquela sala, de um bebê que eu nem sabia que estava na minha barriga. Eu não consigo explicar o que eu senti naquele instante. Foi como se o chão desaparecesse dos meus pés. Em poucos segundos, eu saí de um dia comum da minha vida para voltar, de novo, para dentro do pior pesadelo. A médica perguntou se eu estava sozinha. Só que dessa vez o Rafa estava comigo. Quando ele subiu correndo para me encontrar, eu olhei para ele. Senti as pernas fraquejarem na mesma hora. Era como se meu corpo não aguentasse mais receber tanta dor. A doutora mandou a gente ir imediatamente para o pronto-socorro, porque aquilo também estava colocando a minha saúde em risco. E eu lembro de andar pelos corredores daquele hospital completamente anestesiada, tentando entender como que a vida tinha mudado de novo em questão de minutos. Era difícil acreditar, difícil de aceitar, difícil até de respirar. Eu precisei enfrentar tudo outra vez. O luto, a frustração, o medo, aquela sensação horrível de vazio. Só que dessa vez parecia ainda mais cruel, porque eu nem pude sonhar. Eu nem sabia que aquele bebê existia. Depois daquilo, eu fiquei muito perdida. Por um bom tempo, inclusive. Teve momentos em que eu já não sabia mais no que acreditar. Eu orava, mas a dor estava ali, ela não ia embora. Eu tentava ser forte, mas por dentro, parecia que eu estava quebrando aos poucos. E foi justamente quando eu achei que toda a esperança tinha acabado. Foi nesse momento que uma coisa totalmente inesperada aconteceu.
3: Elisângela, profecia, Elisângela. Profecia, eu recebi profecia.
2: Calma, Rafael, calma, fala devagar, respira. Não tô entendendo. O que que você recebeu?
3: Eu recebi uma profecia. Um rapaz lá do meu trabalho falou comigo hoje. A gente tava conversando sobre filhos e
2: tá,
3: aí...
2: Tá, mas... E aí, o que que ele falou?
3: Ele olhou pra mim e disse: o Deus que eu sirvo vai dar uma filha pra vocês. E ela vai se chamar Rebeca.
2: Naquele momento, o tempo pareceu parar, porque não era só um nome. Não era só uma frase dita por alguém. Depois de tudo o que a gente tinha vivido, aquelas palavras entraram no meu coração de um jeito impossível de explicar. Pela primeira vez, depois de tanta dor, eu senti esperança voltando para dentro da nossa casa. E eu lembro exatamente dessa sensação. Era como se Deus estivesse dizendo para a gente não parar, para a gente não desistir. Como se mesmo em silêncio, Ele ainda estivesse cuidando de tudo. Naquela noite, eu fiz uma das orações mais sinceras da minha vida. Eu entreguei para Deus toda a dor que eu sentia, eu entreguei todo o medo, a frustração e também aquele sonho que ainda continuava bem vivo dentro de mim. Eu pedi que, se fosse da vontade dele, nós ainda viveríamos a alegria de ter um filho. Mas se aquele sonho não fosse mais para acontecer, que ele arrancasse aquele desejo do nosso coração, porque eu já não aguentava mais viver entre a esperança e o medo. E foi ali que eu entendi uma coisa que mudou a minha vida. Ter fé não é acreditar só quando tudo dá certo, não. Ter fé também é continuar confiando mesmo quando a resposta de Deus dói. O tempo foi passando e eu tentei aprender a conviver com a espera. Até que um dia, a minha menstruação atrasou. Eu tentei não criar expectativa nenhuma, porque o medo ainda estava ali na minha vida, fazendo parte de tudo, né? Mas no fundo, alguma coisa dentro de mim dizia que aquela vez seria diferente. Eu comprei um teste de farmácia e quando eu vi o resultado positivo, eu senti tudo ao mesmo tempo. Eu senti felicidade, eu senti medo, eu senti esperança. E como se nada daquilo fosse por acaso, no dia seguinte era dia dos pais. Então eu organizei uma surpresa no café da manhã para dar notícia pro Rafa. Mesmo felizes, nós decidimos não contar para ninguém por um tempo. A alegria existia, mas o medo estava lá com a gente ainda, né? Ela continuava lá o tempo todo. Cada exame era uma mistura de esperança e apreensão. Eu comemorava cada semana que eu estava vencendo. Mas o receio de dar errado outra vez não ia embora. Tudo foi correndo bem até chegar às 28 semanas, quando, num exame de rotina, a médica percebeu que a minha pressão estava muito alta. E nós precisamos acompanhar com mais atenção. Pouco tempo depois, eu precisei ficar em observação no hospital. E com 31 semanas, a pressão voltou a subir. Eu tentei acreditar que não era nada grave, só que os sintomas começaram a piorar. E aí, uma semana depois, eu passei mal e fui internada para não sair mais. Foi naquele hospital que eu mais enxerguei o cuidado de Deus nos detalhes. Desde as pessoas da limpeza até os médicos e enfermeiros, todos pareciam ter sido colocados ali para sustentar a gente no momento mais difícil. 2 semanas depois, com apenas 33 semanas de gestação, os exames vieram muito alterados e os médicos decidiram que não dava mais para esperar. E eu lembro. Eu lembro do medo que eu senti naquele momento. Depois de tudo que a gente tinha vivido, parecia impossível não pensar que alguma coisa ainda podia dar errado. Mas, na manhã seguinte, às 8h59, a Rebeca nasceu. E naquele instante, foi como se toda a dor que a gente carregava há anos perdesse a força de uma vez por todas. Todo medo deu lugar a um amor impossível de explicar. Enquanto eu olhava para minha filha pela primeira vez, eu só conseguia agradecer a Deus por ter sustentado a gente até ali. E o nome Rebeca já não era só um nome. Era a prova viva de uma promessa. A lembrança de todas as lágrimas, de todas as orações, de todas as vezes que a gente pensou em desistir. Mas a gente continuou acreditando mesmo assim. Ela nasceu com apenas 1,6 kg e 40 centímetros. Era tão pequenininha, tão frágil. Dava até medo de pegá-la no colo. Mas ao mesmo tempo existia uma força nela que eu nunca vou conseguir explicar. A Rebeca precisou ficar internada por um tempo. E eu descobri que existe uma dor muito específica em sair de um hospital sem poder levar o seu filho junto. Eu ia para casa com o coração dividido, tentando ser forte, enquanto eu deixava um pedaço de mim dentro daquela UTI. Foram dias de muito medo, de muita oração, de aprendizado e esperança, até que finalmente chegou o dia que eu tanto esperei. O dia de levar a minha filha para casa. Eu carregava comigo um voto de gratidão que eu tinha feito para Deus durante todos aqueles dias difíceis. Eu prometi que quando chegasse o momento da alta da Rebeca, eu sairia daquele lugar de joelhos, agradecendo por tudo o que ele tinha feito por nós. Pode parecer algo simples para algumas pessoas, mas para mim, aquilo significava tudo. Porque só eu e o Rafa e Deus sabíamos tudo o que existia por trás daquele momento. Cada oração feita em silêncio, cada medo escondido, cada madrugada chorando sem saber o que ia acontecer no dia seguinte, mesmo sendo algo que normalmente não era permitido, o hospital abriu uma exceção quando conheceu a nossa história. E foi exatamente assim que eu saí dali. De joelhos e com a minha filha nos braços. Foi uma das cenas mais emocionantes da minha vida. As enfermeiras cuidaram da Rebeca com um carinho que eu jamais vou conseguir esquecer. Elas vibraram com cada grama que minha filha ganhava. Comemoraram cada pequena evolução e caminharam com a gente durante todo aquele processo. No dia da alta, elas fizeram uma homenagem emocionante para a Rebeca e compartilharam aquele momento sem imaginar na repercussão que isso daria. Mas aquele vídeo nunca foi sobre aparecer ou viralizar. Sempre foi sobre fé, sobre gratidão, sobre testemunho. Hoje, olhando para trás, eu consigo enxergar Deus em cada detalhe da nossa história. Não só nos milagres, mas também nas dores, nas esperas, nos medos, em todos os momentos em que eu achei que eu não teria força para continuar. Porque muitas vezes o milagre não acontece da forma que a gente imagina, né? Às vezes o milagre é simplesmente não desistir. Depois de tudo que nós vivemos, eu entendi que Deus nunca abandonou a gente, nem nos dias em que o silêncio dele parecia difícil demais de suportar. Ele estava lá o tempo inteiro, ele estava nos sustentando, ele estava nos cuidando, preparando cada detalhe dessa caminhada. E se essa história me ensinou alguma coisa, foi que fé não é acreditar só quando dá certo. Fé é continuar confiando mesmo depois da dor, mesmo depois das perdas, mesmo quando o coração está cansado. Hoje, quando eu olho para a Rebeca, eu não vejo só a realização de um sonho. Eu vejo a prova viva de que Deus nunca perdeu o controle da nossa história. Nem nos dias em que a gente achou que tudo estava acabado. Porque no fim, a nossa maior prova de fé nunca foi esperar por um milagre. Foi continuar acreditando, mesmo depois da dor.

0: Band FM, e você ouviu o Fernandinho com Uma Nova História. Você acredita? Eu acredito. Que Deus tem todos os dias uma nova história para mim, uma nova história para você. Precisa acreditar, perseverar, não desistir. Assim como a Elisângela, eu falei para vocês que ela vinha com uma grande lição, um grande testemunho para nós hoje. Toda essa luta, toda essa dor, todos esses momentos no hospital, momentos em que a gente, na dificuldade, renova a nossa fé, fortalece a nossa fé. Tem aquela comunicação íntima com Deus, aquele nosso momento tão especial e que vale tanto a pena. Porque sim, Deus é o Deus do impossível. Muito bom dia para você.
1: Passando aqui para agradecer vocês, a Band FM, por todo o carinho e cuidado e pela oportunidade de estar contando aqui um pouco da minha história, desse testemunho, o quanto Deus é maravilhoso e tudo que Deus fez. E que possa acrescentar na vida de muitas pessoas. Muito obrigada mesmo. Hoje estou em casa, cuidando aqui da minha pequena Rebeca, né, da minha promessa, e vivendo com ela esse milagre. Nós somos um milagre nas mãos do Senhor. Nós vencemos a pré-eclâmpsia e hoje estamos aqui para a honra e glória do Senhor Jesus, podendo contar as maravilhas de Deus. Obrigada mesmo, um beijo, Band FM.
0: Elisângela, obrigada a você pelo seu testemunho, né? Que vai aí para muitas pessoas que estão passando por momentos e questões que a pessoa quer, ela quer e não consegue. É nesse processo que você vai se fortalecer, mas não desista. E um milagre chamado Rebeca. Esse milagre você pode ver. Ai, esse milagrezinho tão fofo, tão lindo, tá lá no nosso Instagram, @BandFM. As fotos do casal, as fotos da Rebeca, coisa mais linda de neném, gente. Vamos ver, @BandFM. E você comenta a história de hoje lá no nosso Instagram também, @BandFM, também no Facebook. E pelo telefone 11 99991-9197, você também conta pra gente um milagre. Já aconteceu alguma vez na sua vida um milagre? Uma coisa iluminada, assim, que você falou, nossa, isso daqui não tinha como ser, assim, algo daqui da Terra. Foi sobrenatural na minha vida, porque para mim, até era impossível, mas mesmo sendo impossível, eu acreditava que era possível. É estranho, mas acontece muito. E aí, com a minha crença, mesmo quando tudo me mostrava que não dava, eu perseverei, eu continuei e eu conquistei. Vem contar pra gente também, vem comentar a história de hoje. Eu tô esperando a sua mensagem. 11 99991-9197.

Band FM, eu, Zezé de Camargo e Luciano, fui eu no nosso Quem Ama Não Esquece de hoje. E eu tô aqui esperando a sua mensagem. 11 999 919197, você comenta a história da Elisângela.

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0: Daniel, que era eu no nosso Quem Ama Não Esquece de hoje, a história da Elisângela. História de fé, de dificuldades, mas de muita, muita superação e milagre.
1: Oi, Mi. Oi, Bande.
0: Oi.
1: Sim. Me identifiquei bastante com a sua situação, viu? Que eu também passei por isso em 2021, engravidei.

0: Eu tive que ter meu bebê. Fiz um parto de emergência porque eu estava tendo pré-eclâmpsia. Depois de muitas idas e vindas, em porta de pronto-socorro, com a minha pressão alta. Aí teve um dia que eu fui e eles resolveram fazer meu parto. Então meu bebê ficou no berçário e eu subi para UTI. Fiquei no UTI 5 dias. Depois do UTI saí, fiquei mais 5 dias com ele, porque ele tinha nascido com 1,940 e devido a ele ter ficado longe de mim, ele perdeu peso, então foi uma luta. Todo dia tentando, cada grama que ele ganhava.
1: Uma vitória,
0: aí até,
1: né,
0: que um dia a pediatra chegou, fez a soma de quantas gramas ele estava ganhando depois que ele passou a amamentar, dos seios. Aí ela viu que ele poderia ter alta, e graças a Deus.
1: Ai, menina, graças... Que luta, né? Só quem passa por isso, quem passa por uma UTI ali com o neném, sabe a dificuldade que é. Eu já passei por isso também, na minha última gestação. Eu tenho 4, né? E aí a minha última ficou na UTI e eu voltei para casa sem ela. E é uma dor, assim, inexplicável. As irmãzinhas, cadê? Cadê a nossa neném? E você, como que você vai explicar, né? Criança não entende. E essas idas e vindas para o hospital, cada dia, cada grama, são vitórias e renovação da fé que a gente tem nesse momento. Mas eu olho para trás hoje e eu falo assim, nossa, como eu fiquei mais paciente, como eu fiquei menos reclamona. Quando você vive num ambiente como esse, é algo que você até para de reclamar, porque é tão triste aquela situação e você faz ali amizade com outras mães, descobre outros problemas e você vê que o nosso dia a dia nem tá tão ruim assim, né? Então é muito bom quando a gente passa por isso, porque é um aprendizado, é um tapa na cara mesmo, viu? A Tereza Angélica tá falando que não tem como não acreditar que tudo, tudo é obra de Deus, né, Angélica?
2: Oi, Milena. Bom dia. Meu Deus, que história linda. E uma resposta para mim também, Milena.
1: Ah, é?
2: Hoje eu vim trabalhar, eu tô com um problema muito, muito sério com meu filho. E eu pedi a Deus uma resposta. E tá aí a resposta. Deus é maravilhoso, Deus é tremendo. Deus é o Deus do impossível.
1: Ele
2: eu pedi tanto, tanto uma resposta para ele. E essa história dessa mãe é a minha resposta que Deus tá dando para mim.
1: Ah, linda.
2: Obrigada, Pai. Obrigada, Deus, pela resposta. Madalena de Embu das Artes.
1: Madalena, já deu tudo certo, viu? Tá tudo certo com você e com seu filho. Deus é na sua vida, minha amiga.

0: Morte FM, é o Vitor e Léo, não mais, aqui no nosso Quem Ama Não Esquece dessa segunda-feira. Boa tarde, Murilo.
1: Tudo bem, Milena? Boa tarde, você tá bem?
0: Tô bem, e você?
1: A gente tava comentando aqui da história, né?
0: Uhum.
1: E do quanto ela foi corajosa por insistir em realizar o sonho dela, de ser mãe, enfim. Porque é difícil mesmo, você mesma tava comentando que se passasse por uma situação como essa, como ela passou, você já não... tentaria e não insistiria.
0: Medo, né?
1: É.
0: Desse sofrimento.
1: Que vai te acompanhar em todas as gestações, né?
0: É, medo de não dar certo, não sei. Então eu achei que ela foi muito corajosa.
1: Foi.
0: Parabéns.
1: Muito bem, mas a lição. E a gente fala, né? Puxa vida, quantas lições a gente ouve aqui no Quem Ama Não Esquece da Band FM. Você tem também uma história para contar? Com certeza tem. Conte pra gente, entre em contato, pode mandar e-mail, pode mandar só no WhatsApp aqui. Você já manda uma mensagem pra gente, a Milena vai ler e já vai entrar em contato com você para você contar a sua história aqui no Quem Ama Não Esquece.
0: A gente já vai começar com um bate-papo, que é muito legal.
1: Boa!
0: Meio de 12 agora!
1: Tá começando mais um É da Sua Conta. 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Todo mundo sabe que tem uma crise mundial rolando com o aumento do preço do petróleo. Porque, olha, isso afeta vários setores da economia, né? Então, olha, neste caso, não é, Alê? Tudo bem com você? O Alê já tá aqui na nossa
2: Bom
1: cola.
2: Bom dia!
1: Tudo bem, Alê?
2: Boa tarde, né?
1: Boa tarde, né? Fala o assunto de hoje, Alê. É melhor você seguir aí, que a gente vai te acompanhando daqui, né?
2: Mas o que você falou agora no início, Murilo, tem tudo a ver também com o nosso assunto de hoje.
1: Tem, né?
2: Isso também impacta, né? Uhum. Mas hoje a gente vai falar aí sobre um pouquinho de investimento, aproveitar e investir pra gente ter uma garantia aí pra se ver um pouco livre dessas questões aí colocadas por você, viu, Murilo? É o seguinte, muito economês, né, Murilo? A gente já até trocou mensagem aqui. Ah, né, vamos tentar não ser tão economês lá.
1: Isso
2: confunde as pessoas. E sempre tem gente mal intencionada oferecendo investimentos milagrosos. Na verdade, investir nada mais é do que guardar dinheiro com objetivo, como ter uma aposentadoria mais tranquila, comprar um bem. Tem investimento para quem gosta de arriscar, para ter chance de ganhar mais, mas também tem opção super segura que rende mais, que a poupança.
1: Ah, é verdade.
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2: Ótima semana pra vocês dois e pra nossa audiência.
1: Pra nós, valeu.
0: Beijo,
1: obrigado.
0: Alê, boa semana. Tchau, tchau. É, e o nosso Quem Ama Não Esquece de hoje vai ficando por aqui. Você quer uma história para você começar sua semana assim, renovando sua fé, acreditando no impossível, em milagres acontecem. A gente tá com a prova da Elisângela aí, tem reprise hoje.
1: Tem reprise 10:30 do Band Love, tá lá já no nosso YouTube a história, você pode conferir todas elas que você ouviu na Band FM ao seu dispor. Obrigado pelo carinho, obrigado pela companhia. Milena, um beijo, até amanhã, viu?
0: Beijo, gente? Murilo, boa semana, até amanhã.
1: Obrigado pra nós. Tchau, gente.
0: Tchau.

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0: Ah, mas chegou o momento, hein? Aquele momento que eu espero a sua mensagem. Cadê você com seu áudio aqui? 11 999 919197. Eu toco sua música, mas tem algumas regrinhas. É a seguinte, ó, gente. Você tem que mandar mensagem de áudio. Essa é uma regra. A outra é que você pedindo a sua música, você tem que explicar o porquê que você gosta tanto dessa música. Em que momento essa música entrou na sua vida? E por que que ela ficou marcada, hein? Você contando isso, eu toco a sua música. Pode pegar o microfoninho aí do WhatsApp, gravar a sua mensagem bem tranquila. Sem ter pressa não, tá bom? Conta aí a história que você tem com essa música, conta.
2: Eu gostaria de ouvir a música na Band FM, porque os corações não são iguais.
0: Certo.
2: Do Roupa Nova. Essa música era minha música e do meu falecido esposo. Já se fazem 8 anos que ele se foi, mas toda vez que eu ouço essa música, eu lembro com muito carinho dele.
0: Você lembra dele. Ai, que lindo. Eu vou tocar a sua música aqui. Pedido aceito e aprovado, hein, minha linda? Um beijo.

0: Tarde FM, Paula Fernandes, eu sem você no Minha Música, Minha Vida, 11 999 91 9197. Você pede a sua música e conta que história você tem com essa música, eu quero saber, vai.
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9: A partir dessa edição do Desafio América, vamos ter algumas mudanças de regras. 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E jogadores que solicitarem atendimento durante a partida precisarão ficar 1 minuto fora de campo, com exceções para o choque de cabeça e atendimentos aos goleiros.
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17: Ótima tarde pra você, tá no ar o Minha Música Minha Vida. E eu tô aqui esperando o seu áudio, hein? Qual música você quer ouvir com a gente? 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
17: Vamos aqui pra mais um pedido.
19: Olá, boa tarde. A música que me marcou, que eu ouço ela até hoje, Pedido de Socorro, Gustavo Mioto. Essa música, infelizmente, marcou minha separação. E ela fala exatamente o que estava acontecendo. Um abraço a todos aí, fique com Deus.
17: Ai, um beijo pra você, tô tocando a sua música, hein?

0: Rede FM. Minha última música do Minha Música Minha Vida de hoje, com o Tiaguinho, Falta Você. Ó, amanhã tem mais Minha Música Minha Vida, também fico por aqui. Quero te convidar, você que ainda não me segue, pra me seguir lá no Instagram. Meu arroba é o Milena Barros, dois S no final. Hoje eu postei uma reflexão dessa segunda-feira pra gente começar assim, ó, com aquela esperança na semana. Pra você que gosta de uma palavra legal, uma palavra amiga, corre pra lá que eu vou te esperar, tá bom?
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0: Ah, também tô te esperando pra essa super promoção. Quem tá levando dois celulares se inscreveu pra nossa promoção pelo 999919197 foi ele, Josebete de Jesus. Josebete de Jesus, que tá levando o celular pra ele e outro pra esposa. Parabéns pra você, Josebete de Jesus. E você que quer um celular, você tem que contar pra gente por que que a pessoa que vai ganhar outro celular merece esse celular. Ele falou que ele merece esse celular porque são 26 anos de casado

0: e ela atura ele durante todo esse tempo. Tá certo então, José Bétio. Parabéns, hein, pelo seu celular. E a qualquer momento tem mais celular pra você por aqui.
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4: E aí, turma, tudo certo, gente? Estão pintando por aqui, né? Começando a semana com essa viagem que a gente faz no túnel do tempo. E lembrando de músicas que marcaram época na minha, na sua, na nossa vida. Sempre muito bom a gente fazer isso, né? 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Bora viajar, bora matar a saudade, bora relembrar de trilhas sonoras que marcaram a gente, anos 70, 80, 90, comecinho de 2000. Bora começar assim, ó. Sobe o som, Band FM, a sua rádio do seu jeito.

0: Para vir a nossa viagem no Túnel do Tempo, viajando, matando saudade com você aqui na Band FM. A minha, você sabe, a minha, a sua, a nossa rádio do nosso jeito. 1:17.
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0: Até as duas fazendo companhia pra você.
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0: Bora, turma, 1:20. Seguimos por aqui a nossa viagem. Tá afim de matar a saudade de alguma? Bora, manda mensagem pra gente. 984020654. 984020654. E aí a gente mata a saudade juntos. Relembra de trilhas sonoras que marcaram momentos especiais pra gente aí, né?

0: Bacana demais nossa viagem no Túnel do Tempo, recordando, matando saudades junto com você, né? Bora, 34 minutos.
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0: Muito bem, vamos falar de esporte, gente. 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Vamos falar de Série B do Campeonato Brasileiro? Jogos do fim de semana. Vou trazer os destaques aqui, ó, dos catarinenses. O Avaí jogou ontem, perdeu por Vila Nova 2-0. Criciúma jogou em casa, empatou com o Atlético Goianiense 1-1. Hã? O Atlético Clube empatou com o Juventude 1-1, placar do jogo. Hoje tem 19 horas, somente uma partida aí, fechando a rodada, Ponte Preta e Londrina. Se os catarinenses voltam a campo no próximo final de semana. Segundo a nossa tabela aqui, a equipe do Avaí joga no domingo, 18 horas, contra o Goiás. O Criciúma joga domingo 20:30 fora de casa contra o Operário. O Atlético Clube joga segunda-feira 19 horas contra o Botafogo de São Paulo. Série A do Campeonato Brasileiro, jogos de sábado. Atlético Mineiro 3, Mirassol 1, Inter 4, Vasco 1. Fluminense 2, São Paulo 1, Palmeiras e Cruzeiro empataram 1-1. Ontem o Santos foi atropelado em casa pelo Coritiba 3-0, né? Botafogo bateu o Corinthians por 3-1, Bahia e Grêmio ficaram no 1-1. Bragantino 2, Vitória 0, Chapecoense perdeu em casa de 3-2 pro Remo. E Atlético Paranaense e Flamengo ficaram no 1-1. Classificação: Palmeiras lidera com 35 pontos, segundo Flamengo 31, terceiro Fluminense 30, quarto São Paulo 24, quinto Atlético Paranaense 24, sexto Bragantino 23, sétimo Bahia 23, oitavo Coritiba 23, nono Botafogo 21, décimo Atlético Mineiro 21, décimo primeiro Internacional 21, décimo segundo Vasco com 20 pontos, décimo terceiro o Cruzeiro com 20, décimo quarto Vitória 19, décimo quinto Grêmio 18, décimo sexto Santos 18, abrindo a zona de rebaixamento, 17º Corinthians também com 18 pontos. 18º Remo 15, 19º Mirassol 19, na lanterna Chapecoense, só 9 pontos na tabela, né? Agora veja a loucura do Campeonato Brasileiro, né, gente? Só para você ter uma ideia, o quarto colocado é o São Paulo, tá com 24 pontos. O que tá fora da zona de rebaixamento, o Corinthians tá com 18, né? Ou seja, é duas vitórias. O time que tá abrindo a zona de rebaixamento chega na quarta colocação com 24 pontos. Veja que a diferença é de 6 pontos somente, a diferença do quarto colocado para quem abre a zona de rebaixamento. Muito parelho aí O Campeonato Brasileiro até então com 16 rodadas. Próxima rodada, 17ª, final de semana. Sábado tem São Paulo e Botafogo, Vitória e Internacional, Mirassol e Fluminense, Grêmio e Santos, Flamengo e Palmeiras. No domingo tem Cruzeiro e Chapecoense, Remo e Atlético Paranaense, Corinthians e Atlético Mineiro, Vasco e Bragantino. Na segunda-feira, partida isolada, Coritiba e Bahia. E as atenções estão hoje para a convocação da seleção brasileira, né, gente? Ancelotti convocará os 26 nomes hoje a partir das 4h30 da tarde da seleção brasileira. Será que vai ter surpresa? Não. A gente vai conhecer no final da tarde para ver quem serão os convocados que irão representar o Brasil na Copa do Mundo.
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0: A sua rádio do seu jeito, 1h40. Bora seguir nossa viagem. Bora de Engenheiros do Havaí pra cantar pra gente, pra ser sincero.

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1: Onde a gente viaja, onde a gente mata a saudade, né, gente? Segunda-feira, a semana tá só começando, tempo nublado, fechadinho. Vai cair a temperatura, hein, gente? Prepara aí, vai despencar de novo os termômetros, né? 13 minutinhos estão faltando pras duas.

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0: Na programação, fechando por aqui o nosso Companhia Band de hoje, né? Nessa segunda-feira, começando a semana cheia de coisa boa.
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0: E o ponto final aqui no nosso Companhia de hoje, no oferecimento sempre, sempre, sempre de Auto Semi Multimarcas, de Fercal Transformando Ambiente, Supervisa. Quem compara, compra aqui. Bacana, ponto final no Companhia. Já pintando aí, ó, rapidinho, pinta um programaço.

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3: Tá no ar o nosso programaço aqui na tarde da Band FM. Super segunda-feira, começando a semana. Penúltima semana do mês já, hein, gente? É, penúltima semana, hoje, dia 18 de maio de 2026. Prazer, tô chegando contigo, Christian Souto, aqui na tarde da Band FM. 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Bacana? Vem junto comigo, tá começando a nossa tarde da Band. Você mandando mensagem pra gente, 984-020654, pedindo tua música. E a gente, na medida do possível, claro, atendendo o seu pedido musical sempre, sempre. Pra gente fazer uma tarde gostosa. Será que vai esfriando aos pouquinhos e a gente vai esquentar ela, né? Então bora no clima, Guilherme Benuto, pra começar a participação do Panda.

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3: Se liga aí. Só vou começar, hein? Aí é contigo.

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0: Esse é o champanhe, champanhe do Menos é Mais, tocando pra gente aqui na tarde da Band FM, a sua rádio do seu jeito, pra você que tá aí ligadaço com a gente, curtindo aqui a nossa segunda-feira pra gente começar muito bem a minha, a sua, a nossa semana, tá bom? 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
0: 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A Receita Federal começa no dia 29 de maio o pagamento da restituição do Imposto de Renda de 2026, referente ao ano base 2025. O primeiro lote deve beneficiar cerca de 9 milhões de contribuintes e pode chegar a R$16 bilhões no maior volume já pago pela Receita. Tem prioridade idosos, pessoas com deficiência, portadores de doenças graves, professores e contribuintes que utilizaram a declaração pré-preenchida e optaram pelo recebimento via Pix. Quem enviou a declaração mais cedo também aumenta as chances de receber nos primeiros lotes. O calendário segue até agosto em 4 etapas. Informação, notícia na tarde da Band.
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6: Bora, turma, 2 horas e 22 minutos. Tamo junto, né? Tamo por aqui curtindo a tarde da Band FM. Temperatura marcando agora. A sua rádio do seu jeito, 15 graus, né, gente? Hoje não vai passar disso, né? Quer dizer, a tendência é só despencar a partir de agora, né? Então, 15 graus a máxima hoje. E aí nós temos uma tendência dos termômetros despencar e nós deveremos ter um amanhecer amanhã em torno de 8, 9 graus amanhã, né? Cai um pouquinho a temperatura, cai mais um pouquinho de terça pra quarta. Onde de quarta-feira devemos ter um amanhecer em torno de 3 graus. É o friozinho, rapaz, o friozinho. Ah, quem tá ligado comigo por aqui é a Cristiane Oliveira. Tá mandando salve. Ê, Cristiane, já tá com fogão a lenha? Pô, nem tá frio hoje, hein? Hoje tá mais ou menos. Mas bem longe do fogão a lenha. Quem tá comigo também é a Bruna. Oi, Bruna. Oi, boa tarde, tudo bem? Toca Oi, tudo bem? Do Zenete Cristiano, mandando pra toda a mulherada que tá faxinando a casa. Ô, Bruna! Boa faxina pra você aí, tá bom? Ah, eu tinha, inclusive, que a gente vai entendendo tudo errado, né? Eu tava entendendo que ela botou toca, eu tava dizendo que ela tava dizendo oi. Tudo bem? É uma pergunta, mas a música que ela quer ouvir é oi, tudo bem? Do Zenete Cristiano. E aí eu tinha programado outro aqui, mas nós vamos achar rapidinho aqui, quer ver? Quer ver que vai ser rapidão? Pelo menos eu espero. Sempre quando a gente quer que seja rápido, não é, né? Mas vamos ver. Me ajuda. Não vai ser, quer ver? Brincadeira? Eu digo, rapaz. Então deixa eu tocar do bumbumzinho primeiro. E aí na sequência eu trago aí do Zenete Cristiano, tá bom?

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0: som do Zenete Cristiano, cadeira cativa, tocando pra gente na programação, fechando mais um super bloco de músicas aqui na tarde da Band FM, nessa segunda-feira, começando a minha, a sua, nossa semana. 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
0: A sua rádio do seu jeito, 2h42. Vamos em frente por aqui na tarde da Band FM. Curtindo essa vibe, né? Curtindo esse clima, essa segunda-feira, esse comecinho de semana. Desejando uma semana super produtiva pra todo mundo aí. A penúltima, inclusive, do mês de maio, hein, gente? Penúltima semana do mês de maio. Bora seguir em frente, tempo dublado. E a gente tem Zezé de Camargo pra cantar aqui, ó.
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Bacana, bacana. Cleiton e Romário não namora tocando pra gente aqui na nossa programação. 4 minutinhos, faltando pras 3 da tarde. Você ligadinho com a gente, fazendo parte aqui da nossa programação. E eu vou fechando por aqui a minha participação, né, gente? Aqui na tarde dessa super segunda-feira, começando a semana, desejando somente energias positivas pra você. Que coisas boas, legais, bacanas, lindas e maravilhosas aconteçam aí na sua vida, tá bom? Ponto final, Natan, Anitta. Pra fechar por aqui minha participação, a gente volta amanhã.

0: Agora sim, um gritinho pra ela, Anitta!
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4: Oi, estamos de volta. Ótima tarde pra você, tudo bem aí? Fica bem melhor. Uma ótima segundona, comecinho de semana. Estamos chegando pra dar sequência aqui na programação da Band. Tu na sua copa, Band FM. O dia todo, Band. Boa tarde. Olha, já são 3:02, hora de Brasília, segundona, né? 18 de maio do ano de 2026. Temperatura, 13 graus, tá baixando a temperatura, tá esfriando, né? A expectativa aí é de realmente termos aí alguns dias bem gelados aqui na nossa região de Santa Catarina. Então se prepare, se agasalhe, mas não deixe de tomar água também, né? Mantenha-se hidratado aí, tá? Estamos chegando a partir de agora para dar sequência ao nosso programaço na Band FM. 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Uma ótima tarde pra você. Vai participando conosco aqui no 98402-0654.
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ficando mais gostoso. Esse é o Camisa 10, gente, aqui na tarde da Band FM. A mesma língua. Ótima tarde, tudo de bom, bom começo de semana, boa segundona. Meu amigo Alex mandando um salve aqui na nossa tarde. Obrigado, Alex. Um abraço, fera. Tamo junto, né? Detonautas, vamos viver. Vitinho, Bruninho, Davi, Felipe Ferrari, muito mais. É super tarde, Band FM. 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
5: 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Olha, o governo de Santa Catarina assina hoje, daqui a pouquinho, 3:30 da tarde, um decreto de estado de alerta climático por causa da previsão de um El Niño intenso no sul do Brasil. O documento será oficializado pelo governador Jorginho Melo na sede da Defesa Civil em Florianópolis. Na prática, o decreto vai agilizar ações preventivas e reduzir a burocracia para que estado e município possam atuar com mais rapidez diante de possíveis desastres climáticos. A medida também facilita o acesso das prefeituras a recursos estaduais e simplifica decretos de emergência e calamidade pública. O governo catarinense quer antecipar obras de drenagem, contenção de encostas e outras melhorias de infraestrutura antes da chegada dos impactos mais severos do fenômeno climático.
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5: Ótima tarde pra você, já estamos aqui, ó, de volta nessa tarde de segunda-feira, mandando alusão aqui pra Carla, que tá ligada conosco, muito obrigado pelo carinho. Ótima tarde pra você, ela pediu Jadson na tarde Band FM. É tudo nosso, boa tarde.

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2: Ô, senhora! Ô, Júlio César, que satisfação, meus amigos.
3: Que moda, hein, meus irmãos?
2: Deixa com a gente, então.
3: Vamos, então?

0: Essa Band FM é a sua rádio do seu jeito, Pericles. E boca louca aqui na nossa tarde, né? Teve ninguém me ensinou do Lagoon com QVX, Moda Véia, João Gomes e muito mais. 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
0: 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Clarice ligada aqui na nossa tarde, mandando um beijo pra gente, tá lá curtindo a Band, comecinho de semana, tá na boa, tá na folga, segundona. E aí aproveita pra curtir uns balancinhos bons aqui, né? Prazer ter você aqui. O Michael trabalhando, ligado aqui na programação da Band. Obrigado a Gisele por aqui. A Marisa mandando um salve pra gente, tudo de bom. A Adriana curtindo a nossa tarde. A Cristiane também, melhoras da gripe aí, Cristiane. Melhoras, melhoras. É isso aí, né? Sair do frente do fogão a lenha. E aí vai pra rua, pega chuva, sei lá, pega frio, esse choque térmico, né? Essa sua, ainda mais que a sua saúde já não anda lá, essas coisas, essa sua imunidade, digamos assim, né? Então tem que se cuidar aí, tá bom, Cristiane? Melhoras pra você. Quem mais tá conosco aqui? A Karina Meyer mandando um salve pra gente, muito obrigado, Karina. A Célia mandando boa tarde, PC, boa tarde, Célia. Sidan, é isso? Rondogiski, tá ligado aqui na programação da Band FM, muito obrigado. A Renata tá por aqui, o Carlinhos mandando um salve também. Ótima tarde pra vocês aí. Seguimos aqui com o nosso programaço Band FM.
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0: Ô, Band FM, essa rádio do seu jeito, pichote. Adeus.
1: Dizendo adeus.
0: Ótima tarde pra você, Sampa Crio por aqui também, fechando mais uma edição do nosso programaço. De volta amanhã, a partir das 2 horas, tá? 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

0: noite. É uma tarde incrível, agora o solzinho aparecendo, dando as caras por aqui, 16 graus de temperatura. Fabiane tá mandando um salve aqui na nossa tarde, obrigado. Uma ótima tarde pra você também, viu? 30 segundinhos, já chega aqui no ar, aqui na Band FM, o nosso Toca Todas.
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0: É presente pra você aqui no nosso Toca Todas da Band FM. 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

Boa tarde, PC, tudo bem? Aqui é a Marinise Gerhardt. Estou indo para casa, Vargem Bonita. Tempo fechado para cá. Diz que tá muito frio para lá, PC. Viu? Me coloca no sorteio aí da Autelite, fazendo favor. Beijão para todos que estão ouvindo a Band FM.

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0: Festa Amanhecer na sua rádio do seu jeito, som de Kid Abelha. No nosso Toca Todas, da sua rádio do seu jeito, aplausos para Kid Abelha e Paulinha Toller. Lágrimas e chuva. Oi, Daya, tá ligado aqui na programação da Band FM também, muito obrigado, ótima tarde pra você. 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
0: 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Olha só, gente, faltando menos de 15 dias para o fim da campanha de vacinação contra a gripe, quase 26 milhões de pessoas dos grupos prioritários ainda não se imunizaram no Brasil. A meta do Ministério da Saúde é vacinar 90% do público-alvo, formado por cerca de 80 milhões de pessoas. A campanha atende crianças de 6 meses a 6 anos, idosos, gestantes, puérperas, indígenas, quilombolas e outros grupos prioritários. A vacina aplicada é trivalente e protege contra o vírus H1N1, H3N2 e influenza B. A vacinação segue até o dia 30 de maio em todo o país, com exceção da região norte, que terá calendário próprio no segundo semestre por causa do período de maior circulação do vírus.
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3: Ótima tarde pra você, alôzão também pra minha amiga Ivone, tá curtindo aqui a nossa tarde Band FM, ótima tarde pra vocês aí, obrigado pelo carinho Ivone, tudo de bom? Ó, daqui a pouquinho tem o sorteio de um kit de copos colecionáveis pra nossa audiência da Band.

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11: Oi, Band, faltando 13 minutos para as 5 horas da tarde. Ótima tarde para você. Ó, o Kleber tá por aqui participando, Kleber Torescato, mandando um salve aí, né? Para a esposa Marisa, os filhos, a Bruna, Wesley, William. Bom começo de semana aí também, tá bom, fera? Obrigado pela companhia. Mas agora tem...
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11: saindo por aqui, olha só, gente, um kit de copos colecionáveis para você, Marisa Gerhard. Ô, Marisa, você ganhou, menina! Só passar aqui na Band e pegar o seu kit de copos colecionáveis, tá bom? Marisa Gerhard mandou um áudio legal pra gente aqui, videozinho também. Levou esse presente aí, combinado? Amanhã a gente se fala aqui na Band, sempre com a parceria do Sicredi, onde seu dinheiro rende o mundo melhor, e Auto Elite pós-vendas, seu Volkswagen em boas mãos. Tá chegando o Robson Ramos e a Super 6. Tchau.

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1: Fala, gente! Boa tarde pra todo mundo. Tá tudo beleza por aí, não é? Que bom, hein? Eu sou o Robson Ramos aqui pela Band FM. Bora, meu povo! Aqui pra cima, sempre como sempre, na Band FM é bem melhor. 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
1: Tocam agora e o presente pra você aqui na programação da Band FM tá aqui separadão. É o kit personalizado João Bosco e Vinícius e Band FM. Aquele que vem com big copo térmico, com chaveiro, com abridor de bebidas, suporte de celular e a bolsa térmica, tudo com a marca João Bosco e Vinícius e Band FM pra você. Vem e anote a sequência das músicas aqui. Mas antes, deixa eu dar um recado. Estão encerradas, neste momento, as inscrições para o bolão da convocação da Seleção Brasileira. Pegou essa informação? Estão encerradas, neste momento, as inscrições para o bolão da convocação da Seleção Brasileira, porque daqui a pouquinho, 5 da tarde, começa o evento da convocação e aí a gente não pode manter a inscrição, sendo que os nomes serão ditos já já. Então, terminou agora e daqui a pouquinho a gente vai saber se Neymar vai ou não. E aí, no final, a gente vai dizer quem é que leva, quem é que vai ser o sortudo ou a sortuda do bolão da Band FM da convocação da Seleção Brasileira. Pegou? Então pegou. Pronto. Tá encerrado a partir de agora. Vamos voltar pra Super 6? Kit do João Bosco e Vinícius valendo? Anote a sequência das músicas aí. A música 1 da Super 6 é a Marília Mendonça, Segundo Amor da Sua Vida. A 2 é o Panda, Eu Te Seguro. A música 3 é o Belo Transas. Música 4, Cleiton e Romário com Zé Neto e Cristiano, Não Namora. A música 5 é Maiara e Maraísa, Culpa é Nossa. E a 6 é o Natan com Zé Vaqueiro. Aproveita que eu tô obrigado. Qual dessas 6 músicas aqui você gosta mais? Vem aqui pelo nosso WhatsApp da Band FM, que é 11999919197. E o telefone da Band FM, que é 11 3743 1313. Escolha qual dessas 6 músicas você gosta mais, porque é isso que vale. Aí a mais pedida, a gente toca de novo. Boa sorte pra você, participe.
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0: Band FM, Belo Transas, é a música 3 da Super 6, vale de presente pra você, kit exclusivo da Band FM, João Bosco e Vinícius, com big copo térmico, chaveiro com abridor de bebida, suporte de celular e a bolsa térmica, tudo com a marca João Bosco e Vinícius e Band FM. Você quer? Então vem com a gente, participe aí, vem pelo WhatsApp da Band FM, que é 11 999 919197, telefone da Band, que é 11 3743 1313. Escolha qual dessas 6 músicas você gosta mais, porque é isso que vale. A mais pedida, toca de novo. Boa sorte.
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0: Band FM Natan com o Zé Vaqueiro. Aproveita que eu tô obrigado. É a música 6 da Super 6. Daqui a pouco tem o resultado pra você aqui na programação da Band FM. Vem, participe, boa sorte.
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0: Band Notícias é com a Babi. E aí, Babs, conte para nós.
2: Robson Ramos está de volta aqui na Band FM com outras informações. E os pagamentos do Bolsa Família referentes ao mês de maio começam a ser feitos hoje para mais de 19 milhões de famílias. Hoje recebem os beneficiários com NIS de final 1. Amanhã é a vez daqueles com NIS de final 2 e assim sucessivamente. E, gente, já tá rolando o evento da convocação da lista do time que vai para a Copa do Mundo. A gente vai voltar daqui a pouco para falar quem é que foi convocado, quem é que vai para a Copa, quem é que não vai. Neymar tá, Neymar não tá. Calma que assim que sair a gente volta, hein, Robson Ramos?
0: Verdade, Babi.
2: Beijo, tá... daqui a pouco eu volto.
0: Boa, tá rolando o evento lá, o presidente da CBF agora tá falando, tá fazendo uma abertura oficial. Belo evento, fizeram um festão mesmo, né? Tá lá falando, tem os apresentadores, o Tino Marcos e a, o jornalista e a atriz Érica Januza. E daqui a pouquinho o Ancelotti vai subir ali para anunciar a sua lista, que inclusive tá na mãozinha dele. Quem tiver do lado dele ali é capaz que saiba o, quais os nomes que estão ali. Daqui a pouco a gente vai saber também aqui na Band FM.
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0: Quem se deu bem foi a nossa amiguinha Caroline Bonagura Silva Santos. Alô, Caroline. Parabéns, Caroline. Você ganhou, Caroline. Kit personalizado João Bosco e Vinícius e Band FM é seu. No kit tem big copo térmico, chaveiro com abridor de bebidas, suporte de celular e uma bolsa térmica. Tudo muito legal, tudo da hora. Com a marca João Bosco e Vinícius e Band FM, Caroline. Parabéns pra você, meu bem. Você ganhou. Só passar aqui na Band FM pra retirar. Estamos te esperando aqui também, tá bom? Obrigado a todo mundo que participou. Tá na hora da gente ouvir a vencedora. A Carol votou na música 1 e ganhou a música 1.
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0: FM, agora 5h32, boa tarde.
1: Não tem jeito, meu compadre, vambora. Ela vacilou comigo, nós estamos aí, né? Tudo certo.

0: FM, menos é mais. Coração partido, fim de tarde da Band FM. A gente tá acompanhando aqui, direto do Rio de Janeiro, as imagens que mostram lá o evento da convocação final para a Copa de 2026. Carlo Ancelotti ainda não falou, ainda daqui a pouco ele vai dizer quem vai. Enquanto isso, um abraço, um beijo para Isabel Marcelino. Quem também tá por aqui é a Eliana, que tá dizendo que merece ganhar o celular e tá dizendo por quê. E um beijo aqui para quem quer a TV Zona da Band, a Fabiana Sena, que tá curtindo a Band FM. Vem você também, conta como é que tá a sua segunda-feira, esse fim de tarde, segunda-feira. Tá com curiosidade e ansiedade aí pela seleção? Quer saber se o Neymar vai ou não? Daqui a pouco a gente vai contar aqui, hein?
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2: Então. Aqui no fim de tarde da Band FM, o Gustavo Lima tá chegando aí com o Luiz Fonsi. 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

0: nossa eterna rainha Marília Mendonça para vocês.
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0: Bom dia, FM, Cristiano Araújo, é com ela que eu estou aqui no fim de tarde da Band FM. O técnico da seleção brasileira, Carlo Ancelotti, está lá na mesa e vai dizer os nomes dos eleitos que vão para a convocação final da Copa do Mundo de 2026 pela seleção brasileira. Conversou lá com o pessoal da apresentação, com o Tino Marcos, com a Erika Januza, tá se ajeitando para sentar lá, mandou um boa tarde. Ó, será que vai dar tempo?
1: A todos, bem-vindo a este evento, que é um evento importante, muito importante, muita curiosidade, muita expectativa. E antes de tudo, quero agradecer a CBF, porque para a renovação do meu contrato, agradecer ao presidente Samir, a toda a diretoria, a todos os funcionários da CBF, a minha comissão técnica, para dar-me a oportunidade de seguir trabalhando aqui, nesse país, maravilhoso país, maravilhoso país, outro 4 anos. Então, muito obrigado por isto. Eu acho que morar aqui, viver a experiência paisão do futebol brasileiro, do torcedor brasileiro.

0: A concurrencia en este país es muito, muito alta.
1: Aí justificando, dizendo que é difícil escolher 26 brasileiros para ir para a Copa, hein?
0: Havia muita concorrência e é a verdade. Sei perfeitamente que alguns jogadores que estiveram conosco neste ano não estarão contentes desta lista. Sinto muito isto, quero agradecer todos os que estiveram conosco.
1: Agradecendo alguns que jogaram esse ano, mas que não estarão na lista.
0: Um trabalho fantástico, um esforço fantástico para estar nesta lista. Creemos que é uma lista que pode desenvolver um futebol de qualidade para a seleção, feito com lo que siempre creemos, con un espíritu colectivo extraordinario, con buena actitud, con concentración y con disciplina. Es la lista perfecta, no es la lista perfecta, estoy cierto de esto, pero tengo que decir que no va a ganar la Copa del Mundo o equipo perfecto. O equipo perfecto no existe. Acho que pode ganhar a Copa del Mundo o equipo mais resiliente. Queremos ser o equipo mais resiliente del mundo para tentar de ganhar a Copa do Mundo.
1: Olá, Santelote.
0: Eu não tenho medo de dizer que podemos ganhar a Copa do Mundo, porque sei perfeitamente que é uma expectativa muito alta, mas una expectativa alta te mete más motivación. Y la motivación es un aspecto muy importante para preparar esa Copa del Mundo. Recibí muchos consejos. Mucho. Sí. Periodistas, opinionista, influencer, cantantes,
1: falando aí de quem?
0: Jogadores.
1: Deu conselho para ele.
0: Ex-jogadores.
1: para fazer convocação.
0: Em toda parte do mundo, porque ia à Europa com o avião e o piloto me dizia: quem vai convocar? Então, agradeço a todos, mas tenho sinceramente que dizer que o trabalho feito para a comissão técnica durante um ano foi um trabalho muito, muito bom. Feito com competência, primeiro, com seriedade, com profissionalidade e com paixão também. E eu acho que eu tenho todas as informações possíveis para fazer uma lista com menos erros. Não quero ser arrogante e dizer que sou a pessoa mais indicada para tomar essa decisão, mas, como disse, agradeço a todo o mundo por os conselhos.
1: Agradecer os conselhos, então.
0: Nada mais, começamos com a lista, porque...
1: Bora lá, ó. Mandou um bora lá, hein, o Antelote.
0: É um povo muito curioso. Goleiros.
2: Vai. Pode. Sim.
0: Passamos. Alisson, Liverpool. Ederson, Fenerbahçe. Everton Grêmio.
1: A primeira surpresa da lista é do Antelote, goleiro Everton do Grêmio.
0: Defensores: Alexandro, Flamengo. Bremer, Juventus. Danilo, Flamengo.

0: Douglas Santos, Zenit. Gabriel Magalhães, Arsenal. Ibáñez, Al Ahly. Leo Pereira, Flamengo. Marquinhos, PSG. Wesley, Roma. Mediocampista, Bruno Guimarães, Newcastle. Casemiro, Manchester United. Danilo, Botafogo. Fabinho, Al Ittihad. Lucas Paquetá, Flamengo.
1: Paquetá de volta à seleção brasileira, hein? Tava fora.
0: Agora vem lo bonito. Atacantes. Endrick, Lyon.
1: Endrick na seleção brasileira. Grande expectativa.
0: Gabriel Martinelli, Arsenal. Igor Thiago, Brentford. Luis Enrique, Zenit. Mateus Cunha, Manchester United. Neymar Júnior, Santos.
1: Neymar Júnior no Brasil. Até parou de falar o Ancelotti. Deixar a galera fazer festa.
2: Segui.
1: Calma que falta. Seguindo. Gente.
2: Tem mais dois.
1: Falta gente ainda aí, ó.
2: Mais três. Não.
0: Seguimos.
2: Seguimos, seguimos.
0: Por momento.
1: Mister, mister ficou.
0: Rafinha, Barcelona.
1: Rafinha, tá bom.
0: Ryan, Bournemouth. Vinícius Júnior, Real Madrid.
1: Muito bem, hein?
0: Obrigado.
1: Fechada a lista do professor Ancelotti com Neymar de volta.
3: Aê, pessoal, agora sim.
1: Diretamente para a Copa do Mundo nos Estados Unidos, México e Canadá. Daqui a pouco a gente vai pro Band ao vivo e aí daqui a pouquinho a gente vai dizer, inclusive, quem é que ganhou o bolão aqui da Band FM que disse que o Neymar ia pra Copa, hein?
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6: Band FM, bom fim de tarde pra você, começando aqui o nosso Band ao vivo.
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9: Ao vivo, né, gente?
10: Sejam todos bem-vindos ao show.
11: Pra começar bem, a gente vai começar assim, ó.
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10: Enquanto isso, nós vamos cantando e vamos dançando em ritmo de festa, meu povo.
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6: Band ao vivo é show no seu rádio pra você curtir com a gente aqui a programação da Band FM. São as músicas que você adora, elas tocam em versão de show. Já tá o nome aqui pra mim? Produção, já tá? Que maravilha, hein? Tá aqui, ó, muito bem. Vou falar e vou abrir o Band ao vivo na sequência. Vamos lá, vai. Bolão da seleção, gente. Pra quem não se lembra, teve um bolão aqui na Band FM desde sexta-feira no ar, pra que o ouvinte pudesse participar e dizer se o Neymar ia ou não pra Copa. Esse era o bolão. Se o Neymar ia ou não pra Copa, leva a camisa oficial da seleção brasileira pra torcer pelo Brasil na Copa do Mundo. E aí, claro, entre os acertadores, alguém ganhou. E aí a gente foi lá na lista, pegou todos os acertadores, jogou no computador, depois que ouvimos aqui o anúncio do Carlo Ancelotti, e saiu o vencedor, ou seria uma vencedora? Ana Maria da Rocha Siqueira! Parabéns, Ana Maria, você ganhou, meu bem! Ela disse, o Neymar vai pra Copa! Ganhou a camisa do Brasil, parabéns, Ana Maria! A gente vai conversar com você, a produção vai entrar em contato, beleza? E o Band ao vivo tá no ar aqui na programação da Band FM.
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0: FM, Sorriso Maroto com Péricles e Ferrugem Sinais.
1: Valeu!
0: Aqui no final do nosso Band ao vivo, gente. Obrigado a todo mundo que participou com a gente aqui também. Amanhã, 6 da tarde, aqui na Band FM, tem mais Band ao vivo, sempre com show ao vivo no seu rádio. E daqui a pouquinho tem Estação Band FM, é zoeira liberada pra você aqui, ó. E com um monte de coisa legal da seleção brasileira. Se liga aí!
2: Tchau, tchau, tchau, tchau, tchau, tchau, tchau, tchau.
3: Valeu, Band FM, até a próxima!
2: Valeu, Band FM, obrigado, obrigado!
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0: Estação Band FM no ar. Trala, é, Ana Maria tá toda emocionadinha aqui. Olha, Paulo Jorge, olha lá.
3: Ô, bonitinha
0: ela, hein?
4: Vocês estão bem, gente?
0: Tudo bem, Ana Maria. Você tá bem? Você gostou do Ney?
4: Ah, eu gostei, né?
0: Gostou do Neymar na seleção? É. Neymar foi. Ele Neymar. Ia, né?
4: É, tinha ele ia, que ir, né, gente?
0: Mise-en-scène danado, é, ele ia.
3: Ele ia.
0: Ele só não ia se ele tivesse de gesso, muleta.
4: É, meu.
0: Pode escrever. Gostou, Ana?
4: Gostei, agora o Hexa vem.
0: Ah, é?
4: Agora vem.
0: Antes não vinha?
4: Não.
0: Antes é mesmo? Não, ai, mas ai. Se não vier, o que você vai falar pra coletividade?
4: Aí, só na outra Copa.
0: Ai, né? Tá bom. Aliás, Paulo Gomes, tudo beleza, né?
3: Tudo bem, lindo.
0: Acho que nós vamos meter isso na pergunta, viu?
4: É.
0: Ah, vamos?
4: Vamos.
0: Ah,
4: vamos,
0: já que é pra mexer, vamos mexer logo.
4: Então vamos.
3: Então vai.
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4: É.
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4: e aí?
0: A gente quer saber o seguinte, você concordou com a convocação ou não concordou? E como disse Ana Maria, agora o Hexa vem, Paulo Gomes?
3: Ih!
0: É isso que a gente quer saber.
4: Vem ou não vem?
0: Vem ou não vem?
3: E já coloca terceiro, ele deve jogar ou não? Fala
0: já
3: aí.
0: Já faz tudo junto. Então já fala, você concorda? Você acha que ele tem que jogar? O Hexa vem?
3: É.
0: Posso falar?
4: Você acha que ele tem que jogar com o cabelo
0: não, no começo,
4: tingido?
0: Vai jogar de camisa e... Não, começa, Ana Maria.
3: Gostei, ele sempre inventa, né?
4: Os penteados.
0: Não começa, não começa. Não começa. Ó, é essa a pergunta.
4: É
0: essa a pergunta. Pronto, não tem outra pergunta. Ah, deixa eu contar, eu queria lembrar. Daqui a pouco tem o Fernandinho Fernandes, ele vem com a gente aqui.
4: É.
0: E vai participar do Estação Podcast pra falar exatamente da convocação.
4: Ah, é.
0: O Fernando Fernandes, que é o apresentador do Esporte Total da Band TV, é apresentador do Mundo dos Esportes da Bandeirantes. Ele foi o principal repórter, foi porque agora ele já está mais aqui dedicado, mas vai participar da cobertura da Copa do Mundo também. Mas ele, durante muitos anos, sempre foi o repórter da seleção brasileira na Band. Ele sabe tudo de seleção brasileira.
4: É.
0: E ele gosta muito do Neymar. Vai falar, conhece os bastidores. Vai falar bastante do Neymar aqui, de outras coisas também. Vai dizer se acha que o Brasil vai ganhar a Copa ou não, enfim. A gente vai falar com ele já já e você vai participar com a gente aqui também. Então vem, mande mensagem. Paulo Gomes, o seu destaque, menino.
3: Cara, eu vou dar um destaque que é todo nosso.
0: É todo nosso?
3: Vamos falar com o Carlo Ancelotti ainda hoje.
0: Vamos.
4: Ah, é?
0: Vamos falar.
3: É sério.
0: A gente deu um jeito, ele tá no Rio de Janeiro, ele vai lá no jornal da televisão.
3: Não,
0: lá,
3: mas não.
0: Vamos falar com
3: esse
0: ele.
3: Jornal lá é depois. Lasque, né? Aqui vai falar antes.
0: Ah, vai falar antes?
3: Vai.
0: Então nós vamos falar antes com ele.
3: Vamos
0: pegar ele no corredor.
3: Aqui é Band, pai.
0: Chama pegar ele no corredor. Vai falar.
3: Que é isso?
0: Aqui ele vai falar.
3: Você quer mais bomba do que essa?
0: Aqui ele vai falar.
4: Olha, pode ter certeza. Tá,
0: e digo mais, hein? Boi Fujão assusta facendeiros durante leilão no interior de São Paulo.
3: Boi Fujão,
0: aliás, no interior de São Paulo não, foi em Goiás, desculpe.
4: E eu vou falar do Vini Júnior.
0: Isso mesmo.
4: Que se pronunciou pela primeira vez ao não ser convocado, né?
0: Mas ele foi convocado.
4: Não,
0: ele foi.
4: A não ser mais convocado no coração da Virgínia.
3: Ah, bom.
0: Só hoje que ele falou? Quase uma semana depois?
4: Ah, acho que eu vou ver aqui.
3: e tem mais história pra contar.
4: Tem, né?
0: Meu Deus do céu.
4: Vamos então falar disso aí.
3: Então vamos. Claro, o problema é que os três apresentadores, o Neymar vai pra Copa?
0: Vai.
3: Fazer
0: vai.
3: O quê, né? Começa, pois pô. Fazer o quê? Vamos ver se faz alguma coisa também,
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0: FM, João Gomes, vou te procurar, I Love You Baby, junto com o Pablo, aqui no nosso Estação Band FM. Olha, o povo tá mandando mensagem aqui, tem polêmica, viu, garotinho?
1: Já manda aí.
2: É um clichê, né? Se não posso contratar, o povo amanhã ia fazer guerra no Brasil. O Brasil depende de dois jogadores, só pensa no Neymar. Ah. Mas vai falar o quê? Não convoca pra ver, dá a briga. O mundo é complicado.
0: O mundo é complicado.
3: Você viu, se o Neymar... Ia ter guerra no Brasil.
1: Se o Neymar não fosse convocado, ia ter guerra amanhã no Brasil. Que coisa.
0: Ai, que isso, gente. Fala aí, Paulo Gomes.
1: É, dando uma pausa no assunto do futebol aí, que a gente já fala bastante no programa.
0: Vai.
1: Cara, normalmente o famoso tem um sósia, certo?
0: Sim.
1: É. Tem famoso que não gosta.
0: Tem.
1: O sósia dele.
0: Tem. Olha que eu conheço
1: a gente
0: que não gosta.
1: A gente sabe de alguns que não gostam.
0: Tem uns que falam assim, olha, meu sósia não é legal, não.
3: É.
1: Pois é. E aí, lembra que a gente já contou nesse programa do Zé Loreto, o ator?
3: Ah,
1: que tem um sósia dele, o Lohan Galdino. Cara, que é a cara. Ele até...
0: foi ontem no programa da televisão?
1: Foi.
0: Eu vi ele de relance, assim.
1: Foi os dois lá. O que acontece? Ele até brincou naquela época que ele chegou até ele. Ele falou, meu, por onde... Quem é seu pai? Por onde ele andava? Sabe? Porque tão parecido que eles
3: são.
1: Mas
3: é igual, viu?
1: Eles são muito iguais,
0: é
1: os
0: igual,
1: dois.
0: Só que um tem 1,80m e 1,20m.
1: Mas a fisionomia é muito parecida.
0: O rosto é igual.
3: O rosto é igual, é.
1: E ele foi no Luciano Huck ontem, fez o encontro dos dois, que ele queria se encontrar, né?
0: É.
1: E ele mora numa casa alugada, o Lohan.
0: Aham.
1: E em Pombal, né?
3: Pombal, na Paraíba.
1: Na Paraíba, isso. E aí, num determinado momento, o Zé Loreto, o ator, falou, ó, seguinte, essa casa aí que a gente viu que você mora aí, pode deixar ela de lado aí, viu? Você não vai morar mais nessa casa alugada, não. Comprei uma casa pro Zé.
0: Você tá brincando.
3: Foi.
1: Cara, ele deu uma casa pro sósia dele.
0: Foi.
1: Cara.
0: Ô, louco, Zé Loreto.
1: Olha que
3: não,
1: coração.
3: Foi muito lindo o que ele fez pra esse
0: caramba.
3: Menino.
0: Caramba.
3: Tanto que eles estavam já de rolezinho antes de no Luciano Huck, né? Ele deu uma ele levou ele no dentista, levou
1: foi.
3: Ele no barbeiro. E agora deu a casa.
1: Pegou um amor pelo sósia, rapaz. É. Aí, ó.
0: Que coisa maravilhosa.
1: Cara, uma casa, velho.
0: Puxa vida.
1: Cara, será que eu não pareço com ninguém, não?
3: Você parece, eu acho.
0: Você não parece?
3: Uma arara mesmo.
1: Ah, não, é, tu pega uma arara na casa. Você parece com alguém também.
3: Eu?
1: É.
0: Conversa com a Ana Maria Braga. Vê se ela não quer te dar uma casa nova.

0: FM, Zé Neto e Cristiano largado as traças aqui no nosso Estação Band FM. O Paulo Gomes, o que você conta de novo para nós outros aí?
1: Ah, sou eu, mas...
0: Ah, não é você não, sou eu, tô louco.
1: Ele tô ficando nervoso
0: com esse negócio, não é?
1: Não é nervoso,
0: tô emocionado.
1: Não, cara. É coisa da idade, viu? Já
0: é da idade?
1: É.
0: Será que o Neymar...
1: Você tá tomando o quê, velho? Nada?
0: Na água.
1: Então é isso.
0: Água, comendo salada, fazendo isso aí. Será que o Neymar também sente essas coisas? Porque ele também tem a idade, né?
1: É.
0: Durante um leilão de gado realizado no município de Leopoldo de Bulhões, em Goiás, os presentes levaram um susto e tanto com um dos animais que estavam sendo leiloados.
1: Alá!
0: Acontece que um dos bois tentou pular a proteção que o separava do público, o que causou um clima de tensão no evento.
1: Alá, velho!
0: As pessoas que estavam mais perto da grade começaram a correr com medo de uma possível fuga do boi. Mas a situação foi rapidamente resolvida, o animal foi contido, ele quase pula, que era baixinha a cerca ali. Felizmente ninguém se feriu durante o ocorrido, esse boi foi contido ali, né? Levaram de volta ao estábulo, ele estava sendo leiloado por mais de R$8.400, lembra?
1: Caramba!
0: Comecinho de arroba baratinho ainda.
1: É. Não, mas é uma...
0: Mas aí ia crescer o preço. Mas tava lá, tentando fugir.
1: Ele que tava querendo fugir?
0: Ele chegou a levantar, botou a pata assim em cima do... da cerca, aí ensaiou subir, uma pesadão, acho que ele não conseguiu levantar o próprio corpo. Caramba. Mas já pensou se ele sai ali, rapaz?
2: Já pensou?
1: Ah, mas tem um motivo.
0: Será que ele tinha algum compromisso,
1: não,
0: né?
1: Não, cara.
0: Não?
1: Alguma vaca mesmo, velho.
2: Ah, acho que ele assistiu a convocação da seleção.
0: Mas alguma vaca.
2: É,
0: tem muita vaca por aí.
1: Sente o cheiro de longe.
0: Dá uma olhada como tem vaca.
1: Ô, Bisson!
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0: Band FM, Júlia e Rafaela Medo, aqui no nosso Estação Band FM. Quem tá aí?
1: E aí, meus aliados, da hora?
0: Você tá bom, mano?
2: Como é que você tá?
1: Tô suave, né?
0: Tá da hora?
1: Tô aí, né?
0: Você tá animadão, você tá contente?
1: É, lógico, né? Tive que vir pro trampo, né? Mas churrascão tá rolando lá na quebrada, lá.
0: Churrascão do quê?
1: É, por causa do Neymar, né? Foi convocado.
0: Não, peraí.
1: Primeiro, como assim? Não, mas não é a Copa ainda.
0: Não é a Copa e não é jogo e não foi só o Neymar convocado, foram 26.
1: Não, mas o bagulho virou evento, né, tio? É, tava todo mundo lá na quebrada.
0: Você faz churrasco pra ver a convocação agora?
1: É lógico, né? Eu saí...
2: Explica pra ele.
0: A convocação, né? É o cabra lendo um papel...
1: Não,
0: aí...
1: tá ligado? Churrascão rolando na laje lá, pagodão.
2: Caramba.
1: Eu saí, peguei e falei, porra, rapaziada, vou ter que ir pro trampo lá, peguei uns espetos, ó, tô cheio dos espetinhos que vocês quiserem aí, ó, trouxe aí pra vocês aí uns espetinhos.
2: Trouxe espetinho.
0: Os caras fazem festa pra convocação aqui, agora. Deram folga também pra convocação?
1: Não, então, eu achei, na moral, eu achei que eu ia folgar hoje. Aí, de última hora, eu falava, né? Perguntei, não, tem que ir. Aí tive que ir, mas na humilde, tinha que dar folga pra nós hoje.
2: Ah, para com isso.
0: É isso.
1: Não, tinha que dar folga pra nós.
0: Tá. Neymar. Desculpar.
1: Não, mas assim, Neymar foi convocado, né?
0: Foi.
1: Então amanhã é feriado, amanhã não é
0: feriado. Para com isso.
1: Amanhã é feriado.
0: Para aí.
1: Não, tio.
0: Não tem jogo ainda, não.
1: Amanhã é churrascão na live.

0: Band FM, Henrique e Juliano, cuida bem dela, aqui no nosso Estação Band FM. Ana Maria Brisa, venha para cá.
1: É, muita agitação aí, né? Por causa da convocação, da Copa.
2: Acho que você definiu bem, muita agitação.
0: Muita agitação. Até demais, né?
1: Legal, então,
0: mas nossa senhora.
1: Tinha que ser feriado, fica quieto.
0: Não, que feriado.
1: Aí, não, deixa eu falar agora. Aí o seguinte, Vini Júnior foi convocado, né?
0: Foi?
1: Não era surpresa, mas... Todo mundo sabe que terminou com a Virgínia, né?
2: Acabou.
0: Também.
1: E aí, 3 dias depois do término, ele se pronunciou. Mas antes rolou também uns boatos aí de que a Virgínia tinha visto uma mensagem do Vini Júnior, que era troca de mensagem no WhatsApp, sabe?
2: Sei.
1: E tava, ele mandou assim pra moça, uma brasileira, saudade. Diz que ela viu e diz que isso foi o término.
2: Mas
1: foi
2: saudade,
1: o motivo do
2: saudade. Você sente saudade das pessoas, não sente?
0: Pessoas amigas.
1: Né,
0: próximas.
1: Pelos contatos do Vini Júnior, né, não dá pra. Né? Você vê as meninas que ele anda.
0: Oh.
1: Né?
0: Ah, é?
1: É.
0: Ele anda com outras meninas?
1: Tudo rapariga.
0: Não, fala assim, Ana Maria.
1: Eu falo mesmo. E aí o que acontece? Olha o que ele colocou depois de 3 dias. Obrigado por tudo. Foi marcante cada momento e aprendizado ao seu lado.
0: Tá bom.
1: Tudo de melhor e sucesso na sua vida. Nossa. Torcendo por sua felicidade.
0: Nossa.
1: Agradeço sempre por você ter dedicado uma parte da sua vida pra mim. Fica bem. Escreveu o jogador.
0: Nossa, posso falar?
1: Fala.
0: Parece mensagem que você manda pro colega de escola que mudou pra outra cidade.
2: É, meio frusão, sei lá, né?
0: Meu Deus do céu.
2: Sofreu,
0: como é,
2: né?
0: Como é que é o final? Obrigado por você dedicar uma parte da sua vida pra mim.
1: Pra mim.
2: Fica bem.
1: Nossa, fica assim, bem.
0: Ó. Fica bem aí, viu? Ó.
2: É.
0: Ó, de boas, hein?
2: Cara, mas saudade, manda um saudade aí pra eu ver, Robson. O grau de intimidade.
0: É, então, como é que era? Pra menina, como é que era?
2: Manda um oi aí.
0: Saudade.
2: Manda um saudade aí pra ver o grau de intimidade.
0: Ah, e aí é o seguinte, saudade de quê e por quê?
1: Saudade das do job.
3: Do job, eu tenho certeza que era.
0: Ela tem cabelo castanho?

0: FM. Bruno Diegues com o sorriso maroto, clique aqui no fim de tarde da Band FM. Olha aqui, ó, só pra repetir então, Ana Maria Brisa, Paulo Gomes, o nome da ganhadora. Cadê o nome dela? Tava aqui, não tá mais, é isso? É, bota pra gente aí, Luan, de novo. Luan quer fazer suspense de novo.
1: Xará.
0: A nossa ganhadora do bolão da convocação, Paulo Gomes, a camisa oficial da seleção brasileira. Bota lá pra gente lá, produção. Fala aí, Gomes, o que que você ia falar?
2: Não, eu ia falar que já já, Carlo Ancelotti, né, vai
0: já,
2: falar
0: já.
2: Com a gente ao vivo.
0: Vai botar ele aqui.
2: É.
0: Antes das TVs.
2: É,
0: vai ser aqui.
2: Exclusivo.
0: Vai ser aqui. Ana Maria da Rocha Siqueira, ela ganhou porque ela acertou. Ela falou, o Neymar vai ser convocado. Aí, claro, muita gente acertou, mas era um ganhador só.
2: É.
0: A gente pegou todo mundo que acertou e aí botou na máquina. Sorteou. O sorteio deu Ana Maria da Rocha Siqueira. Parabéns pra ela.
2: E ele vai mesmo pra Copa, hein?
0: Ele vai, rapaz.
2: Agora vai mesmo.
0: Ele vai. Ele só não vai se acontecer uma, Deus me livre, desgraça, se machucar aí no meio do caminho, mas não vai, não.
2: Agora
0: ele não vai nem jogar no Santos mais.
2: Ah, lógico.
0: Não vai mais jogar no Santos.
2: Tem que...
0: Porque o Santos tem mais 4 jogos pra fazer.
2: É, não vai.
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0: Daqui a pouco no Estação Band FM, é incrível a história que você vai saber o seguinte: não pode fumar no aeroporto.
2: Não.
0: Mas nós vamos dizer para você que existe um lugar onde o fumante pode desgraçar seu pulmão gastando quase R$200.
2: Olha isso.
0: Aí dá.
2: Rapaz.
0: Aí dá.
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5: Vai ter. Hoje não foi cancelado pela convocação? Ah, então vai.
6: Direita, esquerda, direita, esquerda, direita, esquerda. Rodou.
5: Ai, ai.
7: Não, onde?
5: Vai pra Copa!
7: Olha!
5: Vai pra cabana, ele não. Pegou um busão
7: não,
5: ali,
7: não. Não. Ele tava na cozinha e foi pra Copa, é isso?
8: Ancelotti.
5: Ancelotti. O Neymar é de direita ou de esquerda?
7: Cara, eu acho ele que bate bem com a esquerda, eu acho.
8: Bate. Ele é. Como é que você fala? É ambidestro,
5: é.
8: Né?
5: É. Ambidestro. Ele bate com as duas.
8: Eu acho que ele bate com as duas.
7: Vai também. Ter festa hoje na casa dele?
5: Já tá tendo. Sabe quem tá lá? Tiaguinho, Bruninho.
7: Ah, os parques.
5: Esses caras adivinharam que ele ia pra Copa.
8: Tem gente que bate com a esquerda só?
9: Tem.
7: Opção não deixa ela falar mais.
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7: Não deixa ela falar mais.
9: Cara, leva até contar, já vira o quadro da fofoca mais adiantado aqui. Inclusive, a Band tinha uma repórter lá na porta da casa do Neymar em Santos e viu quando o Thiaguinho chegou lá pra acompanhar
8: Olha.
9: Eles iam assistir juntos a convocação e depois chegou o Bruno do vôlei, que é outro amigo do Neymar. Bruninho. E aí, se Bruno e Thiaguinho estavam lá, Paulo Gomes, Medina também deve estar. O Zulu deve estar. É a parceria.
7: Se não tiver, vai ter. Tem, como é que fala? Chamada de vídeo com todos.
9: E outra, depois da que terminou a convocação, a apresentação do Ancelotti, comeu a carninha lá. Lá subindo a fumacinha na casa do Neymar.
8: É,
9: tá,
8: menino.
7: É, vambora.
9: Então é isso aí, os caras já sabiam.
7: Da Vila tá tendo, do Mano tá tendo.
8: O churrasco tá
9: mas ele não foi convocado,
8: lá,
9: pô.
7: Não, mas Neymar foi, né? Precisa sempre de um motivo, explica pra ele.
8: É só o motivo
9: para nós. Estação Band FM tá no ar aqui na Band FM pra todo o Brasil. Na Band FM também, bandfm.com.br, é isso que a gente quer saber. Você concorda com a convocação do Neymar pra Copa do Mundo?
7: Ele foi
9: convocado pelo Titio Ancelotti. E a gente quer saber o seguinte, agora o Hexa vem, como disse Ana Maria Brisa?
8: E aí?
9: A gente quer saber, conta
7: não
9: pra
7: sei,
9: nós.
7: Né? Não sei, velho.
9: Paulo Gomes tá em dúvida, ele é contra o Neymar, Ana Maria. Fala, ele é contra o Neymar, Ana Maria. Polêmica.
7: Não sou contra não, mas acho que tá muito auê.
9: Muito auêzinho. O auêzinho não é bom, auêzinho, é muita coisa, não é? Concordo com o Gomes, meu.
7: Muito auê.
9: Mas não pode fazer esse esquema, meu.
8: É brasileiro, né?
9: Não, mas não, mas, ó,
7: de um motivo, né?
9: Vou falar, mas nunca vi isso em convocação, hein?
8: Ah, mas...
9: Já vi em jogo,
8: mas
9: já
8: é o Neymar,
9: vi,
8: né, pai?
9: Tipo, em jogo da Olimpíada, que não era muito comum.
8: É o Neymar, né, pai?
9: Ah, sim.
7: Cara, vamos... A nossa opinião não importa, importa quem então, tá ouvindo.
10: Ô, Paulo Gomes,
7: fala.
10: Boa noite! É o Cláudio de Guarulhos, meu irmão.
7: Fala
10: bom
7: aí.
10: Trabalho pra vocês aí.
7: Obrigado.
10: Ó, o Hexa, só pra próxima Copa, hein? Tem jogador aí que foi convocado só com o nome.
9: Não.
10: Só com o nome, não ganha Copa. Ah,
9: mas lá, como lá. O Neymar foi falando que ele era o melhor, vai ganhar, porque
8: a
9: ele
8: ideia
9: foi.
8: Errada aí dos caras.
7: Não, cara, eu já falei, precisa de alguém pra tocar o pandeiro, o tantão, o repique.
9: Ele
7: é animado. Ele é animado, velho.
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0: 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Estação Band FM. O pessoal segue mandando mensagem. O assunto movimenta, né?
1: Muito.
0: O assunto Neymar movimenta o Brasil.
2: Boa noite, Robson Ramos. Boa noite, Paulo Gomes. Boa noite, Ana Maria Brisa. Noite. Aqui é o Dalmo de Souza, cidade Tiradentes. Cara, eu concordo com a convocação do Neymar, mas discordo, né? Que nem eu já falei. A CBF tá convocando ele porque é a última Copa do Messi, do Cristiano Ronaldo. Aí pra não deixar ele de fora, né? Aí vamos convocar.
3: Não, o que tem a ver o Cristiano Ronaldo com o Neymar?
1: Mas peraí, ele é, ele é parente do Manuel Gomes?
0: É.
1: Eu concordo, mas não concordo.
0: É, então.
3: É mesmo. Falou, falou e não falou nada.
0: Quis dizer o seguinte, que ele deve gostar do Neymar, mas ele acha que talvez o Neymar não, não tivesse condição
3: falou,
0: de ir.
3: Aí ele falou que a última Copa do Messi do Cristiano Ronaldo. Ninguém tá perguntando do Messi do Cristiano Ronaldo.
0: Mas vou tentar ajudar ele também. Eu acho que ele pensou assim: o Messi é importante pra Argentina e vai ser a última. O Cristiano Ronaldo é importante pra Portugal e vai ser a última. Por que que o Brasil não vai levar o seu principal jogador dessa geração pra última também? Pra fazer um combinadão dos últimos. Não é?
3: Hein?
0: É isso. Bom, vamos lá, porque ele tá no Rio de Janeiro, ele não tem muito tempo, a gente conseguiu um contato exclusivo.
3: Você tá zoando?
0: Aqui.
3: É sério?
0: Conseguimos um contato exclusivo com ele.
3: É nada, pai.
0: Ele tá
3: Carletão?
0: Com a gente. Carletão. Ele daqui a pouco vai pro jornal lá da TV Globo e tal, vai falar com um monte de gente, mas...
1: Ele
0: tá na linha aqui, tá dando pigarrinho.
1: Tossindo já.
0: Ele vai conversar com a gente aqui. Professor Carlo Ancelotti, boa noite, professor.
4: Boa noite, Robson Ramos. Queria estar aqui assim... Prazer estar falando com o...
3: Gente, é ele mesmo.
4: Com um locutor tão importante deste país, que claro que é um momento mais do que especial.
0: Tá aqui o Carleto, tá aqui Ana Maria Brisa. Fala um oi pro Carleto aí.
3: Oi, Carleto.
0: É nosso parça ele.
4: Oi, gatinho.
1: Ô, louco, oi, gatinho, que é isso?
0: Paulo Gomes, o Ancelotti tá aí, pô.
3: Ancelotti.
4: Fantástico, né? Oi, Calvo.
0: Você não gosta?
4: Quero sonar arara.
0: É uma arara.
3: Arara que tem aqui.
0: É uma arara. Você não gosta de arara?
4: Você não será seria dizer que era um programa sério?
0: Não, mas não,
1: é que temos um animal aqui.
0: Tem um animal no estúdio.
3: Não é sério, ele vai fugir, vai desligar.
4: Não é o canário?
0: É o não, quê? É arara. É não arara. Mistura.
4: É, senhor,
0: é, porque aí o senhor não sabe falar muito bem português, dá problema. É arara.
4: Ah, sim, é arara. Sim.
0: Ô, Carlito, quer dizer então que você resolveu chamar o Ney?
4: Bueno, por livre expressão e pressão, que decidi convocar Neymar, porque acho que é importante ter um jogador que tenha experiência e que já tenha tido alguns fracassos em Copa, para que possamos nós seguir o exemplo.
1: Super sincero, hein?
0: Sinceridade. Mas sabe o que me preocupou? Você falou assim na coletiva, eu recebi muito conselho de jornalista, comentarista... influenciador, cantor, e eu agradeço todos os conselhos. Quem que é o cantor que deu conselho pra você?
3: Boa pergunta.
4: Boa pergunta, porque eu moro no mesmo, como fala em Brasília?
0: Prédio.
3: Prédio.
4: Do Tiaguinho. Caraca, moleque, que dia que é isso. Bota um pagodinho.
1: Nossa,
4: cara. Chaparela, tchau.
3: Olha, já tá virando brasileiro.
1: Ô, mister, tá bem do pagode, hein, pai?
3: Ah, o Thiaguinho foi um dos cantores.
4: Tô aprendendo a tocar cavaquinho.
3: Tá aprendendo a tocar
0: cavaquinho? Ah, você tá aprendendo a tocar cavaquinho?
4: Sim, com o Thiaguinho, hein?
0: Ah, tá aí, ó.
4: Que não tem nem show, me ensina cavaquinho. Aí disse, por que não leva no meu parça, né? Falei, ele tem que estar 100%.
0: Tá. E ele tá 100% agora?
4: Não.
3: Não?
0: Tá.
3: Por que você chamou, então?
4: Porque até a Copa do Mundo dá tempo de estar 100%.
0: Maravilha, hein?
1: Aí mandou
3: até
1: bem,
3: lá,
1: aí mandou
3: né?
0: bem. Foi bem, foi, gostei.
1: E professor, até lá, aquela história, se você já tá aprendendo cavaquinho, o Neymar toca tantã, velho. Vai ser um baita pagodão na seleção, hein?
4: O que era tantã? Uma cumbia, que é o que? Não sei.
0: Não, é um instrumento. O senhor bate com a mão. O senhor põe ele meio de lado assim e bate com a mão no couro.
4: Aí chama tantã. Como? Na mão no couro?
0: Não. No couro do instrumento.
4: Desconvoca, Neymar. Não. Desconvoca, vai bater no meu couro, tá ligado?
3: Não.
1: Tem que dar no couro, professor. Essa é a grande verdade.
4: Aí, calma, Viu a minha entrada hoje, hein?
0: Como é que é?
4: Minha esposa.
0: Tá, sim, claro. Com a pastinha na mão lá.
4: Então, exato. Eu já respondi a pergunta do Paulo Gomes sobre dar no couro.
5: filha da mãe.
0: Professor Carlos Angelotti, técnico da seleção brasileira, falou com a exclusividade da Band.
1: Cara, foto exclusivo que isso dá trabalho. Professor, vamos combinar do senhor aparecer aqui durante a Copa de vez em quando? O senhor não quer, não?
4: Estarei nos Estados Unidos, mas de repente dá para fazer uma ponte aérea com São Paulo e ir aos estúdios da Band FM.
0: Esse é o Gabriel Ramos, humorista e o maior imitador do Carlo Ancelotti do Brasil. Gabriel, um abraço para você, obrigado, viu, velho?
6: Tamo junto, meus amigos.
0: Só, um só fala, você gostou?
6: FM, quem quiser acompanhar mais do Ancelotti, arroba segue o Gabriel.
0: Isso, só fala, você gostou da convocação do Neymar?
6: Ah, era esperado, né? Acho que o futebol não é só físico e tecnicamente, né? Tem também essa questão de impor medo ao adversário. Neymar, mais do que nunca, tem esse respeito, né?
0: Tá bom, então. Gabrielzão, aquele abraço, hein? Valeu. Arroba, segue o Gabriel. Ele tá lá de Ancelotti.
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0: Band FM, belo sonho por sonho, aqui no nosso Estação Band FM. Você vai participando com a gente aqui para falar se você concorda com a ida do Neymar para a Copa do Mundo e se o Brasil, se o Hexa vem. Aí, ó. O que é isso aqui?
1: Olha, eu vou falar uma coisa, viu? Aqui no Bairro do Limão foi uma gritaria a hora que o Ancelotti anunciou o nome do Neymar.
2: Aí,
1: meu,
2: ó.
1: Quase caiu o bairro aqui. Eu fiquei muito feliz também, porque eu acho que o Neymar tem que ir sim. E eu acho que a gente tem que ter pensamento positivo. É, não tem que depositar toda a confiança só no Neymar. A gente tem que emanar pensamento positivo pra ele ir bem na Copa e pra todos trazerem o título pra nós, certo? Não é obrigação só dele, é nossa também.
0: Caramba!
3: Caramba! Caramba, meu.
0: Emane você também, Paulo Gomes.
3: Olha, mas foi mesmo como se fosse um gol na final da Copa mesmo, né? A vibração foi. De todo mundo.
0: Deu pra ouvir na transmissão que a gente fez aqui e aqui dentro da Band, não vou negar. Tem, o pessoal fica vendo aqui a televisão, o pessoal tem de tudo aqui, tem jornalista, tem pessoal que trabalha em administrativo. Teve uma comemoraçãozinha aqui.
3: Pois é.
0: Você falou o quê? Você apontou assim?
3: Cara, eu vou contar a história.
0: Conta, menino.
3: É, de um parceiro nosso, eu acho que tá mais seu, porque você viveu bastante com ele na época do Revelação. Xande de Pilares.
0: Xande de Pilares, olha aí.
3: Vai casar, pai.
0: É,
3: finalmente vai casar.
0: Vai
3: finalmente
0: casar.
3: Parou de enrolar a Thay lá, Thay Pereira lá.
0: Caramba, isso significa que tá faz tempo mesmo.
3: 12 de junho, dia dos namorados.
0: Ah, que olha dia aí, bom, hein, Ana Maria? Tá
3: caramba,
0: vendo?
3: Meu. E tem uma coisa, sabe onde vai ser a celebração?
0: Onde?
3: No sítio do Zeca Pagodinho, meu compadre.
0: Caramba, que maravilha. No cara, sítio do Zeca nada mais Xerê, apropriado. Cara. Casamento, olha, do Xande de Pilares depois de 70 anos, enrolando a moça, e no sítio do Zeca lá em Xerém.
3: Mas tem uma coisa.
0: Domínios de Zeca.
3: Tem uma coisa que vai ter que ter limite lá.
0: Ah.
3: O tempo, a festa. Vai ter a hora pra acabar.
0: Ah, é?
3: Até meia-noite. Não importa o que aconteça. Por quê? É, às 8 da manhã no dia seguinte, tudo precisa estar arrumado e preparado ali, porque é o tradicional festa de Santo Antônio, que o Zeca faz no sítio.
0: Ah, é verdade, ele faz mesmo.
3: Então ele falou, ó, vou libero lá pra você fazer o casório dia 12, mas acaba meia-noite pra dar tempo de deixar tudo prontinho pra de manhã na comemorar Santo Antônio. Festa junina.
0: Dia 13.
3: É. Então, você já reparou? É uma festa atrás da outra no sítio,
0: cara,
3: do Zeca.
0: Os caras arrumam até o motivo religioso pra ter festa.
2: É o Brasil, né?
0: Hoje é dia de que santo? Eu não olhei, desculpa, eu não olhei. Todo dia tem um santo.
3: É, hoje eu também não vi.
0: Ah, tem festa lá,
3: é,
0: o santo de hoje.
3: E você imagina, já vai estar meio no clima de Copa, né? Nossa, vai ter.
0: É mesmo, dia 13 é a estreia do Brasil.
3: É a estreia do Brasil, né?
2: Aí, ó.
3: Tá vendo? Aí sim não vai ter hora pra acabar essa festa.
4: É verdade.

0: FM, Marília Mendonça, foi por conveniência aqui no nosso Estação Band FM no ar. Ó, já tem desafio, mano, com Copa, com convocação, com Neymar.
1: Vamos pular que dá um espetinho, trouxe espetinho pra nós hoje pra comer.
2: É, pai, churrasquinho.
0: Churrasquinho da hora.
2: É.
0: É do que esse churrasco?
2: Tem que comemorar.
0: Aí?
2: Ah, tem tudo que você quiser.
0: Ah, o espeto, qual que é a carne?
2: Tem de linguiça. Né?
0: Ah, é?
2: A linguiça você gosta, né, Ana Maria?
3: Não, me respeita, tô falando da carne.
1: Churrasquinho de gado.
0: É churrasquinho de gado. A carne é carne que é alcatra?
2: É, não. Aí não.
0: Não é?
1: Aí não, né, pai? Fala pra ele.
2: É alcatra.
0: Colchão mole?
2: É, acho que é colchão duro, pai.
0: É?
2: Acho que é.
1: Ah, tá bom, manda aí.
2: A temperadinha, pai, nós manda pra
0: dentro. Se botar um arquinho em cima, ela dá uma amolecida.
1: Dá isso aqui, eu tô com fome também. Vou comer.
0: Pô, você não compra nem uma alcatra. Alcatra é razoável, pô. É mesmo?
2: Dá não.
0: Tá bom. Ó, no Brasil é proibido fumar em aeroportos.
2: É.
0: Muitos senhores que voam muito de avião.
1: Muito proibido.
0: Devem saber disso.
1: Muito proibido.
0: Muito proibido. Você vai lá pra dentro da casinha já era. Não pode fumar.
2: Pode.
0: E aí, você sabe que o fumante é um negócio, né?
2: Isso.
0: É desesperador. Eu já fui fumante. Parei de fumar há 3 anos, Paulo. Você acredita?
1: Impressionante.
0: Paulo Gomes me via fumando, não acredito. Nem eu achava
1: que ia parar. Nem eu, não é?
0: Mas o fumante é desesperado. E aí é o seguinte, não pode fumar no aeroporto. Mas no aeroporto de Guarulhos, as pessoas que fumam têm à disposição um local onde isso é possível.
2: Ah, é?
0: É um jardim a céu aberto em um hotel 5 estrelas que fica do lado da área de embarque do aeroporto. Você sai ali, tem uma espécie de portão, você passa, vai pra lá e mete o cigarrão na boca. Pra quem fuma. Só tem um detalhe. Precisa pagar uma taxa de $39 pra usar o tal jardim lá. O equivalente hoje é R$191.
1: Puxas vidas.
0: Quem está hospedado no hotel não precisa pagar. Quem já é hóspede, tá lá, vai lá no... Né? Lá no jardinzinho, queima a bituca lá e tá tudo bem. Quem não é, quando passa por esse portãozinho, é convidado lá por alguém. Olha, o senhor pode usar aqui o espaço pela módica quantia de $39. Eles nem falam em reais. $39 você pode usar pra fumar aqui. Entendeu? É possível frequentar o local diariamente, entre 6 da manhã e 10 horas da noite. Lá também tem proteção contra sol, contra chuva e tudo mais. E a administração do hotel diz que vai bastante gente, viu? Em média, 1.500 pessoas por mês se dispõem a pagar quase R$200 para entrar no jardim lá para dar uma fumada.
1: R$200, velho?
2: É uma grana, né, pai?
1: Não compensa, velho.
0: Hã?
1: R$200 não compensa.
0: Não, né?
1: Pelo menos com uns 10 maços de cigarro, pelo menos?
2: Acho que mais.
0: 200?
1: É.
0: Dá uns quase 20, dá uns 15.
1: 15?
0: Dá uns 12, de 12 a 15 maços.
1: Não, rapaz. 15 maços, meu, espera um lugar pra que você possa gastar 15 maços, velho. Vai não.
2: Vai morrer,
0: é. Já, né? Vai logo, né?
1: Não, é bom dinheiro.

0: FM, Jorge Matheus, louca de saudade, aqui no nosso Estação Band FM no ar, vem pra cá, manda aí, tio, você tá bem?
1: Vamos lá,
0: olha
1: então.
0: Olha aqui, antes de você, o Sargento Wellington, de Humaitá, no Amazonas, ligado aqui no programa Dentro da Viatura, hein, bicho? Olha aí, rapaz.
1: E ó.
0: É, cadê as palavras? Eu tinha pego aqui.
1: Mas deu ruim pra ele?
0: Como é que é?
1: Tá na viatura, deu ruim pra ele?
0: Não, ele é sargento,
1: tá.
0: Respeita a polícia.
1: Ah, entendeu, não, salve.
0: Tá brincando o quê,
1: pô? Salve.
0: Tá brincando o quê? Paulo Gomes, você tem aí as palavras?
2: Cara, eu tenho, se quiser.
0: Então, por favor, faça isso, porque Mano Dilson já enrolou a gente.
1: Manda.
0: Já levantou, tá tudo enxurrascado.
2: Por causa dos assuntos, não
3: tá até com cheiro de fumaça, churrasco.
2: Vamos lá, então, primeira palavra.
0: Vai lá, mano.
2: Josias mandou aqui.
0: Alô, Josias.
2: Espetinho.
1: Espetinho.
2: Ele trouxe, né, velho?
1: Aí, ó, espetinho, é.
2: É, segunda palavra. Convocado.
1: Convocado.
2: Cara, e a terceira palavra, ele é meio que americana, mas tem a ver com isso, porque hoje vocês estão escrevendo muito na internet, é Ney Day.
1: Não, que isso aí, inventaram
2: Ney
1: essa?
2: Day, não, porque é o dia do Ney, Ney do Day, Ney. De Day, tá. Ney Day.
1: Ney Day.
0: Ney Day, cara.
2: De day é de dia, tá? Não é de verbo dar.
1: Sei, não, tô ligado.
2: Cê, é inglêsão.
1: Inglêsão.
2: Inglêsão, né? Entendeu, pai?
1: Ó, D-A-Y, day.
2: Isso, ó, caramba, velho.
0: Tá, vai, tá.
2: Vamos
0: nem
2: lá,
0: enrolar, não.
2: Espetinho, ele tá ferrado.
0: Não enrolar, não.
2: Ele não vai conseguir.
0: Se liga, mano.
2: Vamos lá.
0: Pô, quer me enrolar, rapaz?
2: Mano Dilson chegando pra rimar. Tô chegando pra rimar, rimando de mansinho. Cheguei do churrasco segurando um espetinho. É, hoje na improvisação, eu vou te dizer que é dia de comemoração, porque vamos comemorar, cê tá ligado que hoje o Neymar foi convocado, então vai ser feriado, eu sei, vamos decretar o feriado do Ney Day? Vamos lá, é nóis que tá, é o Mano Dilson chegando pra improvisar. Ó, agora esse aqui, ó, é só quem se toca, com o Neymar nós vamos ganhar essa Copa.
0: Caramba,
2: ah, toma.
0: Caramba,
2: toma, abre uma breja pra
0: animado,
2: ele aí hoje,
0: né? Caramba.
2: Não,
0: cheguei a milhão. Olha o cheiro de fumaça.
2: Tomou meu banho.

0: Band FM, Zé Felipe com Ana Castela, Sua Boca Mente, aqui no Estação.
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0: Ai, ui, ui, oiê, oiê, oiê. Vamos fazer a Ana Maria, chama ela aí, ela tá aí. Ela tá aí, Ana Maria.
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0: Sabe o que eu gosto desse programa, Paulo Gomes?
16: Por quê?
0: Porque é tudo com emoção aqui,
16: mano. É,
0: é. Te decide na hora, bicho.
16: Tudo
0: te,
16: vale, tudo vale. Vira,
0: porque a personagem já tá aqui, a jornalista, né? Já tá aqui, a apresentadora. E olha, ela pode falar sempre. Fala, bebê.
8: pensamento de hoje.
9: Bebê?
8: Vem. E diz que antes da convocação do Ancelotti, tava todo mundo assim, ó. Assisti a Copa sem namorado até que vai. Agora, sem o Neymar já é demais.
17: Tá bom, né? 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

0: FM, Gustavo Lima, ficha limpa, aqui no nosso Estação Band FM no ar. Neymar, tá certo ou tá errado?
1: Boa noite, seu Robson Ramos.
0: Boa noite. Então,
1: Regional, tudo beleza?
0: Beleza.
1: Poxa, sobre o Neymar, como sempre, o brasileiro tem uma desculpa, né? Melhor levar o Neymar e perder a Copa do que não levar o Neymar e perder a Copa do mesmo jeito, né? Aí não vai ter desculpa o pessoal falar, né? O Reginaldo de Pouso Alegre.
2: Pode ser noite. Também.
0: Você concorda com ele?
2: Concordo. Vai ter que ser arrumar uma outra desculpa.
0: Cara, eu tô achando o povo muito negativo aqui.
3: É, gente.
2: É, opinião,
0: vai
2: pô.
0: Acho certo. Que não vai ganhar. Eu acho que vai ganhar todos os jogos.
3: Agora o Hexa vem.
0: O Brasil vai ganhar os 8 jogos na Copa.
3: Invicto?
2: Olha.
0: Vai ser campeão igual em 2002. Vai ganhar todos
3: os
0: jogos.
3: Rapaz.
2: Caramba, tomara.
0: Igual em 70.
2: Tomara.
0: Em 70 não ganhou todos, mas não perdeu nenhum. Foram 5 vitórias e 1 empate. Eram 6 jogos. Vamos ganhar de novo? Vamos ganhar essa bagaça?
2: Ué, vamos.
0: Tô nervoso, mano. Ó, detalhes importantes aí. O assunto é convocação. Não adianta ficar falando do Brasileirão. O Brasileirão fala amanhã do Brasileirão.
3: Amigos.
0: Calvão, o que você achou do Ney na seleção?
3: É, tem que levar Neymar, tem que levar o nosso craque, tá certo?
0: Ah.
3: Tá certo, Ancelotti. Ah. Neymar é um jogador de peso, amigo. Tem que levar.
0: Ah, mas outro dia você tava falando que ele não tinha condição.
3: Tem que levar, mas agora tem.
0: Agora tem.
2: Agora tem.
0: Outro dia não tinha, mas
3: uma melhoradinha, fez
0: vocês
3: um...
0: Vocês mudaram de ideia,
2: aqui, né? Todo mundo mudou de ideia, né?
0: Impressionante.
3: Eu mudei de ideia, o Neto também mudou.
2: É isso aí, é Neymar, meu irmão.
3: Olha lá, Casagrande também mudou.
2: Eu discordo.
0: Não, deixa eu ver.
2: Não,
0: é
2: pelo amor de Deus.
0: Não é possível.
2: O Ancelotti bateu a cabeça. Não é possível.
4: Bateu a cabeça.
2: Não é possível.
0: Você falou outro dia que você já tava vendo ele como um jogador de novo.
2: Não sei. Lê aí o que eu falei.
0: Deixa eu ver o que você falou.
2: Tô doido também.
3: É, amigo.
0: Deixa eu ver o que você falou.
3: A emoção da Copa do Mundo tá deixando todo mundo emocionado.
0: Tem dois aspectos, duas coisas pra contar aqui do que aconteceu agora aí. Que agora há pouco contei que o Thiaguinho foi lá na casa do Neymar, né? Lá na casa do João Pedro, família toda reunida, amigos lá. João Pedro, atacante do Chelsea, que jogava no Fluminense no ano passado. Uma frustração, amigo.
3: É, amigo, que não foi.
0: Porque não foi.
2: Não foi?
0: O pessoal ficou surpreso, porque ele tem ido nos últimos jogos. Mas o Ancelotti falou, né, na hora da convocação lá, que ele pedia desculpa para alguns jogadores que não estariam na lista.
3: Não foi dessa vez.
0: Que tinham contribuído com a seleção nesse período, mas que não iriam. Faz parte, né?
3: Faz parte.
0: O João Pedro não foi. Agora, a coisa mais curiosa que a gente quer ver aqui. Vocês lembram que já foi lançado o álbum da Copa, já tá fazendo sucesso danado aí, né? Não tinha a figurinha do Neymar.
3: Não tem.
2: Não tem.
0: Eu digo que não tinha, que eu tô aqui pensando, será que vão colocar? Não tem como colocar, né, Paulo Gomes?
2: Não dá mais pra colocar. Verdade.
0: Dá pra colocar assim, numa nova edição, mas quem já tem a primeira...
2: Eu não colocaria nem no álbum, nem figurinha do Neymar. Eu
0: tô procurando o que você falou, mas você não falou isso aí.
2: Vambora.
0: Você não falou, até você gostou.
2: Não gostei.
0: Gostou.
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0: Pouco, Fernando Fernandes aqui, o Fernandinho com a gente. E ele vai trazer também o Guilherme Maciel, jornalista, produtor, que tem gráficos sobre Neymar, explicando por que ele tinha que ser convocado.
2: Será?
0: Você vai descobrir.

0: FM, Felipe Araújo, estranho de novo aqui no nosso Estação Band FM. Ô Manuel,
1: olá, meu amigo.
0: Vem pra cá, meu amigo. Você gostou da convocação?
1: Gostei demais.
0: Mandaram o seguinte aqui pra mim, ó. O Neymar é seu amigo ou não?
1: Meu amigo, claro, com certeza.
0: Será que ele lembra de você?
1: Lembra. Neymar é bom demais.
0: Ah, é mesmo?
1: É bom demais, meu amigo.
2: Você também não tá no álbum, Manuel?
1: Eu tô também, tô no álbum lá.
0: Você tá no álbum?
1: Tem que fazer o álbum com o Manuel Gomes, na camisa da seleção e tudo.
2: Você é atacante?
1: É, atacante.
0: Tá, e aí, o que você vai dizer pra gente? O que vai acontecer lá?
1: Agora vamos fazer o...
0: Faz uma música, porque todo mundo fez música da Copa.
1: Vamos fazer.
0: Tocou lá na convocação da Copa oficial.
1: Vamos fazer.
0: Tocou teve uma peça teatral antes lá, entrou música também. Faltou uma música sua.
1: É Brasil campeão, vamos jogar. É Brasil campeão, agora tem Neymar. O Brasil vai jogar, vai ganhar demais, porque o Brasil é bom no que faz.
0: Vai ganhar demais?
1: Vai ganhar demais, porque o Brasil é bom no que faz.
2: Olha,
1: campeão da seleção.

0: Guilherme, Zezé de Camargo e Luciano, Sonho de Amor, aqui no nosso Estação Band FM. Hoje é Ney Day, não é?
1: Hoje é.
0: Ney Day. Vocês gostaram do nome, né? Um dos caras que mais entende de Neymar e de seleção brasileira tá aqui, Paulo Gomes.
2: É ele.
1: Ele veio.
0: Jornalista Fernando Fernandes, da Band.
3: Como diria a música do Zezé de Camargo, é o amor.
2: O amor pelo Neymar. O
3: lote pelo Neymar.
0: É, cara.
3: Boa noite, gente.
0: Boa noite, Fernandinho. Tudo bem aí?
3: Já me antecipei, me apresentei.
0: Não, mas é isso mesmo.
3: Quase um orgasmo.
0: Que aí? Fernandinho apresenta Esporte Total na tela da Band, na TV Band, e na Bandeirantes, no rádio. Aos sábados, o Mundo dos Esportes. Faz lá um grande debate na tarde do sábado e apresenta as notícias do dia no início da madrugada na TV Band. E durante anos foi o principal repórter do Grupo Band na seleção brasileira. Por isso que ele sabe do que ele está falando.
3: Até a última Copa do Mundo, eu estava lá.
0: Então, ai, 2022 Catar, ele ainda estava lá.
3: Desde 94 eu cubro a seleção Copa do Mundo.
0: Dessa você vai descansar ou vão te chamar de última hora?
3: Não sei, cara. Na Rússia eu fui 20 dias antes.
0: Tem tempo ainda.
3: Estou confiante.
0: Tem tempo ainda.
3: A Copa de 94, que foi nos Estados Unidos, eu cobri pela Bandeirantes. Eu era chefe de reportagem na seleção brasileira. Meus repórteres, José do Luiz da Atena, Gilson Ribeiro e Eli Coimbra. Era um timaço.
0: Meu Deus, rapaz. Repórteres que ele chefiava. Você vê como é que é. Fernandinho, demorou, mas o Ancelotti anunciou que o Neymar está na seleção brasileira.
3: Carta marcada, né?
0: Iria de qualquer jeito.
3: Se ele estivesse andando como ele está... andando, que eu digo, se recuperando fisicamente. Ele com a perna só é melhor do que os outros 25 que estão lá.
2: Olha isso,
3: que dizer. Você fala, Cristiano Ronaldo, Messi, eu concordo com o que o Cafu falou outro dia. Que com a bola no pé, e eu já vinha falando isso antes, e apanhei tanto quanto apanhou o Cafu. Muito. O Cafu apanhou mais, porque ele tem mais... Não sou ninguém perto do Cafu. Então, acho que entende um pouquinho de bola. O Romário também entende um pouquinho de bola e falaram a mesma coisa. Com a bola no pé, o Neymar é melhor que o Messi e o Cristiano Ronaldo. O conjunto da obra dos dois é muito melhor. São duas análises separadas. O problema é que a gente faz análise conforme a conveniência. Depende de um lance. Se hoje é legal bater, eu falo que o Messi e o Cristiano Ronaldo são melhores. Mas se hoje vale a pena alisar, com a bola no pé eu falo que o Neymar... São raras as pessoas que têm essa consciência e essa tranquilidade. Então eu estou tranquilo, porque há anos que eu estou apanhando, desde que ele se machucou nesses últimos dois anos, porque eu vejo no Neymar algo raro que não existe mais no futebol. E o mais louco de tudo, se esse cara tivesse nascido em qualquer outro planeta ou qualquer outro país, tinha uma estátua dele em cada praça, um monte de rua. Aqui no Brasil os caras torcem pra ele se dar mal.
0: Mas já era pra ele ter estátua?
3: Já. E já.
2: Olha aí.
3: Ele só... O Ancelotti ganhou, não comparando com o Ancelotti, ganhou 5 Champions.
0: Isso.
3: E é o único treinador que ganhou pelas 5 principais ligas.
0: Sim.
3: É a primeira vez que deram uma seleção para ele tocar. E a primeira Copa do Mundo que ele vai como técnico. Ele já foi como auxiliar técnico em 94.
0: Isso.
3: Não me lembro se como jogador ele disputou a Copa do Mundo. Eu acho que ele disputou a Copa do Mundo. O Neymar ganhou também muita coisa como jogador. Não ganhou tanto quanto o Ancelotti, mas os dois querem a mesma coisa, a primeira Copa do Mundo. Cristiano Ronaldo, 6 bolas de ouro, 7, nunca ganhou uma Copa. O Messi foi ganhar agora. Os caras na Argentina matavam o Messi até outro dia.
0: Verdade.
3: Tanto é que depois da Copa da Rússia, ele disse que não iria mais.
2: Ah, é mesmo?
3: Aí foram buscar ele em casa, falou, volta, filho, vem. Ele foi disputar e ganhou. Então, cara, o futebol é fácil comentar desde que você vá ao sabor da valsa. Se você... tem a coerência de enxergar o que você está vendo. Porque é fácil falar para quem está ouvindo o que as pessoas querem ouvir. O difícil é você ser convicto e acreditar no que você fala. Porque você vai receber um monte de aplausos. Porque a função do torcedor é se comportar como torcedor.
0: Uhum.
3: Levado pela paixão. Nós, quando estamos aqui no microfone, todos nós, a gente pode ter paixões... Mas, acima de tudo, a gente tem que ter compromisso com o nosso trabalho. Porque a mesa de bar que a gente está tendo aqui, é uma mesa redonda, no esporte de uma maneira geral, sempre foi uma discussão de bar com filtros profissionais.
0: E
3: os filtros profissionais foram abandonados, porque hoje a galera quer ver sangue.
0: É,
3: e é o que faz sucesso, é o grande barato.
2: Você falou mesa de bar, mas cadê a breja? Isso?
0: É, então traz aí, traz aí.
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0: Abriu. Daqui a pouquinho no YouTube a gente vai continuar com o Fernandinho no Estação Podcast para falar não só do Neymar, vamos falar da convocação inteira.
3: O Hendrick, claro. Vou falar, profetizar aqui, agora já é opinião, não é informação.
0: Fala já.
1: Sei que já então falei. Vai.

0: e porque a gente vai pra estação podcast.
1: Eu não lembro o que eu ia falar, velho.
0: Ah, mas eu começo.
1: É, a gente vai chamar.
0: Ele falou sobre o Endrick, vai acontecer o seguinte. Falei, para, deu uma de João Kleber aqui. Então ele vai responder o que vai acontecer com o Endrick na volta lá no Estação Podcast.
1: Lá,
0: ele já vai pro YouTube e a gente vai falar do Neymar. E o seguinte, quer falar sobre o Neymar? Escreve lá ao vivo que a gente bota você ao vivo pra você conversar também.
1: Boa.
0: Certo?
1: Boa.
0: Certo, amiguinhos?
1: Boa.
0: Beleza, amiguinhos?
1: Mundo dos esportes aqui.
0: Mundo dos esportes, da Band FM. Deixa eu mandar um alô aqui pra quem tá ganhando presente, porque a gente já vai liberar aqui, ô Paulo Gomes.
1: Vai.
0: A garrafa térmica da Band FM, mais o kit com 3 Stick Balms para Alessandra de Lima Jesus.
2: Eu vou fazer um pedido pra você.
0: Vai, pode fazer. Mas
2: qual que cuida de áudio do Esporte Total? A vizinha dele pediu um binde da Band.
0: Boa. Ah, vamos arrumar lá.
2: Arruma alguma coisa.
0: Boa. Vamos, claro. Alô, Pascoal.
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0: 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Nove da noite tem Super 6 e às 10 tem o Band Love.
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2: Boa noite para você que nos acompanha em todo o país. Segunda-feira, 18 de maio de 2026. Vamos ao destaque do dia, ciência e tecnologia. Em São Paulo, o presidente Lula anuncia novos investimentos no Cirus, que funciona como um super microscópio de alta precisão. Será ampliada a capacidade brasileira de pesquisa em áreas estratégicas como saúde, energia e novos materiais.
3: Qualquer quantidade de milhões que nós colocarmos é muito pequeno diante da quantidade de milhões que isso aqui vai render para o futuro da sociedade brasileira.
2: E ainda, a Petrobras anuncia 37 bilhões para São Paulo até 2030. O investimento vai gerar cerca de 38 mil postos de trabalho diretos e indiretos. Além do refino, os recursos serão aplicados também em gás natural, energia renovável e na expansão do Porto de Santos. Pablo Mundim.
4: Projetos que aumentam a soberania e diminuem a dependência do país de crises externas.
5: Novidades sobre o novo Desenrola Brasil.
2: Ministério da Fazenda lança calculadora que permite simular valores para pagamento da dívida com melhores condições.
5: E a partir de agora, a renegociação pode ser feita também em uma das 10 mil agências dos Correios.
2: Hoje, na apresentação da Voz do Brasil, eu, Mariana Jungmann e Luciano Seixas.
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2: Investimentos em exploração e produção de petróleo.
5: E ampliação da capacidade de processamento dos derivados, como diesel, nas refinarias.
2: Sem esquecer da transição energética, apostando em cadeias mais limpas e sustentáveis.
5: A Petrobras anunciou hoje um pacote de investimentos de 37 bilhões de reais no estado de São Paulo.
2: O presidente Lula esteve no evento na refinaria de Paulínia, que terá sua capacidade ampliada.
4: A refinaria de Paulínia, no interior de São Paulo, é a maior da Petrobras. Sozinha, a Replan abastece 30% do território brasileiro e seu faturamento representa cerca de 1% do produto interno bruto do país. Estrutura que deve crescer ainda mais com o pacote bilionário anunciado pelo presidente Lula. Até 2030, a Petrobras vai investir 37 bilhões de reais no estado de São Paulo. Do total, 17 bilhões serão destinados ao setor de refino e só na Replan serão 6 bilhões de reais em novos projetos. Com isso, a refinaria será capaz de processar 460 mil barris de petróleo por dia, 5% a mais do que a capacidade atual. Segundo a presidente da Petrobras, Magda Chambriand, os investimentos estão alinhados com a meta de buscar a autossuficiência na produção de diesel.
6: A Petrobras é responsável pelo abastecimento de 75% do diesel do território nacional. Temos projetos para chegar a 85%. E no âmbito dessa discussão de segurança energética do nosso país, nós nos perguntamos por que não 100%? E aí nos comprometemos com o presidente Lula a sermos autossuficientes em diesel até 2030 neste país.
4: O plano da estatal vai além do refino. Outros 9 bilhões de reais serão destinados à exploração e produção de petróleo, com foco no pré-sal da Bacia de Santos. Também estão previstos investimentos em gás natural, energia renovável e na expansão da infraestrutura logística do Porto de Santos. Projetos que aumentam a soberania e diminuem a dependência do país de crises externas, como reforçou o presidente Lula.
3: Fortalecer a Petrobras é uma coisa muito importante. É fazer a Petrobras voltar a ser motivo de orgulho. Sabe o que é motivo de orgulho? É a gente fazer tudo o que for necessário para que esse país seja soberano na prospecção e no refino de biocombustível e de combustível, de gasolina, de óleo diesel, de nafta, tudo que a gente puder produzir.
4: Com os investimentos, a Replan deve aumentar a produção de diesel S10, mais puro e menos poluente, e passará a produzir combustível sustentável de aviação, o SAF. Os investimentos anunciados para o estado de São Paulo devem gerar 38 mil empregos diretos e indiretos, segundo a Petrobras. De Paulínia, São Paulo, Pablo Mundim.
5: Considerado a maior infraestrutura científica do Brasil, o acelerador de partículas Sirius, instalado em Campinas, São Paulo, entrou numa nova fase.
2: Com a inauguração de mais 4 estações, o Sirius amplia a pesquisa e desenvolvimento de novas tecnologias estratégicas para o país.
5: Também foi lançada a pedra fundamental do Polo, que vai desenvolver tecnologias para o Sistema Único de Saúde.
7: O Sirius, em Campinas, funciona como um gigantesco microscópio de alta precisão. O equipamento possui uma das mais avançadas fontes de luz sincrotron do mundo e consegue analisar diferentes materiais em escala atômica. As primeiras linhas de pesquisa começaram a operar em 2019. Hoje foram inauguradas mais 4 estações. As novas linhas ampliam a capacidade de pesquisa do Sirius em áreas estratégicas, como o desenvolvimento de novos medicamentos, avanços em telecomunicações, análise química de materiais complexos como terras raras e minerais críticos e desenvolvimento de supercondutores. As 4 linhas receberam investimento total de 230 milhões de reais, sendo 30 milhões do novo PAC. Com a inauguração, o Sirius chega a um total de 15 linhas em funcionamento. A ministra da Ciência, Tecnologia e Inovação, Luciana Santos, disse que o investimento eleva a qualidade das pesquisas científicas no país.
8: Estamos construindo autonomia científica, capacidade nacional, um Brasil forte, independente e soberano, e prova de que o Brasil pode ocupar um lugar de liderança científica, tecnológica e industrial no mundo.
7: O presidente Lula também visitou o canteiro de obras do Orion, que será o primeiro laboratório de biossegurança máxima, voltado ao estudo de patógenos de alta periculosidade. Durante o evento, também foi lançada a pedra fundamental do primeiro polo do Programa Nacional de Inovação Radical em Saúde, voltado ao desenvolvimento de tecnologias para o Sistema Único de Saúde. O ministro substituto da Saúde, Adriano Massuda, destacou a importância do polo para a saúde do país.
9: Estamos falando de infraestrutura integrada voltada para a produção de radiofármacos, diagnósticos avançados, terapias inovadoras, insumos farmacêuticos ativos, as IFAs, que o Brasil e o mundo é tão dependente.
7: O presidente Lula ressaltou a importância dos investimentos em ciência e tecnologia.
3: Qualquer quantidade de milhões que nós colocarmos é muito pequeno diante da quantidade de milhões que isso aqui vai render para o futuro do país e para o futuro da sociedade brasileira.
7: O laboratório Sirius atende pesquisadores do Brasil e do exterior. Quase 90% dos componentes do Sirius foram produzidos ou desenvolvidos no Brasil. Reportagem Dimas Soldes.
2: Hoje, 18 de maio, é Dia Nacional de Combate ao Abuso e à Exploração Sexual de Crianças.
5: O governo do Brasil vem fazendo um trabalho transversal com vários ministérios para enfrentar esse problema de maneira mais efetiva e segura para as crianças.
2: Esse trabalho envolve educação, levantamento de dados para formulação de novas políticas públicas e, principalmente, estímulo à denúncia por parte da sociedade.
5: Hoje a gente conversa com a ministra dos Direitos Humanos e da Cidadania, Janine Mello, sobre cada uma dessas ações. Boa noite, ministra. Bem-vinda.
10: Boa noite, Luciano. Boa noite, Mariana. Obrigada, gente. Um prazer estar aqui com vocês.
5: Ministra, hoje foram feitas várias entregas relacionadas aos direitos da infância. Vamos começar, então, falando sobre as ações normativas para fortalecer o combate ao abuso sexual de crianças e adolescentes. Que atos foram feitos hoje nesse sentido e como eles ajudam nessa luta?
10: Luciano, hoje eu assinei uma portaria para a gente muito importante, que é a portaria que institui a Política Nacional de Enfrentamento e Combate ao Abuso Sexual contra crianças e adolescentes. Então, a gente, né, mais um avanço do ponto de vista normativo em relação a essa agenda. A gente garante aí o compromisso do governo do presidente Lula em organizar as ações do governo federal como um todo, para que a gente consiga efetivamente melhorar tanto a etapa de prevenção quanto a etapa de encaminhamento dos casos e também de responsabilização dos assediadores e dos abusadores de crianças.
2: E hoje, né, ministra, foi lançada uma campanha de enfrentamento à violência sexual contra crianças e adolescentes. Eu vou até chamar, vamos ouvir um trechinho dela.
11: O silêncio não protege a criança. O silêncio protege quem comete a violência. Proteger a criança é agir. Acredite, escute, não julgue. Denuncie qualquer abuso. Disque 100, Disque Direitos Humanos.
2: Pois é, ela vem com essa ideia para reforçar essa ideia da importância da sociedade denunciar, não ser omissa e não ter esse olhar julgador sobre a criança, né?
10: É isso, Mariana. A gente precisa, assim, a prevenção, né, o enfrentamento à violência sexual contra crianças e adolescentes, ela tem três grandes etapas, vamos colocar assim. Então, tem uma parte que é de prevenção, então a gente precisa falar sobre isso. Então, o silêncio, ele não ajuda as crianças, ele não protege as crianças. O silêncio, ele só protege o abusador. Ele só protege aquele que violenta essas crianças e que abusa dessas crianças. Então, o que a gente precisa garantir é, efetivamente, canais de denúncia para no momento em que o caso aconteça, a gente consiga encaminhar isso adequadamente e que a gente consiga que o Estado dê respostas, né, junto a diferentes autoridades competentes aí, dependendo do caso, para a gente conseguir garantir efetivamente que também, aí uma terceira fase, é que a gente responsabilize e puna aquelas pessoas que estão envolvidas nesses crimes.
5: Outra ação transversal lançada hoje foi com o Ministério da Educação, né, com um caderno temático Papel da Escola no Enfrentamento à Violência contra Meninas e Mulheres. O que é esse material? Ele será entregue nas escolas, aos pais?
10: Então, esse material a gente tem, né, em parceria com o Ministério da Educação, assim como a gente tem também em parceria com outros ministérios, esse material é um material que vai servir de orientação para os profissionais de educação. Então, professores, todo mundo que está na sala de aula. A escola, para a gente, é um dos principais locos de ensino para, né, acho que para as crianças conseguirem se proteger e para a gente garantir que também a escola, como parte dessa rede de proteção social, seja um lugar em que os professores que estão junto com essas crianças diariamente consigam identificar eventuais sinais de que as pessoas estão passando por algum tipo de situação de violação ou de violência. Então, para a gente é muito importante que os professores e professoras estejam orientados adequadamente para conseguir identificar e encaminhar esses casos para onde a gente precisar, para as autoridades competentes, polícia, quando for o caso, conselhos tutelares.
2: Saber também como abordar,
10: exatamente,
2: né?
10: Exatamente.
2: E não compactuar com essa rede de silêncio.
10: Exatamente. Esse material já está disponível nas redes do MEC e ele vai estar disponível para todos os professores e professoras do Brasil.
2: Agora, foi lançada também, né, ainda falando em educação, foi lançada a matriz Educação que Protege, que é uma parceria com a Unicef, e também um guia para os municípios lidarem aí com a proteção das crianças em festas populares, eventos públicos. Que tipo de orientações esses documentos trazem?
10: Então, acho que a gente tem uma parceria já histórica com a Unicef de muitos anos, então tem uma esse é mais, né, esses são dois materiais que são exemplos dessa parceria aí muito frutífera que a gente tem com eles. A nossa preocupação foi garantir isso para municípios e para instituições que organizam grandes eventos, saberem como se a gente tivesse um passo a passo do que fazer para a gente ter cuidado com essas crianças, porque a gente sabe que nesses momentos é muito comum que aconteça situações, que a criança às vezes fica desacompanhada, as pessoas às vezes não estão totalmente atentas ao que está acontecendo, e a gente precisa garantir que tenha, inclusive no âmbito desses eventos, estruturas de atendimento para evitar que esses casos fiquem sem encaminhamento naquele momento imediato em que acontecem.
5: Ministra, outra parceria importante, ou outras parcerias importantes, são com a Polícia Rodoviária Federal e os conselhos tutelares, né? A ideia é contar com essas instituições nas localidades de difícil acesso, não é isso?
10: É isso. Com a Polícia Rodoviária Federal, a gente tem a polícia já tem uma metodologia que chama MAPIAR, que é implementada para exatamente identificar e fiscalizar pontos que a gente tem nas rodovias federais em que a gente sabe que tem uma incidência grande de violação contra crianças. Então, na verdade, hoje a Polícia Rodoviária Federal está atualizando essa metodologia para a gente conseguir qualificar e aprimorar esse atendimento, para a gente ter tempestividade e agilidade na identificação desses casos e no encaminhamento policial em relação a isso. Então, essa é uma parceria para a gente super importante com a Polícia Rodoviária Federal, que está em andamento já há um tempo, mas a gente agora atualiza para aprimorar. A outra que a gente tem com os conselhos tutelares, na verdade, é uma atuação, né, no âmbito do nosso ministério em várias dimensões, vamos colocar assim, e a gente tem principalmente uma preocupação em fortalecer e garantir que os conselhos tutelares consigam executar suas atribuições na proteção, na defesa dos direitos das crianças e dos adolescentes. Então, a gente tem programas de equipagem, fortalecimento via capacitação desses conselheiros e dessas conselheiras. Então, tem uma série de medidas que a gente faz junto aos conselhos para garantir que eles possam aí nos apoiar na implementação das políticas de defesa de criança e adolescente.
2: Eu acho que é até importante a gente ressaltar esse trabalho que a Polícia Rodoviária Federal faz, porque há lugares onde basicamente é a PRF ali que
10: exatamente
2: tem mais condição de atuar, né? Porque é mais difícil de chegar, mais difícil de manter, às vezes, alguém do Estado por lá, né?
10: Exatamente.
2: Ministra, a gente não pode deixar de falar aqui das novas formas de violência sexual, principalmente no ambiente digital, né? A senhora pode falar um pouco para a gente sobre o ECA digital e como é que tem sido o enfrentamento da violência nesse ambiente virtual?
10: Claro, então, o ECA, bom, foi um avanço histórico, importantíssimo que o Brasil deu no último, né, agora no último, a gente aprovou, sancionou a lei no ano passado, esse ano a gente conseguiu publicar o decreto que regulamenta e que indica, inclusive, para o setor de tecnologia das plataformas, como é que o ECA digital vai ser efetivamente implementado. A gente precisa, acho que, caminhar em duas direções. Uma é garantir que, efetivamente, o ECA digital seja implementado, se torne uma realidade na vida das famílias. Havia uma preocupação muito grande de todas as famílias brasileiras com a forma com que o acesso à internet tem se dado de maneira cada vez mais precoce e cada vez menos supervisionada. Então, para a gente é importante garantir que haja uma parceria entre famílias, Estado e iniciativa privada para a gente criar e permitir que o ambiente digital seja um ambiente protegido para as crianças, um ambiente seguro para que elas naveguem. O acesso à internet, à tecnologia é uma realidade. A gente não tem como lutar contra isso, mas a gente precisa garantir que esse espaço seja um espaço mais seguro para crianças e adolescentes. Então, o ECA que trouxe exatamente essa perspectiva. E para a gente é muito importante afirmar e acho que reiterar que o Brasil, ele define, ao estabelecermos o ECA digital, o que o Brasil diz é: eu estou definindo um limite enquanto país para o que a gente permite em relação à operação ou regras de negócio, ou modelos de negócio que a gente não quer que sejam baseados na vulnerabilidade da infância. O Brasil diz isso de maneira muito explícita e evidente, inclusive servindo de exemplo e de referência aí para outros países.
5: Nesse contexto, né, ministra, temos também o guia sobre dispositivos digitais, né, o uso por crianças e adolescentes. Que tipo de orientações estão nesse guia? E ele tem tido, a população tem demonstrado interesse nesse guia?
10: Muito, Luciano. Esse guia ele foi um guia que antecedeu ali a parte da regulamentação do ECA digital e ele, na verdade, serviu para isso. Vários pais, várias mães e pessoas que responsáveis para as crianças não sabem exatamente como mexer em determinados tipos de aplicativos ou de rede social. Então, o guia, ele, inclusive, ajuda a fazer a supervisão parental. Então, tem várias famílias que acessaram e que nos retornaram e nos deram um feedback em relação a isso, de que foi importante para orientar essas pessoas de quais são os instrumentos e quais são os mecanismos que a gente pode contar para garantir que as crianças tenham acesso mais seguro a esses aplicativos e a essas plataformas de maneira geral. E aí a gente também tem ali parte que vai dedicado para outros equipamentos da rede de proteção de crianças e adolescentes, para os profissionais de saúde, para os profissionais de assistência social, profissionais de educação. Então ele é voltado para famílias, mas também para todos aqueles que de alguma forma interagem com o dia a dia cotidiano dessas crianças, para que a gente tenha ali orientações meio coordenadas em relação a isso.
2: Onde é que a gente consegue acesso ao guia, ministra?
10: Ele tem uma plataforma específica, um site, ele está disponível para download. A gente tem também vários materiais impressos que foram distribuídos em diferentes locais. Mas ele está disponível hoje, inclusive no site do nosso próprio ministério.
2: Então vamos lá, é guia sobre o uso de dispositivos digitais por crianças e adolescentes. É assim que é possível buscar na internet e encontrar ele, então.
10: O apelido dele é Guia de Telas. Pode botar guia no Google aí, Guia de Telas, que eu acho que vocês acham de maneira mais fácil também.
2: Tá ótimo. Nós conversamos com Janine Mello, ministra dos Direitos Humanos e da Cidadania. Ministra, muito obrigada pela sua entrevista à Voz do Brasil.
10: Obrigada, Mariana. Obrigada, Luciano. Boa noite, gente.
5: Cartão de crédito, cheque especial, financiamento estudantil. O Desenrola chegou para ajudar os brasileiros a se livrarem de vários tipos de dívidas.
2: E entre as novidades do programa está um simulador que calcula os prazos, descontos e o valor final da dívida a ser quitada.
5: Outra facilidade é ter atendimento presencial em uma agência dos Correios.
12: Luciana Abreu é fisioterapeuta e conta que na época da faculdade recorreu ao Fundo de Financiamento Estudantil FIES para custear as mensalidades. Já formada, ela acabou atrasando os pagamentos do financiamento e viu o débito virar uma bola de neve. Só em 2023, Luciana conseguiu renegociar a dívida graças ao programa Desenrola Brasil do governo federal.
13: Hoje eu já quitei a minha dívida e isso me proporcionou liberdade e autonomia financeira.
12: Para ajudar pessoas que desejam limpar o nome, o governo do Brasil lançou neste mês o programa Desenrola Brasil Famílias, ou Desenrola 2.0. Além das condições especiais, o programa trouxe ainda uma novidade. Nesta edição, os interessados podem realizar uma simulação com uma nova calculadora digital. Desenvolvida pelo Ministério da Fazenda, a calculadora mostra uma estimativa das condições de renegociação situação antes que a pessoa procure uma instituição financeira. Segundo o secretário de Reformas Econômicas do Ministério, Regis Dudena, outra função disponível é a possibilidade de calcular o uso do Fundo de Garantia do Tempo de Serviço, FGTS.
14: Automaticamente, esse simulador já faz uma projeção de qual vai ser o tamanho do desconto e como ele poderá vir a parcelar essa dívida, inclusive utilizando-se do saque do FGTS para abatimento dessa dívida. Então é uma ferramenta para ajudar o cidadão a saber se a política pública está sendo aplicada corretamente para ele.
12: A calculadora pode ser acessada no endereço simuladordesenrola.fazenda.gov.br. Para quem prefere atendimento presencial ou não tem facilidade com as ferramentas digitais, também é possível renegociar as dívidas indo a uma das mais de 10 mil agências dos Correios espalhadas pelo país. Reportagem Gabriela Noronha.
15: E na hora de renegociar as dívidas, cuidado com golpes.
5: O Ministério da Fazenda alerta para um golpe que usa um site falso do Novo Desenrola Brasil para enganar pessoas interessadas em renegociar dívidas.
16: A página imita canais oficiais e promete limpar o nome do usuário em até 5 dias. Segundo o Ministério, os golpistas pedem consulta de CPF para verificar uma suposta elegibilidade ao programa, coletam informações pessoais e cobram pagamentos via Pix sob a justificativa de taxas administrativas e processamento eletrônico. O site também usa um chat para levantar informações sobre o tipo de dívida, como a do cartão de crédito, por exemplo. A pasta reforça que não existe cobrança de taxa para participar do Novo Desenrola Brasil. Vale lembrar que o site oficial do programa está disponível na página do Ministério da Fazenda, gov.br/fazenda. Dilson Santa Fé, para a Voz do Brasil.
15: Proteger a Amazônia e as fronteiras para fortalecer a soberania nacional.
5: É o que pretende o programa Território Seguro e Amazônia Soberana, lançado hoje em Manaus.
15: A iniciativa tem como foco 7 territórios prioritários, onde vivem 38 etnias indígenas.
17: A iniciativa faz parte do Plano Brasil contra o Crime Organizado e integra várias forças do governo federal para enfrentar a criminalidade. O ministro da Justiça e Segurança Pública, Wellington César Lima e Silva, destacou que as facções que agem na Amazônia Legal são diferentes dos grupos criminosos de São Paulo e Rio de Janeiro. Por isso, o programa deve atender a segurança regional e combater crimes divididos em 4 pilares.
18: O primeiro pilar é o lucro. Aqui, o ouro do garimpo ilegal, a madeira sem origem, a terra grilada, a cocaína que desce os rios. O segundo pilar é o controle a partir das prisões e dos territórios dominados, de onde lideranças articulam atividades criminosas. O terceiro pilar é o poder armado, alimentado pelo mercado legal de armas que cruza as fronteiras norte e oeste do país. E finalmente o quarto pilar é a violência letal contra ribeirinhos, contra lideranças indígenas, contra agentes públicos.
17: O programa tem como foco 7 territórios prioritários, onde vivem 38 etnias indígenas e tem investimento inicial de 209 milhões de reais. A ideia é combinar ações de repressão, prevenção e fortalecimento das economias locais a fim de evitar que indígenas sejam cooptados pelo crime. Como explica o ministro dos Povos Indígenas, Eloy Terena.
19: Nós detectamos aí dentro dos territórios, além dessas facções, elas vão assediando os indígenas. E muitos indígenas acabam sendo assediados por falta de oportunidade, por não ter outros meios de sobrevivência, sem ter também o apoio para realizar suas atividades próprias, né? Então, não tem perspectiva de vida. Então, é a partir dessa dimensão que o Estado precisa agir.
17: O programa Brasil contra o Crime Organizado foi lançado no dia 12 de maio para desarticular as estruturas econômicas, operacionais e territoriais que sustentam as organizações criminosas. Reportagem Luana Karen.
5: Mais de 19 milhões de famílias em todo o país começam a receber hoje a parcela do mês de maio do Bolsa Família.
15: O repasse foi unificado em 217 municípios brasileiros às famílias que vivem em áreas em emergência ou calamidade pública reconhecidas pelo governo do Brasil.
5: E uma novidade, a partir de hoje as famílias beneficiárias podem contar com um aplicativo renovado.
15: Quem explica pra gente é o ministro do Desenvolvimento e Assistência Social, Família e Combate à Fome, Wellington Dias.
20: É uma ferramenta que permite a cada família beneficiária poder dar solução a problemas que tenha. Por exemplo, por que que teve o bloqueio? Lá no aplicativo você vai conseguir saber e vai conseguir ali dar a solução. Também é uma ferramenta para acessar vários programas além do Bolsa Família. O Minha Casa Minha Vida, como é que eu faço para me cadastrar? O programa Gás do Povo, Luz do Povo, o programa Pé de Meia, ou seja, são várias portas que se abrem para o público do Bolsa Família.
5: E essas foram as notícias do Governo do Brasil.
15: Fique agora com as notícias do Poder Judiciário e do Congresso Nacional. Boa noite.
5: Boa noite para você, até amanhã.
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23: STF invalida lei do Espírito Santo que permite aos pais vetar filhos em aulas sobre gênero e sexualidade.
24: STJ recebe nova denúncia contra ex-governador do Acre em ação por fraude e desvio em obras públicas.
23: TSE realiza confirmação do teste público da urna.
24: Boa noite, eu sou Marcela Luiza.
23: E eu sou Walter Lima.
24: Supremo Tribunal Federal invalida a lei do Espírito Santo que permitia a pais vetar filhos em aulas sobre gênero e sexualidade.
23: Na mesma sessão virtual, o STF também declarou inconstitucional uma lei de Betim, em Minas Gerais, que proibia o uso da chamada linguagem neutra nas escolas. Marta Ferreira.
25: A norma capixaba foi questionada no Supremo pela Aliança Nacional LGBTI+, pela Associação Brasileira de Famílias Transafetivas e pela Associação Comunitária Cultural e de Apoio Social, Fórum Nacional de Travestis e Transsexuais Negras e Negros. Prevaleceu o voto da relatora ministra Carmen Lúcia. Para ela, o legislativo capixaba extrapolou sua competência constitucional ao tratar de diretrizes e bases da educação, matéria reservada à União. Na avaliação da ministra, a norma interferiu indevidamente no currículo pedagógico, cujas regras são disciplinadas pela Lei de Diretrizes e Bases da Educação Nacional. Na mesma sessão virtual, os ministros também declararam inconstitucional a Lei 7.015 de 2022 do município de Betim, em Minas Gerais, que proibia o uso da chamada linguagem neutra nas escolas. O relator da ação, o ministro Luiz Fux, afirmou que o tribunal tem jurisprudência consolidada, segundo a qual estados e municípios não podem proibir o uso da linguagem neutra em instituições públicas ou privadas de ensino, por se tratar de matéria vinculada às diretrizes educacionais, cuja competência é da União.
24: Corte Especial do STJ recebe nova denúncia contra o ex-governador do Acre, Gladson Cameli.
23: Agora, o político é acusado pelos crimes de peculato, desvio e fraude à licitação por supostas irregularidades na contratação de obras para rodovia estadual em Cruzeiro do Sul. Fátima Uchoa.
26: Com a decisão, o ex-governador se tornou réu em mais uma ação penal. A Corte Especial já o havia condenado a 25 anos e 9 meses de reclusão, a maior pena já aplicada pelo STJ em uma ação penal originária. Segundo o Ministério Público Federal, no início do primeiro mandato no governo do Acre, em 2020, o então governador Gladson Cameli teria articulado esquema para frustrar o caráter competitivo da licitação para obras de duplicação da AC-405, direcionando o contrato para a construtora Colorado, empresa ligada à família dele. A acusação também aponta suposto superfaturamento no contrato. A relatora na Corte Especial é a ministra Nancy Andrighi.
24: Moradores da Ilha do Marajó, no Pará, buscam atendimento no mutirão da Justiça do Trabalho.
23: O mutirão é uma parceria com o Conselho Nacional de Justiça. Luma Soares.
27: Os atendimentos começaram cedo em Portel, na Ilha do Marajó. Centenas de pessoas enfrentaram filas na madrugada para garantir serviços como orientações trabalhistas, emissão de documentos, previdência e atendimento de saúde. Os atendimentos vão até sexta-feira, dia 22, das 8 da manhã às 6 da tarde.
24: O Tribunal Superior Eleitoral realizou a confirmação do teste público da urna.
23: Os investigadores validaram as correções e aprimoramentos nos sistemas eleitorais. Fábio Ruas.
0: O teste de confirmação foi realizado entre os dias 13 e 15 de maio. Os testes comprovaram mais uma vez a segurança do sistema eleitoral brasileiro. Ficou constatado que nenhum dos quatro achados do teste da urna, realizado no final do ano passado, fragilizou o sigilo e a integridade do voto, que são os pilares do processo eleitoral do país.
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24: Uma boa noite.
23: E até amanhã.
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3: Eu sou Paula Groba.
4: E eu sou Ricardo Nakaoka.
3: E estes são os destaques de hoje do Jornal do Senado, que começa agora.
4: Cinco estados são premiados no Senado por avanço na alfabetização infantil.
3: Presidente do Banco Central participa de audiência com senadores para prestação de contas e esclarecimentos sobre o Banco Master.
4: Senado debate criação do Estatuto da Poupança para proteger famílias endividadas.
3: Boa noite.
4: Boa noite.
3: Aprender a ler e escrever na idade certa pode definir todo o futuro escolar de uma criança. E alguns estados brasileiros têm conseguido avançar nesse desafio.
4: Hoje, o Senado homenageou cinco governadores que se destacaram pelos resultados na alfabetização de crianças de até 8 anos, reconhecendo políticas públicas que melhoraram o desempenho dos alunos nos primeiros anos da educação básica. Os detalhes na reportagem de Rodrigo Rezende.
6: O reconhecimento é feito a partir de critérios técnicos que levam em conta 4 eixos de avaliação: resultados de alfabetização, equidade, formação de professores e regime de colaboração. O senador Cid Gomes, do PSB do Ceará, que propôs a iniciativa e presidiu a homenagem, afirmou que a premiação é um incentivo para que mais governantes invistam em educação.
7: Hoje, consolidamos a tradição que iniciamos em 2025. Confirmamos o compromisso desta casa com a educação, com a democracia e com a superação das desigualdades. Deixamos claro que os esforços dos governantes que lutam por uma educação de qualidade não passarão desapercebidos.
6: Juliano Manzep, representante do governador de Mato Grosso, Otaviano Pivetta, afirmou que o prêmio é resultado de um trabalho coletivo.
8: Esse prêmio não é apenas do governo. Nós dedicamos ele também a todos os gestores, professores, diretores de escolas, prefeitos municipais e toda a classe educadora.
6: Erivonaldo Alves, secretário de Educação da Paraíba, representante do governador Lucas Ribeiro, ressaltou que a alfabetização na idade certa abre diversas portas durante a vida.
9: Em nome de cada aluno paraibano, de 6 a 7 anos de idade, que descobre o mundo através da leitura. Alfabetizar não é apenas um favor, é um direito que todas as crianças têm.
6: O governador do Piauí, Rafael Fonteles, saudou a parceria entre os entes federados na conquista de bons números de alfabetização no estado.
28: Sabemos que essa é uma política executada pelos municípios diretamente, mas pode e deve ser apoiada pelos estados e pelo governo federal.
6: O governador do Ceará, Eumano de Freitas, ressaltou a longevidade das políticas educacionais no estado.
29: É também motivo de orgulho fazer parte de um projeto educacional que se tornou referência nacional e que foi construído com visão de longo prazo, compromisso público e continuidade administrativa.
6: O Comitê Técnico da Comenda conta com representantes do Ministério da Educação, do INEP, do Unicef e de instituições ligadas à educação, caso da Fundação Roberto Marinho, Fundação Lehman, Associação Bem Comum e o Instituto Natura.
3: O senador Marcelo Castro, do MDB do Piauí, cobrou uma decisão definitiva do Supremo Tribunal Federal sobre a divisão dos royalties do petróleo. Hoje, a maior parte desses recursos fica concentrada em três estados produtores: Rio de Janeiro, São Paulo e Espírito Santo.
4: Em 2012, o Congresso aprovou novas regras para ampliar a participação dos estados não produtores, mas a lei acabou suspensa pelo STF em 2013. Neste mês, o julgamento foi retomado, mas voltou a ser interrompido após pedido de vista do ministro Flávio Dino.
2: 86% ficam no Rio de Janeiro, 4,4% no Espírito Santo, 0,6% em São Paulo. Somando tudo, 94% dos royalties do petróleo do Brasil ficam em três estados, especialmente em um único estado do Brasil.
3: E outra decisão recente do Supremo Tribunal Federal teve impacto direto nas relações de trabalho e nos direitos das mulheres.
4: O STF considerou constitucional a lei aprovada pelo Senado em 2023, que prevê medidas para promover a igualdade salarial entre homens e mulheres nas empresas. A norma vinha sendo questionada por entidades empresariais e trabalhistas. A reportagem é de Raíssa Abreu.
10: A iniciativa do governo, aprovada pelo Senado em junho de 2023, obriga empresas a divulgarem periodicamente salários e critérios de remuneração de seus funcionários e a adotarem medidas para correção de desigualdades entre salários de homens e mulheres na mesma função. O ministro Alexandre de Moraes considerou que a lei cumpre o objetivo de promover a transparência e enfrentar a desigualdade. Para a relatora da proposta no Senado, a senadora Tereza Leitão, do PT de Pernambuco, ainda há muito por fazer.
11: Eu acho que o primeiro ponto a ser feito é essa radiografia da situação, porque existe já a disparidade. E quando você dá o corte racial, ela aumenta. Como também cortes regionais, cortes territoriais. Então, esse mapa, a gente precisa se valer dele para poder fazer as políticas de reparação, de superação dessa realidade.
10: Mulheres recebem, em média, 21% a menos que os homens. Quando o recorte é racial, a diferença salarial entre homens brancos e mulheres negras é de 53%.
3: Audiência com o presidente do Banco Central, renegociação de dívidas rurais e propostas para garantir a gratuidade do PIX movimentam a agenda das comissões do Senado nesta semana.
4: Projetos sobre protocolo antirracista e militarização de escolas também estão entre os destaques. Repórter Marcela Diniz.
12: Na terça, a Comissão de Assuntos Econômicos ouve o presidente do Banco Central, Gabriel Galípolo, entre outros assuntos, sobre a fraude do Banco Master e as providências do BC com relação ao BRB, Banco de Brasília. O colegiado também pode votar a utilização do Fundo Social do Pré-Sal para a renegociação de dívidas de produtores rurais. Para o presidente do colegiado, senador Renan Calheiros, do MDB de Alagoas, a crise é grave e demanda solução urgente.
13: Problemas climáticos, com problemas macroeconômicos, guerras, câmbio baixo, mercado reduzido, juros altíssimos. As suas garantias foram comidas pela remuneração desses juros absurdos.
12: Também na terça, a Comissão de Educação analisa o protocolo antirracismo, misoginia e demais preconceitos nas escolas. Na quarta, a Comissão de Constituição e Justiça poderá votar a PEC que amplia a autonomia do Banco Central e garante gratuidade do PIX. E na quinta, tem debate na Comissão de Educação sobre militarização de escolas públicas. O pedido de audiência cita agressões, punições desmedidas e outras violações em ambiente escolar.
3: Já no plenário, os senadores devem votar nesta semana o projeto de lei complementar que garante a manutenção de incentivos de tributos federais a pessoas jurídicas sem fins lucrativos, independentemente de sua qualificação.
4: A pauta de votações desta semana também inclui indicações para a representação do Brasil no exterior e para o Conselho Nacional de Justiça, aumento de prazo para contestar a autoria de crimes praticados no ambiente doméstico e ainda a criação da Política Nacional para Estudantes com Altas Habilidades ou Superdotação.
3: Guardar dinheiro no fim do mês ainda é um desafio para milhões de brasileiros endividados. Para estimular a criação de reservas financeiras e reduzir o superendividamento, um projeto em análise no Senado cria o chamado Estatuto da Poupança.
4: A proposta prevê mudanças no FGTS incentivos ao hábito de poupar e novas regras para contratos de crédito. Os detalhes com a repórter Patrícia Oliveira.
5: A proposta do senador Confúcio Moura, do MDB de Rondônia, cria uma política de orientação para o consumo consciente, por meio de educação financeira, além de incentivos à poupança. Entre as medidas está a criação de prêmios para trabalhadores com saldo no FGTS e para bons pagadores. O projeto também prevê o direito ao arrependimento, com um prazo para reflexão de quem solicitar um empréstimo bancário antes que seja finalizado. Confúcio Moura destaca que facilidades como compras pela internet estimulam o consumo desnecessário por impulso e o endividamento pode levar a decisões arriscadas, como apostas online ou empréstimo consignado.
14: O crédito, que deveria funcionar como apoio momentâneo, passou a ocupar o espaço da renda. Virou ponte para atravessar o mês. Virou instrumento de sobrevivência.
5: O projeto ainda proíbe o aumento automático do limite do cartão ou do cheque especial. E as faturas deverão informar o valor total dos financiamentos em reais.
4: Com edição de Paula Gromba e trabalhos técnicos de João Lira, o Jornal do Senado fica por aqui. Acompanhe agora as notícias da Câmara dos Deputados. Boa noite.
3: Boa noite e até amanhã.
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16: Avança a proposta que cria a política de proteção às pessoas com ostomia.
17: Câmara analisa projeto que regulamenta a atuação do síndico profissional.
16: Deputados debatem obrigação do SUS aceitar exame em clínica privada.
18: Boa noite. O plenário pode votar projeto que obriga o SUS a aceitar exames feitos em clínicas privadas. Entenda na reportagem de Antônio Vital.
19: Ganhou o regime de urgência e pode ser votado a qualquer momento no plenário da Câmara projeto que obriga o Sistema Único de Saúde, o SUS, a aceitar exames realizados em clínicas privadas. A justificativa é que isso poderia acelerar o tratamento de pacientes que enfrentam filas e demora na realização de exames no sistema de saúde público. A proposta condiciona a aceitação dos exames privados aos prazos de validade e padrões de qualidade a serem definidos pelo Ministério da Saúde. Com regime de urgência, o projeto pode ser votado diretamente no plenário da Câmara, sem passar pela análise das comissões permanentes da Casa. Mas a votação da urgência provocou debate no plenário. Deputados aliados ao governo criticaram a proposta, com o argumento de que os médicos do SUS hoje não são impedidos de aceitar esses exames e que, se o projeto virar lei, pode beneficiar pacientes que têm condições de pagar. Foi o que disse o deputado Jorge Sola, do PT da Bahia.
20: Não existe nenhuma barreira para que exames feitos na rede privada sejam utilizados pelo SUS. O que existe são critérios da qualidade dos exames que são realizados, serem confiáveis ou não. Esse projeto vai oficializar problemas graves, onde muitas vezes um paciente passa na frente de uma fila existente porque ele tem condição de pagar os procedimentos diagnósticos.
19: O autor do projeto, o deputado Nicolas Ferreira, do PL de Minas Gerais, diz que o uso de exames feitos em clínicas privadas poderia resolver o problema das filas e atrasos no atendimento da rede pública.
21: Quero dizer bem claro que isso é um projeto técnico, um projeto que vem de uma demanda de pessoas reais que precisam de agilidade, tempo e recurso, que serão ali realmente beneficiados, porque ele pode fazer o exame privado e já chegar com o SUS com esse exame para poder ajudar no atendimento. Então, realmente, a união tanto do SUS quanto da rede privada para poder melhorar a saúde no nosso país.
19: Ainda não há data para votação no plenário da Câmara do projeto que obriga o Sistema Único de Saúde a aceitar exames realizados em clínicas privadas. Da Rádio Câmara de Brasília, Antônio Vital.
15: Votação.
16: Câmara aprova projeto que garante acesso à reprodução assistida para mulheres em tratamento de câncer. A repórter Sofia Peçanha nos conta como deve funcionar.
25: A Câmara dos Deputados aprovou projeto que estabelece a Política Nacional de Atenção Integral em Reprodução Humana Assistida. Apresentada pela deputada Isa Arruda, do MDB de Pernambuco, a proposta garante o acesso a serviços de reprodução assistida a mulheres em tratamento de câncer que possa afetar a sua fertilidade ou com diagnóstico de endometriose. Segundo Segundo a relatora na Comissão de Saúde, a deputada Jandira Fegari, do PSDB do Rio de Janeiro, a medida é necessária para garantir que a política, hoje baseada em portarias do Ministério da Saúde, tenha perenidade e aplicação uniforme em todo o país, oferecendo atendimento seguro a todas as pacientes.
0: A colaboração de diferentes esferas é fundamental para assegurar a qualidade e a uniformidade dos serviços prestados, já que a governança colaborativa melhora os resultados de políticas públicas complexas como as da saúde.
25: O projeto prevê que o Sistema Único de Saúde, o SUS, assegure o acesso a serviços de reprodução assistida em todas as unidades federativas. Porém, quando a rede do SUS for insuficiente, o poder público poderá recorrer a serviços privados filantrópicos ou sem fins lucrativos. Além disso, o texto garante o acesso ao congelamento de óvulos e a outros serviços de reprodução assistida para mulheres que passam por tratamento de câncer, protegendo o direito à maternidade e à preservação da fertilidade antes de procedimentos que possam prejudicá-la, como afirma a deputada Jandira Fegari.
0: Dessa forma, a possibilidade de preservar a fertilidade oferece uma perspectiva positiva e um ganho significativo na qualidade de vida para as pacientes oncológicas, o que reduz o impacto psicológico associado à perda da capacidade de ter filhos biologicamente.
25: Quando a proposta estiver valendo como lei, todos os procedimentos de reprodução assistida deverão constar da tabela de procedimentos do SUS, garantindo financiamento adequado e acesso integral aos serviços. O projeto que garante acesso à reprodução assistida para mulheres em tratamento de câncer segue para análise do Senado. Da Rádio Câmara de Brasília, Sofia Peçanha.
1: Saúde.
7: Pessoas que passaram por um procedimento cirúrgico chamado ostomia são o foco de um projeto que está sendo examinado na Câmara. O repórter José Carlos Oliveira tem os detalhes.
8: Avança na Câmara dos Deputados a proposta de criação da Política Nacional de Proteção às Pessoas com Ostomia, ou seja, aqueles pacientes que passaram por cirurgia para fazer uma abertura de ligação direta entre um órgão interno e o exterior do corpo. A intenção é garantir direitos, inclusão social e assistência integral a essas pessoas. A proposta do deputado Clodoaldo Magalhães, do PV de Pernambuco, já havia sido alterada na Comissão de Defesa dos Direitos das Pessoas com Deficiência. O texto ganhou ainda mais abrangência após aprovação na Comissão de Trabalho com relatoria da deputada Flávia Moraes, de Goiás.
9: A gente busca justamente abranger aos outros tipos de ostomia, então a gente trata da ostomia, tanto pode ser na traqueia, quanto pode ser no intestino, e também da situação daquela ostomia provisória, que é temporária, aquela que vai ficar por um tempo e depois ela fecha, e aquela que é constante, permanente, né? Então tudo isso requer cuidado diferenciado e a gente fez então esse detalhamento. E com isso a gente vai ter aí um marco legal importante em relação ao paciente ostomizado.
8: Entre os benefícios previstos estão distribuição gratuita e regular de equipamentos e materiais de ostomia pelo SUS, isenção de impostos sobre produtos e acessórios específicos para a ostomia, centros de referência especializados com atendimento multidisciplinar em todo o país, programas de reabilitação física e reinserção social e laboral, a adaptação de banheiros públicos e campanhas de conscientização e educação. O texto ainda protege o paciente de demissão desde a indicação médica para a cirurgia até 12 meses após o retorno ao trabalho. Flávia Moraes comentou a importância da política nacional.
9: Projeto muito relevante, com certeza ele vai trazer uma dignidade, uma qualidade de vida muito diferente para esse paciente, que muitas vezes sofre constrangimento no local de trabalho por falta de adaptação, nos banheiros por falta de adequação.
8: A proposta de política nacional de proteção às pessoas com ostomia ainda vai passar pela análise das comissões de saúde, de finanças e tributação e de Constituição e Justiça. Da Rádio Câmara de Brasília, José Carlos Oliveira.
16: Charles Fernandes, do PSD da Bahia, defende a votação urgente de proposta que regulamenta a aposentadoria especial dos agentes comunitários de saúde e de combate a endemias. O deputado afirma que o texto garante justiça e valorização aos trabalhadores.
22: O que que é esse projeto? Vai trazer a segurança jurídica, vai trazer uma segurança para todos os agentes comunitários de saúde, uma aposentadoria especial. Os homens com 52 anos e as mulheres com 50 anos. Os agentes comunitários de saúde, eles trabalham no dia a dia, caminhando nas ruas com poeira, com lama, com sol quente. Então, é necessário e é importante regulamentar aposentadoria especial dos agentes comunitários de saúde.
7: Charles Fernandes lembra que os agentes comunitários de saúde e de combate a endemias prestam a primeira assistência às famílias, exercendo papel essencial na atenção básica ao acompanhar de perto a realidade dos bairros, das comunidades rurais e do interior do país.
15: Comissões.
16: É cada vez mais comum que condomínios tenham como síndico alguém que não mora no local. Por isso, a Câmara está examinando uma proposta que regulamenta a atividade do síndico profissional. A reportagem é de Luiz Cláudio Canuto.
1: Projeto aprovado na Comissão de Trabalho regulamenta a profissão de síndico profissional. O autor da proposta, deputado Paulo Alexandre Barbosa, lembra que o Código Civil de 2002 estabelece que a Assembleia do Condomínio pode escolher síndico que não more no condomínio para exercer a administração, o que possibilitou o surgimento do síndico profissional, uma alternativa cada vez mais comum nos condomínios brasileiros. Há, inclusive, empresas condominiais. Na opinião do deputado, isso mostra busca por mais profissionalismo na gestão condominial, além de resolver o problema de muitos condomínios onde ninguém quer assumir a função. O projeto foi apresentado para regulamentar a figura do síndico profissional no ordenamento jurídico brasileiro e estabelecer regras de contratação, atribuições e responsabilidades, e também prevenir conflitos, dando maior segurança jurídica para todos. O relator da proposta na comissão foi o deputado Léo Prates, da Bahia. Ele modificou o texto original, que previa como pré-requisito para o síndico profissional ter completado o ensino médio. Pela nova versão, a formação exigida é de tecnólogo em gestão de condomínio ou graduação em administração ou direito, além de inscrições nos conselhos regionais de administração ou na OAB.
2: Surgiu a necessidade do Congresso Nacional regular essa atividade, esse projeto, logicamente, nos interessou, porque é um bom debate, e nós conseguimos a aprovação, graças a Deus, unânime, na criação da profissão de síndico profissional, protegendo a sociedade, porque a gente acha que tem que ter uma qualificação para se exercer, já que não é uma atividade tão simples. Ele tem que cuidar de terceirização de mão de obra, ele tem que cuidar de obras de engenharia, uma série de atividades que são atinentes à vida condominial. Então, nós aceitamos a profissão, por exemplo, de técnico em administração, que é nível médio, mas é o mínimo que a gente pode exigir de uma pessoa que vai cuidar de tantas vidas. Então, a gente acha que o projeto saiu redondo, agora ele segue a tramitação na Câmara e eu acho que ele com certeza vai ter um fim, porque é necessário regular essa profissão que já é exercida por uma série de pessoas.
1: O projeto que regulamenta a profissão de síndico profissional já está na Comissão de Constituição e Justiça. Da Rádio Câmara de Brasília, Luiz Cláudio Canuto.
16: Democracia não é só voto, mas sem voto não há democracia. Há 94 anos, em 24 de fevereiro de 1932, as mulheres brasileiras finalmente conquistaram o direito de eleger seus representantes e de serem eleitas. Tornaram-se, assim, sujeitas plenas de direitos políticos em âmbito nacional. Um passo decisivo na consolidação da cidadania feminina. Democracia só é plena com participação feminina nos espaços de decisão. 24 de fevereiro, dia da conquista do voto feminino no Brasil.
15: Segurança Pública.
7: Os deputados aprovaram participação social na elaboração de políticas no plano para enfrentar violência contra a mulher. Acompanhe na reportagem de Júlia Lopes.
6: A Câmara dos Deputados aprovou o projeto que assegura a participação de instituições da sociedade civil na elaboração das políticas de segurança previstas no Plano Nacional de Prevenção e Enfrentamento à Violência contra a Mulher. O projeto muda a Política Nacional de Segurança Pública e Defesa Nacional, que tem entre seus instrumentos o Plano de Enfrentamento à Violência contra a Mulher. A proposta do deputado Marangoni prevê que a participação da sociedade civil no plano tenha caráter opinativo e seja voltada principalmente à rede de atendimento à mulher. Entre as diretrizes do plano estão a proteção da família, o atendimento humanizado, a não revitimização da mulher, além da assistência às vítimas e seus familiares e o incentivo à denúncia. Para a relatora da proposta na Comissão de Defesa dos Direitos da Mulher, deputada Laura Carneiro, do PSD do Rio de Janeiro, a medida fortalece o combate à violência contra a mulher.
11: À disposição do Estado, nas suas três esferas, favorecer a atuação pela defesa da vida da mulher, com o auxílio opinativo das instituições da sociedade civil, que dispõe de conhecimento e atuação sobre o tema, e estou convencida, portanto, que promoveremos avanços concretos na incorporação do olhar e da experiência da sociedade civil num problema da violência contra a mulher.
6: Atualmente, o Brasil conta com diversas ONGs que atuam na defesa dos direitos das mulheres, na promoção da igualdade de gênero e no enfrentamento à violência. Aprovado pelas comissões, o projeto amplia a participação da sociedade no Plano Nacional de Prevenção e Enfrentamento à Violência contra a Mulher, poderá seguir diretamente para o Senado, sem necessidade de votação pelo plenário. Da Rádio Câmara de Brasília, Júlia Lopes.
15: Política.
16: O Conselho de Ética da Câmara dos Deputados aprovou a suspensão de parlamentares envolvidos na ocupação da mesa diretora ocorrida em agosto de 2025. Para Chico Alencar, do PSOL do Rio de Janeiro, a medida é importante para a preservação do decoro e da democracia.
10: Chico Alencar destaca que o placar de 15 votos favoráveis e 4 contrários reflete o entendimento do colegiado sobre a gravidade da obstrução dos trabalhos da Câmara. O deputado também critica a posição de operadores do direito que apoiam atos contra o Estado Democrático.
15: Justiça.
16: Boletins de ocorrência poderão ter o mesmo modelo em todo o país. A ideia é garantir que as informações importantes estejam no documento e facilitar a comparação dos registros de crimes entre os estados. A reportagem é de Maria Neves.
12: A Comissão de Segurança Pública da Câmara dos Deputados aprovou o projeto que exige a utilização de boletins de

0: A padronização dos boletins de ocorrência vai possibilitar a uniformidade dos registros e garantir que todas as informações relevantes sejam coletadas. O parlamentar ainda defende que a centralização dos dados no Sistema Nacional de Informações de Segurança Pública vai permitir a análise mais detalhada das ocorrências, o que facilita a identificação de padrões e tendências de criminalidade. Com isso, ele acredita que será mais fácil, inclusive, combater o crime.
1: Essa proposta vai facilitar, padronizar e agilizar a ocorrência em si, fazendo com que a gente tenha também uma resposta mais rápida para o cidadão, vai fazer com que a polícia seja mais efetiva e vai fazer com que aqueles criminosos sejam capturados mais rápido, né? Porque hoje a gente tem uma dificuldade, principalmente nesses pequenos furtos, de uma interligação dos sistemas. E isso aqui vai fazer com qualquer que seja o tipo de ocorrência, essa ligação. Então, eu acredito muito nessa proposta.
0: Ao defender a proposta, o relator, deputado delegado Fábio Costa, do PP de Alagoas, também sustentou que a padronização e a integração dos dados vai facilitar a cooperação entre as forças de segurança e melhorar o combate à criminalidade. Para o parlamentar, a uniformização dos registros vai resultar em dados mais completos, consistentes e comparáveis entre os estados, o que melhora a qualidade das análises. Na opinião de delegado Fábio Costa, esses avanços vão abrir espaço para novas ferramentas de inteligência, estatística e monitoramento. Ele afirma ainda que, com isso, a administração pública poderá tomar decisões mais eficazes. O projeto que padroniza os boletins de ocorrência em todos os estados do país ainda será analisado pela Comissão de Constituição e Justiça. Da Rádio Câmara de Brasília, Maria Neves.
2: Turismo. A Câmara aprovou o projeto que cria a Rota Turística Religiosa do Cariri, interligando os municípios cearenses de Juazeiro do Norte, Crato, Barbalha e Santana do Cariri. Autor da matéria, Yuri do Paredão, do MDB, afirma que a intenção é valorizar o patrimônio cultural e histórico da região.
3: Essa conquista fortalece a fé, valoriza a cultura do nosso povo e gera mais emprego, renda e oportunidades para a nossa região. O Cariri ganha ainda mais reconhecimento nacional como um dos maiores patrimônios religiosos e culturais do Brasil. Seguimos trabalhando com compromisso para levar mais desenvolvimento ao Cariri e a todo o Ceará.
4: O texto prevê que o governo federal poderá cooperar com o estado e os municípios para melhorar a infraestrutura e o atendimento aos romeiros que visitam os monumentos da fé. Yuri do Paredão acredita que o reconhecimento oficial vai atrair mais investimentos para o turismo religioso no Ceará.
2: Termina agora o Jornal Câmara dos Deputados com trabalhos técnicos de Everson Urani e apresentação de Val Monteiro e Márcio Aquilissardi. Uma boa noite para você.
4: Você fica com as notícias do Tribunal de Contas da União. Boa noite.
5: Minuto do TCU.
6: O Tribunal de Contas da União fez auditoria para avaliar o uso dos recursos federais destinados à Previdência Social em 2025. Neste ano, o programa deve movimentar cerca de 1 trilhão e 3 bilhões de reais. A Previdência é uma das maiores políticas públicas do país e garante aposentadorias, pensões e outros benefícios a milhões de brasileiros. A fiscalização analisou se os recursos estão sendo aplicados de forma eficiente e se contribuem para ampliar a proteção social e reduzir desigualdades. O TCU
7: identificou... 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
6: ...e execução das ações. Segundo a auditoria, o desafio é fazer com que o planejamento...

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